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3: Deus é Amor, 21 horas e 10 minutos.
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4: A paz do Senhor Jesus Cristo, meus amados irmãos, me chamo Miriam Tavares, sou advogada e hoje quero conversar com vocês sobre direito do consumidor. O que fazer quando o nome é negativado indevidamente? De repente você verificou que seu nome consta no Serasa ou SPC, foi tentar realizar uma compra e a compra foi negada por negativação no teu nome. Primeiro passo é verificar se por acaso você teve algum contrato com esta empresa, se fez alguma dívida e verificar se houve o pagamento dessa dívida. Se houve, procure os comprovantes de pagamento e entre em contato com a empresa. Exija da empresa baixa do teu nome. Quando entrar em contato com a empresa, procure guardar os números dos protocolos das ligações. Guarde as mensagens ou e-mail enviado para a empresa. Em caso de nunca ter feito algum contrato com a empresa, você também pode entrar em contato direto com esta empresa informando que a negativação é indevida porque você nunca contratou nenhum serviço com esta empresa. Se a empresa não resolver, você pode procurar o PROCON da sua cidade. Em São Paulo, você pode procurar pelo site, né, fazer a reclamação tanto pelo site quanto pessoalmente. Não resolvendo, você pode procurar a Defensoria Pública da sua cidade ou contratar um advogado particular para ingressar com ação judicial. Você não é obrigado a entrar diretamente em contato com a empresa ou com o PROCON. Pode ingressar diretamente na justiça e solicitar, além da exclusão do teu nome, uma indenização por danos morais e materiais. A empresa responsável pela negativação indevida deverá indenizar o consumidor prejudicado. Então, se você for ingressar com uma ação e solicitar a indenização por danos morais e materiais, se houver, você precisa comprovar que a dívida está paga, caso tenha sido contratado com essa empresa, ou então simplesmente dizer que nunca fez um contrato com esta empresa, e a empresa vai ter que comprovar o contrário. De acordo com o Código de Defesa do Consumidor, o consumidor cobrado em quantia indevida tem direito à repetição do indébito por valor igual ao dobro do que pagou em excesso, acrescido de correção monetária e juros legais, salvo hipótese de engano justificável. Se por acaso a dívida que está sendo cobrada é uma dívida que já está há mais de 5 anos sendo cobrada, ela já está prescrita. A empresa pode até te cobrar, porém não pode negativar o teu nome. E se caso esteja negativado e já passou o prazo de 5 anos, o Serasa SPC ou algum outro órgão é obrigado a dar baixa no teu nome. Para tanto, você pode entrar em contato diretamente com os órgãos de proteção ao crédito e comunicar que a dívida já está prescrita, que eles irão realizar a baixa do teu nome. Por fim, lembre sempre de guardar os comprovantes de pagamento por um prazo mínimo de 5 anos. Algumas contas, elas têm um prazo superior, mas é sempre bom guardar e depois desse tempo você pode excluir, porque as empresas não podem mais negativar o teu nome por conta dessas dívidas. Espero ter ajudado. Tenha um bom dia.
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1: Portanto, eu digo, tudo o que vocês pedirem em oração, creiam que já o receberam, e assim sucederá. Marcos capítulo 11, versículo 24.
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4: Deus é Amor, 21 horas e 20 minutos.
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4: 21 horas e 21 minutos.
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6: Oremos. A Igreja Pentecostal Deus é Amor está orando, buscando a presença do Senhor, pois é uma ordenança bíblica. Clama a mim e responder-te-ei, e anunciar-te-ei coisas grandes e firmes que não sabes. Venha participar conosco do Ministério da Intercessão Global, que acontece em nossa Igreja Pentecostal Deus de Amor, sede estadual de Curitiba. E quem está encabeçando, amados ouvintes, este ministério maravilhoso é a serva do Senhor, evangelista Maria Lorena. E ela agora tem uma palavra importante sobre o Ministério da Intercessão Global. A paz do Senhor, irmã Lorena.
10: A paz, seu irmão Edmar, e com toda certeza, a nossa alegria é buscar a face do Senhor. Nós temos em vários dias, vários horários. Temos segunda pela manhã, das 7 da manhã até as 9h30, oração. Temos quarta pela manhã, das 7 às 9h30, oração. Temos sexta pela manhã, das 7 da manhã às 9h30 da manhã, oração. Temos sábado, junto com o circo de oração, a partir das 8 da manhã até as 10. E terça-feira nós temos das 17 até as 19 horas. E quinta-feira, das 17 às 19 horas. Irmão Edmar, é horário para todos alcançar a oração, irmã Edmar.
6: Não tenha dúvida, realmente Deus preparou esses horários para que os nossos queridos ouvintes possam participar, possam buscar a presença do Senhor. Então, ouvintes, você que pode vir pela manhã, aí está o horário, ó. Segunda, quarta e sexta, das 7 às 9h30, e sábado de manhã, das 8 às 10, e terças e quintas temos à tarde, das 17 até as 19 horas, este momento da intercessão global. É ordenança bíblica para orarmos, né, irmã Lorena?
10: Com toda certeza, quando Deus disse para Jeremias: Jeremias, clama a mim. Jeremias estava em um momento de desespero. Ele não sabia o que fazer. Aí Deus disse: Jeremias, abra a tua boca e clama a mim, Jeremias. Quem sabe você está passando por um vale de desespero, momento de angústia. E a igreja Deus de Amor, ela está de portas abertas. Se vai se unir conosco, e unidos nós seremos mais fortes para clamar ao Senhor. E não somente oração global, temos também o relógio 24 horas, irmão Edmar.
6: Exatamente, o relógio de oração que não para, sempre irmãs orando, cada meia hora temos uma serva do Senhor ali, clamando, buscando a Deus. E para que você possa participar, minha irmã, do relógio de oração, nós vamos informar agora o WhatsApp da irmã Mirna Santos, ela que está responsável aí pelo relógio de oração. Ela vai colocar você então no grupo para você também participar. Então vamos tomar nota agora do número WhatsApp da irmã Mirna para você poder então falar com ela e ela colocar você no grupo. 41 99924 2405, repetindo mais uma vez, 41 99924 2405, irmã Lorena.
10: Que Deus abençoe a todos. Se unimos em oração.
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3: Antes do término do culto, Deus revelou a mim uma criança que ia ser operada das amígdalas na segunda-feira. Um pouco receoso, tive medo de chamar aquela menina à frente junto com a sua mãe. Mas ao terminar o culto, chamei a mãe, uma senhora católica, para que eu pudesse orar pela criança. No momento em que orei, impondo as mãos sobre a cabeça da menina, ela expeliu as duas amígdalas infeccionadas pela boca. A mãe começou a chorar de alegria e contou que a sua filha estava com uma operação marcada para o dia seguinte. A minha fé aumentou muito com isso, pois aconteceu exatamente como Deus havia falado que aconteceria.
7: Esse trecho que você ouviu faz parte da autobiografia do nosso líder, o saudoso missionário Davi Martins Miranda. Capítulo 15, parágrafo 7, página 94. 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

0: E vamos ao momento de informação aqui na Rádio Deus é Amor. Riscos de hiperconexão. Excesso de redes sociais torna jovens infelizes. Intensivo das redes sociais torna os jovens mais infelizes. Esse é um dado que aponta, por meio de um estudo, os efeitos da significativa queda no bem-estar e que dependem do tipo de plataforma, como ela é usada e fatores demográficos, a exemplo do nível socioeconômico e gênero, segundo os autores. A pesquisa incluiu a consulta de adolescentes de 15 anos em 50 países. Os jovens que usam redes sociais por menos de uma hora por dia apresentam os níveis mais elevados de bem-estar superiores ao daqueles que nunca se conectam a elas. No entanto, os adolescentes passam aí, estimadas, quase 3 horas por dia em média nas redes sociais. O impacto negativo das redes sociais é maior sobre as jovens do sexo feminino, ou seja, as meninas. Ao redor do mundo, elas que usam aí de 0 a 1 hora por dia as mídias sociais se diziam mais satisfeitas com suas vidas do que as meninas que entram aí nas redes sociais todos os dias. Então, quanto mais horas de uso, menor o nível de satisfação. De forma geral, as plataformas baseadas em conteúdo selecionado por algoritmos tendem a apresentar uma relação negativa com o bem-estar. Especifica esse relatório. Outros fatores-chave são o foco nas imagens e nos influencers. É o que os especialistas chamam de efeito de comparação. Quanto mais tempo você passa nas redes sociais, mais você compara a sua vida à de outras pessoas. Por isso, todo cuidado é pouco, principalmente nesse período onde a personalidade e o caráter dos adolescentes estão se desenvolvendo.
1: Vinte e uma horas e 34 minutos.

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4: Em Jerusalém existia próximo à porta das ovelhas um tanque chamado Betesda. Nestes jazia grande multidão de enfermos, cegos, mancos e ressecados, esperando o fenômeno do movimento das águas. Porquanto um anjo descia em certo tempo ao tanque e agitava a água. E o primeiro que ali descia, depois do movimento das águas, sarava de qualquer enfermidade que tivesse.
1: 21 horas e 36 minutos.
5: 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Será no dia 10 de outubro deste ano de 2026, às 5 horas da tarde, neste local, Avenida Presidente Kennedy, 2377, Vila Guaíra, Curitiba, Paraná. 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
6: Talvez alguém está dizendo, irmã Isabel,

0: ação da explosão de milagres.
1: Pode andar todos com a boleta agora. Você que está com a boleta, levanta a tua boleta agora. Levanta mais alto, igreja. Todos que tiver de boleta, levanta e anda. Levanta e anda agora.
0: Você não pode perder, dileto ouvinte, esta oportunidade preparada por Deus para que todos recebam as bênçãos gloriosas na comemoração do segundo aniversário da equipe do PEMU. Teremos também louvores a Cristo. Cantora Daniela Balabem.

0: uma vez o local da festividade, Avenida Presidente Kennedy, 2377, Vila Guaíra, Curitiba, Paraná. O tema da festa é este: estou em uma boa obra e não posso parar. Neemias, capítulo 6, versículo 3. Evangelista Maria Lorena, confirmando a sua presença.
1: Quero saudar os ouvintes de casa com a gloriosa paz do Senhor Jesus. Tá chegando o grande dia do Pimu, o aniversário aonde o Pimu estará comemorando mais uma data. Que alegria! E você não pode perder, não pode ficar indiferente. O tema desse encontro, desse aniversário, estou numa grande obra e não posso parar. Você não pode parar, venha estar conosco, se une conosco nesta noite. Estaremos todos de mão dada, fazendo aquela oração poderosa pelo Pimu e Deus sendo glorificado. Deus conta contigo, venha.
0: Ouviremos também neste momento a confirmação da mensageira que trará o recado do Senhor, evangelista Isabel Ferreira.
2: Queridos irmãos e ouvintes, recebam agora a paz do Senhor Jesus. Eu sou sua irmã Isabel Ferreira. Deus abençoe todos vocês que estão acompanhando o programa Voz da Libertação. O motivo da nossa participação é para convidar você para um evento muito especial, que será no dia 10 de outubro, às 18 horas, com o tema Estou numa grande obra e não posso parar. Nesse dia, eu tenho certeza, o Senhor tem uma palavra poderosa para renovar as suas forças, para renovar a sua fé, para te levantar espiritualmente. E nessa oportunidade, nós estaremos orando por você e pela sua família. O endereço é muito fácil: Avenida Presidente Kennedy, número 2377, Curitiba, Paraná. Eu quero convidar você para estar conosco nesse grande dia, porque eu creio que a mão do Senhor estará presente para abençoar, para curar, para restaurar e para renovar a nossa fé. 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
1: 21:47.
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1: 21:49.
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6: Por natureza, o homem é esquecido. Esquece de fatos, datas, pessoas e compromissos. Por um outro lado, a tendência humana é para não esquecer certos fatos que ocorrem na vida, principalmente quando se trata de perdoar ou pedir perdão. Vemos e ouvimos muitas pessoas afirmarem: eu perdoo, mas não esqueço. Perdoo, mas não quero mais amizade com ele ou com ela. Isto não é perdão. O perdão que a Bíblia ensina é cheio de amor, misericórdia, e normalmente, se perdoando, se esquece, se sepulta no passado, começa uma nova amizade. Isso é possível se a pessoa experimentar o perdão divino, tornando-se revestida do grande amor de Deus. Deus, ele é onisciente, é onipresente, é onipotente. Mas, sem dúvida alguma, ele esquece dos nossos pecados. Pois eu mesmo, Senhor Deus de Israel, apago as tuas transgressões por amor de mim, e dos teus pecados eu não me lembro mais. O Senhor Deus lança os teus pecados perdoados para trás de suas costas e joga nas profundezas dos mares. Caro amigo ouvinte, o sangue de Jesus Cristo nos purifica de todo o pecado. É através do seu sangue que temos a comunhão uns com os outros. E o sangue do Cordeiro de Deus, o Filho de Deus, nos purifica de todo o pecado. Isso, se conhecemos a Jesus Cristo e sabemos que ele é o Senhor, mantemos a comunhão uns com os outros. E o sangue do Cordeiro nos purifica e nos lava e nos limpa de toda iniquidade. Amigo ouvinte, pare, pense, confesse os seus pecados e a partir de hoje tu serás uma nova criatura em Cristo Jesus, o Filho de Deus. Aprenda a perdoar e serás perdoado, pois quem conhece a Deus sabe perdoar. Esta é mais uma mensagem da Igreja Deus e Amor, levando você ao caminho do Senhor.
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1: 21 horas e 52 minutos.
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9: 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A Igreja Pentecostal Deus de Amor está orando, buscando a presença do Senhor, pois é uma ordenança bíblica. Clama a mim e responder-te-ei, e anunciar-te-ei coisas grandes e firmes que não sabes. Venha participar conosco do Ministério da Intercessão Global, que acontece em nossa Igreja Pentecostal Deus de Amor, sede estadual de Curitiba. E quem está encabeçando, amados ouvintes, este ministério maravilhoso é a serva do Senhor, evangelista Maria Lorena. E ela agora tem uma palavra importante sobre o Ministério da Intercessão Global. A paz do Senhor, irmã Lorena.
10: A paz, seu irmão Edmar, e com toda certeza, a nossa alegria é buscar a face do Senhor. Nós temos em vários dias, vários horários. Temos segunda pela manhã, das 7 da manhã até as 9h30, oração. Temos quarta pela manhã, das 7 às 9h30, oração. Temos sexta pela manhã, das 7 da manhã às 9h30 da manhã, oração. Temos sábado junto com o circo de oração, a partir das 8 da manhã até as 10. E terça-feira nós temos das 17 até as 19 horas. E quinta-feira das 17 às 19 horas. Irmão Edmar, é horário para todos alcançar a oração, irmã Edmar.
9: Não tenha dúvida, realmente Deus preparou esses horários para que os nossos queridos ouvintes possam participar, possam buscar a presença do Senhor. Então, ouvintes, você que pode vir pela manhã, aí está o horário, ó. Segunda, quarta e sexta, das 7 às 9h30, e sábado de manhã das 8 às 10, e terças e quintas temos à tarde das 17 até as 19 horas este momento da intercessão global. É ordenança bíblica para orarmos, né, irmã Lorena?
10: Com toda certeza, quando Deus disse para Jeremias, Jeremias, clama a mim. Jeremias estava em um momento de desespero. Ele não sabia o que fazer. Aí Deus disse, Jeremias, abra a tua boca e clama a mim, Jeremias. Quem sabe você está passando por um vale de desespero, momento de angústia. E a Igreja Deus e Amor, ela está de portas abertas. Se vai se unir conosco, e unidos nós seremos mais fortes para clamar ao Senhor. E não somente oração global, temos também o relógio 24 horas, irmão Edmar.
9: Exatamente, um relógio de oração que não para, sempre irmãs orando, cada meia hora temos uma serva do Senhor ali, clamando, buscando a Deus. E para que você possa participar, minha irmã, do relógio de oração, nós vamos informar agora o WhatsApp da irmã Mirna Santos, ela que está responsável aí pelo relógio de oração. Ela vai colocar você então no grupo para você também participar. Então vamos tomar nota agora do número WhatsApp da irmã Mirna para você poder então falar com ela e ela colocar você no grupo. 41 99924 2405, repetindo mais uma vez, 41 99924 2405, irmã Lorena.
10: Que Deus abençoe a todos. Se unimos em oração.

0: 21h59.
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0: 22h.
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8: 22 horas e 4 minutos.

0: Tem misericórdia de mim, ó Deus. Tem misericórdia de mim segundo a tua benignidade. Apaga as minhas transgressões segundo a multidão das tuas misericórdias. Lava-me completamente da minha iniquidade e purifica-me do meu pecado. Porque eu conheço as minhas transgressões e o meu pecado está sempre diante de mim. Contra ti somente pequei e fiz o que é mal diante dos teus olhos, para que seja justificado quando falares e puro quando julgares. Eis que iniquidade fui formado, e em pecado me concebeu a minha mãe. Eis que ama a verdade no íntimo, e no oculto me faz conhecer a sabedoria. Purifica-me com hisope, e ficarei puro. Lava-me, e ficarei mais alvo do que a neve. Faz-me ouvir júbilo e alegria, para que goze os ossos que tu me quebrastes, ó Deus. Esconde a tua face dos meus pecados e apaga todas as minhas iniquidades. Cria em mim, ó Deus, um coração puro e renova em mim o espírito reto. E não me lances fora da tua presença e não retires de mim o teu Espírito Santo. Torna a dar-me a alegria da tua salvação e sustenta-me com espírito voluntário. Então eu ensinarei aos transgressores os teus caminhos e os pecadores a ti se converterão. Salmos de número 51. Medite. Esta é uma mensagem da Igreja Deus de Amor para todos os que estão sofrendo, angustiados. Jesus, ele é o verdadeiro galardoador. Só ele pode perdoar o teu pecado.
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6: 22 horas e 14 minutos.
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2: 22 horas e 24 minutos.
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4: A Igreja Pentecostal Deus é Amor está orando, buscando a presença do Senhor, pois é uma ordenança bíblica. Clama a mim e responder-te-ei, e anunciar-te-ei coisas grandes e firmes que não sabes. Venha participar conosco do Ministério da Intercessão Global, que acontece em nossa Igreja Pentecostal Deus e Amor, sede estadual de Curitiba. E quem está encabeçando, amados ouvintes, este ministério maravilhoso é a serva do Senhor, evangelista Maria Lorena. E ela agora tem uma palavra importante sobre o Ministério da Intercessão Global. A paz do Senhor, irmã Lorena.
5: A paz, seu irmão Edmar, e com toda certeza, a nossa alegria é buscar a face do Senhor. Nós temos em vários dias, vários horários. Temos segunda pela manhã, das 7 da manhã até as 9h30, oração. Temos quarta pela manhã, das 7 às 9h30, oração. Temos sexta pela manhã, das 7 da manhã às 9h30 da manhã, oração. Temos sábado junto com o circo de oração, a partir das 8 da manhã até as 10. E terça-feira nós temos das 17 até as 19 horas. E quinta-feira das 17 às 19 horas. Irmão Edmar, é horário para todos alcançar a oração, irmã Edmar.
4: Não tenha dúvida, realmente Deus preparou esses horários para que os nossos queridos ouvintes possam participar, possam buscar a presença do Senhor. Então, ouvintes, você que pode vir pela manhã, aí está o horário, ó. Segunda, quarta e sexta, das 7 às 9h30, e sábado de manhã das 8 às 10, e terças e quintas temos à tarde das 17 até as 19 horas este momento da intercessão global. É ordenança bíblica para orarmos, né, irmã Lorena?
5: Com toda certeza, quando Deus disse para Jeremias, Jeremias, clama a mim. Jeremias estava em um momento de desespero. Ele não sabia o que fazer. Aí Deus disse, Jeremias, abra a tua boca e clama a mim, Jeremias. Quem sabe você está passando por um vale de desespero, momento de angústia. E a Igreja Deus e Amor, ela está de portas abertas. Se vai se unir conosco, e unidos nós seremos mais fortes para clamar ao Senhor. E não somente oração global, temos também o relógio 24 horas, irmão Edmar.
4: Exatamente, o relógio de oração que não para, sempre irmãs orando, cada meia hora temos uma serva do Senhor ali, clamando, buscando a Deus. E para que você possa participar, minha irmã, do relógio de oração, nós vamos informar agora o WhatsApp da irmã Mirna Santos, ela que está responsável aí pelo relógio de oração. Ela vai colocar você então no grupo para você também participar. Então vamos tomar nota agora do número WhatsApp da irmã Mirna para você poder então falar com ela e ela colocar você no grupo. 41 99924 2405, repetindo mais uma vez, 41 99924 2405, irmã Lorena.
5: Que Deus abençoe a todos, se unimos em

0: 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Alimentação no lar. Comer junto favorece escolhas mais saudáveis para pais e filhos. Para algumas pessoas, sentar à mesa em família pode parecer coisa de comercial de TV. Na vida real, porém, a rotina costuma ser menos charmosa. Horários desencontrados, refeições rápidas, cada um comendo quando dá. Ainda assim, um novo estudo sugere que esse hábito quase esquecido tem impacto importante na qualidade da alimentação, especialmente na infância. Pesquisadores analisaram como as refeições feitas em família se relacionam com a qualidade da dieta de crianças pequenas e de seus pais. A conclusão é que comer junto com frequência está associado a escolhas alimentares mais saudáveis para todos que estão na mesa. O estudo acompanhou cerca de 300 crianças de 3 a 6 anos e os seus pais. Para avaliar a alimentação, os pesquisadores usaram o índice de qualidade da dieta, que funciona como uma espécie de nota na alimentação, levando em conta o consumo de alimentos saudáveis e daqueles que devem ser consumidos com moderação. Os pesquisadores perceberam que famílias que mantinham mais refeições em conjunto apresentavam pontuações mais altas de qualidade da dieta, tanto entre as crianças quanto entre os adultos. E segundo os autores, os resultados oferecem uma pista de que comer junto em família funciona como um ciclo em que os pais dão exemplo comendo melhor e influenciam os filhos a adotarem hábitos alimentares muito mais saudáveis. Cuidado paterno. Homens com maior escolaridade dedicam mais tempo à casa e aos filhos. Pela primeira vez em uma geração, pais com diploma universitário estão dedicando substancialmente mais tempo para casa e aos filhos do que faziam apenas alguns anos atrás e muitas vezes reduzindo as horas de trabalho para conseguir isso. Essa mudança de comportamento revitalizou a redução das diferenças em relação às mulheres, tanto no trabalho não remunerado quanto no remunerado, que havia praticamente estagnado por mais de 20 anos. Entre o período de 3 anos encerrando em 2019 e o período de 3 anos encerrando em 2024, pais com ensino superior aumentaram em mais de 4 horas semanais o tempo dedicado às tarefas domésticas e ao cuidado dos filhos. Ao mesmo tempo, esses pais reduziram em 6 horas o trabalho remunerado, segundo uma nova pesquisa. E de acordo com o levantamento, nesse grupo de homens com ensino superior e filhos, aparece uma troca mais direta: menos trabalho remunerado e mais trabalho doméstico.
1: 22:38.
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4: Na mesma semana que o Senhor falou comigo sobre a nova igreja, comecei a perceber que a confirmação da sua palavra estava para acontecer. Aquilo que Deus me havia dito estava para se realizar diante de meus olhos, pois eu sentia a unção dobrada do Espírito Santo em mim. Comecei a ter visões celestiais durante os cultos dos quais eu participava. Em um desses cultos, enquanto eu pregava, pude ver a luz de Deus circulando toda a igreja onde estávamos. E aquela luz parava no púlpito. A igreja sentia a presença do Senhor naquela hora, sem que eu contasse a visão que estava tendo. Todos glorificaram fervorosamente a Deus naquele dia.
5: Esse trecho que você ouviu faz parte da autobiografia do nosso líder, o saudoso missionário Davi Martins Miranda. Capítulo 8, parágrafo 14, página 54. 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
4: 22 horas e 43 minutos.
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4: 22 horas e 44 minutos.
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10: Portanto, eu digo, tudo o que vocês pedirem em oração, creiam que já o receberam, e assim sucederá. Marcos capítulo 11, versículo 24.
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14: Pode falar. Rapaz, sou o Edmar. É que o irmão Demir do Parolim quer contar uma benção maravilhosa, rapaz. E minha filha Miriam trabalha no hospital Santa Casa, enfermeira. E esse vírus pegou a minha filha lá, irmão. E Deus abençoe e sarou, graças a Deus. Fique na paz, irmão.
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15: A paz do Senhor, irmão de Maia. Aqui é o irmão José Menão. E tá contando a benção que é um dia de... Na hora da oração das 6 horas da tarde, eu orei com os irmãos na hora da oração, eu estava com muita dor no meu peito, quando terminamos a oração, a dor desapareceu. Agradeço a Deus por essa bênção em nome de Jesus.
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16: Bom dia e a paz do Senhor, irmão Edmar dos Santos. E quero dar meu testemunho agradecendo a Deus, nosso Senhor. Há 24 anos eu sofria do rim, era para ser operado, mas confiei em Deus, nosso Senhor. E Ele me deu um rim novo. E nunca mais eu sofri de dor de rim, e nem dor de escadeira. Agradeço a Deus por todos os dias de minha vida. E eu tenho 71 anos Vivo pela fé em e confio muito em Deus. Obrigado, irmão.
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3: Deus é Amor, 22 horas e 54 minutos.
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2: 22 horas e 56 minutos.

0: 22:59.
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0: 23 horas.
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0: 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Cliente da web. O consumidor digital exige experiências imersivas, personalização e segurança. O consumidor digital moderno é exigente, curioso e busca mais do que apenas suprir uma necessidade ao comprar. Ele procura por satisfação e por experiência de compra imersivas, com informações abundantes, acessíveis, para comparar preços e ler avaliações antes de tomar decisões. O uso massivo de smartphones revolucionou o varejo, permitindo o consumo a qualquer hora e de qualquer lugar. Então hoje a missão de compra predominante é o abastecimento e a reposição de itens, com forte intenção de compra em categorias como alimentos, cosméticos, moda e saúde. Para o sucesso do comércio virtual, a personalização é fundamental. Ela se baseia na coleta ética de dados para agrupar consumidores com características semelhantes e garantir que a informação chegue à pessoa certa no momento oportuno por meio de e-mails ou mensagens. O marketing de relacionamento é a chave para a fidelização, com foco em criar um vínculo contínuo com o cliente. Isso inclui investir em programas de fidelidade, oferecer atendimento de excelência e criar conteúdo relevante que eduque o consumidor sobre os valores da marca. Motor do campo. Agronegócio é a principal locomotiva da economia brasileira e impulsiona exportações. O agronegócio moderno e competitivo é considerado o principal motor da economia brasileira, respondendo por uma fatia considerável do produto interno bruto nacional. O setor engloba toda a cadeia, desde a produção agropecuária até o processamento, armazenamento e distribuição de produtos. O Brasil tem uma vocação natural para essa atividade, graças ao clima diversificado, chuvas regulares e grande disponibilidade de terras férteis. Historicamente, o crescimento do agronegócio tem sido superior ao dos setores de indústria e serviços. O setor é fundamental para as contas externas, sendo responsável por uma parcela significativa das exportações totais do país. O Brasil é líder mundial na produção de diversos produtos como café, açúcar, sucos de frutas e diversas carnes, entre elas aves e bovinas. Então, apesar do forte crescimento, o agronegócio brasileiro enfrenta o desafio das barreiras comerciais e subsídios impostos por países desenvolvidos. Contudo, reformas econômicas e o trabalho de pesquisas têm, de fato, ajudado o setor a manter a competitividade no mercado global.
1: Vinte e três horas e 13 minutos.
2: Atenção para o top de 5 segundos. 5, 4, 3, 2, 1.
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4: São Mateus, no capítulo 23, versículo 37 a seguir. Jerusalém, Jerusalém.
5: Jerusalém, Jerusalém.
4: Que matas os profetas e apedrejas os que te são enviados.
5: Que matas os profetas e apedrejas os que são enviados.
4: Quantas vezes quis eu ajuntar os teus filhos?
5: Quantas vezes quis juntar tus hijos?
4: Como a galinha junta os teus pintos debaixo das asas.
5: Como a galinha junta os polluelos bajo las alas.
4: E tu não quiseste.
5: E não quisiste.
4: Eis que a vossa casa.
5: É aqui vuestra casa.
4: Vai ficar-vos deserta.
5: Vocês deixará deserta.
4: Porque eu vos digo que.
5: Porque eu digo que.
4: Desde agora.
5: Desde agora.
4: Me não vereis mais.
5: Não me vereis mais.
4: Até que digais.
5: Até que digais.
4: Bendito que vem.
5: Bendito el que viene.
4: Em nome do Senhor.
5: En el nombre del Señor.
4: Toma os seus lugares, meus irmãos. Toma os seus lugares.
5: Podem sentar-se, irmãos.
4: O título da nossa mensagem é Que Pena Que Você Não Quis.
5: O título é Que Pena Que Não Quisiste.
4: Que pena que você não quis.
5: Que pena que não quisiste.
4: Eu poderia ter lido o texto até um pouco antes para a gente ver por que que Jesus está falando isso.
5: Poderia ter lido o passagem um pouco antes para ver por que se disse isto.
4: Na verdade, Jesus está encerrando um sermão fulminante.
5: Na realidade, Jesus encerra um sermão fulminante.
4: Um discurso diante de um grande público.
5: Discurso ante um grande público.
4: E esse público era formado por sacerdotes.
5: Era formado por sacerdotes.
4: Fariseus.
5: Fariseus.
4: Principais das sinagogas.
5: Principais das sinagogas.
4: Escribas.
5: Escribas.
4: E por pessoas comuns também.
5: Por gente comum também.

0: Jesús diciendo: ay de vosotros, escribas y fariseos.
1: Hipócritas. Devoradores de viúvas.
0: Devoradores de viudas.
1: Vocês que buscam seguidores.
0: Quienes buscan seguidores.
1: Mas vocês mesmos não fazem.
0: Pero ustedes mismos no lo hacen.
1: As coisas que precisam fazer.
0: Necesitan hacer.
1: Condutores cegos.
0: Condutores ciegos.
1: Vocês que dão o dízimo disso daquilo.
0: Que dan el diezmo de esto y de aquello.
1: Porém vocês são condutores cegos.
0: Pero sois conductores ciegos.
1: Que vocês fazem uma coisa, mas não fazem a outra.
0: Hacen algo, pero no lo otro.
1: Vocês fariseus hipócritas.
0: Fariseus hipócritas.
1: Vocês limpam o exterior do corpo.
0: Limpian lo exterior del cuerpo.
1: Mas o interior está sujo, cheio de rapina.
0: Por dentro está sucio con rapina.
1: E aí vai.
0: E así va.
1: O discurso não foi leve não, meus irmãos. O discurso foi pesado.
0: No ha sido leve, fue pesado el discurso.
1: Jesus, como a gente diria nos dias de hoje, pegou firme.
0: Como diríamos, agarrou forte.
1: E as pessoas o ouviram.
0: E a gente o ouviu.
1: A porta da graça estava se fechando aquele dia.
0: A porta da graça se cerrava em Sevilha.
1: Para alguns.
0: Para alguns.
1: Alguns líderes enganosos.
0: Alguns líderes que enganavam.
1: E muitos outros escravos da ambição e dos seus próprios interesses estavam ali ouvindo.
0: Outros escravos de sua ambição e próprio interesse estavam ouvindo.
1: E Jesus conhecia com profundidade não somente as suas atitudes espirituais erradas.
0: Profundamente Jesus conhecia sua atitude espiritual também equivocada.
1: Mas também os seus atos criminosos.
0: Também
1: os
0: feitos criminais.
1: E Jesus largou a boca mesmo.
0: Jesus abriu a boca, sim.
1: Jesus disse que eles adoravam o túmulo dos profetas.
0: Jesus disse que adoravam a tumba dos profetas.
1: Mas os profetas que eles mesmos haviam matado.
0: Profetas que eles mesmos haviam matado.
1: Jesus falou que eles pregavam a caridade, mas eles defraudavam as viúvas.
0: Jesus disse que predicavam o amor, mas decepcionavam as viúvas.
1: Tudo aquilo que eu falei para vocês.
0: Lo que os dije, acabo de
1: dizer. Eles falavam da verdade, da obediência.
0: Falavam de verdade e de obediência.
1: Mas praticavam a mentira e a rebeldia.
0: Praticavam mentira e rebeldia.
1: Isso não é tão diferente, não é, em nossos dias?
0: Parece não ser tão diferente em nossos dias.
1: Parece que muitas pessoas vivem esse tipo de vida.
0: Muitos vivem esse estilo de vida.
1: Esses que veneravam o recinto sagrado, mas dentro do recinto sagrado do templo haviam até matado pessoas.
0: Venerava dentro do recinto do templo, era até matavam pessoas.
1: E o mais deplorável de tudo, o mais inconsequente, o mais injusto e calamitoso fato.
0: O mais injusto e calamitoso hecho.
1: Eles procuravam calar a boca de Jesus Cristo, não dando crédito e difamando. Não davam crédito à sua palavra, não acreditavam nele como Messias e tentavam calar a sua voz. Era o mais calamitoso dos erros que eles cometiam.
0: Buscavam calar a Jesus Cristo, calar sua voz, o hecho mais grave que cometiam.
1: Tentavam aniquilar a influência de Jesus Cristo.
0: Tentaram aniquilar a influência de Cristo Jesus.
1: Na verdade, tentavam exterminar a profecia.
0: Em realidade, tentavam exterminar a profecia.
1: Por essa razão, Jesus Cristo falou tão pesado a esses homens.
0: Por isso Jesus falou tão forte a esses homens.
1: Porque esses homens rejeitavam desafortunadamente a identidade divina de Jesus Cristo.
0: Porque eles rechaçavam a identidade divina de Cristo.
1: E eu sinto, a Bíblia não chega necessariamente a dizer, mas eu acredito que eles só faziam isso por uma razão.
0: A Bíblia não diz isso, mas eu creio que eles lo faziam por um motivo.
1: Porque eles não queriam perder a boquinha.
0: Não queriam perder a boca.
1: Eles não queriam perder o espacinho que eles tinham para continuar com a sua exploração.
0: A razão era o espaço que tinha para seguir com sua explotação.
1: Eles não queriam de forma alguma aceitar.
0: De nenhuma forma queriam aceitar.
1: Que Jesus Cristo com a sua palavra viesse tirar deles privilégios que eles tinham.
0: Que Jesus com sua palavra quitasse privilégios que eles tinham.
1: Eu de certa forma vejo dessa maneira.
0: De certa forma eu vejo assim.
1: Então veementemente tentaram calar a voz do Senhor.
0: Veementemente tentaram calar a voz do Senhor.
1: Uma rejeição sistemática ao máximo.
0: Um rechaço sistemático ao máximo.
1: E infelizmente. O Senhor Jesus teve de falar com essa dureza.
0: Jesus teve que falar com essa dureza.
1: Mas pelas palavras do Senhor Jesus e até mesmo pelas profecias.
0: Era por suas palavras e até por as profecias.
1: Nós podemos ver que o Senhor Jesus ou que Deus.
0: Vemos que Jesus ou Deus.
1: Em várias oportunidades havia dado ao povo de Israel a oportunidade.
0: Havia dado ao povo de Israel a oportunidade muitas vezes.
1: Da reaproximação desse povo com Deus.
0: Del acercamiento del pueblo a Dios.
1: É só nós olharmos quantas vezes a Bíblia Sagrada fala.
0: É só ver quantas vezes a Bíblia lo dice.
1: Que Deus havia tentado aproximar-se do povo de Israel.
0: Deus tentou acercar-se ao povo de Israel.
1: Mas esse povo rejeitava Deus.

0: Pero el pueblo le rechazaba a Dios.
1: Ese pueblo había se perdido pelo
0: camino. El pueblo se había perdido en el camino.
1: Ese pueblo había se esquecido del camino del santuario.
0: Habían olvidado el camino del santuario.
1: Y rebelde.
0: Y rebelde.
1: Ese pueblo acabó pasando por dificultades horrorosas.
0: Comenzó a pasar por dificultades horrorosas.
1: Por destrucciones terribles.
0: Destrucciones terribles.
1: Por cativeiros inimagináveis.
0: Cautiverios inimaginables.
1: Y aparece Jesús.
0: Y aparece Jesús.
1: Dizendo, eu sou o filho de Deus, eu sou o Messias que havia de vir.
0: Dizendo, sou filho de Deus, Messias que vendria.
1: E contra qualquer tipo de prognóstico aparece esses homens se opondo a ele.
0: E contra qualquer tipo de pronóstico se poniam contra ele.
1: E era mais uma oportunidade que Deus dava a esse povo.
0: Era uma oportunidade mais que Deus lhe dava a esse povo.
1: Para poder estar com esse povo.
0: Para poder estar junto a esse povo.
1: Para poder estar abençoando esse povo.
0: Para poder bendecir a este povo.
1: Para resgatar esse povo.
0: E resgatar a este povo.
1: Por essa razão.
0: Por esse motivo.
1: Eu li os versículos que li para vocês.
0: Li os passagens que leído para vocês.
1: Jerusalém, Jerusalém.
0: Jerusalém, Jerusalém.
1: Que matas os profetas e apedrejas os que te são enviados.
0: Que matas a los profetas e apedrejas a los que son enviados.
1: Profetas e pregadores.
0: Profetas e predicadores.
1: Que foram enviados para a restauração.
0: Que foram enviados para a restauração.
1: Que foram enviados para a oportunidade.
0: Que foram enviados para a oportunidade.
1: Que foram enviados para o resgate.
0: Enviados para resgate.
1: Que foram enviados para o ajuntamento, para a proteção.
0: Enviados para juntar e proteger.
1: E vocês simplesmente disseram não.
0: Simplesmente lhe disseram não.
1: E mais uma vez vocês estão dizendo não.
0: E uma vez mais lo dizem não.
1: Essa palavra é profunda.
0: Essa palavra é profunda.
1: Jesus está dizendo quantas vezes eu quis.
0: Jesus disse quantas vezes quis.
1: Ajuntar os teus filhos.
0: Juntar tus hijos.
1: Está falando com uma nação.
0: Se refere como uma nação.
1: Como a galinha junta os seus pintinhos debaixo das asas.
0: Como a galinha junta os seus polluelos abaixo das asas.
1: Quem já morou no sítio aí?
0: Quem viveu no campo já?
1: Ou mesmo quem não morou no sítio, sabe como é que a galinha faz, não sabe?
0: Todos sabem como vive a galinha.
1: A galinha, ela bota os ovos.
0: Ela põe os ovos.
1: Depois ela fica ali aquecendo os ovos.
0: Ela vai calentando os ovos.
1: Até que nascem os pintinhos.
0: Até que nascem os polluelos.
1: E ela escava no chão, arranca a minhoquinha, a coisinha, põe no biquinho do pintinho, o pintinho vai lá e come.
0: Cava no piso, saca a lombriz e leva na boca.
1: E quando vai chegando a noite, o que ela faz?
0: Chegando à noite, o que faz?
1: Ela agacha.
0: Se abaixa, agacha.
1: Ela abre as asas.
0: Abre as alas.
1: Os pintinhos vão entrando embaixo das suas asas.
0: Os polluelos entram embaixo suas alas.
1: E ela protege os seus pintinhos.
0: Protege os seus polluelos.
1: E tem galinha, meus irmãos, que a gente chamava lá no sítio de galinha choca.
0: E aí galinhas que vestíamos lá, galinha choca. Sim.
1: Não tenta arrancar os ovos delas ou mexer com os pintinhos não, que ela corre até atrás da gente.
0: Só tentem quitar-lhe seus polluelos e verão como correm.
1: E era exatamente o que Deus queria fazer com a nação israelita.
0: Era o que Deus queria fazer com a nação israelita.
1: É exatamente o que Deus quer fazer com você, porque hoje essa mensagem é para você.
0: É o que Deus queria fazer com você, porque essa mensagem é para você.
1: Os israelitas rejeitaram o seu guia máximo, Jesus Cristo. Então o povo se perdeu pelo caminho, mas abriu-se para você a oportunidade.
0: Os israelitas han rechazado al guia máximo, pero se te abre para ti la oportunidad.
1: Então Deus está falando com você hoje.
0: Habla contigo hoy.
1: Deus está falando quanto eu quero guardar você, o quanto eu quero cuidar de você, mas você não quer. Por que que você não me quer?
0: Deus está dizendo, quero guardar-te tanto, pero por que tu não me queres?
1: Quantas pessoas ouvem Deus falando?
0: Quanta gente ouve a Deus falar?
1: Assim como o povo de Israel ouvia.
0: Como o povo de Israel ouvia.
1: Quantas pessoas chegam ao ponto de entender a profundidade das profecias?
0: Quanta gente chega a entender a profundidade das profecias?
1: Com claridade entende o Novo Testamento e o porquê que Jesus veio.
0: Claramente entende o Antigo Testamento e por que Jesus vino.
1: E Jesus fala para elas.
0: Jesus lhes disse:
1: eu quero te guardar.
0: Quero guardar-te.
1: Eu quero cuidar de você como a galinha cuida dos seus pintinhos.
0: Quero cuidar-te como a galinha cuida dos seus polluelos.
1: Por que que você não me deixa cuidar de você?
0: Por que não me deixas cuidar de você?
1: Por que você não me deixa cuidar da sua vida?
0: Por que não me deixas cuidar tua vida?
1: Quanto ao povo de Israel, só restou a Jesus lamentar.
0: Enquanto ao povo de Israel, só lhe quedou lamentar a Jesus.
1: Eis que a vossa casa vai ficar deserta, diz o Senhor àquele povo.
0: É aqui que a vossa casa quedará deserta, lhe disse esse povo.
1: Quantas vezes eu quis te ajuntar e te guardar, mas você não quis, então a sua casa haverá de ficar deserta.
0: Quantas vezes eu quis juntar-te e guardar-te, pero tu casa que se quedará deserta.
1: E nós vimos o cumprimento disso pouco tempo depois, quando a nação foi destruída, a cidade de Jerusalém foi destruída, não não sobrou nada.
2: E vemos isso cumprir-se quando a cidade de Jerusalém foi destruída. Não sobrou nada.
1: Ficou deserta a cidade.
2: Se quedou deserta a cidade.
1: E eu diria a vocês que Israel capenga até os dias de hoje, apesar do seu poder, eu diria.
2: Eu diria que Israel aún cojea com esse poder, aunque sea.
1: Mas ainda existem as guerras, ainda existe o distanciamento de Deus, ainda existe a não presença de Cristo.
2: Aún hay guerra, distância de Deus e de Cristo.
1: Se cumpriu o que Jesus falou.
2: Se cumpriu o que Jesus dijo.
1: A sua casa, a vossa casa, vos ficará deserta.
2: Sua casa quedará deserta.
1: Porque rejeitaram, a rejeição foi forte, rejeitaram. O apelo de Jesus, deixe eu cuidar de vocês, vamos reconciliar-nos, vamos.
2: Rechazaram o chamado de reconciliação com
1: Deus. Você que está aqui hoje, Deus trouxe você aqui.
2: O que estás aqui, Deus te trajo aqui.
1: E Jesus diz a você, deixa eu cuidar de você.
2: Jesus te disse, deixa-me cuidar-te.
1: Deixa-me aconchegá-lo debaixo das minhas asas. A Bíblia fala, sua verdade é escudo e broquel. Debaixo das suas asas estarás seguro. É o que a Bíblia Sagrada fala.
2: Bajo las alas dele estará seguro, disse a palavra.
1: Deus quer cuidar de você, mas por que você tem resistido?
2: Deus quer cuidar-te, mas por que resiste?
1: Por que você tem dito não para o Senhor que tem dito, eu cuido de você, eu cuido da sua vida?
2: Porque le dijiste no si él te dice cuido tu vida.
1: Eu cuido da sua casa, eu cuido da sua saúde, eu cuido da sua salvação, eu cuido de tudo.
2: Cuidarei tu casa, tu saúde, tu salvação, todo.
1: Por que você tem dito não para esse Senhor que tem se oferecido a você?
2: Porque ele havia dito não, ele viu que se ofereceu a você.
1: Deus tem se oferecido para cuidar da sua vida.
2: Deus te ofereceu para cuidar tua vida.
1: Nós às vezes achamos, meus irmãos, que podemos fazer tudo independentes de Deus.
2: Pensamos que podemos ser independentes, fazê-lo todo sem
1: Deus. Mas a verdade é que nós não podemos.
2: A verdade é que não podemos.
1: Sem Deus na nossa vida, nós podemos muito pouco.
2: Sem Deus
1: na
2: nossa vida, podemos muito pouco.
1: Sem Deus na nossa vida, nós somos um alvo fácil para o adversário.
2: Sem Deus
1: na
2: vida, somos um blanco fácil para o adversário.
1: Sem Deus na nossa vida, nós vivemos uma vida vazia, uma vida de vaidade, uma vida transitória e sem nada.
2: Sem Deus na vida, vivemos uma vida vazia e passageira, sem
1: nada.
2: Por
1: mais que sejamos bem-sucedidos financeiramente,
2: aunque sejamos exitosos economicamente,
1: o vazio vai estar lá.
2: O vazio estará ali.
1: Por mais que nós sejamos bem-sucedidos em qualquer área da vida,
2: porque sejamos exitosos em qualquer parte da vida,
1: a presença de Deus na nossa vida não existindo, estaremos sempre caminhando num vazio.
2: Se ele estar com a presença de Deus, estaremos em vazio.
1: E teremos encontro marcado com a tristeza, com a depressão e com a morte, estaremos sempre sozinhos.
2: Haverá um encontro agendado com a tristeza, estaremos sempre solitos.
1: Facilmente podemos ser vítimas da violência e das doenças que estão permeando o nosso século.
2: Facilmente seremos vítimas da violência e do que cega nosso século.
1: Jesus quer cuidar de você.
2: Quer cuidar-te.
1: Por que você não deixa ele cuidar da sua vida?
2: Por que não deixas que cuide tua vida?
1: Deixa Jesus cuidar da sua vida.
2: Deixa que Jesus cuide tua vida.
1: Jesus já tentou uma vez.
2: Jesus já tentou uma vez.
1: Tentou duas.
2: Tentou duas.
1: Três, quatro. Eu não sei quantas vezes você teve a oportunidade de vir aqui à casa de Deus ou alguém ir à sua casa falar de Deus.
2: Quantas vezes tu viste a oportunidade ou alguém foi à tua casa falar de Deus?
1: Eu não sei quantas vezes você pode ouvir pelo rádio Jesus falando, eu amo você, eu quero cuidar de você, eu quero a salvação para você. Eu não sei quantas vezes.
2: Não sei quanto pudiste ouvir a Jesus dizendo que quer salvar-te, quer ter-te junto a Ele.
1: Mas Jesus está tentando mais uma vez, não resista.
2: Jesus
1: quer você, Ele não vai desistir de você. Ele não desiste de você.
2: Uma vez mais, Ele não se rinde de você.
1: Vocês se lembram de Judas, meus irmãos?
2: Acordas de Judas, irmão.
1: Judas entrou na história como o traidor.
2: Ele entrou na história como um traidor.
1: Quantas vezes Jesus tentou ajudar Judas?
2: Quanto Jesus tentou ajudar?
1: Não sei quantas, mas muitas.
2: Não sei, mas muitas.
1: Deu a ele áureas oportunidades.
2: Ele deu muitas oportunidades.
1: O colocou e honrou até acima dos demais discípulos.
2: Lo puso y lo honró sobre los discípulos.
1: As pessoas que eram colocadas como tesoureiras ou para cuidar do dinheiro.
2: Quienes eran puestos como tesoreros para guardar la plata.
1: Eram as pessoas que eram tidas em maior estima e consideração e confiança.
2: Eran los puestos en más estima, confianza y consideración.
1: Tudo isso Jesus fez com Judas.
2: Tudo isso Jesus fez com Judas.
1: Advertiu Judas de várias formas também.
2: Advertiu de várias maneiras também.
1: Quando Quantos milagres Jesus fez que foram contemplados pelos olhos de Judas?
2: Quantos milagres Jesus fez que Judas contemplou?
1: Mas Judas não quis ouvir o que Jesus estava falando, mesmo através do que ele estava fazendo.
2: Mas Judas não quis ouvir através do que Jesus fazia.
1: Por muitas vezes Jesus tentou salvar Judas daquele tipo de morte horrorosa, mas ele não quis. Ele disse não à salvação.
2: Muitas vezes Jesus quis livrá-lo dessa morte, mas ele disse não à salvação.
1: Muitos têm dito não à salvação.
2: Muitos disseram não à salvação.
1: Judas, infelizmente, continuou no caminho da perdição até encontrar-se com aquela morte ridícula.
2: Infelizmente, Judas seguiu nesse caminho e teve uma morte ridícula.
1: Nem se matar direito conseguiu.
2: Nem matar-se bem pudo.
1: Uma morte absurda.
2: Uma morte absurda.
1: Que poderia ser evitada.
2: Poderia haver sido evitada.
1: Se ele tivesse aceitado.
2: Se houver aceitado.
1: O cuidado de Jesus Cristo.
2: O cuidado de Cristo Jesus.
1: Eu quero guardar você debaixo das minhas asas.
2: Quero guardar-te debaixo das minhas asas.
1: Eu quero ser o seu refúgio, a sua fortaleza.
2: Quero ser o refúgio e fortaleza.
1: Eu quero ser a sua sombra de descanso.
2: Quero ser tua sombra de descanso.
1: Eu quero ser o seu Senhor para te guardar na hora da dificuldade.
2: Para guardar-te na
1: quando
2: dificuldade.
1: Você estiver passando pelo vale da sombra da morte, eu quero estar lá contigo para te guardar.
2: Quando passas por vale da sombra da morte, estarei para salvar.
1: Quando você estiver andando em caminho perigoso, eu quero estar lá para guardar você também.
2: Em lugar perigoso, estarei para guardar também.
1: Por que que você não quer que Jesus te ajude, te abençoe e te salve? Por que que você não quer?
2: Porque não quer que Jesus te ajude e te salve? Por que não queres?
1: O que é que está fazendo você rejeitar essa oferta de Jesus Cristo?
2: Que acha que rejeita essa oferta de Cristo Jesus?
1: Olha, meus irmãos, a gente se oferecer às pessoas não é fácil, não.
2: Miren, que nos oferecemos às pessoas não é fácil.
1: Sabe aquela coisa que fulano é oferecido?
2: Sabendo ele dicho que
1: Jesus está sendo oferecido nesse momento, ele está oferecendo a você o cuidado que ele quer ter para com a sua vida, a salvação que foi comprada por ele para você na cruz do Calvário. Por que você não quer?
2: Ele se oferece, te oferece a salvação dada por ele na cruz do Calvário. Por que não queres?
1: Dá uma recapitulada na sua vida, quantas vezes Deus falou com profundidade ao seu coração?
2: Recapitula em sua vida, quantas vezes Deus falou com profundidade em teu coração?
1: É mais um dia.
2: Um dia mais esse.
1: Vai ser horroroso um dia você ter que ouvir de Jesus.
2: Horroroso será ouvir um dia de Jesus.
1: Eu ofereci a você o meu cuidado, a minha salvação, mas tu não quiseste.
2: Eu ofereci a minha cuidado e salvação, mas não o quisiste.
1: Tu disseste não.
2: Me dijiste não.
1: Quantas vezes eu, está dizendo o Senhor Jesus.
2: Quantas vezes eu, disse o Senhor Jesus.
1: São palavras de extrema tristeza e lamentação.
2: Palavras de tristeza e lamentação extrema.
1: Às vezes nós ouvíamos quando os nossos pais falavam conosco.
2: Às vezes ouvíamos quando os padres nos diziam a nós.
1: Para com essa correria que você vai cair.
2: Para de correr porque te cairás.
1: Para de fazer isso que vai dar errado.
2: E tenta fazer isso porque irá mal.
1: E às vezes a gente fazia como criança, né?
2: Nós fazíamos sendo niños nessas.
1: A gente caía, a gente se machucava.
2: Caíamos, nos lastimávamos.
1: Aí que os nossos pais falavam, mas eu não te falei.
2: Porque nossos pais nos diziam, pero no te dije.
1: Falei para você, para com essa correria, não falei para você ir devagar. A gente não quis ouvir o nosso pai.
2: He dicho que pares, nos dizem, pero não hemos querido ir a nuestro padre.
1: E o que acontece é que nós poderíamos ter nos livrado de tantas cicatrizes. Eu tenho tanto, porque era um menino levado.
2: Pasa que nos habíamos livrado de tantas cicatrizes e eu que era um niño.
1: Eu era levado. Eu tenho muitas cicatrizes que poderiam não existir.
2: Tenho muitas cicatrizes que nem poderiam existir.
1: Se eu tivesse ouvido meu pai, eu estou te falando, para. Ouvido minha mãe, estou te falando, para.
2: Se houvesse escutado meu pai e minha mãe também dizendo, para, detente.
1: O Senhor Jesus está dizendo hoje, eu quero juntar vocês debaixo das minhas asas.
2: Jesus te disse, quero juntar debaixo das minhas asas.
1: Eu quero juntar vocês para proteger vocês, para ensinar vocês, para conduzir vocês a uma experiência inimaginável que vocês nunca tiveram antes.
2: Quero juntar-os, proteger-os, para levar-os a um lugar onde nunca han pensado antes.
1: Eu quero juntar vocês e fazer-vos caminhar dentro dos meus planos para que sejais bem-sucedidos em todas as coisas das vossas vidas. É isso que o Senhor Jesus está falando.
2: Quero guiar-os por um lugar onde não han esperado estar em vossas vidas. É o que Deus está dizendo, esperando.
1: Mas não quiseste.
2: Pero no quisiste.
1: Eu, o nome é aleatório.
2: El nombre es aleatorio.
1: Mas me lembro como se fosse hoje.
2: Pero me acuerdo como si fuese hoy.
1: Na nossa juventude nós tínhamos muitas dessas coisas que nós estamos revivendo hoje de novo.
2: En nuestra juventud había mucho de lo que revivimos hoy.
1: A gente invade um lugar, faz um arrastão evangelístico, a gente entregava panfleto, a gente. Me lembro do Senhor Francisco.
2: Vamos a ciertos lugares, evangelizábamos y me recuerdo del Señor Francisco.
1: Era uma tarde.
2: Era uma tarde.
1: E o amor de Deus chegou ao coração dele através das nossas palavras.
2: E o amor de Deus chegou a ele através de nossas palavras.
1: O senhor Francisco nos ouviu.
2: El señor Francisco nos oyó.
1: A sua esposa recebeu Jesus.
2: Sua esposa recebeu a Jesus.
1: Jesus a protegeu debaixo das suas asas.
2: Jesus a protegeu abaixo das suas alas.
1: Mas o senhor Francisco disse: amanhã eu vou. Acho que amanhã eu aceito então. Vou deixar para amanhã. Amanhã, nessas palavras, amanhã eu vou tomar alguma decisão. Tem algumas coisas a fazer hoje. Amanhã, eu vou pensar hoje. Amanhã eu aceito Jesus.
2: Mas o senhor Francisco dizia: não, melhor lo deixamos para amanhã. Tenho coisas para fazer. Amanhã melhor.
1: Infelizmente, no outro dia, nós estávamos velando o seu Francisco, que foi à noite fulminado por um ataque cardíaco.
2: Infelizmente, no dia seguinte, já estávamos velando porque na noite havia sofrido um ataque cardíaco.
1: Uma pena.
2: Pena, foi.
1: Um dia antes, nós estávamos dizendo, mas seu Francisco...
2: Um dia antes, decíamos, pero senhor Francisco...
1: No outro dia ele já não podia mais nos ouvir.
2: No dia seguinte não podia ouvir-nos mais.
1: Eu não sei quantas vezes ele havia ouvido o evangelho.
2: Não sei quantas vezes ouviu ele o evangelho.
1: Quantas vezes será? Eu não sei.
2: Quanto será? Não lo sei.
1: Mas um dia Jesus poderá dizer a ele: quantas vezes eu tentei te guardar debaixo das minhas asas.
2: Pero um dia Jesus lhe dirá a ele: quantas vezes tentei guardar-te debaixo das minhas alas.
1: E tu não quiseste, até que então se tornou tarde demais para você.
2: E não quisiste até que se hizo tarde para ti.
1: O Senhor Jesus hoje está dizendo a você: não mais Jerusalém, Jerusalém. Está dizendo a você: José, José, Josefina, Josefina.
2: Jesus já não te disse Jerusalém, Jerusalém, sino disse José, José.
1: Quantas vezes eu quis ajuntar você como a galinha junta os seus pintinhos debaixo das suas asas.
2: Como é que vai ser?
1: Você vai querer ou você não vai querer?
2: Quando será se quebrar ou não quebrar?
1: Jesus está dizendo que é ele quem quer.
2: Jesus te disse que eres a ele quem eres que
1: Jesus
2: quer.
1: Está dizendo: eu quero juntar.
2: Jesus disse: quero juntar.
1: Ele está dizendo: eu quero proteger.
2: Disse: quero proteger.
1: Ele está dizendo: eu quero aquecer no meio dos invernos que essa vida pode trazer.
2: Quero calentar entre os invernos que podem suceder.
1: É de lamentar que muita gente continua dizendo: eu não quero.
2: É lamentável quanta gente disse que não quer.
1: Não querem a proteção de Deus por causa de pecados.
2: Não querem a proteção de Deus por los pecados.
1: Por causa de ofertas do mundo.
2: Por las ofrendas del mundo.
1: Por causa de coisas que desagradam completamente a Deus.
2: Por lo que le desagrada a Deus por completo.
1: Talvez porque não querem tomar uma atitude radical em sua vida.
2: Porque não querem tomar uma atitude radical em sua vida, talvez.
1: Talvez tenham a simples vergonha de dizer: não, eu sou crente agora. Por vergonha, pura e simplesmente por vergonha de dizer: eu sou crente.
2: Ou porque vão ter talvez a vergonha de dizer que são crentes.
1: Ainda mais no tempo em que nós estamos vivendo uma perseguição velada contra a igreja.
2: Ainda no tempo que vemos a perseguição contra a igreja.
1: Ainda mais no tempo em que querem calar a voz do Senhor, como os escribas e fariseus tentaram calar a voz de Jesus naquele tempo.
2: Porque vemos que como escribas e fariseus querem calar a Jesus nesse tempo.
1: Nós podemos dizer a essa gente que mais uma vez a casa dessa gente vai ficar deserta.
2: Podemos dizer nesse tempo que a casa dessa gente
1: vai ficar deserta. Quando Deus começar a grande tribulação, nós vamos ver muitas dessas pessoas que estiverem vivas, as que estiverem no tempo, é claro, vão se arrepender de não ter entrado debaixo das asas do Senhor.
2: Quando começa a tribulação, essa gente se arrepende.
1: Mas você que está aqui, quantas vezes você sente que Deus já te deu uma oportunidade?
2: Mas tu que estás aqui, quantas vezes sentes que Deus te deu uma oportunidade?
1: Deus está dando a você mais uma oportunidade.
2: Deus te dá uma oportunidade mais.
1: Venha para debaixo das asas do Todo-Poderoso.
2: Vem bajo las alas del Todo-Poderoso.
1: Para que o seu nome seja escrito no livro da vida.
2: E teu nome se escreva no livro da vida.
1: Para que a sua vida, enquanto você viver aqui, seja uma vida de vitória e de proteção.
2: Para que tua vida aqui seja uma vida de vitória e de proteção.
1: E que caiam 10.000 ao seu lado, você não será atingido.
2: E que caiam 10.000 a tu lado, nada.
1: Que voem as setas de lá para cá, de cá para lá, mas você não será atingido.
2: O que voem nas saetas, não será alcançado.
1: E que quando cair o seu corpo na sepultura, que mais uma alma seja recolhida ao paraíso. Paraíso de Deus. Quantas vezes o Senhor quis te salvar?
2: Quantas vezes Deus quis te salvar?
1: Reaja a esse convite, porque é um convite.
2: Reaciona esta invitação.
1: Reaja de forma positiva. Deus ama você e não vai desistir de você.
2: Reaciona positivamente. Deus não se rendirá.
1: Enquanto você estiver vivo,
2: mientras estés vivo,
1: o Senhor vai estar falando: quantas vezes eu já quis.
2: O Senhor te virá: quanto já quise.
1: E mais uma vez eu quero.
2: E uma vez mais quero.
1: Te guardar.
2: Guardar-te.
1: Te proteger.
2: Proteger-te.
1: te dar a minha salvação.
2: Dar-te minha salvação.
1: Vem.
2: Vem.
1: Jesus está te chamando, vem.
2: Jesus te chama, vem.
1: Vai ser difícil demais, não sei se nessas palavras, mas vai ser difícil demais ouvir. Eu te dei oportunidade, mas você não quis.
2: Será demasiado difícil ouvir, eu te chamei, mas não quisiste.
1: Deus está te dando mais uma oportunidade.
2: Deus te dá uma oportunidade mais.
1: Não se preocupe, preocupe com o que o mundo pensa, com o que o mundo faz, com o que não, com a reação, não se preocupe com isso.
2: Não te preocupes com o que o mundo vê, ou hace, não
1: com isso. Preocupa-te com a tua vida.
2: Preocupa-te com tua vida.
1: Você já pode ter falado pelo menos alguma vez na sua vida: ninguém tem nada a ver com a minha vida.
2: Você já disse alguma vez? Nada tem algo que
1: até que não está errado.
2: Até que não está mal.
1: Mesmo porque você dará conta da sua vida a Deus.
2: Porque tu lhe renderás contas um dia a Deus.
1: Então entrega a sua vida ao Senhor e deixa Ele cuidar de você.
2: Entrega a tua vida a Deus, deixa que Ele te cuide.
1: João, João, Pedro, Pedro, Joaquina, Joaquina, quantas vezes eu já falei contigo?
2: Juan, Pedro, Joaquina, Joaquino, quantas vezes eu falei contigo?
1: E você continua não me ouvindo, não me respondendo.
2: E fica sem ouvir-me, sem responder-me.
1: Mas hoje é o dia dessa mudança.
2: Mas hoje é o dia desse cambio.
1: Hoje você vai, não, eu entendi que Jesus está me dando oportunidade, eu vou me entregar a Ele.
2: Hoje virás, não, Deus me dá a oportunidade, aceitarei a Ele.
1: Porque eu quero fazer parte desse povo que está sendo juntado debaixo das asas do Todo-Poderoso.
2: Eu quero ser parte dele que é juntado debaixo das asas do Todo-Poderoso.
1: Porque quando vier o mal, eu serei protegido.
2: Quando venga o mal, serei protegido.
1: Quando vier a morte, ela já estará vencida.
2: Quando venga a morte, será vencida.
1: Quando Jesus chamar a glória, eu subirei.
2: Quando Jesus chamar a glória, subirei.
1: Porque eu aceitei estar debaixo da asa ou das asas do Todo-Poderoso.
2: Porque aceitei estar debaixo das asas do Todo-Poderoso.
1: Se este mundo tiver de passar a tribulação, caberá de passar.
2: Se este mundo tiver que passar a tribulação,
1: já não estarei mais aqui.
2: Já não estarei aqui.
1: Verei o Senhor na sua glória e participarei da santa ceia com Ele lá no céu.
2: Verei o Senhor na glória.
1: Porque aceitei esse Senhor e a sua proteção.
2: Porque ele aceitei,
1: deixando a hipocrisia para trás. Deixando as questões hipócritas, farisaicas, deixando as questões que são defendidas às vezes com tanta veemência, mas são erradas, para trás.
2: Deixar a hipocrisia e lo tomado com
1: vivendo a palavra de Deus e nada mais do que a palavra de Deus.
2: Vivendo somente a palavra de Deus e nada mais.
1: Obedecendo ao Senhor e abandonando o caminho da rebeldia e da rebelião.
2: Obedecendo ao Senhor e deixando a rebeldia e a rebelião.
1: E aceitando essa oportunidade.
2: Aceitando esta oportunidade.
1: Pode ficar tranquilo, meu irmão.
2: Pode estar tranquilo, irmão.
1: Que já deu certo.
2: Que já foi todo.
1: Aí funcionou.
2: Allí se foi bem.
1: Aí funciona.
2: Funcionou allí.
1: Vai ser muito bom você ouvir, não sei se nessas palavras.
2: Muito bom será que tu oigas, não sei se nessas palavras.
1: Vem cá, meu querido, vem cá.
2: Vem, querido meu.
1: Entra para a glória aqui, vem.
2: Vem na glória aqui.
1: Porque no dia que eu estendi as minhas asas, você entrou debaixo, eu te protegi, eu te guardei, tu quiseste.
2: Porque no dia que eu estendi minhas asas, tu,
1: tu me aceitaste.
2: Me aceitaste aqui, sim.
1: Então vem cá, bendito meu pai, vem, entra para cá, vem para as mansões.
2: Vem, bendito de meu padre, vem nas mansões.
1: Deixa as coisas velhas para trás e vem viver eternamente.
2: Deixa o viejo atrás
1: porque
2: e vem a
1: viver. Porque tu quiseste.
2: Eternamente, porque
1: tu
2: has querido.
1: Tu aceitaste a oportunidade que eu te dei.
2: Aceitaste a oportunidade que te dado.
1: Que Deus abençoe vocês, meus irmãos.
2: Deus os bendiga, irmãos meus.
1: O Espírito de Deus siga falando ao vosso coração.
2: O Espírito de Deus siga falando ao vosso coração.
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5: Amados e diletos ouvintes, mais uma vez, aceite a gloriosa paz de nosso Senhor e Salvador Jesus Cristo. Que prazer, que alegria, que felicidade nesse exato momento estar falando com todos vocês para convidar a todos estarmos conosco domingo, dia 13 de setembro, nós estaremos iniciando a grande campanha do Ministério da Oração e do Ministério do Jejum. Serão 3 domingos, das 10 horas da manhã até o meio-dia. Vai ser aqui na sede mundial das nossas igrejas, Deus é Amor. Estamos aqui muito felizes. Qual é o motivo? Sabendo que você vai participar desta campanha, que você vai vir estar conosco. E aqueles que não puderem estar conosco, estará também ouvindo e assistindo a transmissão ao vivo. Estaremos no altar de Deus, orando, clamando. Estaremos juntos nesta fé. Jesus disse: tudo que nós pedirmos em oração, crendo, nós receberemos. Estamos nesta fé, nesta comunhão, porque dia 13 começa a campanha de 3 domingos, Pai, Filho e Espírito Santo. Assim está escrito na palavra de Deus: pedir e dar-se-vos-á, buscai e encontrarei, batei e abri-se-vos-á. Porque aquele que pede, recebe, o que busca, encontra, e o que bate, abre-se-lhe-á. Eu tenho certeza, você que está me acompanhando nesse exato momento, vão ser várias orações. Estaremos orando para o Senhor revestir a igreja com poder e glória. Lembra em Atos dos Apóstolos, capítulo 2, a partir do versículo 1, quando todos estavam reunidos naquele lugar, o Espírito de Deus se apoderou daquele povo. Línguas estranhas, aonde eles falavam em mistério, e todos foram cheios do Espírito Santo. Da mesma forma vai acontecer domingo, dia 13. Nós vamos começar esta campanha. Serão 3 domingos de oração, das 10 da manhã até o meio-dia. E eu tenho certeza que esta campanha vai ficar guardada em teu coração. O motivo é por quê? Porque Deus vai se manifestar com poder e grande glória. Estaremos também orando para Deus fazer milagres. Você que crê que Jesus é capaz de fazer, então venha. Convidamos também pessoas que estão debaixo de tanta maldição. Estaremos fazendo a oração da libertação. Pessoas oprimidas, pessoas que estão encarceradas espiritualmente, amarradas espiritualmente. Cadeias vão ser abertas, correntes serão quebradas e algo sobrenatural Deus vai fazer. Você que me escuta agora, me acompanha nesse exato momento, que alegria saber que você está conosco nesta fé. Venham todos, você mesmo de outras igrejas também, você que me acompanha, todos estão convidados. Vai ser o trabalho de um culto de oração. Vamos sim orar para Deus batizar com fogo e com o Espírito Santo. Por isso, serão 2 horas de oração. Oração, e eu tenho certeza que nós vamos buscar os dons do Espírito Santo. Ninguém pode perder. Estamos deixando bem claro para você. Vai ser de uma fé muito grande. Vai ser de uma comunhão muito maravilhosa. Vamos unir a nossa fé. Vamos dar as mãos erguidas aos céus, clamando: misericórdia, Senhor. Não esqueça, dia 13 de setembro, às 10 da manhã até o meio-dia. Eu quero chamar a sua atenção para você estar conosco em jejum. Eu tenho certeza que você vai ver as maravilhas que Deus vai fazer, os sinais que vão acontecer, algo sobrenatural. Que Deus abençoe, amados ouvintes. No decorrer desta programação, retornaremos a falar com vocês, para que vocês não se esqueçam do trabalho da igreja Deus e Amor. Estamos unidos na fé e na coragem e no amor. Que Deus vos abençoe, amados ouvintes.
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0: 23:50.
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0: 23:51.
3: O Senhor Deus nos diz na sua palavra: eu amo os que me amam, e os que de madrugada me buscam, me acharão. 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

Filho, uma justiça divina. Felicitações especial também para aqueles que estão já em jejum e oração, em preparação para ainda participar deste ato, deste momento ímpar, que é o dia do novo nascimento na vida de cada cristão. Então, quero te incentivar, você que está conosco nesta transmissão, você que chegou agora pelas emissoras e está preparando o seu coração para a oração da madrugada, eu quero dizer a todos que estão conosco que você tem a oportunidade de migrar. Agora, aqui embaixo está a setinha de compartilhar, logo do outro lado, inscrever-se. Inscrever-se no nosso canal é apenas uma vez, compartilhar é a todas as lives de oração. Você tem a oportunidade de alcançar alguém, um amigo, um parente, uma pessoa que está em desespero, um necessitado da ajuda de Deus, para que ela seja beneficiada também através da oração. Que domingo abençoado tivemos hoje, cultos pela manhã com participação de pessoas que vieram até de outros estados, foram abençoados na sede mundial. Culto da tarde de hoje, querido ouvinte, quem sabe você não participou, mas como Deus operou na tarde de hoje, usando a vida do pastor Fabrício Beata, que bênção, pastor Fabrício, foi o culto da tarde deste domingo. Foi um culto completo, louvores a Deus, foi um culto de salvação, um culto de união da família e um culto de grandes milagres, aonde as pessoas ao receber testemunhavam ali no altar já das vitórias recebidas. E hoje foi o domingo de abertura, que um matrimônio firmado na rocha, serão 3 domingos de oração, de jejum e de clamor em prol da família. E no próximo domingo eu conto com a sua participação e presença. Senhor, senhora que está nos acompanhando agora, você tem a oportunidade de trazer a sua casa do seu lar. E sabe, pastor Fabrício, o que mais me impressionou foi aquela mamãe que trouxe aquela filha. A filha estava desenganada, enferma, precisando de socorro, mas ela estava afastada dos caminhos do Senhor. E no momento que ela se reconciliou, ali próximo do altar, ela começou a dar glória, a glória como se já tivesse buscando o batismo com o Espírito Santo. A mamãe fez a parte dela durante todo o tempo, orando, jejuando, mas e cadê o convite para trazê-la à casa de Deus? Hoje ela se decidiu, hoje a filhinha veio e hoje ela foi abençoada pelo nosso Jesus. E é claro que todo este mês, ele é especial, não porque só o mês do batismo, não porque é uma campanha especial que estamos realizando pela família, porém também é um mês especial, porque desde o último, do último dia, do mês que ficou, do mês que passou, 0 horas daquele mês de agosto, nós iniciamos a campanha de 21 dias. De oração, de jejum, em prol das famílias e dos moradores da terra. Você não ouviu errado. Você agora que está conosco, você que chegou pelas emissoras, pode migrar para as redes sociais, você está sendo convidado pelo próprio Deus a tomar uma decisão, a se posicionar contra todas estas setas, todas estas aflições e receber o que Deus tem para você. Sabe por quê? Uma coisa é você orar só. Uma coisa é você entrar num propósito pessoal seu. Outra coisa é você contar com a ajuda da igreja, centenas, milhares de pessoas orando e jejuando junto com você, por você, manhã, tarde, noite, madrugada. Estamos para completar também, através do Direto com Deus, que está conosco agora, o Ministério Global da Intercessão. Estamos para completar 900 dias de oração ininterruptas, de oração que nunca, não houve um dia sequer, durante estes 2 anos e alguns dias
que não chegasse a oração até a você, 6 da manhã, ao meio-dia, à tarde, à noite e também na madrugada. E toda honra e toda glória seja dada ao nome do Senhor, porque o nosso Deus de amor deu esta graça a este ministério. Por falarmos em graça, pastor Fabrício, ouvintes que estão conosco, eu quero recordar a toda a querida audiência que neste próximo fim de semana nós teremos a Santa Ceia do Senhor aqui na sede mundial, com a participação dos membros e congregados de toda a Grande São Paulo. Atenção, irmãos que estão nos acompanhando, Zona Norte, Zona Sul, a Zona Oeste, Zona Cêntrica, a BCDMR e também a Zona Leste. Neste sábado já, nós queremos contar com a sua participação e presença, porque nós teremos ali no altar toda a nossa diretoria mundial, com a presidente deste ministério, a nossa irmã Ereni Miranda, e é claro, ministrando a palavra de Deus, presbítero Davi Neto, aqui na sede mundial. E também no dia 13, domingo pela manhã, eu estarei com a equipe aqui da sede mundial participando, celebrando a segunda e última Santa Ceia deste tão importante mês, que é o mês de setembro. Então, já prepare o seu coração, jejum e oração, comunhão, intimidade com Deus. Você que saiu de viagem, está voltando agora, retornou para casa, já tem aí o dia 7 de setembro batendo as portas, está faltando 2 minutinhos já para adentrarmos ao dia 7 de setembro. E agora vem a melhor notícia, porque dia 7, logo mais, teremos na sede mundial pela manhã um grande culto aqui com a equipe desta sede maravilhosa. Eu estarei com vocês pela manhã e pela tarde, ele, pastor José Manuel, ministrando a palavra de Deus, e Deus usando a ele de uma maneira excelente. Está em casa, não viajou, priorizou o que é a família, traga todos para a presença de Deus, porque vai ser aquele culto especial que já está também no nosso boletim interno da sede mundial, aquele culto e um dia de consagração para orarmos pela vida da nossa nação. Olha como está este país, submergido na corrupção, dominado pelas forças espirituais das trevas, e agora não é hora de espiritualizar, é hora de orar, porque Deus é que faz a obra e coloca tudo no seu devido lugar. Portanto, daqui a segundinhos, já será dia 7 de setembro, e você não pode ficar de fora. Pastor José Manuel Jaimes, com toda a nossa equipe da sede mundial, aguarda e espera por você para interceder por todos aqui no Templo da Glória de Deus. Você sabe onde estamos localizados? Avenida do Estado 4568, bem no centro de São Paulo, entrada principal pela Avenida Prefeito Passos, número 10. E agora, já não temos mais tempo, já chegou o momento, 0 horas, na capital do estado, chegou o momento de clamarmos ao Senhor, de irmos a Deus em oração. Prepare o seu coração, vamos clamar ao Senhor. Ó Deus maravilhoso e eterno, Pai Santo, Rei da Glória, Deus de amor, nós te louvamos, meu Salvador, nós te agradecemos, ó Pai, pela graça imerecida que nós recebemos, pelas vitórias que o Senhor tem nos dado, pelos milagres que o Senhor tem ministrado, Pai. Deus de amor, obrigado, Senhor, pela obra magnífica que o Senhor realizou na manhã de hoje, Pai. Pela obra poderosa que o Senhor quis fazer, ó Deus de poder, na tarde deste domingo que passou. Senhor, nós te louvamos, Rei de amor, por toda a bondade, por toda a piedade, por todas as compaixões e misericórdias que não merecemos, mas que recebemos de ti, o dador da vida, o Senhor da nossa alma. Aleluia.
Deus Todo-Poderoso, Deus Maravilhoso. Ah, Pai, obrigado por ter nos dado fôlego de vida. Obrigado, Pai, por ter derramado sobre nós esta cachoeira maravilhosa da Tua misericórdia. Obrigado, meu Pai, por ter agora confirmado sobre a nossa vida, Lamasturi Alamaia, esta unção de poder da Tua presença para fazer tudo novo. Obrigado, Deus Poderoso, por este presente dia, pelo presente momento que estamos tendo, pela oportunidade, meu Deus, que estamos recebendo em Ti, para reconhecer a Tua bondade, para reconhecer o Teu amor, para reconhecer, meu Salvador, as Tuas ajudas. Meu Deus, que os nossos olhos não têm condições de contemplar, meu Deus, livramentos tremendos, como o Senhor tem guardado as vidas e os moradores da terra dos laços do diabo, e muitos deles, ó

por ter renovado sobre nós a tua misericórdia, ó Pai, na madrugada deste novo dia, nos primeiros minutos, ó Pai. Ó te calamassuri alamaia, ó meu Deus, eu quero te agradecer pelas vidas, Pai, que não resistiram à unção sobrenatural do teu poder e se entregaram a ti e aceitaram ao Senhor como Salvador. Aleluia.

bala maia que o Senhor tem disponibilizado para saciar a nossa sede. Obrigado, Senhor, pela provisão de todos os dias que tem chegado até a nós no momento.

chega a resposta. É no exato momento que precisamos que o Senhor está operando. Pai, eu te agradeço por ter nos dado a força espiritual, meu Deus. Senhor, esta voz com a qual usamos para louvar, para buscar a tua face, aleluia, oh Rei da Glória. Aqueles que estão cansados, desgastados, aqueles que chegaram

Espírito Santo, meu Deus, para se despertar agora e se levantar em clamor conosco, ó Deus Todo-Poderoso. Ó Deus, Criador dos céus e da terra, obrigado, meu Deus, obrigado porque a tua bondade tem nos livrado, obrigado porque a tua misericórdia tem nos livrado de laços terríveis.

Santo maravilhoso está tocando, está levantando aquele homem, aquela mulher, aquele jovem, aquela moça, aquela criança, para clamar dentro daquela casa, para orar, meu Deus, para pedir ao Senhor, ó Pai de amor, a tua vitória. E agora, Pai, neste novo dia que o Senhor nos dá, eu quero, Pai, entregar nas tuas mãos de poder, eu quero trazer, meu Deus, ao teu conhecimento, Senhor, ó Pai de amor, o que está se passando dentro desta casa, dentro desta família, a forma terrível que o inimigo está se alimentando do orgulho dos homens.

Ele tem destruído as famílias, colocando pais contra filhos, colocando filhos contra pais, colocando, meu Deus, meu Salvador, ó Senhor, um parente contra o outro. Poderoso Deus, em nome de Jesus Cristo, agora nós pedimos.

agora não te reconheceu, meu Deus, e está vivendo afastada da tua graça, distante dos teus caminhos, e o adversário tem lhe pressionado, ó Pai, tem encurralado a ele e a ela para tirar a própria vida, meu Deus, mas nós oramos a ti, mas nós clamamos ao Senhor, crendo no milagre, é do teu favor, crendo na ajuda divina, Pai Santo, no momento agora em que estamos clamando, que seja o teu poder, o teu espírito, a tua presença, ministrando sobre vidas, sobre corações, ministrando, Pai, aquilo que ninguém lhe pode dar, ninguém, Pai, pode mudar a situação desta mulher, ninguém pode reverter, ó Pai, o caso tão complicado, ó Deus, deste homem, meu Deus, mas em nome de Jesus Cristo, está escrito que o Senhor é o Deus do impossível. Foi o Senhor que perguntou a Sara, haveria alguma coisa impossível para Deus? Ah, meu Salvador, ah, meu Criador, remove os impossíveis agora.

profissional, na vida familiar, Pai. Eu quero te agradecer pelos milagres que o Senhor quis fazer no último dia, ó Pai, do clamor, da oração, meu Salvador.

os pastores, ó Pai, que tem lutado pela tua obra. Guarda, Pai, a família da nossa diretoria e a diretoria, Pai, a família que compõe esta igreja. Pai, vem abençoar a vida da presidente, da nossa irmã

bem deste dia de comunhão, da celebração da Santa Ceia. Abençoa, Pai, ó Deus, a vida do presbítero Davi Neto, que estará pregando. Abençoa, Pai, também a nossa vida, que estará, Pai, ó Deus, colocando diante do teu povo, ó Deus poderoso, a verdadeira comida e a verdadeira bebida neste domingo. Usa-nos para ministrar a Santa Ceia do Senhor neste domingo, Deus da glória. Venha operar maravilhosa, lamai de canda, lamassúria, de palabacanta, labaia.

vivendo tremendas lutas nesta terra, está vivendo tremendas batalhas, Pai, debaixo destes céus, mas ele não desistiu, meu Deus, ele está orando conosco, ela está clamando, ó Deus poderoso, a ti.

criados por ti se acomodaram com tanta paz, se acomodaram com tanta prosperidade, Pai, se acomodaram diante de tanta bondade que o Senhor os deu, mas agora, Espírito Santo de Deus, move as tuas mãos de poder, para levantar, move as tuas mãos poderosas, Lamaste, Candalamaia, ó Deus, para operar este milagre, para operar, meu Deus, estes sinais, ó meu Pai, agora nós clamamos a ti, Senhor, esta vida

que é a libertação destas angústias, Pai, que é o aplacar desta fúria diabólica contra a sua alma, esta vida que não tem paz, meu Deus, esta pessoa que não come, ó Deus, que não descansa, esta vida que não dorme, é um tormento, é uma opressão diabólica 24 horas, meu Deus, e quando chega a noite, ela está desgastada, Senhor, aquela vida que desmaia, Pai, e chega a perder os sentidos de tão terrível que é a opressão do maligno contra ela, mas agora nós oramos, nós repreendemos esta legião do inferno que está lutando desesperadamente. Saia, legião do inferno, casta diabólica, obra das trevas, cai por terra, Satanás, cai por terra do caminho deste intercessor, cai por terra do caminho desta pessoa que já optou, elegeu, escolheu ao Senhor para sua salvação, ó Deus de compaixão. Agora, Pai, nós entregamos aqueles, ó Pai, que estão

aponta, meu Pai, a verdadeira luz, orimicandalabaia. Falta, Senhor, a alegria da salvação, meu Deus, e agora nós oramos, clamamos a Ti, para que esta alegria bendita, revelada, venha queimar e dissipar todos os estratagemas das trevas, todas as obras do mal, ó Espírito Santo.

e de intercessão pelas famílias. Obrigado pelas famílias que o Senhor enviou hoje para a tua casa, para reconhecer o teu poder e buscar do Senhor. Pai de amor, eu oro agora, meu Deus, pelas vidas que estão sentindo-se destruídas, Pai, como se estivesse em uma cova, como se estivesse sepultando alguém da família, porque a tristeza chegou, a assolação da depressão bateu na porta, Senhor, e os algozes do adversário aprisionou esta vida. O sangue de Jesus tem

em nós, vai queimando este desejo, meu Pai, pela iniquidade, pela imoralidade que opera sobre os corações dos moradores desta nação. Vai queimando, Pai, as ligaduras, as correntes destas legião que estão, Senhor, atracadas, que estão agarradas, ó Pai, da vida, Senhor, ó Deus, daquele estado que está na miséria, daquela cidade aonde

fraqueza, mas nós pedimos, livra nossa nação da destruição, meu Pai, dos terremotos, da enchente, das queimadas. Livra, Senhor, ó Deus, a nossa nação das pragas, das

situação, desta situação que está vivendo, Pai, aqueles que estão morrendo, meu Deus, sem apoio, sem ajuda, sem saúde, meu Deus, tenha de misericórdia, tenha de piedade, Pai, da vida do nosso país, tenha de compaixão daqueles, ó Pai, que nem para receber ajuda, eles estão preparados, porque foram

eles ter que receber o necessário. Parece, meu Pai, impossível, ó Deus, o acesso ao básico, Pai, porque sobre esta nação está imperando esta legião.

abandonados, Senhor, que estão 100% à mercê, ó Pai, do engano e da operação do diabo, a poder no teu sangue para livrar, Jesus querido, nós oramos nesta hora, venha, Pai, fechar a boca destes leões, a boca destas legiões, a boca destas operações infernais, te calama suri alabaia, Pai, esta pessoa que agora, neste momento, está sofrendo este derrame, está tendo este ataque, está vivendo este colapso, Pai, meu Deus, e o coração começou a acelerar, as vistas se escureceram e ela começou a desmaiar. Sai daí, morte, sai, morte, que entrou pelo coração, que entrou pela mente, que entrou pela pulsação cardíaca, que entrou pelos rins, pelo pulmão, em nome de Jesus nós repreendemos esta legião de morte. Cai por terra, Satanás, cai por terra, você não pode mais tragar, você não pode mais dominar estas vidas, oh Espírito Santo, olha aquele pastor que agora está orando, pedindo avivamento sobre a obra, Pai, que ele está fazendo, pedindo renovação, tecalamasturi, anda sobre a sua vida, Pai, de oração, meu Deus, atende os pastores, os responsáveis das capitais, de sedes locais, de sedes setoriais, estaduais e locais, oh meu Deus, em nome de Jesus Cristo, agora nós te pedimos.

Pai, na argumentação estava levando para a destruição. O sangue de Jesus tem poder para queimar. Oh, meu Deus, joga por terra agora todas as trevas. Sai, Satanás. Caia por terra, legião maligna. Caia por terra, legião inimiga. Senhor, eu oro, ó Pai, por esta casa e que está confessando. Oricandalabasi. Ei, calabaia. Oh, Espírito Santo. Olha o Senhor desatando. Eu contemplo-os agora.

processo terrível, Pai, que está passando, enfrentando este lar, esta família. Meu Deus, nós oramos para os teus obreiros, aqueles que estavam buscando, ó Deus, explicações e desculpas.

cante, candalamai, erimicalabassúria, opera, Senhor, ó Pai de amor, que tremendo, agora o que está acontecendo através desta humilde oração, há um derramamento, alamanda, candalabaia, elebassúria, alamaia, visita os nossos irmãos ali na França agora, Pai, visita os nossos irmãos na Bélgica, na Suíça, visita os nossos irmãos na Espanha,

Vai desmistificando, Pai. Não deixa mais, ó Pai, estas setas místicas de engano, Senhor, estes canais projetados e mandados para a casa daqueles cristãos, ó Pai, para desviar o coração, a mente daquelas crianças, dos adolescentes. Os pais estão orando, estão buscando, e ali estão os filhos destruindo tudo, pecando, ó Pai, se prostituindo, estafando. Mas em nome de Jesus Cristo, agora nós pedimos, opera este milagre da calamaitou, ele me canta alabasturianda, aí operando, meu Deus, aí operando, alabaste, canta alabasturia. Pai, aquele que não queria mais colocar as mãos nesta obra, vem abençoar. Ala canta alabastei, tei calamassúria, Deus de poder. Agora, Pai, nós consagramos a ti. Agora nós pedimos ao Senhor, Pai de amor. Agora, Pai, confirma-nos a matar, abaste, canta alabastei, canta alabasturianda. Obrigado, Pai. Obrigado, porque todo lixo, toda basura, agora, Pai, todo resíduo do mal está sendo queimado, está sendo arrancado para a tua glória, e o Senhor está sendo glorificado. Oh, Pai amado, eu oro pelos presidiários, eu oro agora nesta hora pelos detentos, eu oro pelos que estão sofrendo, vivendo como fugitivos na rua. Ah, Pai, saíram de benefício e não voltaram mais. E agora, Pai, ela foi presa de novo. E agora ele foi preso de novo, Senhor. E a situação dele se agravou e a situação dela piorou. Meu Deus, mas nesta campanha, Senhor, dos 21 dias de oração, toma-nos em tuas mãos para proferir as palavras de vida, mas as sentenças de destruição também para o adversário. Oh, Pai amado, agora nós oramos, Jesus querido, entregando, recalamastei. Ei, calamassúria, olha esta mulher no sítio sofrendo, Pai, ó Deus, tendo, ó Pai da glória, que cuidar de si.

Pai, deste reduto vicioso, deste reduto maligno que tem submetido até a própria família, Pai, e tudo que eles fazem é para ganhar, e tudo que eles fazem, ó Deus, quando entra, ó Pai, as condições financeiras é para gastar, mas em nome de Jesus, nós apresentamos agora, Takalabastei, Teikalamassuri Alabai. Teremi cantalabasturianda, continua, Senhor, ó Pai, manifestando a glória do teu amor, continua, Pai eterno, fazendo maravilhas, continua, Rei da Glória, Uramanda cantalabastei, Eri alabasterianda, Andarabasteria, Pai, agora chegou a hora. Pai, desde a menor criança, desde a menor pessoa dentro desta casa, que todos eles agora possam receber o toque sobrenatural das tuas mãos de poder e agora testemunhar, Pai, aquela dor, aquele

os hospitais, ah, Pai, aqueles centros de atendimentos, alamante orimicanda alabaia, este que nefasse a maia, abençoa, Papai, os plantonistas, abençoa, Senhor, os recepcionistas, abençoa, Pai, aquela mulher que passa

Deus, e prosperar a eles. Ó Pai, eu entrego os dizimistas, eu entrego os ofertantes, eu entrego aqueles que estão fazendo votos, ó Pai, ó Deus, decisivos, votos, Pai querido, de coração, para o Senhor confirmar a bênção.

0: nesta oração com os teus filhos, o teu povo. Obrigado, Deus maravilhoso, pelas bênçãos dos altos céus. Obrigado, Pai amado, pelo milagre que o Senhor nos tem dado. Usa e prossegue usando a vida do pastor Fabrício Beata, meu Pai.
1: Senhor meu Deus e meu Pai, aqui estamos em sua presença para clamar, para buscar a sua face, lhe agradecendo, Senhor, por esta oportunidade especial e maravilhosa que o Senhor nos dá de estarmos aqui para falar contigo. Muito obrigado, Senhor, por tudo que o Senhor tem feito, por tudo que o Senhor tem realizado, pelos livramentos, pela proteção divina, porque o Senhor tem nos dado vida e vida com abundância. Eu te agradeço, Senhor, de todo o meu coração, por tudo aquilo que o Senhor tem realizado e tem feito nas nossas vidas. Eu quero orar neste momento para todas as pessoas, em favor de todas as pessoas que estão nos acompanhando, Senhor, através da live, através da transmissão, através do rádio, que o Senhor possa visitar cada lar, cada família, repreendendo todo mal, repreendendo toda força maligna, tudo aquilo que se levanta para ferir, para destruir e para atacar este lar e esta família. Senhor, traga a sua proteção divina, estenda as suas mãos neste momento. Eu quero orar também por esta pessoa que está enferma, que está sobre uma cama, talvez sentindo dores neste exato momento e que precisa, ó Pai, de um grande milagre vindo das suas mãos. O Senhor é o Deus de milagres. O Senhor é especialista em operar milagres, em repreender o mal. Pois foi o Senhor quem ressuscitou a Lázaro quando ele estava morto há 4 dias e já não havia mais esperança aos olhos do homem, já não havia mais esperança sob a perspectiva humana, mas o Senhor chegou em Betânia e o Senhor ordenou que Lázaro saísse do túmulo e ele saiu para a honra e glória do seu santo nome. Foi o Senhor, ó Pai, quem curou aquele paralítico lá no tanque de Betesda, Senhor, quem trouxe para ele a alegria de poder caminhar novamente. Foi o Senhor, ó Deus, quem ressuscitou a filha de Jairo, quem trouxe para ela a vida, porque o Senhor é o Deus da vida, o Senhor é o Deus da paz, da alegria, o Senhor é o Deus que traz o impossível para as nossas vidas. Senhor, faça um milagre sobre a vida desta pessoa que talvez está aguardando para passar por uma cirurgia, que está aguardando para passar por uma operação, ou talvez esta pessoa que está se recuperando de uma cirurgia, Pai. Vai colocando as tuas mãos agora, vai operando o seu milagre, vai arrancando toda dor, vai arrancando toda enfermidade. Repreenda agora, Senhor, este tumor, repreenda agora, Senhor, este câncer, em nome de Jesus Cristo. Sai agora esta hérnia, esta inflamação que está nos ossos, que está no sangue, esta inflamação que está nos nervos, que seja repreendido agora pelo poder do sangue de Jesus Cristo. Vai repreendendo, meu Deus, esse problema de pressão alta, açúcar no sangue, ah, Senhor, este problema de glicose alta, colesterol. O Senhor tem poder de colocar as tuas mãos e de repreender qualquer tipo de enfermidade. Repreenda agora, Senhor, em nome de Jesus Cristo, as enfermidades no corpo, as enfermidades na mente, a depressão, a ansiedade, que sai agora, síndrome do pânico, seja repreendido pelo poder do sangue e do nome do Senhor Jesus Cristo. Ah, meu Deus, vai desfazendo agora toda a obra do mal, vai desfazendo agora toda a obra maligna, Senhor, contra esta família, este casamento, contra esta casa, porque foi para isto que se manifestou o Filho de Deus, foi para desfazer as obras do diabo. Vai desfazendo agora, Senhor, toda a obra do mal, todo espírito maligno que seja repreendido, pelo poder que há no teu sangue, Jesus, pelo poder que há no teu nome. Eu apresento em suas mãos esta pessoa que talvez tenha uma causa que para ela é impossível de ser ganha, que para ela é difícil, meu Deus. Talvez esta causa que está nas mãos dos advogados já fazem anos, Senhor, mas a sentença não sai e esta pessoa continua aguardando, continua esperando, mas está aguardando e esperando com fé, está aguardando e esperando em oração. Então eu te peço agora, meu Deus, para que o Senhor seja o advogado, para que o Senhor seja o juiz, para que o Senhor possa trazer a solução desta causa em nome de Jesus Cristo. Ah, meu Deus, eu oro por esta pessoa que talvez teve uma perda muito grande na vida e ela já não encontra mais uma saída, já não encontra mais forças para se levantar, para recomeçar novamente, ó Deus. Mas eu lhe peço para que o Senhor possa estender as tuas mãos e dar força a esta pessoa para recomeçar novamente. Talvez ela teve a perda de um familiar, de um ente querido, meu Deus, e está sofrendo muito, e está passando pelo luto, mas o Senhor é o Deus que nos consola, o Senhor é o Deus

Fortaleça, meu Deus, para que ela possa prosseguir, continuar nesta caminhada. Vai tocando agora, meu Deus, em nome de Jesus Cristo, sobre esta vida. Talvez, ó Deus, esta pessoa que está enfrentando uma situação muito difícil no relacionamento, no casamento, Senhor, tenha misericórdia, estenda as suas mãos e faça uma grande obra.

Toma, Senhor, em tuas mãos esta pessoa agora, que está clamando pelo seu lar, que está clamando pela sua família. Nós sabemos, ó Deus, que o alvo principal de Satanás

muitas áreas, muitas coisas em nossas vidas, mas eu oro por todas as famílias agora. Eu peço que o Senhor possa visitar cada lar, eu peço que o Senhor possa visitar o coração dos pais, o coração dos filhos, o coração da esposa, aleluia, Jesus, do esposo. Visita agora, coloca as tuas mãos santas, coloca as tuas mãos poderosas, Senhor, para que

a sua face, Senhor. A sua palavra diz: buscar-me-eis e me achareis, quando me buscardes de todo o vosso coração. E nós estamos aqui te buscando, ó Pai.

certo, porque a sua presença nos garante isso. Nós entendemos, ó Deus, que quando nós dizemos que a sua presença é a garantia de que tudo dará certo, nós estamos conscientes de que isso não é ausência das lutas, não é ausência das provações, muito pelo contrário, nós passaremos pelas lutas, pelas provações que nos fortalecem e que também mostra que a nossa fé é genuína, que a nossa

seja, por mais ardente que ela seja, a sua presença nos faz vencer. A sua presença esteve com Moisés, quando ele esteve lá no Egito para falar com o faraó, para que deixasse o seu povo ir. E a sua palavra diz que Faraó endureceu o coração, mas o Senhor estava na direção, o Senhor estava no controle, e diz a sua palavra que era o Senhor quem endurecia o coração de Faraó, porque é o Senhor quem controla todas as coisas. E a sua presença esteve com Moisés durante toda a travessia no deserto. A sua presença, Pai, foi que trouxe maná para aquele povo, quando eles estavam com fome, quando não havia o que comer. O Senhor mandou maná no deserto, o Senhor mandou carne lá no deserto, quando não havia água, o Senhor fazia jorrar água.

dia como uma nuvem e de noite como uma coluna de fogo, garantindo que o Senhor é o Deus protetor. E eu creio muito, Senhor, na tua presença. Eu creio na sua bondade, na sua misericórdia, que a sua presença possa ir conosco, porque sem a sua presença nós não queremos sair do lugar, nós não queremos nos mover. Aleluia, Jesus. Nós fazemos questão da sua presença, como o salmista dizia: não retires de mim a sua presença. Ah, Senhor, a sua presença não esteve somente com Moisés, esteve também com Josué, porque o Senhor foi quem disse: assim como eu fui com Moisés, eu serei contigo, Josué. E ele atravessou o Jordão, ele fez aquilo que o Senhor havia ordenado, derrubou as muralhas de Jericó e muitas outras coisas por causa da sua presença. Ah, meu Deus, se a tua presença entrar no hospital, a sua vitória vai chegar no hospital.

estão viajando neste momento, o caminhoneiro, aquele que está na estrada, Senhor, dirigindo o seu carro, aquele que está agora, Senhor, no aeroporto, toma em suas mãos, aquele que vai tomar um voo, aquele que está indo para outro país ou para outros estados aqui mesmo dentro do Brasil, dê o livramento, Senhor, corta os laços do diabo, vai cortando os laços do inimigo agora contra a nossa vida, vai repreendendo todo laço de morte, sai em nome de Jesus, saia, seja repreendido todo laço de morte, todo laço do maligno, pelo poder do sangue de Jesus Cristo, vai repreendendo agora, Senhor, todo espírito maligno, do roubo, do latrocínio, o roubo seguido de morte, vai dando livramento agora, Senhor, dai livramento do assalto, dai livramento do homem mau, dai livramento, Senhor, porque o inimigo está pelejando, está lutando para destruir vidas, ó Pai, para destruir as pessoas, porque foi para isso que Satanás veio, para roubar, para matar e para destruir. Ah, mas o Filho de Deus, ele veio para que tenhamos vida e vida abundante. Vai repreendendo agora, Senhor, enfraqueça as forças do maligno, vai enfraquecendo agora, Senhor, toda a maquinação do diabo, vai repreendendo agora, vai revelando, Senhor, trazendo à luz toda a maquinação do adversário que está sendo feita para destruir a vida das pessoas. Saia em nome de Jesus, seja repreendido agora, seja repreendido em nome de Jesus, dai livramento a esta pessoa, Senhor, que

Jesus Cristo, esses espíritos malignos que atuam pela madrugada para destruir as pessoas, para destruir os jovens, nas drogas, na bebida, na prostituição, nos vícios, seja repreendido agora. Esses demônios noturnos, saia em nome de Jesus.

clínicas, dos condomínios, dos hospitais, vai visitando agora aqueles que estão trabalhando agora à noite na limpeza das ruas, os garis, Senhor, que estão ali trabalhando honestamente para levar o sustento para a família, para levar o sustento para a casa deles. Toma eles em suas mãos, toma os policiais, ó Pai, os guardas, os vigias que estão trabalhando agora, correndo risco de vida, Senhor, mas eles precisam trabalhar para cuidar da família, para levar o sustento para a casa deles. Vai dando livramento agora, vai repreendendo toda a obra do mal, qualquer laço do adversário, que seja repreendido, que saia, que seja queimado em nome do Senhor Jesus Cristo. Ah, meu Deus, eu quero orar neste momento por todas as pessoas que estão afastadas da sua presença, Senhor, por todas as pessoas que estão afastadas da igreja, não importa o motivo pela qual ou pelo qual estas pessoas se afastaram, mas o importante é que o Senhor ama a cada uma destas pessoas e o Senhor tem o perdão divino. O Senhor é o Deus que nos perdoa quando nós

que ela possa abrir os olhos espirituais. É o Senhor quem faz isso, com que esta pessoa abra os olhos espirituais para ver tudo aquilo que o Senhor ainda tem para realizar na vida dela, todas as bênçãos, aleluia, que o Senhor tem para a vida dela, Senhor, porque muitas vezes o adversário nos cega, muitas vezes o adversário impede com que as pessoas vejam a grande obra, as bênçãos que o Senhor tem para a vida delas, mas eu te peço agora para abrir os olhos espirituais desta pessoa, Senhor. Quantas pessoas que eram usadas em suas mãos.

0: em outros estados, que estão em outros países, pregando a sua palavra, falando do seu amor. Eu oro por todos eles, ó Deus. Eu oro pelos cantores, que o Senhor possa abençoar, usar os cantores nas suas mãos com poder. Eu oro, Senhor, por toda a diretoria, Pai, que o Senhor possa abençoar, que o Senhor possa guardar, possa livrar de todo mal, ó Deus. Eu oro por aqueles que trabalham aqui também, em vários departamentos, aqueles que trabalham, Senhor, aqui no prédio administrativo, que o Senhor possa guardar cada um, abençoar cada um, os que trabalham aqui nos estúdios, Senhor, no IPDA Play, em todas as áreas, ó Pai, que o Senhor possa abençoar a cada um deles, aqueles que trabalham na limpeza, aqueles que trabalham, Senhor, no áudio, vídeo, aqueles que estão trabalhando lá nos bastidores, que às vezes não aparecem e nós não vemos, mas são importantes para a sua obra, são importantes para o andamento, ó Pai, da sua obra, para que o evangelho seja pregado, para que o evangelho possa alcançar milhões e milhões de pessoas. Abençoe a vida deles, ó Pai. Eu clamo, sim, eu oro, meu Deus, porque é o Senhor quem abençoa, é o Senhor quem abre as portas, é o Senhor quem abre os caminhos. Vai abrindo porta, Senhor, vai abrindo caminhos em nome de Jesus Cristo. Eu oro também pelo ETDA, Senhor, que está ali trazendo conhecimento para os pastores, para os futuros obreiros da sua obra, que o Senhor possa abençoar esse trabalho da ETDA, os professores que ali estão, os coordenadores, os alunos, ó Deus, que estão sendo preparados para irem ao campo, para levar a sua palavra com conhecimento, com verdade, com sabedoria, porque esta é a sua vontade, que possamos pregar a sua palavra com ciência e sabedoria, porque assim diz a sua palavra: crescei na graça e no conhecimento. E assim que nós queremos crescer, ó Deus, na graça e no conhecimento, usa, Senhor, os novos obreiros também, os novos pastores que estão sendo enviados para o campo, porque a seara é grande e poucos são os obreiros. Que o Senhor possa usá-los com poder em suas mãos, com autoridade em suas mãos, em nome de Jesus Cristo. Eu oro também pelo nosso país, meu Deus. Eu oro pela nossa nação, pedindo ao Senhor para abençoar a nossa nação. Eu entrego nas suas mãos, ó Deus, todos os governantes do nosso país, para que o Senhor possa trabalhar, para que o Senhor possa agir. Sim, meu Deus, a nossa nação está em suas mãos e nós devemos orar pelas autoridades, nós devemos orar pelos nossos governantes. Eu entrego tudo nas suas mãos, que o Senhor possa trabalhar, ó Deus, que o Senhor possa visitar todos os estados do nosso país agora. Visita, Senhor, em nome de Jesus Cristo, ó Pai. Dê sabedoria aos governantes, dê a eles inteligência, coloca temor no coração deles para que possam trabalhar, Senhor, em favor da nossa nação, em favor do nosso país. Sim, meu Deus, que o Senhor possa colocar temor no coração de cada um deles. Ó Pai querido, Pai amado, eu oro não somente pelo Brasil, mas eu oro também pelos outros países, pelas nações estrangeiras, pedindo a Ti que venha abençoar também os governantes delas e aquele povo que está ali, Senhor, naqueles países, sofrendo terremotos, sofrendo maremotos, tsunamis, aqueles países, ó Deus, que estão em guerra. Tenha misericórdia, Senhor, quantas crianças inocentes que estão perdendo as suas vidas, quantas crianças inocentes que estão morrendo, Senhor. Eu lhe peço por aqueles países, por aquelas nações, por aqueles governantes, Senhor, que suspiram guerra, que o Senhor possa trabalhar, que o Senhor possa agir. Nós sabemos que também é o cumprimento da sua palavra, mas nós sabemos também, ó Deus, que o Senhor é o Deus de misericórdia, que o Senhor é o Deus de maravilhas, que o Senhor é o Deus que opera opera em favor dos teus filhos, em favor do seu povo. Vai trabalhando, Senhor, agora, em nome do Senhor Jesus Cristo. Vai agindo, Senhor, vai repreendendo toda a obra do mal, jogando por terra todo espírito das trevas. Senhor, eu oro, ó Pai, pela santificação da sua igreja. Sim, meu Deus, porque é através da santificação que o Senhor opera sinais e prodígios e maravilhas. Eu oro pela santificação da sua igreja. Santifica-nos, ó Deus. A sua palavra é a verdade. É através da sua palavra que nós nos santificamos. Ajuda-nos, ó Pai, restaura a nossa força no jejum, restaura a nossa força na oração, até para que possamos ter mais autoridade contra o adversário da nossa alma, contra o maligno, porque a sua palavra diz que esta casta de demônios, ela não sai a não ser com jejum e oração. Então eu oro, Senhor, pela santidade da igreja. Ah, meu Deus, restaura a nossa força do jejum, restaura a nossa força da oração, restaura a nossa força para estarmos buscando a tua presença em sua casa. Ah, meu Deus, quantas pessoas, ó Pai, muitas vezes não conseguem nem ler a sua palavra, nem examinar as escrituras, por causa das distrações, que são muitas as distrações. E quando nós não examinamos a sua palavra, quando nós não examinamos as escrituras, meu Deus, o inimigo vem nos enganar. O inimigo ganha campo sobre a nossa vida, mas eu lhe peço agora, mais uma vez, que o Senhor possa abrir os nossos olhos para que possamos entender a sua palavra, que o seu Espírito Santo possa iluminar a palavra, revelar a nós o seu querer e a sua vontade. Ó Deus de poder, ó Deus de maravilha, como é maravilhoso, Senhor, estar em sua presença, clamando ao seu nome. O Senhor é o Deus soberano. O Senhor é o Deus onisciente, onipotente e onipresente. O Senhor é o Deus da criação. O Senhor é o Deus criativo, Pai. O Senhor criou os céus, o Senhor criou a terra, o Senhor criou o sol, as estrelas. Foi o Senhor quem nos criou para a honra e para a glória do seu santo nome. Nós somos criados, ó Deus, à sua imagem e semelhança. O Senhor é um Deus maravilhoso, que nos dá tudo aquilo que nós precisamos, tudo aquilo, Senhor, que é suficiente para a nossa vida. E muitas vezes nós temos o nosso coração ingrato, porque muitas vezes, Senhor, eu reconheço que nós focamos naquilo que não temos e esquecemos daquilo que temos. Muitas vezes, ó Pai, nós reclamamos tanto, e como diz o ditado, reclamamos de barriga cheia até, porque o Senhor tem nos dado mais do que nós merecemos. E nós precisamos ter um coração grato, porque a ingratidão é pecado, Senhor. E nós aprendemos isso através da sua palavra. Então eu não posso deixar de te agradecer, de dizer, Senhor, que nós reconhecemos que o Senhor tem nos dado uma casa, o Senhor tem nos dado um teto, porque muitas pessoas não têm nem sequer um teto, muitas pessoas não têm nem sequer uma casa para descansar, mas nós temos. O Senhor tem colocado pão na nossa mesa, o Senhor tem nos dado sustento todos os dias, ó Pai, em meio às aflições da vida. O Senhor tem trazido porta de saída, o Senhor tem trazido porta de escape, e eu te louvo, Senhor, eu te agradeço por tudo que o Senhor tem feito por nós. Aleluia! Eu te agradeço, sim, ó Pai, porque todos os dias o Senhor tem manifestado o seu poder. Todos os dias o Senhor tem renovado a sua bondade e a sua misericórdia. E eu te agradeço, ó Pai, te louvo por isso, Senhor. Aleluia! Glorificamos o seu nome, bendizemos o seu nome, ó Pai. Senhor, eu quero orar também pelos universitários, por todos aqueles, ó Deus, que estão lutando por um futuro melhor, que estão lutando por uma vida melhor, que estão estudando, que o Senhor possa abençoá-los, ó Deus. Abençoa a todos neste momento, Senhor. Muito obrigado, ó Pai, por tudo que o Senhor tem feito, por tudo que o Senhor tem realizado, pela sua bondade, Senhor. Esta é a minha oração com fé, em nome do Pai do Filho e do Espírito Santo. Amém e amém, Senhor Jesus. Glórias ao nosso Deus, ao Deus grande, poderoso e maravilhoso. Eu tenho certeza, queridos irmãos, que nós oramos, Deus ouviu a nossa oração, o nosso clamor. Receba a sua bênção agora, receba a cura pela fé, receba a paz do Espírito Santo em seu coração, em nome de Jesus. E você que ainda não havia aceitado ao Senhor Jesus como Salvador da sua alma, faça isso agora, para que as bênçãos de Deus sejam completas na sua vida. Porque de nada adianta termos sucesso na nossa vida aqui na terra, na nossa vida material, e não ter o nome escrito lá no céu, no livro da vida. Então Deus quer te abençoar em todas as coisas, mas a primeira bênção do Senhor para a sua vida é a sua salvação, é o seu nome escrito no céu, no livro da vida. Você que se afastou da presença de Deus, o Senhor está lhe dando agora, neste momento, uma nova chance, e você não pode desperdiçá-la, você não pode jogar fora. Aproveite esta chance que o Senhor está lhe dando. Receba o Senhor Jesus como Salvador. Diga comigo: Senhor Jesus, eu te recebo como único e suficiente Salvador da minha alma. Escreve o meu nome aí no céu, no livro da vida, e sela com teu sangue, em nome de Jesus. Amém. Que Deus te abençoe. Nós temos o nosso contato aqui na tela. Você pode entrar em contato conosco através do e-mail, através do WhatsApp, para que possamos te ajudar, para que possamos entrar em contato com você e também para que possamos orientá-lo para que você esteja congregando conosco, participando da ceia do Senhor e servindo a Deus. Que o Senhor Jesus te abençoe. Continue firme conosco na oração da meia-noite, no Ministério de Intercessão Global, buscando a presença do Senhor. Eu sou o pastor Fabrício Beata. Que Deus abençoe. Um grande abraço.
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3: Pra ser jogador de futebol ou cantor de pagode. E eu fiz um pacto com Satanás com 18 anos de idade pra ser famoso, pra ganhar muito dinheiro e pra ter muitas mulheres. E com isso Satanás não dá nada de graça pras pessoas. Eu comecei a entrar no mundo das drogas, no mundo do álcool. E quando eu fiquei desempregado, eu comecei a roubar dinheiro de dentro de casa, dinheiro da minha esposa, dinheiro da minha mãe. Nada parava em casa que eu roubava para vender, para comprar droga, né? Para comprar droga, para me usar, para tentar sustentar o meu vício. E manter a minha pose, né? De que eu era cantor. Meus irmãos, isso é tudo ilusão. A Bíblia diz que um abismo puxa um outro abismo. E eu fui parar no fundo do poço, meus irmãos já não tinham mais nome, né? Ninguém mais me respeitava. Eu começava a andar sujo, ficava 5 dias sem dormir, pelambulando. Mas chegou um momento na minha vida, em 2011, em agosto de 2011, eu começava a ouvir uma voz: seja um Gideão com a Bíblia na mão, levanta e vá. E isso me comia por dentro, porque eu cresci dentro do evangelho, eu vim aqui na sede mundial, aleluia, ver os milagres que acontecia, né? E ouvia esse grupo cantando, aleluia, louvado seja Deus. E sempre quando eu me drogava, sempre vinha esse hino, seja

o Senhor. E eu pensava, eu falei, eu preciso de alguma coisa. E quando eu cheguei no fim, meus irmãos, quando você chega no fim, que é o crack, que a gente olha para um lado, não vê mais saída, olha para o outro, mas não vê mais saída, mas Jesus estava vendo uma saída para a minha vida. E eu corri para a igreja, meus irmãos, porque uma noite antes eu dobrei o meu joelho, ouvindo a voz da libertação, e eu falei, Senhor, me ajuda, eu preciso da tua ajuda. Se o Senhor não me ajudar, eu vou descer a sepultura sem um Senhor. Aleluia, e eu senti algo diferente na minha vida. E com isso, meus irmãos, eu fui para a igreja com a minha mãe. 19 de dezembro de 2011, eu levantei as minhas mãos para a glória do Senhor. Né? O Senhor foi me transformando, o Senhor foi me limpando para a glória de Deus. Eu me batizei naquelas águas. E eu fui batizado com o Espírito Santo ali na fila do batismo. Um homem que andava a drogar, um homem que não tinha mais nome, que não era mais bem visto pela sociedade. E o Senhor começou a mudar a minha vida. O Senhor restaurou o meu casamento. Eu e a minha casa servimos ao Senhor. Meu nome é Anderson Alves Santos Laboredo. Moro ali no Embu das Artes, na rua Rude Ramos, 192, no Jardim.

0: para a sua vida mudar, é preciso que haja uma concordância total e completa entre você e a sua fé. Mas como saber se tem fé suficiente para que haja essa concordância? Não basta apenas crer em Deus de uma forma sentimental e emotiva, mas é preciso acreditar nele de uma forma totalmente consciente. E isso só é possível através de sua palavra. As escrituras sagradas não nos deixam dúvida ao dizer: a fé vem pelo ouvir e ouvir a palavra de Deus. Para tocar o coração de Deus, é preciso que ele veja em cada um de nós como estamos o servindo, qual a nossa crença para com ele. Se você começar a crer em Deus hoje, de uma maneira consciente, ouvindo e crendo em sua palavra, tenha certeza de que sua vida nunca mais será a mesma. 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
1: Paz do Senhor Jesus, quem vos fala é sua irmã em Cristo, Elisângela dos Santos Machado. Eu moro na cidade de Gravataí, na faixa de Taquara, na parada 83. Aqui, amados irmãos, eu venho contar o meu testemunho. Antes de aceitar a Jesus, o nosso Salvador, a minha vida era uma desgraça. Desde a minha adolescência, já vivendo no mundo, morei na casa de minhas amigas. Quando saí da minha casa, de meus pais, aos 14 anos. E ali nós juntas ia para os bailes, festa, funk, onde bebia, nós fumava, cigarros, tinha as noites de prazeres, mas era só aquele momento. Eu, entre todas, eu era a ovelha negra, como eles diziam. Bebia, brigava, entrava dentro de mim, dos meus pensamentos, coisas horríveis. Ao longo deste ano, acabei mais tarde tendo dois filhos, mas fui ficando cada vez pior. Eu estava no último da oprimição, deixando meus filhos em casa, sem se importar com eles. Um dia, irmãos, eu entrei numa crise, bebi demais, eu fiquei terrivelmente fora de mim. Comecei a me sentir ruim, dores no corpo, nas minhas costas, a minha visão eu já não tinha mais, estava ficando cega. Eu vou ter que ir no médico, estou doente. Ali, irmãos, era de manhã, naquele dia, uma coisa horrível. As legiões de demônios me agitavam. Quando desci para ir no posto de saúde, perto de minha casa, me deu um estalo dentro de minha cabeça, como se fosse um barulho de taça. Eu saí gritando, lomba abaixo. A minha cabeça abriu. Eu senti a morte. Eu cheguei no posto, veio de novo aquela pressão maligna na cabeça, de novo. Espírito da morte, Satanás queria me matar. Ali encontrei a irmã Carmosina, que estava passando na rua. Eu disse: Dona Carmosina, me ajuda. Ali ela me levou para casa, onde eles estavam já em campanha de oração pela minha vida. Ali os irmãos oraram por mim, aceitei Jesus. A minha vida começou a mudar. A partir daquele momento, eu comecei a ir na igreja. Não fumava mais, nem bebia. Foi uma mudança rápida. Onde eu moro, as pessoas até que eu andava na adolescência não acreditavam. Eles ficavam admirados. Até hoje, na mudança que o Senhor fez na minha vida, eu tive

0: honra e glória, ela serve o Senhor. Não troco Jesus por nada. Todos os dias eu lembro da onde o Senhor me tirou. Me libertou das trevas para viver na luz. Eu vos agradeço por contar o meu testemunho. Elisângela dos Santos Machado, eu moro na cidade de Gravataí, na Parada 33, na faixa de Taquara. Tenho 33 anos e sirvo o Senhor. Amém.
1: Senhor, eu quero contar a minha bênção como eu cheguei ao Ministério da Igreja Pentecostal Deus e Amor. Eu escutava o missionário chamar na Assembleia dos Santos e eu tinha medo de ficar, né, de ficar para trás. E eu não entendia o que que era a Assembleia dos Santos que o Senhor chamava. Eu achava que ele chamava já para ir embora com Jesus. E aí um dia ele convocou no dia 13 de fevereiro. Eu não me lembro o ano assim bem, mas fazem 18 anos. E daí o missionário convocava, dizia, irmãos, eu tenho convocar a Assembleia dos Santos, que hoje eu tenho algo para revelar para vocês, a passar para vocês. Vamos, meus irmãos, o missionário chamava assim. E eu naquilo ali coloquei no meu coração que tinha que aceitar Jesus, porque Jesus estava chamando, era naquele dia. E daí quando chegou naquele dia, à tarde eu escutei o programa, o missionário... Não entregou aquela revelação que ele tinha, né? Mas ele tinha feito a Assembleia dos Santos, chamados os servos para a igreja. Ele pregou a palavra. E eu não aceitei Jesus naquela hora com o missionário ali, né? Daí quando chegou a noite, eu fui para a igreja e eu assim com aquele meu, no dentro do meu coração, tinha que aceitar Jesus. Daí quando chegou na noite, eu fui pro culto, quando chegou na igreja, eu aceitei Jesus. Eu vim, assim, pelo amor, né? E tô hoje há 18 anos no ministério. E agradecendo a Deus por conhecer essa igreja maravilhosa, porque essa igreja foi Deus, né? E esse Deus que nos cuida, nos guarda, nos protege. Então ele me deu vida todos esses anos, até hoje o Senhor tem me sustentado. Então eu agradeço essa igreja, Deus e amor. E os irmãos, né, que congregam, que oram por todos nós. A paz do Senhor.
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4: O livro de Eclesiastes, no capítulo 1, versículo 13. Apliquei o coração a esquadrinhar e a informar-me com sabedoria de tudo quanto sucede debaixo do céu. Este enfadonho trabalho impôs Deus aos filhos dos homens, para nele os afligir. Eclesiastes, capítulo 1, versículo 13. Um versículo diferente, né? Um versículo até estranho, por que não? A gente vê aqui um homem insatisfeito. Um homem que empreende uma busca insaciável. Eu preguei muito essa mensagem sobre a busca, né, insaciável do homem. A insatisfação do sábio levou ele a buscar de tudo que havia debaixo do sol. Uma busca, um empreendimento, assim, bem pesado. Porque nós estamos falando de Salomão. Salomão, um homem que nós sabemos através da história que tinha muita sabedoria. Mas nesse exato momento, Salomão estava em busca de respostas do porquê do orgulho humano, da vaidade, da ambição, da grandeza, da riqueza, do poder. E buscar respostas para tudo isso que eu falei não é fácil para ninguém em tempo nenhum. Não é. Há pessoas que passam a vida inteira buscando esses, entre aspas, valores, não é? Pessoas que buscam com grande ambição, riqueza, fama, poder, buscam notoriedade. E aí vai. Muitas pessoas empreendem uma busca desenfreada por poder e grandeza, por status, por posição. E muitas pessoas

0: transforma essa busca numa verdadeira obsessão. E como eu disse a vocês, de repente nós vemos Salomão, um dos homens mais sábios que já viveu, né? Tudo dentro do seu contexto, é claro. E ele, com toda a sua sabedoria, depois de esquadrinhar, depois de buscar entender tudo que havia debaixo do sol, chegou à conclusão que tudo, tudo é vaidade. O que é vaidade? Quantas pessoas acham que não, ah, o irmão ali, aquela roupinha diferente, vaidade. Ah, o fulano ali, vaidade. Na realidade, a vaidade que Salomão tanto fala é o efêmero, é o passageiro, é o transitório, é o vazio. Isso é a vaidade. O nosso texto de hoje é de uma profundidade enorme e revela uma sabedoria sem par na maneira como foi colocado. Quando Salomão fala que Deus impôs esse enfadonho trabalho aos filhos dos homens, ele não está falando do trabalho cotidiano, mas do trabalho incansável do homem de buscar preencher esse vazio. Porque é assim. O homem, quando descobre que tudo é vaidade, ele descobre que de todas as coisas que buscou conquistar, dentro disso que eu falei para vocês, desde os valores, a grandeza, a exaltação, a ambição, o poder, o dinheiro, ele acaba descobrindo que tudo isso é um vazio. Tudo isso é transitório. Tudo isso passa. Então ele continua a busca para preencher esse vazio, que não foi preenchido com coisas, não foi preenchido com fama. Você não é a riqueza que você tem. Você não é a fama que você tem ou a beleza que você tem. Não estou dizendo para você não se arrumar, ser uma pessoa feia. Não, não, não. Pode se arrumar. Não estou dizendo para você não trabalhar e ter bens ou alguma segurança financeira. Não, pode. Mas isso é efêmero, isso é passageiro, isso é transitório, isso é vazio. Isso é vaidade. Por isso estamos falando da profundidade desse texto, porque Salomão experimentou tudo isso. Salomão experimentou de tudo que você possa imaginar, do bom, do melhor, do finíssimo, das riquezas, e de repente ele se encontra num verdadeiro vazio. E fala que Deus impôs esse enfadonho trabalho aos filhos dos homens, o trabalho incansável do homem de buscar preencher um vazio que não pode ser preenchido com nada. Você tem um espaço dentro de você que foi feito por Deus e só pode ser preenchido por Deus. Nada mais pode preencher esse espaço que só Cristo pode preencher. Satanás sabe dessa busca do ser humano por suas origens eternas, e ele tenta preencher isso então com o quê? Com coisas materiais, com farras, grandeza, dinheiro. As coisas deste mundo têm nos absorvido muito. Nossa visão da restauração eterna está ficando ofuscada pelas coisas terrenais. E mesmo como filhos de Deus, com uma esperança tão gloriosa, muitos de nós vivemos uma vida aflita. Vivemos, portanto, às vezes afligidos por não estarmos completamente, eu diria, satisfeitos. Salomão não tinha, faltava a ele a satisfação. Era uma busca insaciável pela satisfação. Porque nada satisfazia Salomão a partir do momento que ele entendeu que tudo que ele tinha, possuía, fama, mulheres, enfim, era tudo transitório. Ele continuava então vazio, precisava da satisfação, do preenchimento completo. Talvez você esteja cansado dessa luta de buscar, buscar e nunca conseguir. Talvez você nem queira muito, talvez só o suficiente para viver. Mas nessa busca desenfreada pelo básico da sobrevivência humana, você esqueceu de separar tempo para Deus. E por isso você está sendo afligido. Às vezes eu fico triste porque nós não cremos nas palavras que Jesus diz. Não vos inquieteis, dizendo: que comeremos, que beberemos, com que nos vestiremos. Ele chega a falar: os gentios buscam essas coisas. O vosso Pai que está no céu sabe todas as coisas que vocês necessitam. Busque em primeiro lugar o reino de Deus e a sua justiça, e todas essas coisas vos serão acrescentadas. E esse texto de Mateus começa falando a respeito do homem que, não é, na verdade, vai atrás da riqueza. É duro às vezes ver o povo do Senhor penando pela sobrevivência, deixando de lado uma promessa tão maravilhosa que promete suprir todas as nossas necessidades se nós buscarmos aquilo que é e deve ser a prioridade na nossa vida. Chego a dizer, prezados ouvintes, que nós pecamos contra Deus quando nos preocupamos com coisas do nosso dia a dia depois de ter conhecido o Senhor. Por causa do senhorio do Senhor na nossa vida, por causa da nossa fé e por causa da promessa. Salomão está certo. O Senhor, em sua misericórdia, está nos afligindo para corrermos para os braços dele em busca da segurança que nós precisamos. Exatamente, às vezes nós falamos tudo em nome da segurança. O sábio, com toda a sua sabedoria, não encontrou nada interessante debaixo do sol. Você tem encontrado? Você que de repente é uma pessoa que tem tudo, foi bem sucedido na vida, você acha que tem tudo na vida, eu desafio você para, no momento qualquer da sua vida, que você pudesse se isolar, que você puder olhar para você mesmo sem estar, eu diria, se assegurando, ou sem estar tentando se firmar no material, na fama. Olhe para você mesmo, como que se desnudo de todas essas coisas, para que você descubra o que você realmente é. Quando a gente morre, prezado ouvinte, quando nós somos colocados na urna fria, o que está ali é o que nós somos. Não está ali a nossa obra, não está ali os nossos bens, não está ali a nossa fama, nada. O que nós somos é aquilo ali. É isso que nós somos. Por isso nós precisamos de preencher a nossa vida, dando a Deus o espaço que é de Deus. O que você está procurando? Salomão não encontrou nada debaixo do sol. Tinha muito ouro, tinha joias. E você, o que você está procurando? O que você tem encontrado? Eu quero que você permita que o Senhor Jesus entre na sua vida. Olhe para Jesus, o sol da justiça. Permita que ele preencha esse vazio que só ele tem o poder para preencher. Esse vazio que você tem na sua alma, na sua vida. Permita que ele seja o primeiro na sua vida. E você nunca mais sentirá falta de nada. Você saberá que os seus bens que você pode adquirir, não é pecado, podem estar ali para te servir, mas não serão mais esses bens senhores da sua vida. Você sabe que estão ali se precisar. E você nunca mais sentirá falta de coisa alguma. Sabe por quê? Porque Jesus foi, é e será o todo na sua vida. Você sabe que quando os seus bens perecerem, quando a sua fama perecer, quando ninguém mais der por você ou para você atenção alguma, o Senhor Jesus não te abandonará. Deus não te deixará sozinho. Você poderá ser, existe a possibilidade, mas não que será, é claro, não é desejo de ninguém. Abandonado até pela sua mãe e pelo seu pai, mas o Senhor não te abandonará. Muitas pessoas perdem as suas riquezas, consequentemente perdem os seus amigos. Quantas pessoas estão no ocaso da vida? Sozinhas, desprezadas. Ninguém nem sabe quem são essas pessoas, mas já foram pessoas conhecidas, pessoas famosas, pessoas ricas, depois de terem perdido tudo, perderam os amigos também. Raramente um ou outro fica ali com a pessoa que foi alguém e não é mais, mas Deus fica. Porque Deus, ele preenche o vazio da sua vida para sempre. Então que o Senhor Jesus domine sobre a sua vida, domine sobre você agora e para sempre.
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0: Paz do Senhor Jesus, queridos ouvintes. Esta é a madrugada do Socorro de Deus, falando diretamente dos estúdios do programa Voz da Libertação da Igreja Pentecostal Deus e Amor, seu irmão em Cristo, diácono George Lucas, e ao meu lado,
1: presbítero Israel Martins. Sejam muito bem-vindos e no nome de Jesus
0: estaremos te acompanhando nesta programação abençoada. O Senhor nos trouxe até aqui esta madrugada para ser instrumento de Deus, canal de Deus para a tua vida, trazendo aquela mensagem de fé, intercedendo pela tua vida e transmitindo Jesus. Mas queremos a tua participação também, a tua interação. Já temos aqui em nossos monitores as mensagens dos irmãos que já estão nos acompanhando, enviando seu pedido de oração, enviando aqui sua mensagem. E qual é o número que eles podem estar participando conosco, presbítero Israel?
1: Sim, com toda certeza. DDD 11 98292-3392. Esse é o nosso WhatsApp. Você vai deixar os seus pedidos de oração para clamarmos a Deus por você e com você. Repetindo novamente, o WhatsApp DDD 11 98292-3392, ou pelo telefone fixo 3208-2743. É isso mesmo, telefone fixo DDD 11 3208-2743.
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0: E já participando conosco, nós temos aqui mensagem dos ouvintes. Ana Maria fazendo seu pedido de oração. Nosso WhatsApp, também Sodoval, Gislande também compartilhando uma mensagem bíblica, Angélica pedindo oração em favor de causas impossíveis, nas causas da justiça, e também pedindo oração pela sua gravidez. Para você que nos acompanha nesta madrugada de segunda-feira, você que teve um fim de semana abençoado nesta noite fria aqui na Grande São Paulo e na sua maioria do Sudeste brasileiro, Centro-Oeste brasileiro, sendo marcado por chuva e frio. Quem sabe você se sente sozinho? Temperaturas amenas costumam trazer um sentimento de solidão. Saiba que aqui nós estamos transmitindo Jesus e você jamais estará sozinha, porque Jesus Cristo, ele te contempla. Ele está enviando justamente eu e o presbítero Israel para transmitir, para trazer aquela palavra de fé abençoada. E nós já temos o nosso primeiro ouvinte que será atendido, está na linha.
1: Eu digo alô, bom dia, paz do Senhor Jesus.
4: Paz do Senhor Jesus, amém.
1: Com
4: a Gisele de Goiânia.
1: Irmã Gisele de Goiânia. Irmã Gisele, qual é o seu pedido de oração, minha irmã?
4: Eu peço oração pra minha saúde, né?
1: Certo.
4: Pra Deus me libertar da medicação que eu tomo.
1: Certo. Irmã Gisele, deixa eu te fazer uma pergunta. A irmã já serve ao Senhor?
4: Sim, eu sou da Igreja Assembleia de Deus, mas eu acompanho vocês todos os dias.
1: Sim,
4: domingo, domingo, das 11 à meia-noite, da meia-noite a 1 até 2 da manhã.
1: Que bênção. Então, a programação da rádio é um culto no seu lar, não é mesmo?
4: Sim.
1: Que bênção. Isso é muito, para nós é muito importante saber que as ondas sonoras desta rádio, na verdade, saber que a Voz da Libertação tem alcançado almas e não tem apenas sido uma programação. Olha a hora, agora 1h43 E nós aqui na rádio falando de Jesus, entendendo que é muito importante a participação dos ouvintes, como a senhora está dizendo, da importância que a rádio tem sido na sua vida.
4: Muito importante, porque você vê que não é toda igreja que tem.
1: Sim,
4: entendeu?
1: Sim.
4: E quando tem, é só 5 minutinhos de oração, não tem oração como você faz para o mundo todo, porque não é só em São Paulo.
1: Sim,
4: mundial.
1: Com certeza, com certeza. Irmã Gisele, o seu pedido de oração já está aqui anotado. Daqui a pouquinho, às 2 horas da manhã, estaremos fazendo aquele clamor por você e com você, tá bom?
4: Tudo bem, então.
1: Que Deus te abençoe, um ótimo dia.
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0: Esta é a Madrugada do Socorro de Deus. Participação aqui dos nossos ouvintes através do nosso WhatsApp, enviando mensagem aqui. Nós temos o irmão Pávila falando diretamente de São José dos Campos, fazendo seu pedido de oração. O irmão Walklin falando diretamente de Manaus, lá do norte do Brasil, falando que está ligado nesta madrugada abençoada. É a programação da Rádio Deus é Amor. Já temos mais um ouvinte na linha. A paz do Senhor Jesus. Boa noite. Com quem eu falo?
5: Com a irmã Iraci, aqui de Vitória,
0: Iraci, de Vitória do Espírito Santo, irmã capixaba, não é verdade, minha irmã? Tudo bem, irmã Iraci?
5: Tudo bem.
0: Graças a Deus.
5: Eu quero pedir oração, irmão.
0: Qual é o teu pedido de oração?
5: É para o meu filho Leandro, que ele está um pouco afastado da presença de Deus, né? Ele é diácono da igreja. Vai fazer muito trabalho na igreja, oração na madrugada, e vai de sábado, e o pastor da igreja ofendeu ele, e ele ficou chateado e se afastou. Então, eu queria que o irmão orasse, que Deus possa levar ele de volta.
0: Amém. Estaremos orando logo mais às 2 horas no clamor da madrugada, oração da madrugada. Estarei apresentando a vida do Leandro. E você crê que em nome de Jesus o Senhor vai restaurar o ministério do teu filho?
5: Eu creio porque eu orei, eu liguei pra ele que minha irmã estava entubada, que minha irmã está no quarto, no hospital, graças a Deus, só já foi pra ser Maria. Caiu de bem, sabe, irmão? Eu sou da igreja, Deus é amor.
0: Sim.
5: Sou membro, sabe, irmão?
0: Irmã Iraci, eu posso notar que a irmã é uma mulher de muita fé, não é verdade?
5: Amém.
0: Então, minha irmã, a palavra de Deus diz que a oração do justo, ela pode muito em seus efeitos. Logo mais, daqui a pouco, às 2 horas, nós estaremos orando e o Senhor mais uma vez vai manifestar o seu milagre e a senhora vai ver a glória de Deus. Certa feita, Jesus falou para Marta: Marta, se tu creres, tu verás a glória de Deus. Eu digo nesta noite, irmã Iraci, se tu creres, tu verás a glória de Deus.
5: Eu creio. Senhor, também bota o nome de Sebastião Paulino também, que é de aí da igreja também. Eu sou espírito.
0: Está anotado aqui e eu creio que o Senhor vai restaurar a tua casa, a tua família, em nome de Jesus.
5: Amém.
0: Tá
5: amém,
0: bom, minha irmã?
5: Jesus,
0: fica na paz do Senhor Jesus e te prepara. Amém. Logo mais daqui, nós temos aqui mais ou menos uns 12 minutinhos. Prepara teu cantinho da oração. Já envia aí a mensagem para alguém que vai acompanhar essa oração também, que 2 horas nós estaremos na oração da madrugada.
5: Amém.
0: Fica na paz do Senhor Jesus, serva de Deus.
5: Eu também, amém.
1: Eu digo alô, bom dia, paz do Senhor Jesus. Com quem eu falo? Digo alô, bom dia, a paz do Senhor Jesus, com quem eu falo?
6: A paz do Senhor Jesus Cristo.
1: A paz do Senhor, meu irmão, qual é, seu no... qual que é o nome do irmão?
6: É Sérgio, de Barra Bonita.
1: Irmão Sérgio, de Barra Bonita. O Sérgio, qual é o seu pedido de oração?
6: Tira a baixadinha do rádio, peraí. Viu, eu queria pedir oração pra minha irmã, chamando Lucilene, é negócio de vício, libertação.
1: Lucilene.
6: Lucilene Regina, não é pro seu Zé, o rádio atrapalha, né?
1: Sim, sim, se tiver alto, atrapalha.
6: Se tiver alto,
1: é... Isso, toda vez que o irmão ligar, quando estiver ao vivo, o irmão baixa o rádio pra conseguir nos ouvir e não dar nenhuma interferência.
6: Ah, tá, eu baixei.
1: Certo. Mais algum pedido específico, meu irmão?
6: É, pra mim também. Pra mim, a Sérgio.
1: Certo.
6: Vera Lúcia López Eusébio.
1: Ok. Irmão Sérgio, deixa eu te fazer uma pergunta. O irmão já serve a Cristo, irmão?
6: Não, eu sirvo de outra igreja, só, né?
1: Sim, sim. Não, mas serve a Cristo, né? Graças a Deus.
6: Sim, graças a Deus.
1: Que benção, meu irmão. Que benção. Então tá bom, daqui a pouquinho, às duas horas da manhã.
6: Eu tava orando meia-noite com vocês, eu tava orando meia-noite.
1: Que benção. Daqui a pouquinho estaremos fazendo aquele clamor pela sua vida.
6: Uma vez o pastor falou comigo, falou no rádio, eu falei, eu recebo tudo em nome de Jesus.
1: Sim.
6: Aí eu devolvi R$4.000 de dízimo pra igreja.
1: Que benção.
6: Fiz proposta, né?
1: E Deus honrou. E Deus honrou.
6: Honrou.
1: Então vale a pena semear nesse ministério, né, irmão Sérgio?
6: Vale, vale a pena. Eu semeei o dinheiro também. Eu fiz um propósito também, só que a minha irmã continuou bebendo ainda, né?
1: Sim, sim. Mas o propósito que você fez, Deus respondeu com fogo.
6: É, esse outro respondeu. Agora,
1: glória a Deus.
6: Se minha irmã tem vício aí do chileno?
1: Sim, sim.
6: Já honrei, já.
1: É como diz a palavra do Senhor.
6: Orando, né?
1: Como diz a palavra do Senhor, né, no livro de Eclesiastes, capítulo 3 e o versículo 1, que para tudo há um tempo, para tudo há um tempo debaixo do céu. Não é verdade? Então.
6: Se outro meu aí fazia tempo que eu tava orando também.
1: Isso. Glória a Deus. Mas Deus é fiel e nós cremos que o Senhor irá ligar aqui para contar, testificar do milagre que Deus fez na vida da sua irmã em nome de Jesus. Você crê?
6: Oh, eu creio. Não.
1: Ah, então toma posse da vitória em nome de Jesus.
6: Posse.
1: Que Deus te abençoe, irmão Sérgio. Até daqui a pouco.
6: Deus abençoe você e toda a sua família, tá?
1: A paz.
0: Uma hora e 51 minutos, agora nós vamos com aquele quadro especial, Clínica da Alma, com o psicólogo Jessé Ávila, com o tema Estado Constante de Alerta.
2: 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Olá, seja muito bem-vindo a mais um episódio do Clínica da Alma. Um espaço para falarmos sobre saúde mental, qualidade de vida, inteligência emocional e desenvolvimento interior. Sempre de forma leve, prática e com base científica. Você sabia que o cérebro humano não foi criado para permanecer em estado contínuo de tensão e ao mesmo tempo no estado de vigilância como acontece atualmente com muitas pessoas? Por essas razões é que hoje nós vamos falar por que tantas pessoas vivem nesse estado constante de alerta. O estado constante de alerta acontece quando o cérebro interpreta o ambiente como ameaçador por longos períodos, ativando assim repetidamente mecanismos de sobrevivência. Situações como excesso de informação, pressão financeira, conflitos familiares, redes sociais, medo do futuro e sobrecarga emocional mantém o sistema nervoso em hiperatividade. Com isso, o organismo libera cortisol e adrenalina com frequência elevada, que pode gerar ansiedade, irritabilidade, cansaço mental, dificuldade para relaxar e alterações no sono. É o exemplo da pessoa que acorda já pensando em problemas, pega o celular imediatamente, passa o dia preocupada, sente dificuldade em descansar e, mesmo nos momentos de
7: lazer, entretenimento, descanso, continua mentalmente acelerada. O corpo está em casa, mas a mente continua em modo de sobrevivência. Por isso, eu tenho aqui 5 dicas práticas que pode ajudar você ou alguém da sua família. Número 1. Observe os sinais do seu corpo. Tensão muscular constante, irritação frequente, dificuldade para descansar e sensação de perigo iminente podem indicar uma sobrecarga emocional acumulada. Número 2. Reduza estímulos excessivos ao longo do dia. Excesso de notícias, redes sociais e informações negativas aumentam o estado de alerta cerebral. Pequenas pausas mentais ajudam o cérebro a desacelerar. Número 3. Crie momentos reais de descanso emocional. Descansar, é claro que não é apenas dormir, é também permitir que a mente tenha períodos sem cobranças, excesso de telas ou preocupações constantes. Penúltimo, desenvolva estratégias de autorregulação emocional. Respiração profunda, atividade física, espiritualidade, escrita emocional e momentos de silêncio. Essas atividades ajudam a reduzir a hiperativação do sistema nervoso. E por último, procure ajuda se o alerta constante se tornou já uma rotina. Quando a ansiedade, tensão e medo começam a comprometer a qualidade de vida, ao mesmo tempo sentir que há dificuldades com relação a relacionamentos e sono, o acompanhamento profissional pode ser importante. Por isso, Viktor Frankl disse que entre o estímulo e a resposta existe um espaço. E nesse espaço está o nosso poder de escolha, que você faça escolhas inteligentes. E aí, você gostou desse conteúdo? Então compartilhe a nossa programação com amigos e familiares. Continue aí nos acompanhando e fique atento, porque a qualquer momento estaremos de volta com mais reflexões que podem transformar a sua vida. Um forte abraço e até breve.

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7: 2:04.

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1: Soberano Deus, eterno Pai, agradecemos, meu Pai, ao Senhor por esta madrugada, meu Deus, a qual o Senhor preparou para estarmos em Tua presença. Senhor, olha aí quantos milhares e milhares, meu Deus, de ouvintes orando conosco nesse momento. Pessoas clamando conosco do sítio, pessoas clamando conosco das fazendas, pessoas clamando conosco, meu Pai. Ah, Espírito Santo, dos hospitais, clamando conosco, meu Pai, de dentro desse transporte público, de dentro desse transporte, meu Pai, privado. Meu Pai, visita nesse momento de oração, ó Senhor, esta pessoa que está aí, meu Deus, tão angustiada, tão oprimida, meu Pai. Meu Deus, porque ela quer sair desse hospital. Essa pessoa que já fez exames minuciosos, meu Deus, mas nada, meu Pai, os médicos não descobrem qual é a causa desta febre, qual é a causa desta dor. Ô Espírito de Deus, toca agora do alto da cabeça aos pés deste ouvinte agora, arrancando toda dor, arrancando toda enfermidade, seja esta enfermidade de ordem patológica, ou seja esta enfermidade de ordem espiritual. Meu Deus, como diz a tua palavra, meu Deus, ah, Espírito Santo, ah, Espírito de Deus, aquele que habita no esconderijo do Altíssimo, à sombra do Onipotente, descansará. Direi do Senhor, Ele é o meu Deus, o meu refúgio, a minha fortaleza, e nele confiarei. Porque Ele te livrará do laço do passarinheiro e da peste perniciosa. Ele te cobrirá com as suas penas e debaixo das suas asas estará seguro. A sua verdade é escudo e broquel. Não temerá espanto noturno, nem seta que voe de dia, nem peste que ande na escuridão, nem mortandade que assole ao meio-dia. Mil cairão ao teu lado, 10.000 à tua direita, mas tu não serás atingido. Somente com os teus olhos olharás e verás a recompensa dos ímpios, porque tu, ó Senhor, sim, meu Deus, o Senhor é o nosso refúgio. Sim, Senhor, o Altíssimo é a tua habitação. Nenhum mal te sucederá, nem praga alguma chegará à tua tenda, porque os seus anjos dará ordem ao teu respeito para te guardarem em todos os teus caminhos. Eles te sustentarão nas tuas mãos para que não tropece com teu pé em pedra. Pisará o leão e a áspide, calcará aos pés o filho do leão e a serpente. Pois que tão encarecidamente me amou, eu também o livraluei, poluei no alto retiro, porque conheceu o meu nome. Ele me invocará e eu lhe responderei. Estarei com ele na angústia, livraluei e o glorificarei. Dar-lhe-ei abundância de dias e lhe mostrarei a minha salvação. Senhor, eu apresento em tuas mãos agora, meu Pai. Meu Deus, quantas pessoas agora, meu Pai, clamando pelo seu familiar que se encontra no vício das drogas, nos vícios, meu Pai, malignos, visita o nosso irmão Sérgio. Ah, meu Pai de Barra Bonita, que pede oração em prol da sua irmã, meu Pai, para que o Senhor liberte esta moça. Ah, meu Pai, liberta a irmã do teu filho, dá saúde para o teu filho, meu Pai, dá força, dá graça, dá ânimo. Senhor, eu apresento nas tuas mãos, meu Pai, nesse momento de oração, os nossos amigos, meu Pai, seminaristas, que estão ali, meu Pai, no seminário pastoral, que estão ali, meu Pai, na escola teológica Deus é Amor, meu Pai. Visita, meu Pai, nesse momento de oração. Visita os teus filhos, guardando, livrando. Meu Pai, dá força para eles conseguirem permanecer, meu Pai, firmes, meu Pai. Porque como é, meu Deus, a batalha travada, meu Pai, quando se dedicamos ao estudo, à oração, à busca. Meu Deus, visita os teus filhos, esses que saíram de outros estados, meu Pai. Meu Deus, para, meu Deus, se dedicar, ah, meu Pai, à tua obra. Segura na mão dos teus filhos, visita as suas famílias que estão longe, meu Pai. Oh, meu Deus do céu, eu apresento meu Pai eterno, visita nesse momento de oração a nossa irmã Eva, meu Pai. Visita a sua casa, visita o seu lar com cura, com libertação, com providência. Visita a tua filha, socorre ela com a tua mão de misericórdia. Meu Deus, guarda a tua filha de toda calúnia, de toda cilada do maligno. Senhor, eu apresento, meu Pai, nesse momento de oração, eterno Deus. Visita os caminhoneiros, olha esse homem que nos ouve agora da boleia desse caminhão. Oh, meu Deus, desperta esse homem, livra ele de não dormir no volante, Pai. Livra ele, meu Pai, do assalto, do latrocínio. Oh, Espírito de Deus, eu apresento nesta madrugada, meu Deus, a nossa diretoria. Sim, meu Deus, a diretoria deliberativa. A diretoria, meu Pai, deliberativa, a nossa querida irmã, Pai, presidente, a nossa irmã Irene Miranda, toma a tua serva nas tuas mãos, dando saúde, dando grande livramento, Pai. Toma, meu Deus, o presbítero Davi Miranda Neto, a sua esposa, os seus filhos, em tuas mãos. Toma a nossa irmã, Pai, cantora Débora Miranda, pastor Lorival de Almeida, toma nas tuas mãos a diretoria executiva, meu Deus. Toma, meu Pai, a vida do pastor Milton de Almeida. Ah, meu Pai, a sua querida esposa, a nossa irmã Cléria, meu Pai. Visita, meu Deus do céu, o pastor Marcos Magno, a sua família, o seu lar, o pastor Fabrício Beata e a sua respectiva família, o pastor Jerry. Visita, meu Pai, visita o pastor Wilson Siqueira, visita a nossa irmã Maria Josefina, meu Deus. Eu apresento nesta madrugada em tuas mãos, ó eterno Deus. Visita nesse momento, meu Deus, de oração, os presídios, meu Pai, as penitenciárias masculinas, femininas, meu Pai, que o Senhor venha salvar essas almas.

0: As espiritualmente amarradas, meu pai, por espíritos malignos, como aquele moço que morava naquela ilha por nome de Gadara. Aquele homem, meu pai, que as pessoas tentavam ajudar ele, mas ninguém conseguia. Tentavam amarrar ele para evitar que ele se ferisse, mas ninguém conseguia. Porque as cadeias que lhe prendiam não eram cadeias, meu pai, físicas, mas sim cadeias espirituais. Liberta este ouvinte agora, meu pai, desta cadeia, meu pai, do vício. O vício da bebida, o vício, meu pai, das drogas. Liberta esse homem agora. Liberta, meu pai, esta mulher agora. Oh, meu pai, desfaz agora todo laço do maligno, despedaça agora todo jugo do maligno, como diz a tua palavra no livro de Isaías, capítulo 10 e o versículo 27, que diz: ah, meu pai, que pelo poder da unção será quebrado todo jugo. É a tua unção que despedaça o jugo, meu pai. Despedaça o jugo do maligno agora. Desfaz agora, meu pai, todo mal. Sim, meu Deus, levanta esse homem que está caído. Dá força, meu Deus, para esse que se encontra fraco. Meu Deus, usa os lábios do teu servo que seguirá orando, que seguirá clamando. Usa os lábios do teu servo, pai. É o que eu te peço, meu Deus, em no nome de Jesus, Senhor.
1: Ao nosso coração, Espírito Santo, oh meu Deus, em intercessão, meu Pai, daqueles que de joelhos dobrados, Senhor, estão clamando, clamando, suplicando a Ti, Senhor, pois, Senhor, como diz a Tua palavra, sem mim nada podes fazer. Fala, Senhor, meu Deus, em nome de Jesus. Fala, Senhor, meu Deus, aleluia, aos corações do teu servo, como diz a tua palavra, que o teu Espírito Santo, meu Deus, ele intercede por nós com gemidos inexprimíveis, ó Deus, aquilo que com palavras não podemos expressar. Senhor, meu Deus, que o Senhor possa levar até os altos céus. Ó, meu Deus, aleluia, visita o coração, sonda, Senhor, o coração de cada ouvinte, de cada internauta, Senhor, que nos ouve, Pai. Oh, meu Deus, quantos de coração quebrados, quantos feridos, quantos entristecidos, enlutados, Senhor. Quantos, ó Pai, chegaram, Senhor, meu Deus, ao fim do seu momento de êxtase, do fim de semana, e agora conclui-se esse domingo, ó Pai, em tristeza, em solidão, quem sabe com um sentimento vazio da sua alma, em que cai, em que se inicia mais uma semana de rotina, quem sabe gastou até todo o seu dinheiro neste fim de semana e começa-se mais um mês em dívidas, Senhor, em preocupações. Ah, meu Pai, oh meu Deus, a qual foram invertidos em alegrias, em prazeres que não satisfizeram a alma. Oh, meu Deus, mas nesta madrugada é a madrugada do socorro, corro de Deus, ó Pai. Oh, meu Deus, que o Senhor possa contemplar dos altos céus este coração, esta alma, e com grande misericórdia, com sublime, infinita misericórdia, o Senhor possa alcançá-la. Alcança, Senhor. Alcança, meu Deus, com misericórdia. Alcança, Senhor, meu Deus, com socorro. Alcança com alívio. Alcança, meu Deus, aleluia, com amparo para esta mente conturbada e perturbada. Oh, meu Deus, alivia, alivia o fardo, Senhor. Alivia o fardo da preocupação. Alivia, meu Deus, aleluia, o fardo, Senhor, do desespero, da culpa, meu Pai. Oh, meu Deus, mas que tais dores, tais necessidades, Senhor, sirva, meu Deus, para levar esta pessoa, esta alma, Senhor, a dobrar os joelhos para falar contigo, a clamar, Senhor, a pedir ajuda.

Sim, meu Deus, porque o Senhor declarou: vinde a mim, todos vós que estáis cansados, oprimidos e sobrecarregados, que eu vos aliviarei. Alivia nossa alma, Senhor. Alivia, Senhor, este coração tão, meu Deus, sobrecarregado das tristezas desta vida. Oh, meu Deus, socorre. Socorre o cansado, socorre o aflito, socorre o enfermo, Jesus. Oh, meu Deus, eu oro, meu Pai, por todos aqueles que deixaram seus pedidos de oração no nosso WhatsApp, no decorrer desta programação estiveram ligando, meu Pai. Eu oro, Senhor, pela irmã Iraci, pela libertação do seu filho Leandro. E quantos filhos, ó Pai, estão precisando de libertação? Quantas mães, quantos avós e pais estão de joelhos dobrados, clamando, Senhor, clamando por libertação dos seus filhos, clamando, Senhor, pelo teu favor para os seus filhos, clamando, Senhor, até mesmo pelo sustento, pelo pão, Senhor, do café da manhã dos seus filhos. Oh, meu Pai, o Senhor sabe, o Senhor sabe, meu Deus, aleluia, a preocupação que cada um tem, que cada um carrega. Oh, meu Deus, eu te peço que o Senhor se mova de íntima compaixão. Quando o Senhor, como quando o Senhor olhou para aquela mulher, aquela viúva, Senhor, à beira do caminho, meu Deus, aleluia, a qual tinha perdido tudo, Senhor, e o Senhor se moveu de íntima compaixão. Que o Senhor possa se mover de íntima compaixão, meu Deus, aleluia, por aqueles que estão clamando, a qual tiveram, quem sabe, até mesmo a morte da esperança, da alegria dos seus sonhos, ó Deus. Visita agora, meu Pai. Oh, meu Deus, quantos pais estão de joelhos dobrados, clamando, como o Senhor, meu Deus, aquela mulher, aí esperando nem que sejam as migalhas que caem da mesa do seu Senhor, querendo uma libertação pelos seus filhos, pelas suas filhas, por netas, Senhor, porque não há aceitam que Satanás domine, tome conta, Senhor, da vida desses seus filhos e filhas amados. Oh, meu Deus, liberta, visita, Senhor, vai ao encontro, Espírito Santo, seja onde estiver, seja, Senhor, naquele bar, naquela festa, naquela biqueira, oh, meu Deus, naquelas más companhias, envolvido com drogas, com tráfico, com prostituição, envolvida, Senhor, e mais amizades longe de ti, vai ao encontro agora, Senhor, e dai o grande livramento, meu Pai. Livra, Senhor, dos acidentes de trânsito, livra, Senhor, da bala perdida, livra dos assaltos, livra, Senhor, livra, meu Deus, de todo mal, meu Pai, e traz de volta para casa, oh, meu Deus, que possam conhecer a ti, que possam, Senhor, conhecer o teu nome, se arrependendo dos seus pecados e confessando a ti como Senhor e Salvador. Quantos, meu Deus, quantos, Senhor, estão nos vícios do álcool, das drogas, nos vícios comportamentais, ó Deus. Esta vida, Senhor, que deseja abandonar os seus vícios, que deseja abandonar esta conduta que só leva à ruína, que só leva à desgraça, que só leva à tristeza, Senhor, mas não tem força de sair da sua condição, não tem força de abandonar esta condição de miséria, meu Deus. Oh, meu Deus, em nome de Jesus Cristo, queima, Senhor, toda a força maligna. Quebra, Senhor, as correntes e grilhões, tal como o Senhor libertou, tal como o Senhor libertou aquele endemoniado de Gadara, Senhor, liberta, meu Pai, liberta esta vida, liberta, Senhor, esta família, liberta esta casa, Senhor, das opressões e domínios malignos, Senhor, o sangue de Jesus tem poder, que haja, Senhor, paz, que haja, Senhor, a tua presença, em
em nome de Jesus Cristo, oh meu Pai, que desta oração possa sair virtude, Senhor, que desta oração possa sair salvação para a alma cansada e aflita, cura, Senhor, para os enfermos, oh meu Deus, eu oro por esta gestante, meu Pai, prestes a dar a luz, acompanha ela, Senhor, acompanha ela, meu Pai, para que tenha um parto, Senhor, abençoado, um parto seguro, meu Deus, aqueles que estão na espera, Senhor, de fazer esse procedimento cirúrgico, ou quem sabe, Senhor, na espera de um diagnóstico de exame, meu Deus, oh, meu Pai, dai o grande livramento, traz a cura, em nome de Jesus Cristo, oh, meu Deus, ajuda-nos, Senhor, dai-nos uma semana abençoada, sim, meu Deus, esta madrugada de segunda-feira, onde o mundo, Senhor, jaz no maligno, onde, Senhor, meu Pai, as previsões, oh meu Deus, não apontam para melhorias. Oh meu Pai, dai o grande livramento nesta noite. Livre os guarda de todo mal. Acampa teu exército de anjos, Senhor, nesta casa. Livra, Senhor, das intempéries, da chuva, dos alagamentos, Senhor. Em nome de Jesus Cristo, livre e guarda, meu Pai. Guarda, Senhor, o Brasil, Senhor. Dai o escape, o livramento, Senhor, para que aqueles que te servem, para aqueles que não conhecem o teu nome também, Senhor, para que através do teu livramento possam todos ter um encontro contigo. Recebe, Senhor, a nossa oração. Recebe, meu Deus, o nosso clamor, em nome de Jesus. Amém.

Esta foi a madrugada do socorro de Deus. Essa foi a oração da madrugada, o clamor da madrugada. E para você que fez esta oração conosco e sentiu em seu coração o desejo de entregar a tua vida a Jesus Cristo, faça esta oração comigo. Senhor meu Deus, reconheço que sou pecador e me arrependo de todos os meus pecados. Neste momento, desejo entregar a minha vida a Ti, Senhor. Aceito o Senhor como único Senhor e Salvador da minha vida. Perdoa os meus pecados e escreve o meu nome no livro da vida. Me sela com o Teu Espírito Santo e me ajuda nesta caminhada. Para você que tomou esta decisão, saiba que essa foi a melhor decisão da tua vida. Agora você faz parte da família daqueles que hão de herdar a salvação e morar com Cristo Jesus. Seja muito bem-vindo à Igreja Pentecostal Deus é Amor. Mais do que uma igreja, uma família. E para isto, nos envie uma mensagem, compartilhe esta grande notícia, enviando uma mensagem para o e-mail queroaceitarjesus@ipda.com.br.

0: 2:35. Esta é a madrugada do socorro de Deus. Esta foi a oração da madrugada. Que você possa ter sido tocado, impactado por esta oração. E se você que nos acompanhou nesta oração recebeu uma cura, sentiu a virtude do Senhor entrando na tua vida, conte conosco. Envie uma mensagem para o nosso WhatsApp contando o teu testemunho. Nosso WhatsApp, DDD 11 982923392. Compartilhe, testifique, faça como aquele homem que, após receber a cura de Jesus Cristo, ele veio e agradeceu. Muitas vezes nós recebemos curas, presbítero Israel, recebemos milagres da parte do Senhor na nossa vida e guardamos para nós mesmos, quando nós devemos externar, porque quem sabe aquilo que nós acabamos de passar e foi superado, intermédio do milagre de Jesus Cristo, é exatamente o que outra pessoa está passando.
1: Com toda certeza, são os famosos roubadores de bênção. A palavra do Senhor nos diz que 10 leprosos foram curados e apenas um voltou para agradecer. Esta é a madrugada do socorro de Deus e a palavra do Senhor, ela nos diz no Evangelho de Jesus Cristo, segundo escreveu Mateus, no capítulo 7, e o versículo 7 diz assim: pedi e dar-se-vos-á, buscai e achareis, batei e abre-se-vos-á. Pois todo aquele que pede, recebe, e o que busca, encontra, e a quem bate, abre-se-vos-á. Então, meu irmão, aqui Jesus está falando de oração. Jesus, ele está incentivando o povo a buscar, a orar, a buscar a presença de Deus. Então, continue persistindo, insistindo na sua vitória.
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0: 1:42. Nós vamos agora com o quadro. Nós vamos agora com o quadro Bíblia em Foco, com o pastor Anderson Arese, com o tema Arrependimento.
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3: A paz do Senhor Jesus, irmãos e ouvintes do programa Voz da Libertação. Aqui quem vos saúda é o seu irmão em Cristo, pastor Anderson Arese, para mais uma reflexão. O tema de hoje é arrependimento. Lucas 3 e verso 8 diz: deem frutos que mostrem o arrependimento e não comecem a dizer a si mesmos: Abraão é nosso pai. Pois eu digo que destas pedras Deus pode fazer surgir filhos a Abraão. Arrependimento é o tema central do evangelho, da mensagem divina. O significado de arrependimento muitas vezes é oculto de muitas pessoas. Nós precisamos aprender corretamente o que significa arrependimento. Alguns acreditam que arrependimento é o mesmo que parar de pecar, mas a palavra do original grego, metanoia, significa dar meia volta, mudar de direção, ou seja, um giro de 180 graus na direção oposta. Arrependimento não significa somente parar, mas sim mudar de direção. Um exemplo disso está em Lucas 19, com Zaqueu. Após estar na casa com Jesus e ser confrontado pela pregação do reino de Deus, Zaqueu ele levantou-se e disse ao Senhor: olha, Senhor, eu estou dando a metade dos meus bens aos pobres, e se alguém que eu extorqui alguma coisa, eu devolverei 4 vezes mais. Isso sim é arrependimento, mudança de direção. Zaqueu roubava, e o seu pecado era prejudicar as pessoas, pois ele amava as riquezas. Mas o que significa arrependimento? Parar de roubar? Não. Arrependimento significa dar meia volta. Se roubava, agora abençoa e dá. Ele resolve dar a metade dos seus bens aos pobres. Ele caminha na direção oposta. Não adiantava Zaqueu ir ao templo para limpar o lugar. Não adiantava Zaqueu querer cantar para Deus ou fazer qualquer outra atividade para o Senhor, pois o seu problema era roubar. Então, o arrependimento, no caso de Zaqueu, era parar de roubar, trabalhar e dividir o seu dinheiro. Outro exemplo maravilhoso de arrependimento está registrado em Atos 16, do verso 25 ao verso 34. Quando Paulo e Silas são presos, apanham muito dos guardas. Mas na cela, perto da meia-noite, eles estavam cantando e orando, e as cadeias, elas se abriram. Os guardas ficaram desesperados quando perceberam que as portas das celas estavam abertas e acreditavam que os presos tinham fugido. O carcereiro decide então matar-se diante daquele cenário, mas Paulo clama em alta voz dizendo: não faça isso, estamos todos aqui. Imediatamente o homem pergunta a Paulo: senhores, o que eu devo fazer para ser salvo? E Paulo respondeu: creia no Senhor Jesus e será salvo, você e os da sua casa. Então aquele soldado leva Paulo para sua casa, arrependido. O que ele faz? Ele deu o seu dinheiro? Não. Arrependimento, nesse caso, não envolvia dinheiro, pois o pecado era violência. Ele ia aprender a ferir e machucar como carcereiro. Se esse era o seu pecado, como deveria dar meia volta? Ele deveria agora se retratar. Esse mesmo homem aparece em Atos 16 e 33, lavando os ferimentos dos presos, sendo logo em seguida batizado, ele e todos os seus. O homem que talvez tivesse aberto as feridas de Paulo, estava agora lavando-as e aplicando medicamento. Quando nós olhamos para o arrependimento, nós entendemos que não é apenas o abandono da prática, mas sim é tomar uma direção oposta. Aquele que roubava, agora não rouba mais, mas também abençoa o seu próximo. Aquele que era violento, agora não fere mais, mas também ajuda a sarar o seu próximo. Esse é o verdadeiro sentido do arrependimento. Ainda em Efésios capítulo 4, verso 25 a 32, Paulo ele vai apresentar o padrão de arrependimento, dizendo: quem mentia, passe a falar a verdade. Quem se irava facilmente, não dê desculpas, mas resolva a situação antes do pôr do sol. Quem roubava, trabalhe e passe a repartir com o necessitado. Quem falava bobagens, use as palavras somente para edificar. Quem era cheio de amargura, seja agradecido e doce. Quem caluniava, aprenda a elogiar e a bem dizer. Quem era cruel, seja bondoso. Quem guardava mágoa, aprende a perdoar. Em qual dessas você precisa dar meia volta? Que o Senhor possa iluminar o nosso entendimento para realmente vivermos uma vida de arrependimento, porque o arrependimento precisa necessariamente produzir frutos visíveis e tangíveis. Que Deus vos abençoe.
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1: Meu nome é José Aparecido de Jesus, eu moro ali em Santana de Parnaíba. Eu quero contar um testemunho para que muitos prestem atenção no que Deus faz na vida da gente. Eu sou um ex-drogado. Eu não vivia sem se drogar ali na maconha, na cocaína, porque foi muito tempo, desde a idade de 16 anos até os meus 45 anos, eu usava droga e na bebida também. E sempre Deus usava pessoas, servos de Deus, para dizer para mim que Deus tinha obra na minha vida. Eu sempre procurava, muitas vezes, até se drogando, em lágrimas eu perguntava para Deus, que obra que é essa? E quando foi um dia, eu desci para o Rio de Janeiro, que eu sempre descia para lá para pegar droga, para se drogar. E vim do Rio de Janeiro para cá. Aí eu chamei uns dois companheiros para que nós fôssemos se drogar. Aí eu fui no bar, e cheguei nesse bar. Quando eu pedi a bebida para o dono do bar, ele colocou a bebida, eu fui pegar na bebida, eu não consegui pegar na bebida. Algo dizia para mim, não, uma autoridade muito grande. E eu deixei essa bebida e saí. E eu catei a droga que estava comigo, guardada. Joguei fora e segui para minha casa. Eu já estava quebrantado. E saí, fui para a seguida da minha casa e fui subindo. E no meio do caminho, vinha vindo uma senhora, uma serva de Deus. E disse, olhou para mim e disse assim, moço, Jesus te ama tanto. Igreja, na hora, aquilo foi abaixo. Aí eu fui saber que Deus, que o nosso Senhor Salvador Jesus Cristo me amava. Quando cheguei em minha casa, coloquei uma roupa e fui para a casa do Senhor. Aí eu vi uma placa, Igreja Pentecostal Deus é Amor, o Senhor dizia para mim, é aqui. Que aonde, glória a Deus, pela misericórdia de Deus, eu estou servindo a Deus até hoje. E a minha libertação, como Deus é maravilhoso, foi algo tremendo, imediato. E o inimigo lutou muito para que viesse aquele gosto, aquele o cheiro da droga vir no meu nariz. Veio no meu nariz para tentar me colocar de novo nas drogas. Mas pela misericórdia de Deus eu venci. A minha vida hoje está uma maravilha. Nos pés do Senhor, onde eu faço a obra de evangelização nos hospitais. E nas ruas onde eu passo. E sempre com meus ouvidos atentos à voz do Espírito Santo de Deus. Eu quero fazer um apelo. Não deixe o mundo te vencer. E o que você tem que viver hoje é Jesus Cristo. Eu agradeço a oportunidade em nome de Jesus. O meu nome é José Aparecido de Jesus. Moro ali em Santana de Parnaíba, na Rua Verona, número 39.
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1: A UNA tem acessibilidade?
3: Sim, aparece o nome do candidato, né? O número em áudio.
1: É isso aí. Teclado com identificação em braille e marca tátil na tecla 5. 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Recursos de áudio com a voz sintetizada Letícia e fones de ouvido. 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

Bem, prezado ouvinte, que Deus abençoe você. Sou o pastor Olival de Almeida, programa Voz da Libertação continua no seu rádio. E agora nós temos nosso momento de oração na nossa programação. Prepara o seu coração aí. Vamos falar com Deus.

grande Deus, Pai de toda a glória, mais uma vez nós estamos na presença do Senhor. Pedimos licença a Deus para adentrar diante da sua face. Ao mesmo tempo, ó Deus, que entendemos que o Senhor nos dá ousadia para adentrarmos ao teu santuário. E aqui estamos, ó Deus, agradecendo o Senhor, glorificando o nome do Senhor, exaltando o Senhor pela sua grandeza e pela sua bondade. Deus de poder, Deus de misericórdia, muito obrigado, ó Deus, pelo socorro que o Senhor tem sido para nós sempre. Muito obrigado, ó Deus, pelo respaldo e pela aprovação que o Senhor tem nos dado a cada dia, a cada instante da nossa vida. Purifica-nos de todo mal, Senhor. Eu estou diante do Senhor com inteireza de coração. Estou diante do Senhor com uma fé completamente viva, com o coração santificado, purificado, com o corpo limpo. Sim, Senhor meu Deus, sei que os nossos ouvintes também da mesma forma se aproximam do Senhor assim. Porque é dessa forma que nós sabemos, ó Pai, que seremos atendidos nas nossas petições. É dessa forma, Senhor meu Deus, que nós sabemos que seremos atendidos em todas as nossas necessidades pela fé. Perdoa os nossos pecados, meu Deus. Perdoa as nossas iniquidades. Senhor, esse ouvinte, ó Deus, que na realidade, ó Pai, sabe que não é que cometeu algo corriqueiro, porque, Senhor, às vezes nós pedimos ao Senhor perdoa os nossos pecados. E nós sabemos, ó Deus, que nós temos as nossas coisas corriqueiras. Mas sabemos, ó Deus, que muita gente está vivendo um verdadeiro suplício por causa de coisas premeditadas, profundas e pecados gravíssimos em suas vidas. Mas a esse também, ó Deus, como o Senhor é conhecedor dos corações, nós pedimos que o Senhor o purifique. Se há arrependimento nesse coração, purifica agora, Senhor meu Deus, de todo mal, de todo pecado, de toda iniquidade. Deus de poder, eu agradeço o Senhor por ser o meu Deus. Eu agradeço o Senhor por ser o Deus de tantas pessoas que estão orando conosco agora. E agradeço o Senhor porque certamente o Senhor será Deus de tanta gente que está nesse momento, ó Deus, na encruzilhada da decisão. Senhor de poder, de misericórdia, eu estou orando aqui, Senhor, com tranquilidade. Muitos ouvintes estão orando comigo porque gostam de falar com o Senhor. Quem é que não gosta de falar com o Pai? E Senhor meu Deus, nós estamos orando com tranquilidade. Sabemos que o Senhor já falou conosco. Em resposta à sua palavra, nos aproximamos do Senhor. Estamos falando contigo. Estamos, ó Deus, nesse diálogo aberto. Com tranquilidade, Senhor, é verdade. Mas eu sei também, ó Deus, que tem tanta gente que fala contigo aos berros. Pessoas, Senhor meu Pai, que estão num desespero inenarrável. Pessoas, Senhor meu Deus, que a situação está tão difícil, que essas pessoas, ó Pai, não sabem mais o que fazer. Sei, ó Pai, que às vezes nos deparamos em nossa vida com situações difíceis. Às vezes vemos pessoas que a nossa única reação em relação a elas é dizer: meu Deus, coitado, coitada. Senhor, nesse momento eu sei que muitas pessoas estão coitados, coitadas. Muitas pessoas estão vivendo um martírio. Muitas pessoas, ó Deus, estão realmente com os seus olhos como se fossem uma fonte de lágrimas. São situações familiares, situações de emprego, financeiras, situações de perdas. Quanta gente perdeu tanto no dia de hoje, meu Pai. Talvez aquele membro da família desaparecido, família destruída, o inimigo veio, enganou, fez o que tinha de fazer e fez dessa forma. Senhor meu Deus, Senhor meu Pai, eu peço ao Senhor em nome de Jesus, visita esse lar, ó Deus,
que está sendo consumido por essa dor. Visita esse jovem, essa criancinha, essas pessoas, ó Deus, que de repente ficaram ou tomaram consciência de acontecer ou de estar acontecendo uma grande perda nesse momento. Pessoas, ó Deus, que se prostraram, perderam as forças. E, meu Pai, estão prostradas por completo em lágrimas. Eu sei que o Senhor pode visitar agora, Senhor meu Deus. Eu sei que o Senhor visita agora, Senhor meu Pai. Em nome de Jesus Cristo, visita agora, Senhor meu Deus. Eu peço ao Senhor que o Senhor seja o consolo para esse coração. Que o Senhor seja um conforto para essa vida. Essa vida, ó Pai, que tem sofrido tanto, que tem caminhado tão sozinha. Essa vida, Senhor meu Deus, que precisa tanto de aconchego, de companhia. Meu Deus, eu sei que o Senhor mais do que ninguém entende cada vida, cada pessoa, cada situação. Senhor, quantas pessoas estão dentro de uma casa, Senhor, que na realidade é só uma casa, mas ainda não é um lar. Quanta gente, ó Deus, tão solitária, depressiva e ansiosa, vivendo, ó Pai, momentos difíceis, momentos, ó Pai, que algumas delas pensam que realmente melhor seria se já tivessem partido. Ah, meu Deus, eu sei que o Senhor é um Deus de amor. Em nome de Jesus, visita esses corações agora. Eu não tenho palavras, ó Deus, para alcançar o coração do Senhor. Claro que falo de uma forma, meu Deus, que o Senhor entende. Eu não quero encontrar palavras para isso, mas eu quero colocar o meu coração nisso, porque o meu coração o Senhor conhece. O coração desse ouvinte que está orando comigo, o Senhor conhece. O coração dessa pessoa que está, eu diria, se esvaindo em lágrimas, o Senhor conhece. Essa situação, ó Deus, difícil, de dor, essa situação, ó Pai, que é como se fosse uma espada transpassando essa vida, o Senhor conhece. Meu Deus, leva o perdido à sua luz. Leva o desesperançado à esperança que vem do Senhor. Leva o entristecido à sua alegria. Leva o doente à cura. Leva o desesperado conforto, consolo, paciência, a esperança. Leva o que está hospitalizado, Senhor meu Deus, a esperança e o agir do Senhor. Esse lar, ó Deus, que se encontra nessa guerra sem igual, leva a sua paz. Leva a sua paz a esse lar, que é uma guerra. Não é aquilo que o Senhor fez, ó Deus, quando o Senhor idealizou a família. Meu Deus, eu quero repreender essa legião do inferno, essa legião da mentira, essa legião da destruição, essa legião da morte. Eu quero repreender essa força do inferno, essa força satânica, essa força diabólica que veio, meu Deus, com essa força. Não é uma marolinha não, meu Deus, é um verdadeiro tsunami. Entrou trazendo destruição, trazendo essa bagaceira nessa vida. Eu repreendo toda a força do inferno, toda a força da morte. Eu te repreendo, enfermidade, que está sobre esse corpo, sobre essa vida de noite e de dia. Senhor, meu Deus, põe a sua mão agora, meu Pai. Põe a sua mão agora para fazer maravilhas, meu Deus. Nós confiamos no agir do Senhor. Nós confiamos no agir das tuas mãos. Opera maravilhas nessa vida, nesse coração, nessas pessoas. Eu creio, meu Pai, eu creio que o Senhor é Deus vivo, o Senhor é Deus poderoso. O Senhor é Deus que realiza sinais, prodígios. Realiza agora, meu Deus, sinais, prodígios e maravilhas. Sei, ó Pai, que é um benefício para esse corpo, para essa família. Mas sei que também é um testemunho, ó Pai. Sei que testificará do Senhor.
Sei, Senhor meu Deus, que o nome do Senhor será engrandecido. Nós estamos com tantos cultos já anunciados em nossas igrejas, não só na nossa sede, meu Deus, mas também nos bairros, mas também nas comunidades, também nos condomínios fechados, no Brasil e no mundo. Senhor, eu sei que o Senhor é Deus vivo e sei que o Senhor haverá de honrar essas pessoas, ó Deus, que com sinceridade, sem meninice, meu Pai, estão fazendo uma grande obra, estão empreendendo, ó Deus, uma grande obra e alcançando vidas. Senhor, meu Deus, eu sei que o Senhor irá diante daqueles que fazem a sua obra. O Senhor abençoará e a sua palavra irá de encontro a esse coração perdido. As campanhas já anunciadas, Senhor, venha nos honrar, meu Deus. Venha nos honrar, porque acima de tudo, ó Deus, tudo é para a glória e honra do teu santo nome. Tudo glorificará o nome do Senhor. Meu Deus, eu quero que o Senhor abençoe a mim, minha esposa, os meus filhos, os meus familiares, os meus pais, os meus irmãos, meus cunhados, minha sogra, meus amigos, também os meus inimigos. Venha abençoar, ó Deus, venha guardar, venha ajudar, ó Deus, dentro da especificidade de qualquer tipo de situação. Venha, meu Deus, nos ajudar. Nós, no nosso coração, temos a intenção e pretendemos, ó Pai, fazer a obra do Senhor. Pretendemos realizar a sua obra, Senhor, meu Deus. Pretendemos sim, meu Pai, fazer a sua obra. Fazer acontecer os teus sinais pela fé, pela operação do Senhor, em nome de Jesus Cristo. Alcançar vidas perdidas. Nós queremos ser abençoados no nosso trabalho. Queremos ser abençoados, Senhor meu Deus, em tudo quanto propusermos em nossos corações para realizar. São tantas campanhas, ó Deus, que nós estamos realizando para a glória e honra do teu santo nome. Abençoa, Senhor, abençoa. Abençoa, meu Deus, todos os nossos obreiros. Esses obreiros que com sinceridade, ó Pai, levam a sua palavra. Esses obreiros, ó Deus, que se empenham nas campanhas também, juntamente com as suas famílias. Obreiros de capitais, cidades grandes, cidades pequenas. Nós aqui chamamos, ó Deus, de setoriais, sucursais, anexos. Eu sei que o Senhor conhece a sinceridade dos corações. Eu sei, Senhor meu Deus, que o Senhor é Deus poderoso, que conhece cada obreiro que está em cada lugar. Seja a igreja pequena, a igreja grande, a igrejinha que tem um membro, dois, cinco, a igreja que tem 500, que tem 1.000, 5.000. Eu sei que o Senhor conhece cada um deles, ó Pai. E sei também que o Senhor não se deixa escarnecer. Sei, ó Pai, que essas pessoas que se proporam a estar lá, essas pessoas, ó Deus, que se prontificaram, muitos até com espírito voluntário, sei, ó Deus, que elas têm uma missão para realizar e aceitaram a missão. Que façam, ó Deus, para a glória e honra do teu santo nome. Que façam, ó Deus, para a glória e honra do nome do Senhor. Meu Deus, eu peço ao Senhor em nome de Jesus. Eu peço ao Senhor que o Senhor use os teus servos, as tuas servas. Que o Senhor use, Senhor, meu Deus, na sua obra. Aqueles, ó Deus, que são servos, realmente que o Senhor use. E aqueles, ó Deus, que parecem servos. Aquele, Senhor, que o objetivo deles é apenas e tão somente financeiro. Deturpam a sua obra. Fazem negociatas com o dinheiro da sua obra. Meu Deus, eu sei que o Senhor é um Deus vivo, Senhor. E sei que o Senhor haverá de tratar com essas pessoas. E sei, meu Deus, que se não houver lugar nesses corações para o arrependimento, sei que o Senhor saberá manusear a situação da forma que o Senhor entende, Senhor, e da forma que o Senhor quer fazer. De qualquer maneira, meu Deus, nós sabemos que muitos homens sinceros pregam a sua palavra.

também os nossos velhinhos, os nossos familiares de uma forma geral. Meu Deus, que a bênção do Senhor esteja sobre nós, que o amor do Senhor esteja sobre nós, que nós tenhamos, meu Pai, que nós tenhamos, meu Deus, da parte do Senhor a proteção, que tenhamos da parte do Senhor a ajuda para as nossas vidas. Eu creio, Senhor, meu Deus, eu creio que o Senhor está ajudando todas as pessoas comprometidas com a sua obra, que o Senhor está guardando todos, meu Deus, que querem o bem das vidas, a salvação, que querem, meu Deus, o bem da beneficência, da ajuda ao próximo. Sei que o Senhor está guardando, ajudando, e sei que o Senhor será provedor sempre, em nome de Jesus Cristo, nosso Salvador.

0: voz da libertação da Igreja Deus e Amor, seu segundo Nivaldo de Almeida. Deus abençoe todos vocês.
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1: Pois o pecado não os dominará, porque vocês não estão debaixo da lei, mas debaixo da graça. Romanos capítulo 6, versículo 14.
2: 3 horas e 25 minutos.

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2: Lembre-se do seu Criador enquanto você ainda é jovem, antes que venham os dias maus e cheguem os anos em que você dirá: não tenho mais prazer na vida. Lembre-se dele antes que chegue o tempo em que você achará que a luz do sol, da lua e das estrelas perdeu o seu brilho e que as nuvens de chuva nunca vão embora. Então seus braços, que sempre o defenderam, começarão a tremer, e as suas pernas, que agora são fortes, ficarão fracas, e os seus dentes cairão, e sobrarão tão poucos que você não conseguirá mastigar a sua comida. A sua vista ficará tão fraca que você não poderá mais ver as coisas claramente. Você ficará surdo e não poderá ouvir o barulho da rua. Você quase não conseguirá ouvir o moinho moendo ou a música tocando. E levantará cedo quando os passarinhos começam a cantar. Então você terá medo de lugares altos e até caminhar será perigoso. Os seus cabelos ficarão brancos e você perderá o gosto pelas coisas. Nós estaremos caminhando para o nosso último descanso, e quando isso acontecer, haverá gente chorando por nossa causa nas ruas. A vida vai acabar como a lamparina de ouro cai e quebra quando a sua corrente de prata se arrebenta, ou como um pote de barro se despedaça quando a corda do poço se parte. Então o nosso corpo voltará para o pó da terra de onde veio, e o nosso espírito voltará para Deus que o deu. O fim de todas as coisas é: teme a Deus e obedeça a sua palavra, porque este é o dever de todo ser humano. Enquanto você tem oportunidade, compareça na Igreja Pentecostal Deus de Amor e entregue a sua vida.

tive com Deus quando eu estava procurando uma igreja que eu já sentia no meu coração de servir a Deus. Eu andei em algumas igrejas, em vários ministérios, porque eu queria uma igreja que eu pudesse me encontrar com o Senhor. E visitei alguns ministérios, mas nenhum deles me tocou. Certo dia, eu entrei na sede mundial e lá eu sentei e fiquei observando o culto. E veio as irmãs cooperadoras, obreiras, e me chamou, né, para ir na frente aceitar Jesus na hora que o missionário estava pregando. Lembro eu que era um dia de quarta-feira, mas eu não quis ir, estava sozinha. Aí no outro, quando foi no domingo, eu voltei para a igreja novamente. Eu senti o Espírito Santo de Deus falando comigo no meu coração: vai ser aqui que eu tenho grande obra para fazer em sua vida através do Espírito Santo. E ali, irmão, eu sentei. Aí as irmãs, na hora do apelo, elas vieram me chamar. Eu estava toda cheia de pintura, eu estava com cheias de bijuterias, pulseiras, de calça comprida. E ela falou: vamos lá na frente, vamos aceitar Jesus. E eu fui. Missionário estava pregando, era na época da sede mundial, né? Na igreja antiga. E eu fui, mano. Aceitei Jesus. E aí, quando eu cheguei em casa, eu já fui tirando as coisas que não era do agrado de Deus.

0: um dia um missionário falou assim, que as pessoas que tivessem já se preparando para o batismo, se quisesse entrar na fila para ser batizada com o Espírito Santo, ele ia descer do púlpito e ia colocar as mãos sobre as nossas cabeças. Irmãos, eu senti uma vontade muito grande de entrar na fila, mas nesse dia eu estava com meu filho de 8 anos e a minha filha de 6 meses no colo. Mas mesmo na oração eu senti uma graça de Deus sobre a minha vida. Eu falei, mas eu não vou na fila, vou esperar para o próximo domingo. E quando terminou o culto, eu vim embora, cheguei em casa, falei para meu esposo, falei, olha bem, eu queria que você fosse comigo na igreja, porque ele não ia. Eu queria que você fosse comigo no culto, porque o missionário está fazendo, mandando ficar na fila, que é o batismo com o Espírito Santo. E ele desce do púlpito e põe a mão na cabeça das pessoas. E eu queria ir para a fila, mas com as crianças não dá. E ele foi, irmãos. Quando foi no próximo domingo, ele foi comigo. E assim começou a oração, né? Eu falei para ele ficar com as crianças e entrei na fila. Quando eu entrei na fila, eu fui sentindo um poder muito grande do Espírito Santo sobre minha vida. Mas eu não estava batizada ainda, mas eu sentia que eu ia ser batizada naquele dia. E assim foi, irmãos. E eu vi um missionário descendo do púlpito e colocando as mãos sobre as cabeças das irmãs e as irmãs cheias do Espírito Santo. E eu estava orando, orando, e eu comecei a sentir algo diferente sobre o meu corpo, sobre a minha vida naquele momento. Mas ali eu estava assim, quando o missionário foi chegando perto de mim, eu parecia que algo estava impedindo, porque parecia que eu estava me sentindo acanhada naquele momento. E eu não me soltava para ser batizada. Aí o servo de Deus, missionário Davi Miranda, ele se aproximou de mim, colocou a mão na minha cabeça e falou assim, minha serva, você já está batizada com o Espírito Santo. Naquele momento, eu comecei a sentir o poder tão grande de Deus sobre a minha vida, que eu sei que dali me tiraram, levaram lá pro púlpito. Eu fiquei lá, irmão, cheio do Espírito Santo, falando em línguas estranhas. E quando foi naquele momento, o culto foi, chamaram todo mundo para ir para frente receber oração, e eu ali já estava ajoelhado no púlpito. Eu sei que terminou o culto, irmãos, chegou meu filho e falou, mãe, o culto já terminou, já acabou, já está na hora de ir embora, já deu paz do Senhor. Irmãos, eu não vi, eu estava tão cheio do Espírito Santo e Deus que eu nem vi o culto terminar. Eu ali de joelho, dobrado ali na beira do púlpito, só recebendo o poder do Espírito Santo de Deus. E essa é uma experiência que eu tive. Então eu agradeço a Deus por esse ministério e que Deus abençoe e todos aqueles que estão na frente desse trabalho. Deus abençoe a todo mundo e que aquele irmão que tem um chamado do Senhor e que abra seu coração e faça a obra do Senhor. Deus abençoe por essa oportunidade em nome de Jesus Cristo.
1: Quanto sofrimento, desilusão, tristeza e angústia na sua vida, caro amigo ouvinte. Você vive chorando, pensando, Deus se esqueceu de mim. Deus me abandonou. Deus não quer mais nada comigo. Você está enganado. Deus te ama. Deus te quer bem. Deus quer abençoar a sua vida. Você está pensando em tirar a sua própria vida? Você pensa em fugir de tudo e de todos? Esconder-se e dizer, ninguém gosta de mim? Você está debaixo de uma depressão? Preste muita atenção. Deus te ama, porque de tal maneira ele enviou seu único filho para que todo aquele que nele crê não pereça, mas tenha vida eterna. Jesus, ele morreu. Morreu pelos teus pecados em uma cruz de dor, sofrimento e angústia, para te dar a paz e a tranquilidade. Ele mesmo disse bem claro, eu sou o bom pastor e o bom pastor dá a vida pelas suas ovelhas. Ele chegou a dizer mais ainda, vinde a mim todos que estão cansados e oprimidos e eu vos aliviarei. Caro amigo ouvinte, lembre-se de uma coisa, Deus nunca vai te desamparar. Esforça-te, tem bom ânimo e venha participar de uma concentração na Igreja Pentecostal. Deus é amor e a sua vida não será mais a mesma. 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

0: qualquer momento de volta na nossa programação.
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0: Luciana Ferreira dos Santos, sou de Vila Conceição de Adema, São Paulo, e conheci a IPDA daqui perto de casa mesmo, que tem uma IPDA Jardim de Adema, e aos poucos eu ia, em vez em quando eu ia, e hoje, para honra e glória do Senhor, estou na presença dele, estou na IPDA aqui do Jardim de Adema, e o Senhor me libertou dos vícios, drogas, da prostituição, me livrou de tudo, e para honra e glória do Senhor, estou na presença dele. Paz do Senhor.
1: Meu nome é Sueli Rodrigues, eu sou aqui da região de Campinas. Eu conheci o Senhor Jesus

0: Vinícius, muito enferma, e através de ouvir o programa Voz da Libertação, eu conheci o Senhor Jesus e recebi a minha cura. E eu agradeço muito esta igreja pentecostal Deus e Amor. Eu agradeço as orações dos irmãos pelo programa Voz da Libertação. Hoje faz 24 anos que estou na presença do Senhor Jesus, nesse ministério que eu amo tanto. Amém?
1: Eu me chamo Marta, sou da Zona Leste. Eu conheci a sede Deus e Amor do Parque Dom Pedro através da minha cunhada. Foi quando eu estava passando uma luta muito grande no meu relacionamento e ela falou para mim: vai na sede. E eu fui e comecei a participar da campanha das quarta-feiras e foi uma bênção na minha vida. Eu escuto a Voz da Libertação, conheci a rádio também, a Voz da Libertação, através dela. Eu não deixo de ouvir, eu não deixo de acompanhar, eu sempre acompanho as orações, eu peço oração e eu agradeço muito a Deus por ter colocado vocês na minha vida, e que Deus abençoe a todos, e eu agradeço a oportunidade.
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0: natureza, o homem é esquecido. Esquece dos fatos, datas, pessoas e compromissos. Por outro lado, a tendência humana é para não esquecer certos fatos que ocorrem na vida. Principalmente quando se trata de perdoar ou pedir perdão. Vemos e ouvimos muitas pessoas afirmarem: eu perdoo, mas não esqueço. Perdoo, mas não quero mais amizade com ele ou com ela. Isto não é perdão. O perdão que a Bíblia ensina é cheio de amor, misericórdia. E normalmente, se perdoando, se esquece, se sepulta no passado. Isso é possível se a pessoa experimentar o perdão divino, tornando-se revestida do grande amor de Deus. Deus é onisciente, é onipresente, é onipotente, mas, sem dúvida alguma, ele esquece dos nossos pecados. Pois eu mesmo, o Senhor de Israel, apago as tuas transgressões por amor de mim, e dos teus pecados eu não me lembro mais. O Senhor Deus lança os teus pecados perdoados para trás de suas costas e joga nas profundezas dos mares. Caro amigo ouvinte, o sangue de Jesus Cristo nos purifica de todo pecado. Através do seu sangue que temos a comunhão uns com os outros. E o sangue do Cordeiro de Deus, o Filho de Deus, nos purifica de todo pecado. Isso se conhecermos a Jesus Cristo e sabermos que Ele é o Senhor. Mantemos a comunhão uns com os outros. E o sangue do Cordeiro nos purifica, nos lava e nos limpa de toda iniquidade. Amigo ouvinte, pare, pense, confesse os seus pecados. E a partir de hoje, você será uma nova pessoa em Cristo Jesus, o Filho de Deus. Aprenda a perdoar e serás perdoado. Pois quem conhece a Deus, sabe perdoar. Esta é mais uma mensagem da Igreja Deus é Amor, levando você ao caminho do Senhor.
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0: 24 horas e 1 minuto.
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2: Me chamo Rosimeire, sou de Itaquera, conheci a Igreja Pentecostal Deus e Amor quando eu morava em Itaquaquecetuba. Conheci a irmã Creuza que me levou e fiz uma campanha porque eu não podia engravidar e Deus me abençoou com a minha filha Vitória e logo em seguida me deu a outra filha Maria Luísa. Sou grata ao meu Deus e por essa igreja existir.
3: A paz do Senhor, sou Maria Isabel de Americana. Quando eu tinha 15, 16 anos, eu ouvia muito o louvor, o hino Galileu. E aí eu conheci minha sogra e minha sogra acabou me levando para a Igreja Deus e Amor. Foi onde eu conheci a Igreja Deus e Amor. E grandes coisas o Senhor fez na minha vida. Hoje a minha vida é só bênção. O Senhor libertou meu filho da cadeia. O Senhor abriu porta de emprego para o outro meu filho. Grandes são os livramentos que o Senhor tem dado para minha família. Amém?
4: Eu sou Francisco Edilson, sou caminhoneiro. Eu conheci a IPDA através do programa Voz da Libertação e tenho sido muito abençoado com as programações. Deus abençoe os irmãos e peço oração por mim e pela minha família.
5: Meu nome é Manuel, sou da região de Presidente Venceslau. Conheci a Deus e a Mãe através da irmã Marta, que é vó da minha prima. E eu indo nesta igreja, Deus me libertou das drogas. Quero parabenizar a Deus e a Mãe através do programa Voz da Libertação.
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0: Muito bom dia, 4:06. Muito bom dia. Nós vamos de bloco de notícia, saúde mental.
1: Surto de ebola no Congo. Mortes por ebola passam de 100, enquanto grupos armados dificultam resposta ao vírus. O governo da República Democrática do Congo informou que o número de mortes confirmadas por ebola subiu para 101. A presença de grupos armados e a resistência local continuam a dificultar gravemente a resposta à doença na província mais afetada, complicando o trabalho das equipes de saúde. O surto da cepa bundibugio do ebola foi anunciado oficialmente após autoridades afirmarem que a transmissão passou despercebida por semanas. Esse atraso inicial deixou as equipes de saúde em desvantagem e com severas dificuldades para controlar a propagação do vírus logo no início da crise. No balanço epidemiológico, o governo informou o registro de 35 novos casos confirmados em um período de 24 horas, incluindo 10 novas mortes. Com essa atualização, o total de casos confirmados atingiu 550, espalhados por 17 zonas de saúde de Ituri, 7 zonas em Kivu do Norte e uma zona de saúde em Kivu do Sul. A desconfiança da população e os ataques diretos às equipes de sepultamento e centros de tratamento agravam a situação, como o recente episódio no cemitério de Niamurongo, em Bunia, que deixou 2 feridos. Além disso, a atuação de grupos armados em Dujugo, Irumu e Mambasa limita o acesso humanitário em várias zonas afetadas ou em risco. Crise global da saúde cerebral. Doenças neurológicas afetam 42% da população. As doenças neurológicas afetam atualmente 42% da população mundial, o que representa cerca de 3 bilhões e 400 milhões de pessoas. Segundo dados recentes, essas condições são devastadoras e representam uma crise global, sendo responsáveis por mais de 11 milhões de mortes todos os anos. Diante desse cenário alarmante, a OMS emitiu um alerta urgente para países e autoridades. A instituição destaca o crescimento contínuo dos diagnósticos e aponta uma grave falta de políticas públicas voltadas para o tratamento e suporte de pacientes. De acordo com o relatório global de neurologia, as 10 principais condições que mais causaram mortes e incapacidades incluem o derrame, encefalopatia neonatal, enxaqueca, Alzheimer e outras demências. A lista traz ainda neuropatia diabética, meningite, epilepsia idiopática, complicações do parto prematuro, transtornos do espectro autista e cânceres do sistema nervoso. Por fim, o diretor-geral adjunto Jeremy Farrar enfatizou que muitas dessas doenças podem ser prevenidas ou tratadas com eficácia. No entanto, a falta de investimentos e a escassez de serviços de saúde deixam a maior parte dos pacientes desamparada, especialmente em áreas rurais e carentes.

0: Muito bem, 4:10. Sejam muito bem-vindos. Eu sou seu amigo em Cristo, presbítero Israel Martins. É você que está aí ligadinho conosco. Você também pode estar nos acompanhando através das redes sociais, através das nossas plataformas digitais. É isso mesmo. Você pode nos acompanhar através do Facebook. Você vai colocar aí na aba de pesquisa do Facebook, você coloca Igreja Deus e Amor Oficial, vai ser aí direcionado à aba principal, ao canal principal do Facebook, e vai nos acompanhar, vai acompanhar aí também os cultos, as transmissões ao vivo, lives, vai ser aí notificado de tudo aquilo que vai acontecendo em nossa igreja. E o nome do Senhor será glorificado. Você também pode nos acompanhar através do Instagram, é isso mesmo. Você vai na aba de pesquisa do Instagram e pesquisa Igreja Pentecostal Deus e Amor Oficial. Vai ser direcionado aí ao canal oficial da nossa igreja, Igreja Pentecostal Deus e Amor. Vai acompanhar os trabalhos evangelísticos, vai acompanhar as igrejas mais próximas da sua casa e vai poder aí ver, acessar as agendas, os horários de culto, e será edificado também em nome de Jesus Cristo. Nós estamos também pelo YouTube, é isso mesmo. No YouTube você vai pesquisar aí na aba de pesquisa mesmo do YouTube, Igreja Deus e Amor Oficial. Você se atenta aí a números de inscritos, a número de membros, porque nós sabemos que nós estamos aí em uma época, em um período da fake news, não é verdade? Canais passando pelo canal da nossa igreja, mas na verdade apenas com o intuito de, às vezes, de ter engajamento, querendo prejudicar, né, outras pessoas. E observe bem no número de membros, no número aí de inscritos da nossa igreja, e você vai se inscrever no novo canal da igreja, e eu tenho certeza que o nome do Senhor será glorificado. Você não só vai se inscrever, mas você vai compartilhar com outras pessoas e outras pessoas serão glorificadas. Você vai se atentar aí ao número de membros. Nós estamos aí com 551 mil inscritos, é isso mesmo? 551 mil inscritos. Você vai aí se inscrever, vai saber que é a nossa igreja. Se tiver menos que isso, um número muito inferior, você vai saber que é um canal fake, tá bom? E o nome do Senhor será glorificado hoje, meus irmãos. Hoje, dia 7 de setembro, nós temos aquele poderoso culto. Estará conosco pastor José Manuel Jaimes, pregando a palavra do Senhor, Deus usando ele nas curas, nas libertações, também junto com o pastor José Manuel Jaimes, o batalhão da fé, o esquadrão da libertação, orando e você sendo curado em nome de Jesus. Acompanhe aí um pouquinho do que tem acontecido através aí do servo de Deus, pastor José Manuel Jaimes.
1: A Bíblia diz em Mateus capítulo 3, versículo 13, que Juan el Bautista,
2: e João Batista,
1: estava no Rio Jordão, e vino el Señor Jesús,
2: e veio o Senhor Jesus
1: para ser bautizado en el Rio Jordão,
2: no Rio Jordão.
1: Aleluia.
2: E quando entrou no Rio Jordão
1: e foi bautizado, se abriu os céus, e uma voz do céu,
2: disse assim,
1: este es mi hijo amado,
2: este é o meu filho amado,
1: em quem tenho complacência, Quando estás en el Jordán,
2: quando estamos no Jordão,
1: los cielos se abren,
2: os céus se abrem.
1: Pero hay quienes no quieren pasar el Jordán.
2: Mas tem aqueles que não querem passar pelo Jordão.
1: Eu vou repetir. Hay quienes no gustan del Jordán.
2: Tem alguns que não gostam do Jordão.
1: Hay quienes que se quieren quedar antes del Jordán.
2: Há alguns que querem ficar antes do Jordão.
1: No quieren pasar la prueba.
2: Não querem passar a prova.
1: No quieren pasar la lucha.
2: Não querem passar a luta.
1: No quieren pagar el precio.
2: Não querem pagar o preço.
1: Y hoy el Señor te dice,
2: e hoje o Senhor te diz,
1: chegou o tempo
2: que cruces
1: el Jordán,
2: para passar o Jordão.
1: Porque ao outro lado,
2: porque do outro lado
1: está a vitória.
2: Está a vitória.
1: Está a bendição.
2: Está a bênção.
1: Está o que te prometi.
2: Está o que eu te prometi.
1: Quantos recebem, levante as suas mãos.
2: Quantos recebem, levante as suas mãos.

0: Aquí hay una joven.
1: Aquí tengo una joven.
0: Adolescente.
1: Adolescente.
0: Es una muchacha.
1: Es una joven.
0: Esta joven.
1: Esta joven.
0: Parece mentira.
1: Parece mentira.
0: Porque eres muy joven.
1: Porque você é muito jovem.
0: Pero sufre de dolor en las piernas.
1: Mas você sofre de dor nas pernas.
0: En el colegio.
1: No colégio.
0: O en lo que haces.
1: Ou naquilo que você faz.
0: Vives con dolor en las piernas.
1: Você vive com dor nas pernas.
0: Como si usted fuera.
1: Como se você fosse.
0: Una persona de mucha edad.
1: Uma pessoa de muita idade.
0: Y me estás aquí.
1: Você está aqui.
0: Es ella.
1: É ela.
0: Déjemela pasar.
1: Deixe ela passar.
0: Es ella. Es una niña, es una joven.
1: Es una criança, uma jovem.
0: Pero sufre de dolor en las piernas.
1: Mas sofre de dor nas pernas.
0: Y esto no es normal.
1: Isso não é normal.
0: Para la edad de ella.
1: Para a idade dela.
0: No tiene por qué estar sufriendo
1: não
0: así.
1: Não tem por que estar sofrendo assim.
0: ¿Cómo se llama usted?
1: Como é seu nome?
0: ¿Cómo es su nombre?
2: Isabela.
0: Isabel, usted sufre mucho de dolor en las piernas.
2: Sim.
0: ¿Cómo? ¿Cómo?
1: ¿Qué que acontece con você?
2: Minhas pernas doem muito, minhas costas também.
0: Com quem você veio?
1: Você veio com quem hoje?
2: Com minha avó.
1: Com a avó dela, com a abuela.
0: Quem é
1: a
0: abuela? Venga.
1: Vem aqui, vó.
0: Esta revelação é tremenda.
1: Essa revelação é tremenda.
0: Porque este é o momento das ofrendas.
1: Porque é o momento das ofertas.
0: Pero o Espírito Santo me dijo.
1: Mas o Espírito Santo me diz.
0: Estou sanando uma jovem, uma jovencita.
1: Uma jovem.
0: Uma jovencita.
1: Uma jovem, pequena jovem.
0: Que sofre das pernas.
1: Que sofre das pernas.
0: Y yo me sorprendí.
1: Yo me sorprendí.
0: Porque uno espera a alguien mayor.
1: Porque alguien espera una persona mayor.
0: Pero está muy pequeña.
1: Mas ela é muito pequena.
0: Señora, usted qué es para ella.
1: Você é o que dela?
3: Sou a avó dela.
1: Abuela.
0: ¿Qué pasa con mi
3: hija? Ela sente muito dor nas pernas. Ela tem problema também no fígado. Tem dia.
0: Levanta tus manos.
1: Levanta suas mãos.
0: Si você coge, te duele.
1: Quando você corre dói suas pernas?
0: En el colegio.
1: No colégio.
0: En la escuela.
1: Na escola.
0: Você não pode correr.
1: Você não pode correr.
0: Você mira seus amiguitos correndo.
1: Você olha seus amigos correndo.
0: Pero usted no puede.
1: Mas você não pode correr.
0: ¿Cuánto creen que Dios la sana?
1: Quanto creem que Deus cura ela?
0: Cierra tus ojitos.
1: Feche os seus olhos.
0: Y levante tus manos.
1: Levante suas mãos.
0: Senhor. Cura a esta niña. Es un dolor fuerte y no puede hacer nada en el colegio. Cúrala ahora y haz un milagro creativo en sus piernas, en sus rodillas, en sus pies, en su cintura. ¡Ahora! Recibe.
4: Reciba atrás, ella va a caer.
1: Ela vai cair, segura ela atrás.

0: ¿Por qué está llorando?
1: ¿Por qué está llorando?
2: Yo estoy sintiendo un milagre.
0: ¿Cómo así? ¿Qué sintió cuando estábamos orando?
1: ¿Qué que você sentiu quando a gente estava orando por você?
2: Eu estava tremendo, agora eu não tô mais.
3: Estava tremblando, pero ahora no está más.
0: Comience a mover las piernas.
1: Comece a movimentar as pernas. Pode mexer as pernas.
4: E agora?
1: E agora?
0: O que passou?
1: O que, que aconteceu?
2: Eu tô melhor, eu não tô sentindo mais dor nas pernas.
0: Vai, corre, corre.
1: Pode correr, corre.
0: Onde está a igreja alabando o Senhor?
1: Onde está a igreja? Louva o Senhor.
0: Habla com a abuela. Que venga corriendo.
1: Venga corriendo.
0: Un aplauso, Señor.
1: Un aplauso, Señor.
0: Señora.
1: Señora, ella no podía hacer eso.
5: No. Todas las noches ella ficaba, vó, faz massagem na minha perna que eu não estou conseguindo dormir de tanta dor.
0: E agora, menina, vem aqui. E agora?
1: E agora?
2: Eu não estou sentindo mais nada.
0: Quem te sanou?
1: Quem te curou?
2: Deus.
1: Impresionante.
0: Aí está esta imagem.
1: Aí está essa imagem.
0: La abuela,
1: a avó,
0: abraçando sua neta.
1: Abraçando a sua neta.
0: Depois do milagre.
1: Depois do milagre.
0: Eu creio em milagres.
1: Eu creio em milagres.
6: Aqui tem pessoas
0: que desde niños,
6: que desde criança,
0: foram levados a uma igreja.
6: Foram levados a uma igreja.
0: Você é filho de cristiano.
6: Você é filho de crente.
0: Filho de pastor.
6: Filho de pastor.
0: E estás apartado.
6: Mas está afastado.
0: E hoje o Senhor te diz.
6: E hoje o Senhor te diz.
0: Agora é com minhas forças.
6: Agora é com as minhas forças.
0: Não
6: com
0: as tuas.
6: Não com as tuas.
0: Tenho um propósito contigo.
6: Tenho um propósito contigo.
0: Vem ao altar.
6: Vem aqui pro altar.
0: Arrependa-se
6: de coração,
0: porque esta vez não serás tu,
6: porque esta vez não será você.
0: É o Senhor em ti,
6: é o Senhor em ti.
0: Te estou esperando,
6: eu estou esperando-te.
0: Venga, eu sei que há mais.
6: Vem, eu sei que tem mais.
0: Não tenha vergonha,
6: não tenha vergonha.
0: Acerca-te,
6: venha, aproxima-se.
0: Reconcilia-se com Deus,
6: reconcilia-te com Deus.
0: Hoje é o dia de reconciliar-se
6: com Ele. Hoje é o dia de reconciliar-se com Ele.
0: Que te vuelvas a Ele,
6: para que voltes a Ele.
0: Mira, esse muchacho viene llorando.
6: Vem, esse jovem está chorando.
0: Algo me diz o Senhor.
6: O Senhor me diz algo sobre
0: este muchacho,
6: esse jovem.
0: Este muchacho,
6: esse jovem.
0: Tinha algo com Deus antigamente.
6: Tinha algo com Deus antigamente.
0: Mas estava apartado.
6: Mas estava afastado.
0: Uau! Enquanto eles estão de rodillas.
6: Enquanto eles estão de joelhos.
0: E os outros jovens les estão ajudando.
6: E os outros jovens estão ajudando-os.
0: Aonde estão os que querem ser portadores de um avivamento?
6: Aonde estão os que querem ser portadores de um avivamento?
0: Não por tua eloquência.
6: Não pela sua eloquência.
0: Não por tu talento.
6: Não pelo seu talento.
0: Não.
6: Não.
0: Senão por la presença de
6: Deus. Senão pela presença de Deus.
0: E les gustaría salir de aqui llenos de la gloria de Deus.
6: E você gostaria de sair daqui cheio da glória de Deus?
0: Corra ao altar,
6: corra aqui ao altar.
0: Venga, hoje Deus te empodera.
6: Hoje é o seu dia.
0: Você que quer?
6: Hoje você que quer.
0: Vem aqui, você.
6: Vem aqui, jovem.
0: Ei, ei, vem, levanta, vem, a mão.
6: Levanta a mão. Levanta a mão.
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3: A paz do Senhor, queridos e amados ouvintes do programa Voz da Libertação. Aqui quem fala com todos vocês é o seu irmão em Cristo, pastor Martins Damásio. Estou acompanhando esta programação pela internet, aqui na nossa sede setorial da cidade de Barreiras, Bahia. Deus vos abençoe a todos os ouvintes. Esta programação tem sido uma bênção de Deus.
4: A paz do Senhor Jesus Cristo. Aqui sou a Neuza da cidade de Piratini. Quero dizer para os irmãos que ouvem a rádio, e é uma bênção esse programa na minha casa. Eu ouço esse programa diariamente e tenho recebido da parte de Deus grandes livramentos. Amém.
5: Aqui quem fala é a irmã Nadir de Belo Horizonte. Gosto muito do programa, de todos os programas. Ouço a Voz da Libertação 24 horas. O quadro que eu mais gosto é conhecendo melhor a sua Bíblia e a meditação do dia. Amo todos os programas, esses aí eu gosto muito. Que Deus abençoe todos vocês.
6: Muito bem, você ficou aí com um comunicado, esse culto poderoso hoje, segunda-feira, dia 7 de setembro, feriado nacional, essa poderosa campanha, blindando minha família, mudando minha nação. Você não pode ficar de fora. Hoje, 5 cultos aí, já iniciando às 7 horas da manhã, às 9 da manhã, 11:30 com o pastor Wellington Alves, às 15 horas com o pastor pastor José, meu Deus, vai sair, pastor José Manuel Jaimes, é isso mesmo, vindo diretamente da Colômbia, pregando a palavra. Você não pode ficar de fora, às 19 horas, pastor Kleber de Oliveira. E lembrando que hoje o transporte é gratuito aqui na cidade de São Paulo, você pode pegar aí e vir para a igreja, adorar ao Senhor nesses 5 períodos e o nome do Senhor sendo glorificado. Queridos irmãos, nós vamos agora de projeto Eu e Mais Um com a nossa irmã Débora Miranda com o tema O Poder da Palavra.
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9: Mais um dia, mais um programa, mais uma aula através do espaço Eu e Mais Um. Bom, nós estamos a cada dia avançando nos nossos estudos bíblicos. Nós começamos já há mais de um ano falando das coisas e das bases da palavra de Deus, das doutrinas básicas sobre salvação, o que é a igreja, o que é Santa Ceia. Hoje nós já estamos já avançando e tendo um estudo muito mais intermediário, avançado daquilo que nós aprendemos há um ano atrás. Estamos falando essa semana da importância de nós estudarmos a palavra de Deus e como estudá-la para crescer na fé. Falamos que nós precisamos reconhecer que a Bíblia é a palavra de Deus, que Deus a tem preservado de erros e de sua extinção. Falamos também que Deus tem falado ao mundo por meio da sua palavra. E hoje nós vamos falar um pouquinho que, por meio desta palavra, o Espírito Santo fala à humanidade. O Espírito Santo convence o pecador do seu pecado, comove o pecador. A Bíblia é o espelho que nos revela a nossa falha, os nossos defeitos, e nos leva a quem os pode corrigir. Está no livro de Tiago, capítulo 1, versículo 23. A Bíblia operou poderosamente nos corações daqueles que a escutavam quando Pedro estava falando sobre ela, pregando da palavra. Está no livro de Atos, capítulo 2, versículo 37. Vejam que a Bíblia, ela foi inspirada pelo Espírito Santo e por meio dela o Espírito Santo fala conosco. Ela é um instrumento de vida espiritual. A Bíblia é o meio que Deus usa para trazer vida ao pecador. Que o crente renasce mediante a palavra de Deus, que vive e permanece para sempre. Esta palavra é poderosa, nós temos que valorizá-la cada dia, não apenas colocando na vitrine aberta para que todos vejam aquela Bíblia, mas o que é valorizar a palavra? É você obedecê-la, é você segui-la e saber que aquela palavra, ela pode transformar o seu ser, a sua mentalidade, o seu caráter. Com a palavra de Deus, nós temos o sustento para a nossa alma. É o pão que alimenta o nosso espírito, como o pão material alimenta o nosso corpo. Está em Mateus 4:4. E nós devemos desejá-la, assim como uma criança recém-nascida deseja o leite. Está em 1 Pedro 2:2. Você tem prazer e desejo de estudar a palavra? É necessário ter. Ela também tem o poder para santificar a nossa vida. Porque nós vendo aqui a oração de Jesus, em sua oração intercessora, Jesus pede a Deus que santificasse os crentes com a sua palavra. Esta também é uma das funções da palavra de Deus, que diz: santificai-os na verdade, porque a tua palavra é a verdade. Através dela nós temos a nossa vida santificada. Deus também deu através da sua palavra um poder libertador. Liberta o homem do pecado. A palavra de Deus liberta o homem da mentira. Ela tem o poder contra o diabo. E quando você tem a palavra de Deus, Deus concede a você uma vitória definitiva contra Satanás por meio do poder da sua própria palavra. Está em Mateus 4, versículos 7, 10 e 11. E finalmente, a palavra de Deus é a mensagem que deve ser compartilhada com outros. Não somente você recebendo aqui, você está aprendendo aqui, mas você deve compartilhar com outros esta palavra. O estudo da palavra capacitará você para evangelizar os outros. Você falar de Jesus a outras pessoas que precisam desse Jesus e guiá-los até aos pés do Senhor Jesus, como você também chegou até aqui. Nossos 5 minutos já se esgotaram, passou rápido, mas na próxima programação vamos continuar falando um pouquinho desta importância da palavra de Deus e como reconhecer que a Bíblia realmente é a palavra de Deus e estaremos obedecendo a sua voz. Isso é reconhecer o autor desta palavra. Por hoje é só. Até a próxima oportunidade. Se despede Débora Miranda na paz do Senhor Jesus.

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1: É isso aí, amados ouvintes. Esta é a Madrugada do Socorro de Deus. 4:41, nós vamos agora com uma oração. É o clamor por portas abertas. Poderoso Deus e eterno Pai, graças te damos, Senhor, por mais este momento de oração que o Senhor nos concede. Te agradecemos, ó Deus, por este dia que nasce, por este amanhecer, por mais um amanhecer, e com ele as tuas infinitas misericórdias. Pois as misericórdias do Senhor são as causas de nós não sermos consumidos, ó Pai. Obrigado, Senhor, pois como o salmista declarou, eu me deitei e dormi, e me levanto porque o Senhor me sustenta. É o Senhor que tem sido o nosso sustento, é o Senhor que tem sido o autor dos nossos livramentos, é o Senhor que tem sido aquele que tem nos proporcionado e gerado a vida. Obrigado, Senhor. Obrigado, Jesus, porque em nossas aflições o Senhor foi o nosso socorro. Obrigado, Jesus, porque naquele momento de angústia o Senhor foi o nosso refúgio e fortaleza. Obrigado, Senhor. Nesta madrugada, Senhor, no começo deste dia, entregamos a Ti a nossa vida. Obrigado, Senhor, pelos incontáveis livramentos que o Senhor nos deu nesta noite. Seja, Senhor, para este ouvinte que teve uma noite de sono, de descanso, e agora desperta, Senhor, para mais um dia de labor, um dia de compromisso, um dia de afazeres, um dia, Senhor, na Tua presença. Ou seja, Senhor, para este ouvinte, quem sabe, Pai, teve uma noite difícil, uma madrugada de luta, de provação, de dificuldades. Em tudo nós somos mais do que vitoriosos, porque chegamos, Senhor, em mais um despertar. O Senhor é o autor da vida. Como diz a Tua palavra, que todas as coisas cooperam para o bem daqueles que Te amam, Senhor. Nós Te amamos, ó Pai. Clamamos a Ti, Senhor, nesta manhã, porque, Senhor, queremos o Teu favor. Pedimos, Senhor, as Tuas dádivas, pedimos, Senhor, o Teu livramento, pedimos, Senhor, o Teu direcionamento para este dia. Abençoa, Senhor, os Teus filhos, abençoa, Senhor, os Teus servos, proporcionando, Senhor, portas abertas, sim, ó Pai. Derrama, Senhor, uma chuva de bênçãos sobre a vida dos Teus filhos, aos trabalhadores, aos empresários, aos empreendedores, ó Pai. Dá-lhes a bênção e a vitória a este pai de família, Senhor, que segue para o Seu serviço, ó Pai. Que seja um dia abençoado. Dá-lhe o grande livramento, cobre com Teu sangue, acampa Teu exército de anjos. Guarda, Senhor, a sua casa. Guarda, Senhor, a sua família. Guarda, Senhor, o seu lar. Senhor, que seja um dia de bênção, um dia de vitória. Eu oro também, Senhor, para aqueles que vão regressar para sua casa após uma noite de trabalho, uma madrugada de serviço, e agora, Senhor, buscam o seu repouso, o seu descanso. Leva-os, Senhor, para casa em paz e segurança. Ah, meu Deus, para este dia, livra, Senhor, das enfermidades. Cura, Senhor, das doenças. Cura, Senhor, meu Pai, dos ataques de Satanás, ó Pai, das setas e dardos inflamados do maligno, Senhor, para nos abater, para nos ferir, para nos fazer esmorecer, Senhor, pois maior é aquele que está conosco do que aquele que está no mundo. Oh, meu Deus, e se o Senhor é por nós, quem será contra nós? Espírito Santo de Deus, dai sabedoria aos Seus filhos, dai, Senhor, direcionamento, esconde, Senhor, das as ciladas de Satanás, das armadilhas preparadas contra a nossa vida, livra e guarda de todo mal, dai sabedoria, dai direcionamento, Senhor, dai sabedoria, Senhor, nas escolhas que faremos, que a nossa vida seja para glorificar e exaltar o Teu nome, como diz a Tua palavra, que seríamos sal da terra e luz do mundo, que possamos, Senhor, refletir, que possamos, Senhor, emanar a luz do Espírito Santo neste deste mundo, Senhor, para que aqueles que não te conhecem possam chegar a ti, ó Pai. Abençoa os teus filhos, retribui, Senhor, com dádivas, bênçãos e prosperidade, Senhor, na vida material, espiritual, financeira, na saúde, ó Pai, em nome de Jesus. Amém.

0: Muito bem, 4:50. Nós vamos agora de quadro Saúde em Foco.
1: Obrigada pela sua audiência. A gente vai para mais informações aqui. Como tratar dor nas costas? Conheça os tipos mais comuns. A dor nas costas, na maioria das vezes, pode indicar problemas musculares, isso por conta da má postura, levantamento de pesos ou cansaço. E nesses casos, pode ser aliviada com medidas simples como alongamentos, repousos e aplicação de calor. No entanto, a dor nas costas também pode ser causada por problemas mais graves, como inflamação do nervo ciático, pedra nos rins, infarto ou aneurisma da aorta. A má postura pode causar dor intensa nas costas, na região lombar ou parte superior das costas. Além disso, a má postura também aumenta o risco de outras alterações na coluna, como escoliose torcicolo, por exemplo. Então deve-se fazer mudanças no estilo de vida, melhorando a postura ao trabalhar, caminhar ou até mesmo dormir. Quando se tem dor nas costas no lado direito ou esquerdo, normalmente é indicativo de lesão muscular, que pode acontecer após atividade física. A dor no meio das costas pode ser causada por problemas na coluna, podendo ser um sinal de uma postura, contratura, hérnia de disco, osteoartrite ou ainda pequenas fraturas. A dor nas costas pode ser preocupante se for muito forte, surgir de forma repentina ou acompanhada de outros sintomas como enjoos ou falta de ar. E nesses casos, é aconselhado procurar o clínico geral para que seja identificada a causa e assim indicar o tratamento adequado, que pode incluir o uso de analgésicos, anti-inflamatórios ou a realização de uma cirurgia. Infarto. Sintomas, causas, tratamento e como evitar. Infarto é a morte das células do músculo cardíaco provocada pela obstrução total ou parcial de artérias coronárias, o que reduz o fluxo sanguíneo, o fornecimento de oxigênio para o miocárdio, resultando em sintomas como dor no peito que irradia para o braço, náuseas, suor frio ou palidez, por exemplo. O infarto, também chamado de infarto agudo do miocárdio ou ataque cardíaco, geralmente acontece devido ao acúmulo de placas de gordura no interior das artérias coronárias, que acontece pela genética ou por fatores de risco como tabagismo, obesidade e alimentação desequilibrada. Os principais sintomas de infarto são dor do lado esquerdo do peito em forma de aperto que irradia como dormência ou dor para o braço esquerdo ou braço direito, pescoço, costas ou ainda queixo, palidez, rosto branco, enjoo, suor frio, tontura, aquela sensação de queimação em um dos braços ou mandíbula, falta de ar e mal-estar. Os sintomas de infarto costumam indicar e iniciar de forma gradual, piorando aos poucos, durante mais aí de 20 minutos. No entanto, em alguns casos, o infarto pode acontecer de forma súbita, como uma piora muito rápida, situação conhecida como infarto fulminante. Com o tratamento, tem que ser feito no hospital. Assim que os primeiros sintomas surgirem, é importante você logo buscar ajuda profissional.
0: Quatro horas com 54 minutos, e você esteve conosco desde as 1 da manhã até agora, às 4:54, e claro, nós não estávamos sozinhos, eu, presbítero Israel, e aqui ao meu lado,
2: Diácono George Lucas, estamos nos despedindo desta programação. Desejo a você um 7 de setembro abençoado, que possamos aproveitar deste feriado, trazendo em memória os trabalhos, os sacrifícios que foram feitos para termos esta independência.
0: É isso. E agora nós vamos com o horário reservado à propaganda eleitoral gratuita.

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26: Procure esse irmão bonito e cheiroso do seu lado com carinho, com respeito. Diga pra ele que bom que você veio. Tá ruinzinho, hein? Ele não vem na próxima vigília. Diga com mais alegria e entusiasmo. Que bom que você veio. Uau, agora ficou melhor. Queridos, você que trouxe a Bíblia Sagrada, abra no Evangelho de Cristo. Antes quero ouvir Deus falar, diga glória a Deus. Evangelho de Cristo, segundo escreveu Mateus, capítulo de número 14, versículo de número 22. Enquanto você procura o texto sagrado, eu quero externar total gratidão a Deus. A Deus seja toda honra, toda glória e também todo louvor. Se não é por Ele, não é por mais ninguém. Somos servos e queremos chegar nos céus como servo. Quem é servo, diga amém. Quem achou o texto, diga, eu vou para o céu. Quem não achou, diga, aqui também eu não fico. Fique em paz, essa dinâmica é de vigília mesmo, tá bom? É para vocês não dormir. Podemos ler o texto em alto bom som, digam amém. Amém. Quem me ouve atrás, diga glória. Glória. Uau, maravilha. Versículo 22 de Mateus, no capítulo 14, que diz: logo a seguir, compeliu Jesus os discípulos a embarcar e passar adiante dele para o outro lado. Digo, o outro lado. Continuando a leitura, enquanto ele despedia as multidões, pula por versículo 26. 26, versículo 26, que diz: e os discípulos, ao verem-no andando sobre as águas, ficaram aterrados e exclamaram: é um fantasma! E tomado de medo, gritaram. 27. Mas Jesus imediatamente lhes disse: tem bom ânimo, sou eu, não temas. Respondendo-lhe, Pedro disse: se és tu, Senhor, manda-me ir ter contigo por sobre as águas. 29. E ele disse: vem. E Pedro, descendo do barco, andou por sobre as águas e foi ter com Jesus. E você diga amém. Amém. Se assente. Quero louvar a Deus. Pode aplaudir, pode aplaudir. Queridos, o texto que ora lemos, ele se retrata de um fato que ocorrera quando Cristo ainda estava na terra. Eu decorri a Bíblia em busca de algo que complementasse o tema. E Deus me fez parar aqui. Porque quando falamos de sobrenatural, isso se estende de uma forma muito tremenda. Porque viver o sobrenatural não dá para se comparar com a terra, com a lógica, com aquilo que é visível ou até mesmo apalpável. Ao olhar para a Bíblia Sagrada,
2: Eu vejo que sobrenatural excede as forças da natureza. É algo fora do comum. É algo que nos deixa perplexos, atônitos. E vendo a luz da Bíblia, eu percebo alguns episódios que Deus resolveu mostrar um pouco, que seja por alguns tempos, segundos ou momentos, o seu poder que abranja este tema. Quando eu olho para a Bíblia e se tratando de sobrenatural, eu me lembro de Enoque, que andava com Deus, servia a Deus, temia ao Senhor e era diferente dos demais moços da sua época. E por causa disto, ele fora translardado por Deus. Isto é sobrenatural. É algo fora do comum. Quando eu olho para a Bíblia, eu me lembro de Jacó, ou ex-Jacó, que no Val de Jaboque teve um encontro com Deus. E o texto diz que ele com bravura lutou contra Deus dentro daquele cenário e prevaleceu. Entenda que um homem mortal, no caso Jacó, viveu o sobrenatural de Deus por alguns minutos antes de passar o rio, antes de ir para o outro lado. Jacó, que agora vai receber o nome de Israel de Deus, viveu o sobrenatural de Deus na ocasião. Eu continuo olhando para a Bíblia e quem é fã da Bíblia vai vir comigo nessa dimensão. A gente se lembra quando Moisés estava de frente ao Mar Vermelho e o povo começou a gritar no seu ouvido, o pastor Hilton, dizendo: e agora, rapaz? Você não é o escolhido? Você não é o profeta? Você não é aquele que Deus separou? O que será de nós agora? O que vai acontecer conosco agora? Você nos tirou do Egito, nos fez chegar no limite, nos fez chegar de frente ao Mar Vermelho para morrermos aqui. Aí ele vai orar a Deus como um homem mortal, um homem que está de frente a uma adversidade, um problema que foge do seu alcance. No mundo natural, na lógica, Moisés olha o mar e diz: é impossível. Se a gente for para a direita, nós morremos. Se formos para a esquerda, morremos. Se voltar, piorou. E agora? E no momento em que o mundo natural limita as opções que ele tem, embora ele buscou, embora ele tentou, quando ele olha no mundo natural e não vê mais opção de nada, aí ele vai orar a Deus, porque é sempre assim, quando o mundo natural não nos dá mais opção, aí nós recorre e apela a Deus. Quando ele ora a Deus, ele diz: Senhor, o Senhor disse que me escolheu, o Senhor disse que me chamou, eu estou aqui, trouxe o povo, mas tem um mar de frente de nós, e aí? Aí Deus, ele olha para Moisés e diz: Moisés, o que é que você tem na mão? Senhor, um cajado. Moisés, quem tá ligado vai pegar isso aqui. No mundo natural, o que o cajado faz? Senhor, o cajado serve para me cuidar da ovelha. O cajado serve quando a ovelha está perto do aprisco. Eu agarro pelo pescoço e trago de volta para mim, para não morrer, para não se precipitar. Moisés, então no mundo natural o cajado é para quê? É para o pastor, seu, é para ele usar. No mundo natural, Moisés, no mundo sobrenatural, o cajado para mim é chave para abrir água. Lá vai. Moisés, no mundo natural, cajado é o quê? Senhor, cajado para mim é para me usar no pastoreio, para me guiar as ovelhas. Moisés, até aqui você guiou as ovelhas, daqui para frente usa o cajado como a chave. Para quê, Senhor? A chave que eu vou abrir o mar vermelho. Só que o sobrenatural de Deus aqui na vida de Moisés não se resumiu só nisso. Sabe o que Deus fez mais? Moisés, depois que você tocar nas águas, dá uma olhadinha. Quando ele olhou, quando o mar se abriu, as águas se dividiu, ele olhou para o chão e viu que a terra era seca.

terra seca. Isso é sobrenatural. Quando eu olho para a Bíblia, se tratando do tema, ainda sobre Moisés, o povo cerca ele e fala assim: Moisés, nós temos sede. Moisés olha e fala assim: eu não posso dar água para esse monte de gente. Aí ele olha para a rocha, e com tanta audácia e ousadia, ele fere a rocha com o cajado, e da rocha seca, daquela pedra seca, saiu muitas águas. E isso é sobrenatural. Quando eu olho para a Bíblia, eu ainda me lembro, se tratando deste homem, quando eles estavam no deserto, andando muitos dias, o povo começa a se preocupar. Peraí, nós vamos andar tantos dias no deserto, a roupa vai se estragar, as sandálias vai se estragar, nós não temos da onde tirar recursos para adquirir mais roupas ou mais sandálias. Aí Deus dá uma olhadinha e diz: esse povo não está acostumado comigo. Ei, pode andar despreocupado. Por quê, Senhor? Porque a roupa não vai envelhecer e nem a sandália se encurtar. E isso é sobrenatural. Tem mais, Senhor. Está frio. Estamos tremendo. Moisés, tem algum aquecedor aí? Tem não. Aí ele ora a Deus, aí Deus envia uma coluna de fogo sobrenatural. Moisés, o calor do dia está escaldante, o que nós vamos fazer? Aí Deus envia uma coluna para refrigerar o povo. Falando desse tema, eu lembro do moço sucessor de Moisés por nome de Josué. Quando ele estava na luta, na guerra, aí disse: Senhor, a noite está vindo, e durante a noite nós vai perecer, não tem como lutar diante da escuridão. Deus, o Senhor pode, por favor, parar o sol por alguns tempos? Aí Deus para o sol, sobrenatural. E eles vencem a guerra. Se tratando deste tema, eu me lembro, tem um homem conhecido por muitos de nós como profeta do fogo, que teve a ousadia de olhar para o céu e dizer: Deus, senhores de Israel, por 3 anos e meio não vai chover e não vai ter orvalho. Sabe o que Deus fez lá de cima? Tu falou, assim vai ser. Sobrenatural. Peraí, Deus, não vai ter chuva, não vai ter orvalho, como é que esse povo vai sobreviver? Aí Deus olha para o profeta e diz: vai para o Querite. Por quê? Porque eu já reservei água para você e comida para te alimentar. Entenda uma coisa, o mundo sobrenatural, às vezes nós vamos buscar tentar entender, e Deus não vai nos dar explicação. Porque não basta a gente tentar entender o que Deus quer fazer, a gente tem que viver. Sobrenatural é para ser vivido. E às vezes a escolha está nas nossas mãos. Às vezes vai acontecer coisa ao nosso redor que a gente vai se olhar e vai dizer: e agora? Para onde eu vou? O que eu faço? Que recurso eu tomo? Que opção eu tenho? O mundo natural, a lógica, a realidade vai te deixar desesperado, e o medo intenso vai invadir teu coração, e você vai olhar e vai dizer: Senhor, o que eu faço daqui para frente? Aí é a hora, é o momento que Deus intervém, que Deus age. Quando aquela viúva olhou para o seu filho, pegou algumas lenha e disse: vamos fazer o último bolo.

não vai faltar, e o azeite também não vai cessar. Olhe para o seu irmão com carinho, com respeito, e diga para ele: sobrenatural. Para de graça, vocês jantaram. Diga mais forte: sobrenatural. É para ser vivido. Acabou farinha, ou se tem um pouco de farinha, um pouco de azeite. Aí o profeta olha para ele e diz: pode fazer, porque segundo a minha palavra, o azeite não vai faltar e a farinha não vai acabar. Sobrenatural. É para ser vivido. Só que para eu viver o sobrenatural de Deus, eu preciso de algumas coisas. Para eu viver o sobrenatural de Deus, eu preciso sair do raso. Ezequiel, sim, Deus. Quer revelação? Quero. Sai do raso. Ezequiel, sim, Deus. Quer ver os meus mistérios? Quero. Sai do raso. Jeremias, você quer ver eu trabalhar e eu falar contigo? Quero. Sai do raso. Isaías, sim, Deus. Você quer ver eu abrir os céus e revelar a glória para você? Quero. Sai do raso. Sobrenatural é isso. É Deus te chamar e te convidar. Deus te chamar, te convidar. A escolha é exclusivamente sua, se você vai ficar aqui ou se você vai de encontro ao que Ele quer mostrar. Deus é educado e não força ninguém viver o que Ele tem preparado e reservado para nos mostrar. Isso depende exclusivamente de mim. Eu quero ficar aqui, estou conformado aqui, eu estou bem aqui. A escolha é sua, não é de Deus. Tem gente que está acomodado no natural, para ele tá bom. Sombra e água fresca. Só que Deus está nos chamando, como alguns costumam dizer na linguagem de hoje, para o X1. Sabe o que é X1? É eu e você. Deus está nos convidando a sair do normal, do natural.

Porque pensa comigo, quem ama a Bíblia vai entender que para todos os profetas que Deus chamou, foi preciso eles decidir o que eles queriam. Deus deixa bem claro. Deus deixa bem aberto, sai da zona de conforto, rapaz. Porque o que eu quero mostrar para você, não tem como te dar com você nesse cenário, com você neste lugar. Jeremias, sim, Deus, quer que eu revele minha obra no vaso? Quer, então levanta e desce. Ele teve que sair da zona de conforto para ver a glória de Deus. Ezequiel, sim, Deus, quer que eu te mostre os céus abertos? Quero. Então sai da tenda. E ele escreve: e veio a mão do Senhor e me levou. Moisés chegou em Midian, falando como egípcio, andando como egípcio. Mas quando Jetro olhou para ele e disse: você quer ter um real encontro com Deus? Eu quero. Que Deus é esse? O Deus dos teus pais. Que Deus é esse? O Deus de Abraão, de Isaac e de Jacó. Que Deus é esse? Calma, eu vou te dar rota. Mas antes, tira a roupa de egípcio e põe roupa de hebreu. Primeiro eu vou te ensinar como chama ele. Tá bom, como é que chama ele? Calma, eu vou te ensinar. Ele foi dando as diretrizes para Moisés. O seu sogro, Jetro, quando ele aprendeu, aí o seu sogro chamou ele e disse: pega aqui o cajado e pega aqui algumas ovelhas. Para onde eu vou, Jetro? Vai nesta rota. Aonde essa rota me leva? No Horeb. O que é Horeb? Casa de Deus, lugar que, onde Deus se revela, lugar onde Deus se mostra.

se revelar. Eu tenho que sair do comum para o incomum, sair do raso e para o profundo, sair do mundo natural e ir para o mundo sobrenatural. Jesus acabou de multiplicar os pães e os peixes. Jesus acabou de multiplicar. Prega comigo. Jesus acabou de multiplicar. Uau, perfeito. Só que Jesus olhou para os seus discípulos e disse assim para ele: ô meus rapazes, entra no barco. Perceba que a primeira ordem é para os discípulos, tá bom? Por que, Marcos? Porque quem é escolhido, a bagagem pesa mais. Pegou ou não? Quem é escolhido, o preço é mais caro, dói mais, sangra mais. Entrei no corpo do sermão, olhe para cá. Ele olhou para os discípulos e disse: entra. Eles não questionam. Entraram. Vão para o outro lado. Que outro lado é esse, Senhor? Teu endereço tenho. Para onde? Genezaré. Tá bom, nós vamos lá. E o Senhor? Vai vocês. Por quê? Eu vou me despedir da multidão. Lá vai eles. Enquanto Jesus se despede, perceba, ele despediu-se da multidão. Os discípulos, na visão lógica, vamos pensar como eles pensaram lá? Na visão lógica, Jesus vai chamar algum outro barqueiro para trazer ele até nós. Na visão lógica, de homem comum, natural. Jamais passou pela cabeça.

0: cabeça deles, pastor Wilson Matos, que eles e que ele, melhor dizendo, Cristo, ia vir sobre as águas, por cima delas. Não. Eles não questionam porque na visão deles, na mente deles, Cristo vai vir em outro barco de encontro com eles, ou vão se encontrar no mesmo local. Só que Cristo tem um plano. Quando ele se despede da multidão, Cristo sobe para o monte para orar. Repita comigo: Cristo sobe para o monte para orar. Quando Jesus sobe, ele está orando. Perceba, era tarde, de meio dia a 3 da tarde. Jesus está se despedindo da grande multidão, que ele acabou de multiplicar pão e peixe. Milagre extraordinário. Ele fala para os discípulos: vai para o outro lado. Eles vão. Ele sobe para o monte e vai orar. Lá em cima, ele está orando. Seus discípulos, lá embaixo, no meio do oceano. E o texto diz, pastor Hilton, que na quarta vigília da noite, entre 3 a 4 da manhã, veio uma grande tempestade. Só que espera aí. Quando eu olho para o texto e vejo o texto falar que o cenário era uma tempestade, eu percebo que os discípulos estão acostumados com isso. Porque metade dele, quase, eram ex-pescadores e usava isso como profissão. Então tempestade para eles é comum, sim ou não? Sim ou não? Pensa comigo? É comum. Só que o problema não é a tempestade. O texto é bem específico e eu gosto disso. Que o texto diz assim: e a tempestade se levantou, mas ele dá ênfase, e o vento era contrário. Eu gosto do texto porque ele dá ênfase dizendo que o vento era contrário. Peraí, Marcos, é natural eles enfrentar a tempestade, porque eles sempre enfrentaram. Mas o que não é comum é o vento que impede deles avançarem. Meu Deus. O que não é comum é o vento que impede deles andarem, que impede deles chegarem onde Cristo deu o endereço, onde Cristo deu a rota. Para onde quer que o Senhor quer que a gente vá? Para Genezaré. Tá bom, nós vamos para lá. Só que eles estão tentando ir, mas o vento é o contrário. Pegou não? Vou te explicar agora. O negócio foi tão sério, gente, foi tão sério, que o texto diz que era a quarta vigília. Quando a Bíblia nos dá detalhe, tem segredo. Era a quarta vigília, de 3 a 4 da manhã, escuro, madrugada. As ondas subindo, o mar bravo, o barco agitando e o vento ao contrário. Ou seja, eu quero ir para frente, ele me empurra para trás. Peraí, da hora que Cristo subiu, ainda à tarde do outro dia, até o momento em que Cristo vai aparecer, perceba, já era para eles chegarem na rota que Cristo mandou, fazia tempo. Mas por que eles não chegaram? Porque o vento era... Prega comigo, o vento era... Eles não chegaram onde Cristo queria que eles chegassem, porque o vento impediu deles avançarem. Não entendi, Marcos. Entendo uma coisa. O que é natural para nós, nós até sabe resolver algumas coisas. Mas tudo muda quando passa de natural para impossível. Eles eram homens que conheciam o mar, conheciam a natureza das águas, mas eles nunca se depararam com o vento impedindo deles avançarem. É aqui que muda o negócio. Porque no mundo natural, eu viver tempestades é normal. Eu consigo sobreviver, eu consigo tomar algumas atitudes, eu consigo resolver algumas coisas, mas tudo muda quando eu quero avançar, quando passa de natural para impossível e minhas forças se esgotam. Aí tudo muda. É aqui que entra o segredo de andar com Cristo, porque quando eles perceberam que eles não conseguiam ir, que as forças se esgotaram, que eles estavam atônitos com medo e olhando um para o outro dizendo, e agora, rapaz? Não dá, tenta avançar, não dá, vamos tentar mais uma vez, não dá, se esgotaram, as forças acabaram. Aí Jesus entra em cena, pegou ou não? Jesus sempre aparece quando você perde as opções ou as forças se esgotam.
1: Aleluia, Deus!
0: Marcos, aonde você quer chegar? Simples, Cristo está falando para você. Se você tiver um pouquinho de calma, de paciência, eu vou mudar a cena. Eu vou me apresentar de forma gloriosa. E vou mostrar para você e para quem está com você que o impossível para mim não é nada, eu resolvo. Que o impossível para mim não é nenhum problema, eu dou a solução. Ele é tão extraordinário nisso, ele é tão poderoso nisso, que ele desce do monte e ele não vai em busca de outro barqueiro para levar ele para o outro lado. Sabe o que ele faz? Porque Cristo é Cristo. Você acha que ele não sabia o que os discípulos estavam enfrentando? Sabia. Sabe o que ele resolveu? Eu vou me apresentar de uma forma que eles ainda não viram, sobrenatural. Eu vou me revelar de uma forma que eles ainda não viram, sobrenatural. Os discípulos estão pelejando contra o vento, estão tentando remar, estão tentando ir para frente, estão tentando chegar no local onde Cristo falou. Não dá certo, o vento é o contrário, é forte, o mar se levanta, as ondas cobrem o barco. Eles estão atônitos, estão com medo, o medo se revela, eles estão espantados, assombrados. Aí Cristo acaba a sua oração. E que oração, irmão? Na quarta vigília da noite, Jesus desce tão cheio da glória que ele olha para um lado e pro outro, quer saber, eu não vou atrás de barqueiro, porque já é de madrugada, já se esgotou, não tem mais nenhum.

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senhores, trema o inferno, Jesus está vindo ao teu encontro, pega! Toque nesse irmão com carinho, com respeito, para ele não dormir. Diga para ele: Jesus está vindo aí. Para de graça. Diga com mais ousadia. Vocês são da Deus de amor, rapaz. Nascemos no fogo. Diga com mais ousadia: Jesus está vindo aí. Isso. Diga para esse irmão profetizando assim para ele. Diga para ele: ninguém vai te parar. Jesus está vindo aí.

cima. Mostra pra Satanás que tá vivo. Isso, jovens. Isso, músicos.

por cima das águas. Aprenda uma coisa: o que te causa medo, Cristo domina. Pegou ou não? O que te causa espanto, Cristo domina. O que te assusta, Cristo domina. O que te deixa desesperado, Cristo domina. Jesus está dizendo para alguém: ninguém vai barrar tua chamada. Ninguém vai impedir da promessa chegar até você e sua casa. Ninguém vai te destruir. Porque o que te causa medo e espanto, eu domino. E Jesus é tão expert nisso aqui, que ele gosta de chegar do jeito glorioso. Porque os discípulos estão no barco. Então pensa comigo, para eles o barco é seguro. Pegou ou não? Para eles o barco protege. E mesmo estando dentro do barco, eles têm medo. Já Cristo, ó, estão no barco, mesmo dentro do barco, estão com medo. E Cristo, vem por cima. Alguém pegou? Vocês são inteligentes. Ó, o barco parece seguro, sim ou não? Sim ou não? O barco parece proteger, sim ou não? Peraí, se ele protege, por que eles têm medo? Se o barco parece seguro, por que eles têm medo? Eles estão atônitos. E Cristo? Por cima das águas. Tem medo. Mas Cristo vem por cima das águas, dizendo para mim e para você: eu domino aquilo que te afugenta, aquilo que te causa medo, espanto, eu domino. Só que quando Jesus está se aproximando, eu percebo aqui no texto duas coisas, porque ele está dividido em duas partes. Quantas partes? Prega comigo, quantas partes? Primeira, o medo de sair, de ir até Cristo. O medo que faz eles olhar para Cristo e pensar que é um fantasma. Então eu penso que parte daquilo, texto, eles estão com medo e o medo aprisiona eles no barco. O medo que aprisiona e a decisão que nos faz sair do ambiente inseguro, transpor os problemas, as barreiras que me impedem de chegar onde Cristo quer e ir ao encontro dele. São duas partes. O medo que aprisiona e a decisão que me tira desse cenário de angústia e me leva até Cristo. Jesus está chegando. Diga comigo: Jesus está chegando. Quando Cristo está chegando, eles olham, todos. Só que começam a dizer aos outros: é fantasma, é fantasma, é fantasma. O medo se intensifica. O medo aumenta. A angústia aumenta. Porque pensa comigo, eles estão diante de uma tempestade. Já tem horas. Lutando contra um vento ao contrário. Já tem horas. Daqui a pouco aparece um ser por cima das águas. Diante do cenário, a primeira coisa que vem na cabeça é o fantasma. Não tem como ser Cristo, porque o medo faz isso. Faz a gente ver coisa onde não tem. Tem gente chorando, está sentindo o que Deus está falando. O medo é responsável por isso. Faz a gente ver coisas aonde não tem. O medo assusta. O medo nos prende no mundo natural. Porque o medo te diz: já está no problema, filho, então fica aí, sai não. Já está no meio da tempestade, então relaxa aí, não vai não.
Não vai não, senão é, o problema é maior para você. O medo faz isso, me paralisa. O medo me prende. O medo faz eu ficar estagnado, sem movimento. O medo me dá insegurança. O medo me acovarda de agir. A minha mente até está dizendo: faz alguma coisa, reage, tenta outra coisa, faz, dá algum jeito. Mas o medo te prende. Ah, como eu sinto Deus aqui. O medo te prende, rapaz, garoto, moça, obreiro. E quem nunca passou por isso? Quem nunca, quando criança, saiu da escola tão animado, foi atravessando a faixa de pedestre, a mãe deu um grito: menino, olha o carro! Aí você para. Lembrou ou não? Porque você ouviu o grito da mãe, só que aí seu corpo para. Você não sabe se vai ou se volta. Já aconteceu isso com vocês? Ou só eu que fui criança arteira? Você corre, a mãe grita: olha o carro! Aí você para. E agora, irmão, eu vou ou eu volto? Você para. O medo é isso. Quando você está diante de um problema, diante de uma adversidade, ele faz com que você paralise. A intenção do medo é te trazer traumas.

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1: São 6 horas da manhã, mais um minutinho na capital paulista. Bom dia pra você, meu irmão, bom dia pra você, minha irmã, bom dia para todos nesta segunda-feira, dia 7 de setembro de 2026. O clima tá abençoadíssimo. Eita, no dia de hoje. E nós temos hoje, porque é feriado, sabe? Eita. Nós temos o privilégio de termos conosco é o nosso irmão Gabriel. Ei, irmão Gabriel. Aô, paz do Senhor Jesus. Bom dia para você, homem de Deus.
2: Paz do Senhor, meu pastor. Paz do Senhor, você de casa. Bom dia na paz do Senhor Jesus. Dia bom é esse, dia que começa com o Senhor Jesus.
1: Isso mesmo. E hoje é feriado, dia 7 de setembro, Independência do Brasil, comemora-se no dia de hoje, porque isto foi aquele grito, né?
2: É o grito da independência.
1: O grito da independência em 1822.
2: Eita, é coisa de história, hein?
1: Já foi alguns anos, né?
2: Ah, um pouquinho, né? Um tempinho já.
1: É isso mesmo. Mas agora, sem mais delonga, como diz os meninos da cidade, né,
2: Gabriel? Sem enrolação.
1: Sem mais delonga. Sem mais enrolação, é verdade. Por falar em enrolação, rapaz, menino, tu não sabe, Gabriel.
2: O quê?
1: Zaqueu foi fazer crochê. E acabou se enrolando tudo no rolo da linha, né? Do barbante.
2: Ele fez crochê nele mesmo?
1: Nele mesmo.
2: Ele já foi fazer a camisa pra ele mesmo,
1: foi. É isso aí, vamos que vamos. É, desse jeito, sem mais converseiro, vamos prosear com Deus. Pai nosso que estás nos céus, santificado seja o teu nome, seja feita a tua vontade, assim na terra como nos céus, meu Deus. Aleluia. Para que todo o povo reconheça que só o Senhor é Deus e só Deus é o Senhor. Aleluia. Meu Pai querido, aqui estamos para te louvar, te engrandecer, te glorificar, te exaltar, ó Pai. Porque és o único merecedor de toda a honra e de toda a glória. Aleluia. E já aproveitando o ensejo, meu Deus, também quero agradecer. Agradecer pela vida dos nossos irmãos internautas, pela vida dos nossos irmãos ouvintes, pela vida dos nossos irmãos que nos acompanham em oração neste momento, Senhor. Agradeço-te pela vida do nosso irmão Gabriel, ó Pai. Está aqui no programa Sertão Evangélico, neste feriado, meu Deus. Pai querido, muito obrigado, Senhor, pelo lar, pela família. Muito obrigado, Senhor, pelo trabalho, pelo emprego. Muito obrigado, Senhor, por tudo que o Senhor tem feito, por tudo que o Senhor está fazendo e por tudo que o Senhor fará, que ainda nem chegou ao nosso entendimento, ao nosso pensamento, ao nosso raciocínio, Senhor. Porque grandes coisas, com certeza, o Senhor fará por nós, meu Pai querido. Meu Deus Todo-Poderoso, Tu és aquele que opera, aquele que faz acontecer nas nossas vidas, meu Deus. Pai amado, aquele que nos olha com olhar de amor, de ternura, de compaixão, de misericórdia, Senhor. Aleluia. Meu Deus Todo-Poderoso, Pai querido, muito obrigado, Senhor, por tudo. Senhor, meu Deus, muito obrigado, Pai, por esta programação, por este programa, por esta oportunidade que o Senhor nos concede para falar do Teu amor, para falar da Tua palavra, para falar dos teus milagres, Senhor meu Deus, dos teus feitos, Pai querido, Senhor amado. Nesta ocasião, Pai, eu quero te pedir que o Senhor venha abençoar. Venha abençoar aquele que está de folga em casa hoje, meu Deus. Mas aquele que está de plantão, aquele que está, Senhor, cumprindo escala, Senhor meu Deus, deste feriado. Sim, aqueles que trabalham em serviços essenciais, meu Pai. Pai amado, abençoa a cada um, Senhor. A cada um que hoje tem que trabalhar, Senhor. Guarda ele, guarda ela. Abençoa, meu Deus, a vida de cada um, meu Pai querido, que deve cumprir com o seu plantão no dia de hoje, com a sua escala no dia de hoje, Senhor. Pai celestial, venha abençoar, Papai querido, para que tudo esteja nos conformes, para que tudo seja abençoado, Senhor meu Deus. Pai querido, abençoa. Abençoa, Senhor meu Deus, sim, aquele que está curtindo com a sua família no dia de hoje e curtindo a sua família. Aleluia. Pai amado, abençoa ele e abençoa ela. Meu Deus, abençoa, Senhor Jesus, todos na cidade, Senhor. Pai amado, abençoa cada um, sim, cada irmão, cada irmã, aqueles que também estão no campo, Senhor, nas chácaras, nas fazendas, nos sítios, Senhor do Retiro, embora hoje sendo feriado, todos eles estão trabalhando, meu Deus, estão trabalhando, ó Pai, sim, no curral, tirando leite, lidando com gado, lidando, Senhor meu Deus, com a lavoura, lidando, ó Pai, com a colheita, Senhor, lidando com o plantio, lidando, Senhor meu Deus, sim, com os seus afazeres do dia de hoje, no campo, Senhor Jesus, sim, na lavoura e na pecuária, ó Pai. Abençoa, Senhor, eu te peço agora, meu Deus, meu Pai querido, Senhor amado, abençoa esta pessoa que, embora, Senhor meu Pai, este final de semana e o dia de hoje, Senhor Jesus, emenda, Pai querido, com o feriado, Pai celestial, está triste, angustiado, desesperado, Senhor. Não há felicidade, não há paz no coração desta pessoa, não há, meu Deus, o aconchego, não há, Senhor, o preenchimento do vazio, sim, da lacuna, meu Deus Todo-Poderoso. Visita esta pessoa agora e venha arrancar, Senhor, meu Deus, este mal, venha preencher, meu Deus, o que está faltando no coração dele, no coração dela, na mente, no pensamento, Senhor, meu Pai, sim, venha preencher, meu Deus, esse vazio, Pai querido, Deus amado. Venha preencher, ó Pai celestial, com amor, com carinho, Senhor meu Deus, com unção divina, meu Deus, Pai querido. Preencha agora, Senhor, o coração desta pessoa, para que ela possa se alegrar, para que ela possa, meu Deus, sair dessa depressão, sair dessa opressão, Pai querido. Venha abençoá-la, venha abençoá-lo, meu Deus. Sim, Pai querido, porque muitas vezes a sua casa, o seu apartamento, o seu quarto está se tornando como uma prisão, meu Pai, devido, Senhor, à síndrome do pânico, meu Pai querido, à síndrome do medo, ó Senhor, que tem, Senhor, meu Pai, assolado a vida desta pessoa. Não quer interagir mais com ninguém, tem medo de tudo e de todos, ó Pai. Neste momento, liberta esta pessoa, arranca este mal, Senhor, destrua pelo poder do sangue do Senhor Jesus, para que saia da mente, do pensamento, do coração, saia da vida desta pessoa. E esta pessoa, Senhor, volte, ó Pai, volte a levantar a cabeça, volte a usufruir, Pai querido, do aconchego da família, do lar, Senhor meu Pai, volte, meu Deus, a interagir com os amigos, os colegas, Volte, Senhor, a ser uma pessoa realizada, abençoada, vitoriosa, em nome do Senhor Jesus. Meu Pai querido, vem abençoar, Pai. Vem operar maravilhosamente. Olha para esta pessoa também, que precisa de uma cura. A cura divina, Senhor. Meu Deus poderoso, pois a enfermidade está avançando. Pai querido, a doença se alastra no corpo desta pessoa. Pai celestial, o vírus, a bactéria, Senhor, vai queimando, vai destruindo agora. Vai destruindo, Senhor, todo o mal que assola o corpo físico deste irmão, o corpo físico desta irmã. Senhor, meu Deus poderoso, eu te peço agora. Aleluia! Pai querido, começa, Senhor, a operação divina. Começa, Senhor, a cirurgia divina. Começa, Senhor, agora a extrair, Senhor Jesus, tudo quanto é mal do corpo físico desta pessoa. Senhor Jesus, extraia o tumor. Extraia, Senhor, o câncer. Extraia, Senhor, meu Deus, as células que já foram consumidas pela doença. Restaura agora, meu Deus Todo-Poderoso. Restaura, Senhor, células por células. Restaura, Senhor, órgãos por órgãos. Restaura, Senhor, meu Deus, todo o corpo físico desta pessoa, em nome do Senhor Jesus Cristo. Meu Deus Todo-Poderoso, vem abençoar, meu Pai. Vem abençoar a vida deste irmão, desta irmã. Vem abençoar, sim. Vem abrir as portas da prosperidade para este irmão que precisa, que necessita. As portas da prosperidade para esta irmã que chora, que clama, que pede, meu Deus. Sim, pede para que o Senhor entre com providência, pois está faltando o pão de cada dia na mesa para pôr para os filhos, ó Pai. Sim, Senhor, abra a porta onde não há porta, Senhor. Abra as janelas dos céus e derrame uma bênção tal que através dela advenha maior abastança no lar, na família deste irmão, desta irmã, Senhor. Não deixe mais que ele passe por necessidade, Senhor. Não deixe mais que ela passe por necessidade, meu Pai. Ó, Senhor amado, eu te peço agora que o Senhor entra com a providência divina na vida deles, ó Pai. Sim, do internauta, do rádio ouvinte, Senhor meu Deus, abençoa, Pai Celestial. Abençoa, Senhor Jesus. Eu te peço, esta mãe que está preocupada porque o filho, a filha saiu. Saíram, Senhor, saíram para se divertir. Mas essas diversões estão causando lágrimas, sofrimento, Senhor meu Deus, um coração, Pai querido, angustiado desta mãe, deste pai, pois o filho não voltou ainda. Senhor meu Deus, saiu, Pai Celestial, na sexta-feira e ainda não voltou para casa, ainda não deu notícias, ainda, Senhor meu Pai, nem sinal de vida, meu Pai. Tenha misericórdia, Senhor. Abençoa, meu Pai querido, esta mãe que chora e que ora, Pai. Tenha misericórdia. Neste momento eu te peço também que o Senhor venha abençoar. Abençoa, Senhor Jesus, a nossa diretoria mundial. A irmã Irene Miranda, presidente das igrejas Pentecostal, Deus e Amor. Senhor, meu Deus, dá-lhe saúde. Dá-lhe, Senhor Jesus, saúde à tua serva. Para que ela possa, meu Deus, cada dia mais estar firme diante do Senhor. Pai, abençoa também a irmã Débora Miranda, pastor Lorival de Almeida, presbítero Davi Miranda Neto. Senhor, abençoa. Abençoa, Senhor Jesus, a nossa diretoria executiva. Senhor, meu Pai, abençoa, Senhor Jesus, eu te peço. Presbítero Gerry Adriane, presbítero Fabrício Beata, abençoa presbítero Wilson Siqueira, presbítero Marco Magno, abençoa pastor Antônio Osmar de Oliveira, pastor Milton de Almeida, abençoa, Senhor Jesus, a irmã Maria Josefina, confirma, Senhor, a bênção, Pai amado, na vida de cada um, meu Deus, seja de vitória, de bênção, de saúde, de paz e de alegria, em nome de nosso Senhor e Salvador Jesus Cristo. Aleluia. Glória a Deus. Aleluia, glória
2: Senhor
1: a Deus.
2: Senhor Deus e Pai. Senhor, nós clamamos a tua atenção. Pedimos, Senhor, o teu favor. Assim como o nosso pastor Medina já vem orando, assim como esse irmão, essa irmã que está em casa, nos acompanhando, talvez de joelhos ou nos seus afazeres, mas com os pensamentos no Senhor, também orando conosco. Senhor, nesse momento pedimos o teu favor, porque sabemos que caminhar, Senhor, sem ti é um caminho de derrota. Caminhar sem ter a tua ajuda é um caminho, Senhor, que sofreremos. O próprio Senhor Jesus disse: sem mim nada podeis fazer. Não somente isso, Pai, mas um caminho em que o Senhor não trilhe conosco é um caminho que nós podemos nos considerar perdedores. Mas aquele que caminha contigo, aquele que caminha contigo é conhecido como mais do que vencedor por meio daquele que te amou. Oh, Jesus, olha, Senhor, a nossa falha, olha a nossa ignorância, olha, Senhor, a nossa pequena e fraca pessoa que ainda orando não sabemos orar. Paulo, em Romanos 8:26, ele diz que o mesmo Espírito é quem nos ajuda em nossas fraquezas, porque não sabemos orar e nem como convém pedir, mas o Espírito Santo é quem nos ajuda nas nossas fraquezas, mas nos ajuda com gemidos inexprimíveis. E ajudar, orar por nós não é estar em nosso lugar intercedendo ao Pai com gemidos inexprimíveis, não. O texto, Senhor, nos traz a menção de que o Espírito nos auxilia, que o Espírito nos ajuda. É como se estivesse carregando essa carga conosco. Mas um caminho em que trilhamos, olhando para o nosso alvo, que é o Senhor, olhando para o alvo, que é o céu, nós podemos nos considerar mais do que vencedores em Cristo Jesus. Ah, Senhor, olha para as nossas muitas limitações, que nós, ainda que queiramos te conhecer, ainda que nós venhamos prosseguir nesse caminho para te conhecer, ainda somos falhos, ainda somos necessitados. Ainda, Senhor, nós somos de muitas feridas, somos necessitados de muitas coisas, porque somos humanos. Ah, Senhor, Paulo, ele fala em Romanos que nós herdamos o peso da morte que veio de Adão. Por um homem entrou o pecado no mundo, mas também ele afirma que por um homem a redenção entrou, a saber, Jesus Cristo. Ah, Senhor, olha para as nossas falhas. Paulo, ele escreve dizendo: o bem que eu quero fazer eu não faço, e o mal que eu não quero esse acabo cometendo. Miserável homem que sou, quem me livrará do corpo dessa morte? Senhor, olha para as nossas necessidades. Nós colocamos diante do Senhor nesta oração as nossas falhas. Nós colocamos diante do Senhor as nossas vergonhas, justamente porque sabemos, Senhor, que aquele que a si mesmo se humilha será exaltado. Não que nós procuramos ou buscamos a exaltação do homem, humana, não, mas é porque nós queremos ser reconhecidos no céu por ti, Senhor. O texto bíblico nos conta que homens tentaram repreender o espírito maligno no Deus de Paulo, e eles saem envergonhados, porque o inimigo diz: eu conheço Paulo e o Deus de Paulo, e vocês quem são? Nós não buscamos ser reconhecidos na terra, mas nós buscamos ser reconhecidos pelo Senhor Jesus nos céus. Então tira, Senhor, a nossa vaidade, tira, Senhor, o nosso ego, tira o nosso eu, para que em nós venha reinar o Senhor. Em Gálatas, Paulo escreve: já não vivo mais eu, mas Cristo vive em mim. e a vida que eu levo na carne, a vida pelo Senhor Jesus, que venhamos aprender a viver em Ti, que venhamos aprender a viver de Ti, e que venhamos aprender a viver para Ti, Jesus. Ah, Senhor, nós mostramos a nossa dependência em oração. Nós mostramos a nossa dependência agora perante o mundo. Nós gritamos que não conseguimos nada sem o Senhor. Nós declaramos para o inferno ouvir que sem o Senhor nós não conseguimos. E nós declaramos isso porque estamos declarando a nossa dependência em Ti. Porque sabemos, Senhor, que é do Senhor que provém a força necessária. O salmista declara dizendo que se não fora o Senhor que estivesse conosco, ora diga a Israel, se não fosse o Senhor que estivera conosco, quando os inimigos tentavam nos destruir, quando os inimigos vieram sobre nós sabemos, Senhor, que nós escapamos não porque somos bons, mas nós escapamos porque o Senhor que é bom nos socorreu. E diante de Ti nesta oração, ó Pai, nós declaramos que nossa força vem do Senhor e declaramos que foi o Senhor quem nos fez escapar do laço do passarinheiro. Foi o Senhor que nos livrou da morte quando os inimigos tentaram contra a nossa vida. Ah, Senhor, se o Senhor não guardar a casa, se o Senhor não edificar a casa, em vão trabalham os que a edificam. E se o Senhor não guardar a cidade, em vão vigia os sentinelas. Por isso pedimos, Senhor, ação do Teu Espírito sobre nós. Nos capacita com força, nos capacita com firmeza. Ainda que sejamos inconstantes, nós pedimos, nos capacita com a constância, para que não sejamos levados por ventos de doutrinas, para que não venhamos ser levados pela tentação do inferno ou pela astúcia do maligno, não, mas que venhamos estar de pé no dia mau, que venhamos resistir nas aflições como um bom soldado de Cristo, de que não tem do que se envergonhar e que maneja bem a palavra da verdade. Ah, Senhor, como soldados, nós pedimos, nos revista, Senhor, revista-nos com a couraça da justiça, com o capacete da salvação, com o cinto da verdade, com os sapatos da preparação do Evangelho da Paz, com o escudo da fé, com a qual podemos apagar os dardos inflamados do maligno, com a espada do Espírito, que é a palavra de Deus. Mas também Paulo declara, orando em todo tempo, com toda oração e súplica no Espírito, só assim que nós vencemos. É por isso que nós oramos, Senhor, nós oramos porque sabemos que em Ti nós vencemos. Nós oramos porque sabemos que é só contigo que venceremos. Nós oramos, Senhor, porque nós somos inconstantes, mas é o Senhor quem nos faz ser constante em Ti. Olha para esse lar agora, olha para essa casa agora, olha para esse filho seu, essa sua filha que clama, Senhor, que pede, Senhor, com lágrima nos olhos, que pedem, Senhor, com os joelhos já doendo no chão de tanto clamar, pedindo socorro. Senhor, essa pessoa não está errada em pedir socorro para Ti, porque o salmista, em um momento de dificuldade, ele pergunta, de onde?

0: o programa se encerre, atenda-nos, Senhor. Atenda essa irmã com livramento, com milagre, com cura, com libertação. É o que pedimos em nome de Jesus Cristo. Amém, Senhor Jesus. Amém.
1: Amém, Senhor Jesus. Que maravilha é falar com o Papai do Céu, não é verdade, Gabriel? É tão gostoso.
0: É bom demais.
1: É bom. Dá vontade de continuar.
0: Ah, não vou
1: parar. Mas, se nós continuarmos a orar, bênçãos e vitórias você receberá, logicamente. Porém, se continuarmos a orar, você não vai aceitar o Senhor Jesus. É, por isso nós paramos, damos uma pausa para lhe fazer este convite maravilhoso. É o melhor convite que eu já recebi na minha vida.
0: Glória.
1: Aleluia. Foi de aceitar o Senhor Jesus como meu Salvador. Por isso, nós temos o prazer de fazer esse convite. Nós não somos egoístas.
0: É.
1: Não, não somos egoístas. Nós também queremos a bênção para você.
0: Glória a Deus.
1: É. E de onde nós recebemos as bênçãos? Tem muito mais para você, meu querido irmão, para você, minha querida irmã. Então, a oportunidade nós queremos lhe passar a você, para que você tenha esta chance de receber milhões e milhões de bênçãos, de bênçãos das mãos de Deus. É verdade. Aceite o Senhor Jesus, reconcilie-se com Ele, você que está afastado dos caminhos do Senhor. Pois você cantava, você pregava, você orava. Bênçãos eram derramadas na vida das pessoas através das suas orações e através das suas pregações. E hoje você está parado. Só que eu te digo uma coisa. Aquelas almas que você ganhou para Jesus estão orando por você. Estão pedindo a Deus para que você volte. Aleluia. É. Estão clamando, estão chorando para que você volte à presença do Papai Celestial. Portanto, aceite o Senhor Jesus, reconcilie-se com Ele, em nome do Senhor eu te peço. Diga comigo, Senhor Jesus,
0: Senhor Jesus,
1: neste momento, eu te aceito como meu único e suficiente Salvador. Senhor Jesus, perdoa-me todos os meus pecados, lava-me e purifica-me de toda a iniquidade já praticada. Senhor Jesus, escreva o meu nome no livro da vida, nos céus, e sela com teu sangue, para que nunca mais o inimigo da minha vida, da minha alma, tenha poder ou sequer influência sobre mim. Senhor Jesus, me dê forças, me ajuda, me guarda e me livra, para que eu possa estar firme até o dia da tua vinda, ou até o dia em que o Senhor me chamar para morar na glória eterna, em nome de Jesus. Amém. E amém. Eita maravilha. Mão Gabriel, que maravilha, não é verdade?
0: Melhor decisão é estar com Jesus.
1: É verdade, homem de Deus.
0: Tem muita gente que quer bênção, mas é melhor ter o abençoador.
1: Nem se fala, menino. E olha, as pessoas que aceitaram o Senhor Jesus, reconciliaram com o Senhor, o que devem fazer, irmão Gabriel?
0: Você que aceitou a Jesus, ou você que reconciliou, manda uma mensagem agora no e-mail, no queroaceitarjesus@ipda.com.br, e fala: olha, eu aceitei a Jesus no programa Sertão Evangélico. Ou mande uma mensagem para nós também no WhatsApp, 11 9 50 94 46 45. Vou repetir para você: DDD 11 9 50 94 46 45. 45, dizendo: eu aceitei.

0: Jesus.
1: Aleluia, que maravilha. E hoje, segunda-feira, 7 de setembro, feriado nacional, aqui no nosso Brasilzão, né?
0: Enquanto tem gente em casa descansando,
1: tem outros trabalhando.
0: Outros trabalhando, e nós continuamos aqui falando de Jesus.
1: Falando de Jesus para todos, que maravilha. Para quem trabalha e para quem está descansando.
0: Exato. Mas está acompanhando e dando glória a Deus conosco.
1: É verdade, homem de Deus.
0: É isso.
1: E você sabe, Gabriel, que quando há a oração, a mão de Deus, ela se estende e abençoa.
0: Eu creio nisso.
1: Aquele que pede, aquele que busca, aquele que clama, aquele que chora, é socorrido.
0: Exato.
1: É abençoado. Então, nesse momento nós vamos acompanhando o testemunho, pois a oração move a mão de Deus.
0: Sim.
1: Vamos ouvir. Vamos ver o que Deus faz nas nossas vidas através da oração. E a irmã Maria Bueno está chegando para contar a bênção, ou o que que vai acontecer, ou o que que já aconteceu, qual foi a bênção. Acompanhemos agora, em nome do Senhor Jesus.
2: Eu morava de aluguel, morava numa casinha bem simplesinha, era um barraquinho. E eu sempre pedi para Deus que eu queria uma casa, que Deus preparasse um lar para mim, né? Uma casa. Aí os anos foram passando, mas eu nunca desisti. Sempre fiz a minha parte, trabalhava, né? E aí Deus preparou aposentadoria para mim. Eu sempre tentava assim, e não conseguia, mas eu não desisti. Eu falei, não, Deus vai, ele vai me dar essa vitória. Aí eu consegui me aposentar bem cedo, com 56 anos eu já estava assim aposentada. Então, foi uma porta também que Deus abriu, porque através da minha aposentadoria, juntamente com o meu salário, né, que eu estava trabalhando, eu consegui assim, através da Caixa, né, fazer um financiamento, porque antes eu não conseguia. Mas aí Deus abriu a porta também da aposentadoria e eu consegui, através do financiamento, foi terreno e construção. Então, aí Deus preparou o terreno e construiu, e foi construída a casa também. E eu já moro nessa casa, para a glória de Deus, há alguns anos. Foi uma grande vitória, assim, era um desejo que eu tinha no meu coração. Todos os anos que eu ia lá para a sede mundial, eu fazia esse pedido para Deus. Eu falava, Senhor, abra as portas para mim conseguir um lar, né? E Deus me deu essa grande vitória.
1: Que bênção, né? Ei, irmão Gabriel, mas Maria Bueno tem uma fé tremenda, né?
0: Exato.
1: E isso nos ajuda a crer, a acreditar mais. O que eu sempre comento, e eu digo assim, Deus, ele age em qualquer setor da nossa vida quando nós precisamos. Aí está a irmã Maria, né, contando a bênção sobre a casa própria, sobre a aposentadoria, sobre o salário, que...
0: Eita!
1: Eita maravilha! Então, Deus entra com providência. Sim, Deus opera, Deus faz, e Deus faz acontecer. O sonho se torna realidade na presença de Deus. Se você crê, se eu creio, se nós crermos, as bênçãos de Deus é imensurável. Tão grande que as bênçãos de Deus está te alcançando aí também, você que ouviu o testemunho, é verdade. E você será a próxima pessoa a contar a bênção. Qual é o que você precisa, o que é que você está precisando? agora, neste momento, atualmente. Ah, pastor, não é casa própria, pois eu já tenho. Mas eu preciso que o Senhor me ajude e que converta a minha filha ou meu filho. Se você crer, você receberá a bênção de Deus, a glória de Deus sobre a tua vida. E o teu filho, a tua filha que não tem mais jeito no palavreado dos vizinhos e dos parentes. Ah, não, isso é ovelha negra. Não te preocupe, não. Não te preocupe, pois o Senhor entra com a providência divina e essa ovelha negra se transformará. É verdade, se transformará, pois o Senhor o converterá. E a vitória será extraordinária, né, irmão Gabriel?
0: É. Rapaz. Você viu o sorriso dela contando?
1: Então.
0: É o que o senhor tem. O senhor tem sorriso para quem tem fé.
1: Aleluia. É verdade. É desse jeito aí mesmo. É. O sorriso de Cristo canta, dito do Evangelho.
0: Eita,
1: e esse sorriso é para todos aqueles que creem, que acreditam, pois com Deus é assim. Se você está passando luta, você dobra o joelho, solução vem, você já levanta cantando, glorificando, porque entregou na mão do Criador. Não é verdade?
0: Exato, quando você deixa na mão de Deus, tá seguro.
1: Tá seguro.
0: Tá seguro.
1: Tá feito.
0: Tá feito.
1: E olha, porque a pessoa que não serve ao Senhor, que não tem fé em Deus, ele procura, ele bate numa porta daqui, bate numa porta de lá, procura fulano, cicrano, beltrano, né? E não acontece nada. E aí ainda vai de mal a pior.
0: De mal a pior.
1: Agora quem tem Deus, não. Tá vendo como que a nossa irmã fez, a nossa irmã Maria, né? Eita maravilha! É na mão de Deus e o milagre é realizado com sucesso. Com sucesso.
0: Exato. E qual que é a ordem que nós deixamos? A ordem é essa. É cantar agora. E cantar o quê?
1: Eita.
0: Levanta
1: e vence.
0: Toma posição. Levanta e vence em nome de Jesus.
1: Isso mesmo. Ó, glória. Seremos.

0: na capital paulista. 6:40, hein?
1: Ah, 6:40.
2: Horário oficial de Brasília.
0: Horário de Brasília.
2: Eita, maravilha. Olha só, você sabia que agora são 5:41 lá no Mato Grosso, no Mato Grosso do Sul e em Rondônia também.
0: Rondônia, meu avô já morou lá já há um tempo, hein? Tinha fazenda lá. Lá em Rondônia.
2: Tu morou lá?
0: Eu nem lembro, não sei. Eu sei que nasci na Bahia, agora se morei lá, não sei.
2: Ah, entendeu. Mas é bom demais da conta esse nosso Brasilzão, né?
0: É bom demais.
2: É verdade. Olha só quem tá com a gente aí, irmão Gabriel.
0: Antônio Farias de Petrolina, Pernambuco. Eita glória. Ele diz assim, ó, bom dia. Amanhã aqui começou com a colheita no milharal. Eita, agora. É bonito ver o resultado de tantos cuidados e trabalho. Toda honra e toda glória é pra Deus. Fiquem na paz. Olha, resultado. Amém. Quem planta tem que colher.
2: Verdade, rapaz. E é prazeroso pra quem planta, hein?
0: É bom demais.
2: Chega a época da colheita. É verdade. Rita de Cássia, lá de Natal, no Rio Grande do Norte. Eita. A paz, bom dia a todos. O café hoje tem tapioca com queijo coalho.
0: Meu Deus do céu.
2: Vai provocar desse jeito lá em Natal, no Rio Grande do Norte.
0: A Marlene Souza, do Senhor de Bonfim, na Bahia. Ó, minha Bahia. Bom dia, paz do Senhor, meus irmãos. O dia está cheio hoje, mas sempre sobra espaço para ouvir essa programação. Estou acompanhando no rádio do carro. Olha. Toca o berrante aí, Pastor Medina. Sobe o berrante.
2: O operador se adiantou.
0: Você tá na frente.
2: Mas depois a gente conversa de bigode pra bigode com ele. É isso, vamos que vamos. Em nome de Jesus. Ó, negócio seguinte, nós vamos abrir a porteira agora.
0: Uhum.
2: Porque tem gente que quer falar com a gente, com os ouvintes, com os internautas também, uai.
0: Pois fale.
2: Pois fale, a porteira tá aberta.
3: Bom dia.
2: Ah, tá.
3: Esse programa é uma benção aqui. Uru tá um frio, mas na estádio pra eles, né? Que Deus abençoe. Bom dia.
2: Amém.
0: Tá frio.
2: É.
4: Jaraguá, no estado de Goiás.
0: Jaraguá.
2: Diga.
4: Parabenizar toda a equipe do programa Sertão Evangélico.
2: Amém.
4: Que tem trazido de Deus pros nossos corações tanta alegria.
2: Que maravilha.
4: Tanta coisa boa. Nas nossas manhãs aqui no sítio.
2: Que maravilha.
4: Que Deus abençoe, pastores.
2: Amém.
4: Eu continuo usando vocês aí.
2: Obrigado.
4: Com suas poderosas mãos, com essa sabedoria maravilhosa que ele tem te dado a cada um de vocês para transmitir a alegria e a paz de Deus aos nossos corações.
2: Eita,
4: toda glória. A minha família tem sido abençoada por Deus através da vida de vocês.
2: Amém.
4: Deus continue usando cada dia mais. Amém. Em nome de Jesus, que Deus abençoe.
0: Amém.
4: Em todo na paz. Jesus, um abraço.
0: Eita glória.
2: Isso é satisfatório,
0: né? É bom demais. Isso saber é que você foi usado demais. Para abençoar alguém.
2: Imagina.
5: O Senhor falando direto da cidade de Irecê, vi o cântico da Sariema.
2: Sariema.
5: A todos queridos ouvintes do programa Sertão Evangélico.
0: Canta Sariema.
2: É o pastor Martins Damásio.
0: Martins Damásio.
2: Tá lá em Irecê, na Bahia.
0: Irecê, Bahia. Bahia, minha Bahia aí, ó. Minha Bahia. Recebeu o pastor bom, hein?
2: É baiano. Vamos que vamos, pra diante. Se, ó, nós vai fazer o seguinte, nós vamos ouvir um louvor abençoado, vamos ouvir um louvor abençoado. Quem tá chegando pra cantar aí, irmão Gabriel?
0: Agora é nossa irmã Ereni e Débora, cantando Eita. Não Temerei.
2: Eita maravilha!

0: São 6:49. Não temerei, não temeremos, porque o Senhor Jesus está conosco. Aleluia, glória a Deus. E agora chegou um momento maravilhosíssimo. E qual é este momento, irmão Gabriel?
1: Momento de meditarmos naquilo que Jesus tem para dizer para nós.
0: Porque
1: proseamos com ele.
0: Sim, senhor.
1: Cantamos adorando a ele.
0: É verdade.
1: Agora tá na hora de ouvir ele
0: falar
1: com nós. Falar com ele.
0: Falar com
1: nós. E nós vamos ouvir.
0: Com toda certeza.
1: Vamos ouvir.
0: E eu, como de costume, tiro o meu chapéu para a palavra de Deus.
1: E eu também tiro porque eu aprendi certo.
0: Aleluia.
1: Eu aprendi
0: que maravilha,
1: certo.
0: Sou.
1: Vamos lá, o texto que eu quero ler com vocês é o texto de Salmos de número 40, os versículos 1 ao 3. O texto diz, Salmo de Davi: esperei com paciência no Senhor, e ele se inclinou para mim e ouviu o meu clamor. Tirou-me de um lago horrível, de um charco de lodo, pôs os meus pés sobre uma rocha e firmou os meus passos. E pôs um novo cântico na minha boca, um hino de louvor ao nosso Deus. E muitos verão, temerão e confiarão no Senhor. Bom, o salmista começa com uma expectativa. Eu esperei. Todos nós que entramos na presença do Senhor temos alguma expectativa. Alguns, pastor, têm a expectativa errada, porque coloca a expectativa no diagnóstico. Só espera a cura, só busca o Senhor pelo livramento ou pela libertação. Só que o salmista aqui, ele coloca a expectativa no lugar certo. Eu esperei com paciência no Senhor. Por que esperar? Às vezes esperar pelo homem é frustração certa. Às vezes esperar pelo médico é uma frustração certa. Mas nunca seremos frustrados se esperarmos no Senhor. Nunca seremos frustrados. O versículo 1 eu acho lindo, esse verso 1, porque ele está dizendo assim, olha, eu esperei com paciência. E esperar com paciência não é esperar de braços cruzados, não. Esperar com paciência não é cruzar os braços e ver o que ele vai fazer, não. Esperar com paciência tem um segredo, é esperar de joelhos. Me prova então que ele esperou de joelho. Esperei com paciência no Senhor e ele se inclinou para mim e ouviu o meu clamor. Então, aquele que espera tem que entender que precisa esperar de joelho, clamando. Não é esperar distante, é esperar de joelho. Porque aquele que espera de joelho, olha o verso 2, tirou-me de um lago horrível. Ou seja, no versículo 1 ele está dizendo, olha, eu esperei de joelhos. E no verso 2, salmista, ele me tirou. No verso 1 ele está dizendo, eu esperei com a minha ação. E o 2, teve a reação dele. Aleluia. Porque aquele que pede, recebe. O que busca, encontra. O que bate, a porta se abre. Eu acho lindo porque ele diz, tirou-me de um lago horrível. Olha a situação dele, lago horrível, charco de lodo, os pés fracos. Mas aqueles que esperam no Senhor não serão frustrados. Primeiro, o verso 1 sou eu clamando e no verso 2 é ele atendendo. No verso 1 é a minha ação e no verso 2 é a reação dele. E aquele que espera na pessoa certa alcança o versículo 3. E pôs um novo cântico na minha boca, um hino de louvor ao nosso Deus. E muitos verão, temerão e confiarão. Quer ter cântico novo na boca? Espera no Senhor. Quer, sabe essa preocupação que você sente porque seu filho saiu e não volta, está nas drogas? Sabe essa preocupação que você sente porque o médico te desenganou? Então, se você esperar na pessoa certa, no versículo 3 você vai cantar louvores dizendo, eu recebi a cura, meu filho foi liberto. Por quê? Esperamos na pessoa certa, na pessoa de Jesus. Porém, só tem resposta e cântico novo na boca. E eu quero ler somente a primeira frase do verso 4. Bem-aventurado aqueles que põem a sua confiança no Senhor. Quer ser atendido? A sua confiança tem que estar no Senhor. Quer receber o livramento? A sua confiança tem que estar na pessoa certa. Por quê? Porque aqueles que confiam no Senhor renovarão as suas forças. Subirão com asas como águia, correrão e não se cansarão, caminharão e não se fatigarão. Uns, diz o salmista no verso, no número 20, verso 7, uns confiam em carros, outros em cavalos, mas nós confiamos no Senhor Deus. É por isso que eles caem e ficam prostrados, mas nós nos levantaremos e estamos de pé. Porque aquele que espera na pessoa certa, que é na pessoa de Jesus, recebe o milagre que precisa. Quer cântico novo? Espera no seu Senhor.
2: Eita, com glória. Toda certeza. Que palavra isso! Meu Deus do céu! Irmão Gabriel, esta palavra usada na mensagem que você trouxe cativou, glória, e laçou esta pessoa,
1: glória a Deus,
2: com tanto poder, com tanta graça, que esta pessoa já aumentou a sua fé 1000%.
1: Em nome de Jesus.
2: Em nome do Senhor
1: Jesus. Em nome
2: Jesus.
1: De Jesus.
2: Aleluia.
1: Eu creio nisso.
2: Eu creio.
1: Eu creio
2: também
1: no poder da palavra.
2: Eu senti isso, sabia?
1: Glória a Deus.
2: Eu senti isso na palavra, que o Senhor estava cativando o ouvinte, cativando aquele que está pelo YouTube, pelo Facebook, pelo Instagram.
1: Eita,
2: eita glória a Deus. Que maravilha, que coisa linda é a palavra de Deus, a mensagem de Deus para nós, nesta manhã abençoada de segunda-feira, feriado nacional.
1: Eita,
2: aqui no programa Sertão Evangélico.
1: Exatamente. Tem coisa melhor do que ouvir a palavra do Senhor?
2: Tem não.
1: Tenho certeza que se alguém acordou aí meio cansado do dia, teve a força renovada no Senhor.
2: Já.
1: Eita, glória.
2: Revigorante foi esta palavra.
1: Eita, glória.
2: E vamos que vamos. Porteira aberta pra você aí, meu irmão. Porteira aberta pra você, minha irmã. Fala com a gente se você quer falar. Fala isso. Deixa eu cobrir a minha careca aqui. Olha. Ainda bem que Gabriel ainda tem cabelo, né?
1: Oh, meu Deus. Não deixa cair, não.
3: A paz do Senhor Jesus. Olha, você fica falando o dia todinho aí, eu vou escutar você o dia todinho, é bom demais ouvir vocês, ó.
1: Olha a animação.
3: Deus vem abençoar vocês, a vida de vocês.
2: E eu,
3: sou
2: Deus.
3: O Edson aqui, de São Bernardo do Campo.
2: Opa. Ei,
3: ó, solta as passaradas tudo aí pra nós ouvir aqui em São Bernardo, pro povo ficar dormindo acordar, meu irmão. Deus abençoe.
2: Eita, glória. Solta as passarinhadas aí.
1: Ô som bonito. Quem tava dormindo não tá mais.
2: É, agora não já tá mais não, tá?
1: Agora acordou.
2: Já acordou, é verdade. Imagina só. Você é pleno feriado.
4: A paz do Senhor.
2: Acordado pra ouvir o programa, ver irmã, o programa.
4: Coloca o canto da Saracura pra nós.
2: Saracura.
4: Eu sou a irmã Ilma, de Rial, interior de Goiás. Nós estamos aqui ligadinho no programa todos os dias.
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Esse programa é da Igreja Pentecostal Deus de Amor e tem na direção geral a nossa irmã Eleni Miranda, presidente deste ministério. A sede mundial em São Paulo, no bairro da Liberdade. E aqui em Curitiba temos a sede estadual na rua Pedro Ivo 744, sobre os cuidados do pastor Jerry Bochart. E nesta manhã gloriosa, manhã com Deus, hoje segunda-feira, 7 de setembro, ano 2026, a grata e imensa satisfação de cumprimentar os ouvintes com um bom dia na paz de nosso Senhor e Salvador Jesus Cristo. Locução, sonoplastia, seu irmão em Cristo, Edmar dos Santos. Agradecendo ao presbítero Valdecir, lá nos transmissores em Piraquara. Vamos juntos até o horário das

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2: Muito bem, são 7:27 agora, 7:27. Ouvintes, estamos vivendo hoje um dia abençoado, né? Hoje é feriado nacional. Hoje feriado da pátria brasileira. Hoje é o dia da pátria. Então vamos louvar a Deus, porque Ele é bom e Ele está conosco, né? Ele é o Senhor do nosso Brasil. Por isso vamos agradecer a Ele pelo momento importante que nós temos de divulgar a palavra de Deus. Vamos agradecer porque o Senhor é bom e Ele tem cuidado do seu povo. E mais do que nunca, vamos colocar o nosso país nas mãos do Senhor, não é verdade, ouvinte? Porque Ele cuida, Ele é bom, Ele é maravilhoso.

E vamos aproveitar este feriado hoje da Independência, né? E vamos estar na casa do Senhor. Vamos, ouvintes, aproveitar este feriado e vir louvar a Cristo Jesus. Hoje nós temos aqui em nossa sede, na Pedro Ivo 744, cultos que serão realizados às 9 horas da manhã, às 2 horas da tarde e também

sido culto dos ensinamentos da palavra de Deus. Hoje estamos também naquela campanha abençoada, o poder da palavra de Deus. Então você não pode ficar de fora, venha receber a bênção aqui em nossa igreja pentecostal Deus de Amor. A igreja Deus de Amor.

0: 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Lembrando que no culto da noite contaremos com a participação especial da banda Brilho Celeste, grupo Louvor e Adoração e coral Melodias de Sião. Na sede estadual em Curitiba, que está na rua Pedro Ivo, 744, Centro. 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
1: Vocês ouviram aí o convite então para hoje, segunda-feira, 7 de setembro, o culto de ensinamentos aqui em nossa sede na rua Pedro Ivo, 744. Não fique de fora.

0: Então é o prosseguimento da campanha hoje aqui em nossa sede na Pedro Ivo.
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93 na capital. Vamos aí aos milagres? Vamos ouvir os milagres. Vamos ouvir aqui, ouvintes, pessoas que contam bênçãos recebidas na Igreja Pentecostal Deus de Amor. E cada testemunho que você escuta aqui é o convite de Deus para você receber a tua bênção também, participando conosco de campanhas da igreja, né? Participando aqui dos cultos abençoados. Então nós vamos ouvir e glorificar ao Senhor nesta

quero cumprimentar os irmãos com a paz do Senhor Jesus e quero relatar que Deus fez a minha vida. Quando eu tinha meus 24 anos, eu sofria muito com dor na barriga, aquela dor insuportável. Eu ia no médico, o médico falava que era gastrite, que era pedra da vesícula, aí passava a injeção na veia, tomava, mandava para casa. Quando chegava em casa, a dor vinha insuportável novamente, que dava vontade de subir pelas paredes. Até que um dia chegou, o meu ex-marido me levou no hospital em Sertãozinho. Eu estava com 40 graus de febre, queimando de febre mesmo e dor. Chegou lá e eu fiquei 3 dias internada para fazer os exames. O médico descobriu o que era, ele não falou para mim, só falou pro meu ex-marido o que eu tinha, que era o câncer no intestino que eu estava. Aquele câncer no intestino estava me matando aos poucos, que de dor. Eu, de 78 quilos, eu fui para 20 quilos. Eu fiquei pesando 20 quilos, eu tava fedendo em vida. Minha mãezinha chegava perto de mim e falava: ô, filha, você tá ruim, né? Você não tá boa. E eu falava: não, mas eu não tô boa, não. Mas você vai ficar boa. Se Deus quiser, em nome de Jesus, você vai ficar boa. Deus vai te curar. Aí daquilo ela saiu da casa dela e foi lá pro fundo do quintal, onde tem o chiqueiro dos porcos. Ela foi lá no fundo do quintal e começou a chorar. E eu fui lá atrás dela, eu vi ela chorando. E eu falei: mãe, por que a senhora tá chorando? Ela falou: não, filha, não é chorar não, caiu um cisco do meu olho. Eu falei: não, mãe, o neném acabou de sair daqui de trás agora. Assim que ele acabou de sair daqui, a senhora tá chorando. Começou a chorar, porque eu tenho alguma doença grave que vocês não querem contar pra mim, né? E quer que eu vou internar pra fazer essa cirurgia e vocês não querem me falar, né? Ela falou: não, filha, vai, Deus é contigo, Deus vai te operar, primeiramente vai ser Deus, depois vai ser a mão dos médicos, Deus, ele que vai te operar, você primeiro, e eu tô com o voto do livramento aqui que eu peguei, e você vai internar, vai fazer a cirurgia com esse voto, pede para as enfermeiras colar esse voto no seu braço para você entrar na sala de cirurgia com esse voto, porque Deus vai te dar o livramento através desse voto. Você vai ver o que Deus vai fazer com você, minha filha. Então pode ir sossegada, porque Deus já está na sua frente, Deus já foi na frente, já agindo com esse propósito da sua vida. Jesus te ama e a mãe também te ama. E ele vai te proteger, ele vai te guiar, ele vai, sabe, te dar o livramento através desse voto. Ali na sala de cirurgia, antes de entrar na sala de cirurgia, eu tive que tomar 4 bolsas e meia de sangue, porque meu sangue já tinha virado água. E a hora que eu entrei na sala de cirurgia, o médico me deu anestesia.

era que falava: pra que esse papel aí do braço dela? Vamos arrancar esse papel do braço dela? Aí aquilo, a voz do médico lá no fundo, eu ouvi, falou: não, a gente vai abrir a barriga dela, não é o braço, então deixa o papel grudado no braço dela e vamos fazer nossa obrigação. Eu faleci ali na mesa daquela hora, e os médicos falaram pra mim, depois que eu voltei, que eu ressuscitei de novo, que Deus me ressuscitou, foi através de Deus, de Jesus Cristo, porque Ele que me deu vida. Eles me levaram para um quartinho escuro, um quartinho fechado, que a janelinha ficava bem em cima, sabe? E ninguém podia entrar lá dentro para me ver. A minha família chegava lá do hospital para me ver, elas tinham que ir naquele corredor e olhar para aquela janelinha com a máscara, a roupa do hospital, tudo encapuzado, sabe, com a roupa do hospital, para me ver, toda coberta de aparelho ali, tá com aparelho em todos os lugares. Um mês e pouco nesse quartinho para se recuperar. Aparelho na boca, aparelho no nariz, eu não podia me mexer, não conseguia me mexer, eu não tinha movimento para mexer, era só balançava, rodava a cabeça para lá e para cá, para falar com os médicos falavam para mim: Rosângela, se você tiver com dor, sentindo alguma coisa, aperta minha mão, se você quer falar com alguém, se você quer que alguém venha te ver, você dá um sinal com as suas mãos, aperta a minha. Era só desse jeito, era só apertar a mão, que eu não conseguia, a voz não saía, nada de mim saía, sabe? E aquilo foi muitos anos de sofrimento. Então, tem 17 anos e pouco que eu fiz essa cirurgia. Aí eu voltei no médico, ele mandou voltar para ver como é que estava tudo, se estava bem, se não estava. Eu voltei no médico, fiz os exames, tudo novamente que ele mandou. Aí ele pegou eu pra minha cara e falou assim: Rosângela, eu nunca vi isso na minha vida que nem eu tô vendo agora. Eu tenho muitos anos de médico e nunca vi isso que eu tô vendo agora em você. Nem parece que você esteve, que você tava com câncer. Que o câncer que nós tiramos, nós cortou a tripa do seu intestino grandona e não ficou a cicatriz. Nós emendou ela, não ficou a cicatriz, a tripa do seu intestino ficou reta, como quando você nasceu com ela perfeita, retinha. Então, essa testemunha, meus irmãos, serve para aquelas pessoas que não creem em Deus, que falam que Deus não existe, que Deus não faz nada. Faz, Deus existe. Se hoje eu estou vivo aqui, eu só tenho que agradecer a Deus. E eu ainda estou resumindo, meus irmãos, esse testemunho. Eu não estou contando tudo mesmo por detalhe, é muito grande. Então eu estou só resumindo o que Deus fez na minha vida. Então eu só tenho que agradecer a Deus por tudo que Deus fez na minha vida e faz. Porque se hoje eu estou viva, eu agradeço a Ele, eu agradeço a Deus, a Jesus Cristo, meu Pai, que me deu vida e vida com abundância. Porque uma morta viva como eu era uma morta viva que já estava fedendo em cima dessa terra, e Deus veio, me resgatou, me libertou, me transformou a minha vida, graças a Deus, me curou. Eu agradeço a Deus, agradeço a meu papai do céu pela vida que ele me deu novamente. E hoje eu estou aqui para a honra e a glória do Senhor Jesus, sã, viva, com saúde, porque Deus me deu a vida novamente, porque ele me deu a vida para mim novamente. Obrigada, Senhor, obrigada, Pai, por essa saúde, por esse livramento que o Senhor me deu para mim, meus filhos, minha família. Obrigada, Senhor, eu só tenho que te agradecer, Deus. Obrigada.

0: aconteceu na tua vida, minha irmã. Meu pai, quanto sofrimento.
1: Porque ele me deu a vida para mim novamente. Obrigada, Senhor. Obrigada, Pai, por essa saúde, por esse livramento que o Senhor me deu para mim, meus filhos, minha família. Obrigada, Senhor. Eu só tenho que te agradecer, Deus. Obrigada.

0: tua vida, minha irmã. Meu pai, quanto sofrimento. Mas a Rosângela está aí, sã, né? Abençoada. Jesus curou ela. O milagre aconteceu na vida da Rosângela. Elvis, Jesus fez um milagre. A situação que ela passou, se não fosse a mão do Senhor, ela não resistiria. Ela não iria resistir, não. Câncer no intestino, meu Deus do céu, que coisa. E o Senhor foi com ela. Mesmo que os médicos precisaram fazer a cirurgia, mas a mão de Deus foi primeiro, foi na frente. A mão de Deus operou. E os próprios médicos disseram para ela que ela tinha ressuscitado, porque se isso não acontecesse, ouvintes, a ressurreição, ela não estaria falando aqui. Ela não estaria testemunhando nesta manhã esse milagre impressionante. É incrível, né? O poder de Deus, quando ele entra em ação, o milagre acontece. Está aí, um testemunho vivo, o testemunho do poder de Deus na vida desta irmã que foi alcançada por Jesus Cristo. Ouvintes, venha para a igreja. Aqui tem milagres, aqui Jesus cura, aqui Jesus fala aos corações, aqui as pessoas são abençoadas em todas as áreas da sua vida. Então venha nos fazer uma visita, receba também o milagre de Cristo. Estamos aqui na rua Pedro Ivo, número 744. Estamos a poucos metros do terminal de ônibus do Guadalupe. Quem não conhece, né? O terminal Guadalupe. Então, estamos aqui bem pertinho deste terminal. Estamos aqui, né? Fica aqui no centro de Curitiba, aqui na rua Pedro Ivo, 744. Igreja Pentecostal Deus de Amor. Hoje, segunda-feira, temos cultos. Tem, sim, culto agora, 9 da manhã. Tem o culto hoje às 14 horas. E também às 19 horas. Escolha um destes horários, receba a tua bênção, fazendo-se presente em nossa igreja. O Senhor Jesus, o mais importante de todos, ele está aqui para abençoar a tua vida. O Senhor Jesus Cristo se faz presente para falar ao teu coração através da mensagem pregada, também através da mensagem cantada, enfim. Fique à vontade na presença do Senhor. Venha, você que não é crente, você que está me ouvindo e não professa nenhuma religião, venha para a igreja. Jesus está aqui de braços abertos, esperando você e a sua família. Venha, venha, porque você será devidamente abençoado.
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0: Sete e quarenta e seis, não perca a hora. Estamos ao vivo.
2: Ao vivo.
0: Vamos juntos até o horário das 11 horas da manhã com o programa de rádio Voz da Libertação. Esse programa que transmite a palavra de Cristo, que leva até os ouvintes também, né? Os milagres, as maravilhas que Cristo opera na igreja Deus e Amor.

passar aqui para os nossos ouvintes o nosso WhatsApp. É, você pode participar aqui do programa louvando a Deus conosco, contando um testemunho de fé. Use o nosso WhatsApp então para que você possa se comunicar conosco. O nosso WhatsApp é o 41 é o código de área, né? E o número é este: 987474513. Vamos de novo? Vamos lá. 41 987474513.

São 7h47 agora. Vamos abrindo aqui então o nosso WhatsApp, né? Para que possamos receber as mensagens que os ouvintes estarão mandando neste feriado, hoje, segunda-feira, 7 de setembro. É isso aí.

São 7h47 agora. Vamos abrindo aqui então o nosso WhatsApp, né? Para que possamos receber as mensagens que os ouvintes estarão mandando neste feriado, hoje, segunda-feira, 7 de setembro. É isso aí.

escuta, né, ouvindo já o nosso programa, e ela pede orações aqui por ela, né? É, tá com tremor. Ô, irmã Rosene, confie em Deus, porque o Senhor vai dar vitória, tá bom? Vamos confiar no poder de Deus. 7h48, hora de Brasília. Obrigado também a nossa irmã Vânia pela audiência nesta manhã também, acompanhando aqui o nosso programa. É, o povo de Deus mandando aqui suas participações. Nós queremos também receber a sua mensagem, tá bom, ouvinte?

Quero lembrar você que hoje estamos também prosseguindo com o Ministério da Intercessão Global. É, agora pela manhã, as servas de Deus já estão aqui em oração, juntamente com a evangelista Maria Lorena. Então, hoje, segunda, de

lembrar você que hoje estamos também prosseguindo com o Ministério da Intercessão Global. É, agora pela manhã, as servas de Deus já estão aqui em oração, juntamente com a evangelista Maria Lorena. Então, hoje, segunda, de 7 até 9:30, oração da Intercessão Global. Clamor a Deus. Todas as segundas, quartas e sextas, das 7 às 9:30 da manhã. No sábado, é das 8 às 10 da manhã. E à tarde, às terças e quintas, tá certo? Todas as terças e quintas, temos no período da tarde, das 17 até as 19 horas, o Ministério da Intercessão Global.

0: Vamos já já.
1: Normais. Isso já é preocupante na gravidez. Os riscos acabam indo muito além daqueles de uma infecção alimentar comum, expondo o bebê a perigos. Alguns peixes ainda podem apresentar contaminação por mercúrio. Intoxicações provocam desidratação em função dos vômitos e diarreias. Em gestantes, um quadro infeccioso desse tipo também incrementa as chances de complicações no parto ou, dependendo do micróbio envolvido, alguma infecção que gere sequelas à criança. Com tantos riscos, por que então o sushi começou a ser liberado por alguns obstetras? Porque não existe, a rigor, um risco inerente ao alimento cru em si. A questão, como deu para ver, é que é muito difícil ter certeza absoluta de que tudo correu bem em cada etapa. E por isso, a recomendação dos médicos costuma ser evitar por completo ou só consumir em restaurantes de extrema confiança. Agora, é importante saber que, apesar da fama da comida japonesa como algo a ser evitado na gravidez, ela está longe de ser o único alimento que exige atenção nesse período da vida da mulher. Qualquer alimento cru traz sérios riscos semelhantes. Os maiores erros na cozinha dos brasileiros, segundo estudo. Conheça dicas de como acertar. A maioria dos casos e surtos de doenças transmitidas por alimentos vem de dentro das próprias casas e não de estabelecimentos que vendem comida e são obrigados a seguir regras de segurança e de qualidade. O motivo é simples. Equívocos durante as etapas do preparo, como descongelar a carne na pia ao longo da noite ou, como muita gente faz, lavar o frango no balcão, hábitos que favorecem aí a contaminação cruzada. Isso é o que confirma também um estudo da USP, que analisou mais de 5 mil lares brasileiros. O estudo mostrou que falhas básicas de higiene continuam presentes em boa parte das casas. 62% não higienizam corretamente os vegetais. 50% lavam carne crua na pia e 39% descongelam em temperatura ambiente. O fortalecimento da comunicação sobre segurança alimentar e a educação do consumidor são essenciais. A carne não precisa ser lavada. O ideal é focar no preparo adequado. Lavar esse alimento na pia não limpa, mas dispersa patógenos, podendo gerar contaminação geral. Então, após a refeição, em quanto tempo você armazena, por exemplo, a comida que sobrou? Muitos esperam até 2 horas, tempo suficiente para a proliferação de patógenos. O ideal é guardar o quanto antes. Temperaturas acima aí de 5 graus acabam estimulando a rápida proliferação de bactérias na superfície dos alimentos, elevando o risco de intoxicação alimentar. O correto é descongelar alimentos dentro da geladeira. E além disso, lavar frutas apenas com água ou deixar de molho no vinagre não é suficiente. O ideal é usar aí, muita gente usa, aliás, a água sanitária apropriada, diluindo uma colher de sopa para cada litro de água e deixar aí de molho por 15 minutos e depois enxaguar.
2: 7:57. 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

Deus é amor. Hoje, segunda-feira, 3 horários de bênçãos, né? Hoje temos o culto 9 da manhã, logo mais também 2 da tarde e 7 horas da noite. E sempre temos também o culto meio-dia, de segunda a sexta, né? Temos aí o culto meio-dia também, que é o conhecido almoço com Cristo. Então, ouvinte, você tem a oportunidade de estar conosco aqui na casa de Deus, recebendo o teu milagre, a cura divina, ouvir também a palavra de Deus que vai edificar a sua alma. Hoje, segunda-feira, dia 7 de setembro, portas abertas da nossa igreja aqui na

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1: Oh, estamos aqui, ouvinte, dando glória a Deus nesta manhã de feriado, hein? Feriado nacional. Vamos aproveitar esse dia e adorar o nome santo do Senhor Jesus Cristo. Atenção para o horário de Brasília. O relógio vai marcar agora 8 horas da manhã. Já marcou, ó.
2: 8 horas.
1: Confirma mais uma vez?
2: 8 horas.
1: 8 horas, bom dia.
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1: Já, ouvintes, vamos entrar em rede com o Estúdio C, mas antes vamos para as inserções da propaganda eleitoral.
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0: Muito bem, 8:05. Bom dia, meu povo. Que Deus abençoe a sua vida, a sua casa e também o seu lar. Estamos em rede nacional e internacional agora e queremos aproveitar da melhor maneira possível o tempo para desfrutarmos da presença e da alegria que o Senhor tem derramado sobre as nossas vidas. Vamos adorar o Senhor, exaltar a Deus e glorificar aquele que vive e reina para todo sempre. Mas eu já quero começar e chamar a atenção, porque hoje temos um culto especial transmitido também aqui pela nossa sede mundial. 15 horas, o nosso pastor José Manuel Himes assume o santo altar para trazer palavra de Deus. Mas vamos fazer o seguinte, ó, vamos dar uma pausa, vamos falar sobre o tempo e eu volto com vocês, porque também tem oração, tá bom? A oração da gratidão. Não sai daí e até já.
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0: Muito bem, meu povo. Tempo e temperatura. Boa Vista, Roraima, mantém a casa dos 36. Belém do Pará, com 34 e 32. Macapá, Amapá, parcialmente nublado nesse estado. Chove em Porto Velho, Rondônia, com 26. Temos também 38, Teresina, no Piauí, parcialmente nublado. Já céu ligeiramente limpo para Aracaju, Sergipe, com 28 de máxima. Um pouquinho mais abaixo temos chuva, com 13 de máxima para São Paulo. 13 de máxima. É isso, senhoras e senhores, para São Paulo. 19 para Rio de Janeiro, Vitória no Espírito Santo e Belo Horizonte com 20 de máxima, também chuvoso. Cuiabá hoje está quase frio, né? Com 27. As temperaturas caíram bastante. Goiânia e Goiás com 28. Também parcialmente nublado e chuvoso. O sul, fechamos com 15 em Florianópolis, 10 em Curitiba e 17 em Porto Alegre, Rio Grande do Sul, também parcialmente nublado. Tempo e temperatura das 8, fonte climatempo.com.br. Muito bem, agora são 8:08. Falamos então um pouquinho do que vai acontecer nesta tarde. E você que está conosco não vai perder a oportunidade de adorar, de celebrar Deus, o nosso Pai. Você não vai perder a oportunidade de glorificar o Senhor, tá? Pastor José Manuel Raim estará no Santo Altar para ministrar palavra de Deus, o nosso Pai. Mas vamos fazer o seguinte, vamos orar ao Senhor, que é tempo de oração. Vamos um trechinho só de louvor para os irmãos se prepararem neste frio, não é? E aí você se prepara e na sequência, assim que terminar o louvor, nós oramos a Deus, o nosso Pai, nós clamamos ao Senhor e entregamos tudo ao Deus Todo-Poderoso.

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1: Deus abençoe a sua vida. Vamos clamar a Deus, vamos suplicar ao nosso Senhor e Salvador, certos de que o Senhor cuidará da nossa vida, da nossa casa, da nossa família e do nosso lar. Você confia em Deus, entrega tudo ao Senhor, então espera, espera que Ele tenha um milagre para a tua alma. Oramos ao Senhor, clamamos a Deus e buscamos a face daquele que vive e reina para sempre. Maravilhoso Deus, poderoso e eterno Pai, Deus de vida, Deus de graça, Deus de favor e também de milagres. Obrigado, meu Senhor, pelo privilégio e pela oportunidade que tens concedido à nossa alma de te adorarmos, ó Deus, todos os dias da nossa vida. Somos filhos teus, Senhor, imperfeitos, mas que desejam a tua presença, desejam a tua palavra, desejam estar, Senhor, sim, meu Deus e Pai, em comunhão contigo. Obrigado, meu Deus, e obrigado, meu Pai, pela bênção, pela vitória, pelo cuidado que tens, Senhor, com cada um de nós. Que a tua mão poderosa, ó Pai, mude o cenário da nossa vida. Somos filhos teus, ó Pai da glória, e queremos confiar em ti, queremos confiar em tua palavra, queremos confiar em teu poder, queremos confiar na tua justiça, queremos confiar na tua verdade, e queremos depositar tudo em tuas mãos, ó Senhor, ó Pai maravilhoso, ó Pai gracioso. Senhor, damos-te graças pelo cuidado, pelo amparo, pelas curas, pela libertação, pela transformação. Damos-te graças, meu Deus e meu Pai, porque tens tomado conta da nossa vida, muitas vezes feridos, muitas vezes machucados, muitas vezes, Senhor, desalinhados e até desorientados, muitas vezes, Pai da Glória, afligidos e aflitos, mas a tua mão nunca nos deixou, nunca nos abandonaste, jamais nos deixaste, Senhor, perdidos em meio à peleja, em meio à guerra. Ó Pai maravilhoso, ó Pai todo-poderoso, e por isso eu clamo, Senhor meu Deus, para que o Senhor faça um milagre em nossa vida, em nossa casa e em nossa família. Somos gratos, meu Deus, gratos pelo teu cuidado, gratos, Senhor Pai, porque a todo instante, Senhor, tens nos livrado, Pai, dos dardos inflamados, tens nos livrado, Pai, das setas malignas, das obras diabólicas e satânicas, tens nos livrado, meu Deus e meu Pai, de toda a perturbação diabólica, toda a perturbação satânica, tens nos livrado, meu Deus e meu Pai, de todo o querer do inimigo, tens nos livrado, Pai amado, aleluia, de toda a seta diabólica e satânica que vem contra nós. Ó Pai maravilhoso, oramos, Senhor, oramos, ó Pai, porque o Senhor tem feito obras invisíveis, sim, que depois se manifestam, manifestam no visível e no real. O Senhor tem feito obras invisíveis, ó Pai, em nossa vida, e tem, Senhor, sim, meu Deus, refletido no visível. Quantos livramentos o Senhor tem entregue à nossa família, quantos livramentos o Senhor tem entregue à nossa casa, quantos livramentos o Senhor tem entregue ao nosso lar, quantas curas o Senhor tem realizado, meu Pai, quantas obras, Senhor, meu Deus, maléficas tem, Senhor, surgido contra a nossa vida, e em todas elas o Senhor tem nos guardado e tem nos protegido. Era para tudo dar errado, era para muita coisa dar errado, Senhor, meu Pai, talvez não era nem para estarmos aqui vivos, mas o Senhor tem nos guardado de toda a obra da bruxaria, da feitiçaria, toda a obra da inveja, a obra da maldição, as palavras palavras malditas, as palavras diabólicas e satânicas, não era, Senhor, para estarmos aqui, mas o Senhor tem cuidado da nossa fé. Por isso oramos, oramos, meu Deus, oramos, meu Pai, para que o Senhor nos ajude, oramos, Espírito Santo, para que o Senhor nos fortaleça, oramos, Pai maravilhoso, para que o Senhor nos ampare, oramos, Pai eterno, aleluia, para que a tua mão amiga, Senhor, segure em nós e conduza, continue a conduzir, ó Pai, conduz nossa vida, Senhor, quantas famílias entregues ao vício, quantas famílias entregues ao Pai da glória, Senhor, a bebida, as drogas, quanta família entregue à prostituição, quanta família entregue a vício, Pai dos jogos, quanta família entregue, Senhor, meu Deus, e não consegue se libertar, e não consegue sair, e não consegue vencer, e não consegue dar a volta por cima, Senhor, é um sofrimento tão grande, meu Pai, é uma dor tão grande, ó Deus maravilhoso, e parece, Senhor, meu Deus, que nunca haverá, jamais haverá escape, e parece que essa família não vai conseguir viver e vencer, e parece que esta casa não vai conseguir viver e vencer. Meu Deus maravilhoso, mas eu sei que o Senhor está conosco, eu sei que a sua mão amiga está conosco, e o Senhor vai guardar nossa família, vai continuar a guardar nossa casa. Por isso, obrigado, Senhor, obrigado pelos livramentos, Senhor, dos filhos que vão a festas, a bailes, a discotecas, Senhor, meu Pai, vão a bebedices, Senhor, com amigos, ó Pai da glória, e o Senhor tem guardado de assaltos, tem guardado, Pai da glória, de homens violentos, em um mundo violento, em um mundo de guerras e de brigas, em um mundo, Pai da glória, de batalhas e pelejas, o Senhor tem guardado a família, tem guardado os filhos, tem protegido o Senhor, ó Deus maravilhoso, tem guardado o esposo que muitas vezes tem andado por caminhos errantes, tem guardado a esposa que muitas vezes tem buscado caminhos errantes, mas Senhor, esta vida está em oração, esta vida está em clamor, esta vida suplica, Pai, pelo teu favor e pela tua bênção, e por isso oramos, oramos, Pai maravilhoso, porque o Senhor tem cuidado até, Jesus, em outros estados, até em outros países, o Senhor tem protegido, Pai, de uma forma extraordinária, meu Deus, e nós cremos no teu milagre, por isso obrigado, meu Deus, obrigado, meu Pai, obrigado, Jesus, por continuar, Senhor, a cuidar da nossa família, a cuidar da nossa parentela, meu Deus e meu Pai, o quanto nós queríamos estar próximos para ficar debaixo do nosso olhar, mas isso não vai mudar nada, Senhor, porque é o Senhor quem guarda, é o Senhor quem cuida, é o Senhor, Pai da glória, quem vai preservar, é o Senhor quem vai ajustar, é o Senhor quem vai limpar o caminho. Oramos, Senhor, oramos, ó Pai, em gratidão também, obrigado, meu Deus, obrigado, meu Pai, obrigado pelas curas, obrigado pelos livramentos, Senhor, esta vida que muitas vezes aparece, Senhor, sim, meu Pai, um mioma aqui, um caroço ali, um problema de saúde aqui e ali, Senhor, meu Deus, mas o Senhor tem guardado e tem livrado, o diabo, Senhor, não tem feito a obra completa, sim, meu Pai, a provação vem, mas também vai embora, ó, Senhor, obrigado, obrigado, meu Deus, pela cura, Jesus, quando o laudo é negativo, obrigado pela cura, Senhor, quando os médicos dizem, olha, não tem jeito, vai ficar complicado, olha, a situação é desfavorável, olha, porque é muito complexo, olha, porque nós não temos mecanismos, então o Senhor vem, é nessa hora que o Senhor vem, é nesse momento que o Senhor vem, com a sua cura, com o seu milagre, com a sua libertação, com a sua transformação, e toca, e cura, e livra, ah, meu Pai, obrigado, obrigado pela saúde nessa família, obrigado pela saúde nesta casa, obrigado, meu Pai, por atender a nossa oração e gerar milagre, ó Deus, somos felizes, meu Pai, somos gratos, meu Deus, sim, carregamos, Senhor, gratidão em nosso coração, porque o Senhor tem cuidado da saúde, Senhor, meu Deus, quantas vezes, ó Pai da glória, o derrame estava próximo, mas onde o Senhor limpou a veia. Quantas vezes, Pai da Glória, a trombose se aproximou, mas o Senhor curou e libertou. Quantas vezes, Pai, o câncer quis explodir, mas o Senhor definhou o câncer e arrancou. Quantas vezes, Pai da Glória, esta mulher, Senhor, viu o mioma crescer e de repente o Senhor arrancou. Oh, meu Pai, quantas vezes, Senhor Jesus, este corpo esteve, Pai, para ficar atrofiado, músculos, nervos, Senhor Pai da Glória, veias entupidas, e o Senhor limpou, e o Senhor Pai da Glória, o Senhor limpou os músculos, limpou os nervos. Quantas vezes esses ossos estiveram, Senhor, para se quebrar, meu Pai, de tanta fragilidade, mas o Senhor esteve lá, aleluia,

e somos gratos por isso. Oramos, ó Pai, por intervenção divina agora, em nome de Jesus, meu Deus. E aonde houver uma barreira, onde houver uma impossibilidade, onde houver um mal alojado que tenta impedir, Senhor, o progresso, o avanço e o crescimento da nossa vida, que o Senhor repreenda, em nome de Jesus Cristo agora. Aonde houver um laço maligno, aonde houver uma obra diabólica, onde houver uma obra satânica que tenta barrar, Senhor, a vida em nós, meu Deus, que o Senhor repreenda, no nome de Jesus Cristo. Senhor, visita agora a casa, o lar, a família, visita agora a parentela, visita agora, meu Deus e meu Pai, e dá o grande livramento a cada irmão, Senhor, que ora conosco, Pai, pelo YouTube, a cada irmão que ora pela rádio, que o Senhor visita agora, no nome de Cristo, e dá a tua bênção, e dá a tua vitória, e dá o teu milagre, e dá o teu favor, Senhor, faz e entra com justiça nesta causa agora, em nome de Jesus Cristo. Entra com justiça, meu Pai, muda o cenário, Senhor, causa um tumulto no inferno, oh glória, causa, Senhor, em nome de Jesus Cristo, um tumulto, ó meu Pai, na mente, Senhor, dos invejosos, na mente daqueles que pretendem fazer mal, na mente daqueles que querem, Senhor, causar traições em nossa vida, causa um tumulto, meu Deus, e joga por terra toda a obra do diabo e vem garantir bênção. Obrigado, meu Deus, obrigado, meu Pai, temos a certeza que o Senhor está conosco, que o teu milagre está em nós e que a tua bênção nos acompanha para a glória de Jesus. Fica conosco, nosso amado Salvador, fica conosco e vem confirmar a bênção, e vem confirmar o favor, e vem confirmar o milagre, em nome de Jesus Cristo, assim cremos, amém e graças a Deus. Deus abençoe.

0: Deus abençoe a sua vida. 8 horas 27 minutos. Vamos então trazer aquilo que continua a ser a programação A Voz da Libertação. Clínica da Alma. Pressão por produtividade. Quantos de nós já não sofreu isso, né? Quantos de nós não acaba até por receber uma culpa daquilo que ele não é culpado? Mas Deus hoje vai esclarecer a tua mente e o teu coração. Jessé Ávila, vem, não sai daí, até já.
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2: Olá, seja muito bem-vindo a mais um episódio do Clínica da Alma, um espaço para falarmos sobre saúde mental, qualidade de vida, inteligência emocional e desenvolvimento interior, sempre de forma leve, prática e com base científica. Você sabia que muitas pessoas se sentem culpadas até mesmo quando estão descansando? Vivemos em uma cultura que valoriza tanto a produtividade que para algumas pessoas parar por alguns minutos parece um desperdício de tempo. Por essas razões, vamos falar hoje sobre pressão por produtividade e performance, quando a busca por resultados começa a adoecer emocionalmente. A produtividade é importante e pode trazer sensação de propósito e realização. O problema surge quando o valor pessoal passa a depender exclusivamente do desempenho. A psicologia mostra que a autocobrança excessiva e o perfeccionismo estão associados a níveis mais elevados de ansiedade, estresse, esgotamento emocional e a síndrome de burnout. Além disso, o organismo humano precisa de períodos de descanso para recuperar energia física e mental. Então, quem vive constantemente em modo de desempenho total pode acabar perdendo a capacidade de desfrutar a própria vida. É a pessoa que termina uma tarefa e imediatamente se sente pressionada a iniciar outra. Ou alguém que, mesmo nas férias, continua respondendo mensagens de trabalho e se sentindo culpada por descansar. Além disso, aquele estudante que acredita

0: que nunca estudou o suficiente, ou o profissional que, apesar de suas conquistas, vive com a sensação de estar sempre atrasado em relação aos outros. Por fora parece alguém altamente produtivo, a aparência, né? Mas por dentro, muitas vezes existe cansaço, ansiedade e a sensação de nunca ser suficiente. A gente entende que o seu valor não está apenas naquilo que você produz. Você é um ser humano, não é uma máquina de desempenho. Então, descansar, desacelerar e cuidar da própria saúde emocional também faz parte de uma vida equilibrada. Eu tenho aqui 5 dicas bem práticas como lidar com a pressão por produtividade que pode ajudar você. E a primeira é: diferencie produtividade de valor pessoal. Produzir é algo que você faz, não é quem você é. O seu valor como pessoa não aumenta quando você realiza mais tarefas e, obviamente, que nem diminui quando você precisa descansar. Essa mudança de perspectiva reduz a autocobrança excessiva. O número 2 é: aprenda a incluir o descanso na agenda. Muitas pessoas planejam apenas obrigações, mas descanso também é necessidade. Momentos de lazer, convivência familiar, atividade física e espiritualidade não são perda de tempo, são investimento em saúde emocional. O terceiro ponto é: observe pensamentos de cobrança exagerada. Aquelas frases, né? Ah, eu deveria fazer mais, eu não posso parar, eu preciso ser produtivo o tempo todo, eu tô na correria, eu não paro, o mundo não para, então eu não posso parar também. Esse tipo de frases podem indicar padrões de exigência pouco saudáveis. Questionar esses pensamentos ajuda a construir uma relação mais equilibrada com o trabalho e o desempenho. O penúltimo ponto aqui é: celebre as pequenas conquistas. Muitas pessoas alcançam objetivos importantes e imediatamente passam para a próxima meta sem reconhecer o próprio esforço. Aprenda, então, a valorizar pequenas vitórias, porque isso reduz a sensação de insuficiência constante. E por último, reorganize as suas prioridades. Nenhum sucesso profissional compensa um adoecimento emocional grave. Pergunte-se aí agora: eu estou cuidando do meu corpo, eu estou cuidando da minha mente, estou cuidando das minhas emoções, eu tenho tempo para as pessoas que eu gosto, que eu amo, eu tenho um momento de descanso e significado? Produtividade saudável é aquela que não destrói a própria vida no caminho. Não esqueça isso. Até porque Byung-Chul Han afirmou: a sociedade do desempenho produz depressivos e fracassados. E aí eu entendo que fazer muitas coisas não significa viver bem. Uma vida emocionalmente saudável exige equilíbrio entre produzir, descansar, relacionar-se e cuidar de si mesmo. Mas e aí, você gostou desse conteúdo? Então compartilhe a nossa programação com amigos e familiares e fique nos acompanhando aí, atento, porque a qualquer momento nós estaremos de volta com mais reflexões que podem transformar a sua vida. Um forte abraço e até breve.
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8h37, vamos seguindo com os ouvintes, novamente aqui de Curitiba com a nossa programação e agradecendo você do outro lado nos ouvindo nesta manhã de segunda-feira, hoje dia 7 do mês de setembro, ano 2020.

0: Lembrando que nesta manhã a Igreja do Senhor já está em oração, ouvintes. É hoje segunda-feira, temos o Ministério da Intercessão Global e agora a oração aqui, ó, ao vivo.
1: Estão sem forças para caminhar, conceda força, conceda graça, coragem, meu Deus, coragem, Senhor, ó Deus poderoso, abençoa nossas vidas, ó Pai.
0: É o clamor a Deus esta manhã, vem pra cá, ouvinte. Venha orar conosco, venha buscar a presença do Senhor. Nós temos aqui os cultos de oração da intercessão nos dias. Presta atenção. Presta atenção aqui, ó. Segunda, quarta e sexta é de 7 às 9:30 da manhã. Segunda, quarta, sexta, de manhã das 7 às 9:30. Sábado, de manhã também. Só que é das 8 até as 10 da manhã. E ainda temos também à tarde, às terças e quintas-feiras, no horário das 17 até as 19 horas. Então, terças e quintas, o ouvinte pode vir orar conosco também, durante a tarde, das 5 da tarde às 7 da noite.

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1: 8:39.
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5: Que maravilha, como Deus é bom, como Deus é maravilhoso, operando milagres, como você acompanha aqui, sempre dentro da nossa programação. Você também precisa de uma bênção? Então venha para a Igreja Pentecostal Deus e Amor. A mão do Senhor está estendida aqui para abençoar você e a sua família. Tome nota do endereço, nós estamos na área central de Curitiba, Rua Pedro Ivo, 744, pertinho do terminal do Guadalupe.

0: agora para um louvor. Será que tem alguém aí com temperatura agora de 7 graus em Curitiba? Está 7 graus, né? E vamos lá, vamos ver se tem alguém que quer pedir um hino. Alguém que vai agora mandar uma mensagem aqui pedindo um louvor para nós tocarmos neste momento. Então agora eu vou abrir espaço aqui para o ouvinte louvar a Deus comigo. Louvar ao Senhor comigo aqui. Então manda sua mensagem e vamos glorificar o nome do Senhor, tá bom? Então manda para cá a sua participação neste momento. No ar, para você o nosso contato. 98747-4513.
1: A partir de agora, o telefone está liberado para você ligar e participar.
0: É pelo WhatsApp, tá certo? Então vamos lá, 41 987 47 4513. Vamos tocar um hino a pedido do ouvinte, tá certo?

Então os ouvintes agora mandando a sua participação aqui para o nosso WhatsApp na manhã desta segunda-feira. Enquanto você participa aqui pedindo o hino, eu quero lembrar que hoje é o dia da palavra de Deus ser pregada, é os ensinos sagrados. Então, vem para cá, venha para cá para nossa igreja receber a bênção do Senhor. Agora 9 horas da manhã, temos já o primeiro culto. Também vamos ter culto à tarde às 14 horas e também no horário das 19 horas. Então você tem esta oportunidade para receber a bênção comparecendo aqui na Igreja Pentecostal Deus e Amor. Lembrando que às segundas pela manhã e à noite temos a presença do pastor Jerry Bochart pregando a palavra, orando por todos e a mão de Deus abençoando vidas, a mão do Senhor operando. Então não fique de fora não, ouvinte. Chegou aqui a mensagem do irmão Edson. Opa, irmão Edson tá lá no SIC, tá acompanhando a nossa programação, né, irmão Edson? Muito obrigado aí pela participação. E ele está pedindo aqui para ouvir Deus Abre o Mar. É, então nós vamos tocar aí esse louvor para glorificarmos o nome santo do Senhor Jesus, né? Então nós vamos tocar Deus Abre o Mar. Ouça esse louvor e voltamos na sequência.

0: e Leia cantando no seu rádio. Você gostou? É da gravadora MC Music, viu, ouvintes? E isto é o CD Pertinho do Pai. O tema do CD é esse, Pertinho do Pai, com Débora e Leia.
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0: São 8h49 agora em Curitiba, 8h49. Vamos dando sequência ao nosso programa aqui nesta manhã, falando do amor de Cristo e convidando você para as campanhas, para os cultos da nossa igreja. É, você ouvinte bem informado aqui dentro da nossa programação de rádio, A Voz da Libertação. Não saia daí, fique conosco, Deus tem mais bênção para você.

do feriado, né? Da Independência. É, que o Senhor continue nos abençoando. E obrigado aqui ao presbítero Valdo pela mensagem enviada aqui para nós, né? Que bom! Que tenhamos um dia abençoado nesta manhã, ou nesse dia de segunda-feira, né? Que o nosso dia seja abençoado em todos os horários. E é, viu, Luiz? Porque só de estarmos aqui sendo guardados pelas mãos do Senhor, já devemos agradecer, já devemos louvar ao Senhor. Porque, olha, se o Senhor descuidar um segundo de nós, o inimigo já, né, vem com tudo. É, mas o Senhor cuida, o Senhor nos protege, o Senhor nos guarda. Por isso, vamos louvar a Ele sempre, porque Ele é bom para com todos os nossos ouvintes. E lembrando, irmãos, que amanhã também é feriado, só que só em Curitiba, né? Amanhã é feriado aqui na cidade e também vamos ter cultos amanhã, hein? Temos os cultos aqui na igreja de manhã, temos o culto com bênçãos, milagres. À tarde temos aí o nosso irmão Milton Pires, também o nosso irmão Ataliba, na campanha na terça-feira à tarde. E à noite a equipe Jesus Está na Frente. Então amanhã, feriado em Curitiba, vocês têm a bênção também reservada aqui para receber para você e sua família. Igreja Pentecostal Deus e Amor, aonde Jesus manifesta o seu poder, a sua graça. Oito e 52 agora. Tô falando aqui já da semana, quarta-feira, prossegue a campanha, quarta-feira, a poderosa campanha, é, Deus nos dará o melhor desta terra, com a presença marcante da evangelista Maria Lorena. Às 9:30 da manhã começa o culto, mas às 7 horas a serva de Deus já estará aqui orando, buscando a presença do Senhor com a igreja. Então, quarta-feira é o dia da quarta-feira do mover de Deus e a campanha que a serva do Senhor está prosseguindo com o tema Deus me dará o melhor da terra. Pela tarde temos mais horários de bênçãos, meio-dia, de

quinta noite também, onde Deus manifesta o seu poder, às quartas-feiras. Quinta-feira, pela manhã, Fundação Reviver. É o culto dedicado às instituições Reviver. Todas as quintas, nos dois horários, 9 da manhã e à tarde também, às 14 horas. E lembrando que as irmãs estão aqui numa campanha, né? No culto da fundação. A bênção do Senhor é que nos enriquece, não acrescentam dores. Então venha, participe, ajude também, trazendo 1 quilo de alimento não perecível, ajudando as pessoas que estão carentes, precisando do socorro. Então, vamos ajudar. Mas o Agosto Verde já foi, mas o amor não passa, né, irmãos? O bem já passou, mas o amor de Deus no coração do crente, do servo de Deus, da serva de Deus, não passa. O coração sempre amando ao seu próximo, fazendo então esta boa ação de trazer 1 quilo de alimento, trazer 1 lata de leite em pó, trazer 1 caixinha de leite também. Vamos ajudar e Deus com certeza retribuirá

0: Fazenda Rio Grande na escuta. Opa, obrigado, viu? Obrigado. É, temos aqui a nossa irmã Beth, lá da fazenda, e diz que tá 6 graus, sensação de 3 graus. Ô, meu pai, tá friozinho, irmã Elizabeth. É, que bênção. Mas glória a Deus pelo frio, né? Glória a Deus pelo frio. A Bíblia diz para nós darmos graça em tudo, então graças pelo frio que está fazendo lá na Fazenda Rio Grande também. 6 graus lá e sensação de 3. Tá bom, muito obrigado. É, vamos ver aqui mais participações. A irmã Araci, ela está nos escutando lá em Campina Grande do Sul. Paz do Senhor, irmã Araci!
1: A paz do Senhor Jesus, irmã Edmar, irmã Araci, aqui do Jardim Paulista, Campina Grande do Sul. Que tá frio, mas hoje tá maravilhoso.
0: Ô, glória!
1: Agora sim faz fogo no fogão a lenha.
0: Ah, então é por isso.
1: E ficou por aqui, né? Tá orando, certo. Escutando as orações.
0: Que bênção.
1: Ontem nós fomos louvar a Deus ali no Paloma, tava uma bênção.
0: Uhum.
1: E o friozinho vai continuar, né? Uns dias aí. É. Mas tá bom, Jesus no barco, tá tudo bem. E nós com saúde, vamos, né? Irmão, eu passo aí já pedindo oração pra minha filha Eneida, a minha neta Emanuele, e toda a minha família, minha filha Edneia, que trabalha lá no hospital ali, dos psiquiatras, né? Ah, tem dia que ela chega bem cansada, porque é puxado, né? As pessoas, os problemas, né? Assim, psiquiatra, né? Mas Jesus tem abençoado ela, tem dado força, coragem. E graças a Deus pedi oração também para meu filho que tinha ido viajar, chegou ontem de viagem, foi bem, voltou bem, graças a Deus.
0: Glória a Deus.
1: Glória a Deus, que Jesus cuida de todos nós, né? Glória a Deus, aleluia.
0: Amém.
1: E, se possível aí, rodar aquele hino lá, Vaso de Honra, que a irmã Aracis sempre gosta de ouvir. Eu oferecia a todos os ouvintes que estão ouvindo esse programa maravilhoso, que nós podemos aumentar a nossa fé e ficar na presença de Deus, né?
0: Tá certo.
1: Ah, também eu rogo oração, irmão, pra irmã Luciana, aqui do Jardim Paulista, que ela fez a cirurgia, depois voltou de novo pro hospital, mas que tava um pouquinho mais melhor. A irmã Luciana, cooperadora aqui, uma bênção de Deus.
0: Amém.
1: Que Deus venha dar a cura milagrosa para ela. E fique todo na paz do Senhor Jesus, que Deus abençoe o povo de Deus de todo lugar, principalmente lá no Rio Grande do Sul, que deve estar frio lá também.
0: Com certeza.
1: Um abraço a todos.
0: Valeu, irmã Iraci, obrigado, viu, lá direto de Campina Grande, Maraci mandando aí a saudação, aí também aos conterrâneos, né, lá da região gaúcha, muito obrigado. É, vamos lá, o povo participando, que bom ter você aqui, ouvinte, que bom ter você aqui nesta manhã. Deixa eu ver, tem mais uma mensagem chegando aqui, o José, é isso?
2: Paz do Senhor Jesus Cristo, irmão Edmar dos Santos.
0: Paz do Senhor, irmão José.
2: Tudo bem contigo nesta manhã?
0: Opa,
2: irmão Edmar?
0: Tudo em paz, graças a Deus, irmão José. Tudo certinho, dando glória nesta manhã, viu?
2: Graças a Deus por isto. Eu quero ouvir um louvor muito ungido, abençoado pelo nosso Deus. Com os irmãos em Cristo, a última morada do cristão.
0: Eita glória.
2: Tudo bem, irmão Edmar?
0: Tudo certo.
2: Até logo mais. Paz do Senhor Jesus Cristo.
0: Obrigado, irmão José, sempre conosco aqui, né? Ele que é ouvinte assíduo do programa, sempre nos acompanha aqui na programação. 8h59. Vamos fazer o seguinte, eu vou ficar devendo esse sino aqui, Última Morada, e também o Vaso de Honra, né? Temos aí o hino daqui a pouquinho para tocar, então. mas eu vou primeiro fazer o seguinte, vamos para um intervalo, né, para não atrasar aqui o horário eleitoral também. Vamos lá, conferindo a hora.
3: 9 horas.
0: 9 em ponto na capital do estado.
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0: Já são 9:01, confira aí.
3: 9 horas e 1 minuto.
0: Vamos agora então para a propaganda eleitoral, já voltamos.
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7: 9:05.
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7: Nove horas e 6 minutos.

6 minutos, programa Voz da Libertação, ao vivo, na manhã desta segunda-feira, hoje 7 de setembro, 2026.

0: inclusive fazendo um convite de fé para hoje, segunda-feira, você ouvinte estar conosco na Igreja Pentecostal Deus e Amor, Rua Pedro Ivo, 744.
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2: E vamos ao momento de informação aqui na Rádio Deus é Amor. Compras online. Saiba como escolher lojas confiáveis. Olha, para você ter uma experiência bem segura na hora de comprar na internet, é muito importante ter alguns pontos de atenção em mente para evitar golpes. Assim que você definir o produto que você deseja comprar e for escolher as lojas, é importante você se atentar. Verifique a reputação da loja. Leia avaliações de outros clientes em sites especializados, como Reclame Aqui e até o Procon. Comprar em sites conhecidos, essa é uma dica importante. Melhor ainda é pegar referências próximas. Mesmo que esteja com pressa de garantir o seu produto, vale gastar um tempinho pegando indicações de amigos e parentes ou ainda de programas de relacionamento como a Esfera. Buscar por lojas com selo de segurança. Sites seguros contam com certificados que indicam que a página conta com medidas de segurança para proteger os seus dados. Verifique o endereço do site, então sempre confira a URL, ou seja, o endereço eletrônico da loja. Ao ver um link que parece ser de um e-commerce conhecido, confira se há erros gramaticais ou letras duplicadas, e se tiver, significa que esse pode ser realmente um site falso. Navegue com segurança na internet. Dicas para se manter protegido. Segurança precisa estar em primeiro lugar quando falamos em navegar na internet. Afinal, se você não tomar certas precauções, é possível comprometer a sua privacidade, dados pessoais e até financeiros. Então, para evitar esses e outros problemas, algumas dicas práticas são: Use um navegador seguro. Escolher um navegador seguro é o primeiro passo para se manter protegido na internet. Google Chrome, Mozilla Firefox e Microsoft Edge, por exemplo, são equipados com recursos de segurança projetados para protegê-lo contra malwares e outras ameaças. Evite clicar em anúncios patrocinados ou pesquisar sites de bancos, redes sociais e outras plataformas que exigem login. Evite clicar em anúncios patrocinados. O motivo para isso é que alguns golpistas conseguem burlar o processo de filtragem de anúncios do Google para exibir links maliciosos. Evite sites com muitos anúncios. É importante ter cuidado com sites que inundam a tela do seu computador ou celular com anúncios. Essas páginas geralmente incorporam links maliciosos em imagens e textos, tornando a navegação potencialmente perigosa para usuários que possam clicar neles por acidente.

0: Vamos, agora são 9:13. Vamos para o quadro Sementes da Esperança. E neste quadro o pastor Jerry vai falar sobre o seguinte tema. Preste atenção. Você não está sozinho. Deus está aí. Vamos escutar esta meditação, receber a palavra de Deus para os nossos corações. Bom dia.
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2: Graça e paz a todos os ouvintes do programa Voz da Libertação. Hoje nossa reflexão traz o tema: você não está sozinho, Deus está aí. Isaías 41, versículo 10 diz assim: não temas, porque eu sou contigo. Não te assombres, porque eu sou o teu Deus. Querido ouvinte, talvez hoje você esteja vivendo um daqueles dias em que a solidão pesa mais do que o normal. Às vezes a gente está rodeado de pessoas, mas por dentro se sente sozinho. Sozinho para enfrentar uma luta, sozinho para tomar uma decisão, sozinho dentro da própria casa, sozinho dentro do próprio coração. A verdade é que existem dores que ninguém entende completamente. Existem lágrimas que ninguém vê. Existem batalhas que ninguém sabe que você enfrenta quando a porta se fecha e o silêncio toma conta do ambiente. E nesses momentos, o inimigo tenta colocar um pensamento na sua mente: você está sozinho. Mas isso é uma mentira. A palavra de Deus vem como uma luz no meio da escuridão para dizer: não temas, porque eu sou contigo. Não é eu fui, não é eu serei, mas o texto diz: eu sou contigo. Está falando do presente, do agora, né? Nesse exato momento. Deus está aí onde você está, no lugar em que ninguém entra, ele entra. Na dor que ninguém alcança, ele alcança. Na angústia que ninguém percebe, ele percebe. Na preocupação que ninguém consegue tirar, ele coloca a mão. Talvez você diga: mas eu não estou sentindo. A presença de Deus não depende do que você sente. Ela depende do que ele prometeu. E ele prometeu: eu sou contigo. Quando você acordou hoje e o coração apertou, Deus estava presente. Quando você respirou fundo, tentando segurar o choro, Deus estava aí. Quando você enfrentou aquilo que parecia maior do que você, Deus estava aí também. Quando você pensou que ninguém, né, te enxerga, Deus, ele te viu. O mesmo Deus que caminhou com José no fundo do poço, que esteve com Daniel na cova dos leões, que entrou com os três jovens na fornalha, é o Deus que está perto de você agora. E não apenas observando, mas está acompanhando, sustentando e fortalecendo. O versículo continua dizendo: eu te fortalecerei, te ajudarei e te sustentarei com a destra da minha justiça. Isso significa que ele está não apenas ao seu lado, mas ele está agindo por você. Quando a força acabar, ele segura. Quando a esperança diminuir, ele renova. Quando o caminho parecer escuro, ele ilumina. Quando parecer que ninguém liga para você, ele abraça a sua alma. Hoje Deus te envia essa palavra tão simples e ao mesmo tempo tão profunda: você não está sozinha. Ou seja, você não está sozinho. Eu estou aqui. Ele está na sua respiração, no seu passo, na sua luta, no seu recomeço. Ele está te fortalecendo agora mesmo. Ele está segurando sua mão, mesmo que você não perceba. Ele está colocando paz onde havia medo. Ele está preenchendo o vazio que ninguém ocupa. Deixe essa verdade entrar no seu coração hoje. Você não está sozinho. Deus está aí com você. E onde Deus está, a solidão perde força, o medo perde voz e a esperança nasce de novo. Que essa palavra abrace sua alma e te lembre: o Deus que nunca abandona continua caminhando com você sempre. Que Deus te abençoe nesse dia.

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1: Aí está esse quadro maravilhoso, né, ouvintes? É momento de meditação, palavra de Deus falando ao coração do ouvinte nesta manhã. Vamos seguindo com o nosso programa Voz da Libertação. Obrigado pela sua audiência. Nós vamos agora cantar, vamos louvar ao Senhor com o hino aqui da nossa irmã que pediu para ouvir, né? A irmã Araci, ela pede para ouvir Vaso de Honra com Débora Miranda. Vamos então tocar esse louvor na sequência da programação.

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2: Ouvintes, o culto da manhã, o culto da manhã está acontecendo já aqui em oração, o povo orando. Olha aí já o movimento pentecostal. A igreja que ora é uma igreja vencedora.
3: Não, Senhor, nós queremos ser verdadeiros.
2: Daqui a pouquinho, o pastor Jerry já no altar, pregando a palavra de Deus e orando em favor de todos nesta manhã de segunda-feira. Pastor Jerry Bochart vai pregar a palavra em dois horários. Hoje, aqui em nossa sede, pela manhã, agora no culto que já está em andamento, e logo mais também às 19 horas. É, hoje o dia da palavra de Deus falar aos corações. Lembrando que à tarde, presbítero Fernando Zelinski pregando a palavra de Deus e orando também em favor de todos, e Jesus presente para abençoar os nossos amados ouvintes. Não fique de fora, vem para a igreja, vem buscar a Deus, Igreja Pentecostal, Deus e Amor, Pedro Ivo 744, centro da cidade.
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2: É alegria tomando conta dos corações. Já vamos ouvir milagres, viu?

0: está dupla Irmãos em Cristo cantando Última Morada do Cristão. Alô, alô, irmão Nelson. Nelson Carvalho está ouvindo o programa, ele está dizendo assim, ó, glórias a Deus. Glórias a Deus por esse programa. É uma bênção. É uma bênção, ele está dizendo aqui, o programa Voz da Libertação. Ô, irmão Nelson, obrigado, viu, pela sua participação aqui.
1: Aquele abraço.
0: Nosso abraço ao povo aí que acompanha também a programação nesta manhã. Ouvintes, são 9 horas da manhã. Com 29 minutos, não esqueça, hoje segunda-feira, feriado nacional, cultos aqui na Pedro Ivo, já pela manhã agora está acontecendo aqui o momento da oração, o povo orando, o povo buscando. É a oração da intercessão global. Oração encerra agora 9:30 e aí segue o culto com bênçãos, testemunhos, milagres, e daqui a pouquinho, pastor Jerry já no altar para pregar a palavra de Deus. Lembrando que se você não pôde estar agora de manhã, temos ainda culto hoje às 14 horas, presbítero Fernando vai estar aqui, e à noite o pastor Jerry mais uma vez no altar do Senhor. E juntamente com ele, os louvores adorando a Cristo, Banda Brilho Celeste, participação do Coral Melodias de Sião, temos também a presença do Grupo Louvor e Adoração, temos aí ouvintes, bênçãos de Deus para esta noite. Então não fique de fora, venha para a Igreja Pentecostal Deus e Amor. Rua Pedro Ivo, 744, esse é o endereço da bênção, onde estamos aguardando toda a amada audiência do programa A Voz da Libertação. Nós vamos fazer uma pausa aqui, mas já voltamos daqui a pouquinho com mais testemunhos, com mais milagres. Fique ligado aqui na programação A Voz da Libertação. Deus abençoe a sua vida. Bom dia na paz do Rei Jesus.
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3: Entrem por suas portas com ações de graças e em seus átrios com louvor. Dê-lhe graças e bendigam o seu nome. Salmo 100, versículo 4.
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pegar o teu voto, para você também assumir um compromisso para com a obra do Senhor, ajudar a obra de Deus, e Deus tem bênçãos para a tua vida. Lembrando que nós temos o livro que está ali no altar, recebendo orações todos os dias. Então você que não colocou o seu nome ainda no livro, coloque ainda hoje o teu nome e participe da campanha. Pega o envelope também para você contribuir com a obra do Senhor. Certo, ouvintes? Então, campanha dos 300 valentes que segue para a glória do Senhor com muitas orações. Os pastores estão orando aqui no horário dos cultos e também orando lá no monte, buscando a Deus por todos os pedidos daquele livro. Então, participe em nome de Jesus.

seguimos com todos os ouvintes desta manhã com Deus, falando das bênçãos de Cristo, falando das campanhas. É a Igreja Pentecostal Deus de Amor, abre as suas portas diariamente, ouvintes, para que todos sejam abençoados, recebam as orações. E lembrando que nós estamos dentro da campanha dos 300 valentes. É, a campanha prossegue durante 90 dias. Você que não entrou ainda no propósito, entre a partir de hoje para você receber também a tua bênção nesta campanha. Venha

0: operando, ouvinte, através do voto também, através dos propósitos, Deus manifesta o seu poder.
1: É, eu queria contar uma benção que a minha filha levou um livramento bem grande. Ela estava sentindo dor, sabe? Muita dor, dela foi internada no UPA. Ela estava com aquele negócio que dá na tripa, com que é apêndice, sabe? A apêndice estourou dentro dela e ela não morreu. Deus deu livramento aqui e fizeram a cirurgia daí, e ela está viva. Em nome de Jesus, Deus deu um livramento para ela.
2: Grande livramento, né? Grande livramento.
1: Ela está no hospital internada, até queria pedir para o irmão orar para ela. Maria Vitória, ela está na Lapa, acho que é daqui de Curitiba.
2: Que lindo, né? Grande livramento do Senhor. Deus já deu a vitória, né? Vamos orar. Amém.
0: Aí está.
2: Maria Vitória, nós vamos orar. Pode vir, minha irmã. Vem. Deus abençoe. Como é o nome da irmã?
3: Irmão, primeiramente quero cumprimentar o irmão na paz do Senhor Jesus. Irmão, eu comecei a vir nessas campanhas, né, irmãos? E tinha um irmão meu que estava com um problema para receber um benefício. Aí, né, irmãos, eu lembro bem que a irmã me chamou aqui na frente e ela disse assim, orou a esposa do irmão. E disse assim, a vitória é dele. Olha, irmão, ontem eu recebi o telefonema dele, ele foi lá já e saiu para ele. Para a honra e glória do Senhor Jesus, agora tá garantido, porque ele foi vítima dela, tragédia na família dele, né, irmão? E Deus deu a vitória porque tava lá embaixo o papel dele. E Deus, e eu, a gente orava e eu pedia que Deus colocasse pra fora. Vai subindo, né, irmãos?
2: Era um processo?
3: Era um processo.
2: Há quanto tempo?
3: Ah, quase um ano, né, irmãos? Aí, ontem ele deu a notícia pra mim que saiu.
2: Tomou posse?
3: Já tomou posse, graças a Deus.
2: Já recebeu a bênção?
3: Eu tinha que contar essa bênção aqui.
2: Amém. Vale a pena fazer essa campanha?
3: Vale, irmão. Como vale a pena? A gente se esforçar e vir, porque Jesus garante a vitória.
2: Amém. Que Deus abençoe. Lindo testemunho.
0: Tá vendo, ouvintes? Vale a pena. Vale a pena fazer campanhas na Igreja Deus de Amor. Deus honra tremendamente a fé dos nossos irmãos. Deus é fiel. Deus é fiel. Deus opera. Então, confia no poder de Deus. Confia, ouvintes. O Senhor está aqui para te abençoar. O Senhor está aqui para operar um milagre na tua vida. Venha para a Igreja Pentecostal Deus de Amor. Estamos aqui, ó, no centro de Curitiba, Rua Pedro Ivo, 744, pertinho do Guadalupe, onde hoje você pode estar conosco, recebendo também o teu milagre, como essas pessoas têm recebido. Irmão Milton Calixto, conta também o testemunho.
4: Paz do Senhor, quero contar aqui o meu testemunho, que Deus me curou de um câncer no pulmão que já estava meio avançado. Eu já estava sentindo falta de ar. Eu achava que era problema no coração, mas eu fazendo diagnóstico todos os dias no médico, e constatou que eu estava com uma mancha no pulmão e era um câncer. Eu digo era porque Deus me curou. Graças a Deus, nunca mais senti falta de ar, dor no pulmão. E pela honra e glória do Senhor Jesus, eu estou curado. Quando Deus cura por completo e sem deixar cicatriz. Aí fui à igreja e fui revelado que estava com enfisema pulmonar. Pela honra e glória do Senhor Jesus, fui curado também. E fui revelado que Deus estava acrescentando meus anos de vida. Pela honra e glória do Senhor Jesus, estou aqui em cima dessa terra, porque sou um milagre na mão do Senhor. E também, irmão, esses dias atrás aí eu estava com o estômago inchado, não podia comer nada que me fazia mal. Aí comecei a pedir a Deus, e graças a Deus ele ouviu meu pedido, como ele sempre ouve, não só o meu, mas de todos, que ora com fé. Um dia eu estava em casa, eu falei que ia na igreja, ia receber a unção de Deus divina e ia ser curado. Aí Deus usou o pastor aqui, o presbítero Matheus de Moura aqui de Fazenda Rio Grande, num culto abençoado, que graças a Deus também, Deus fez a obra na minha vida. E agradeço a oportunidade, que Deus abençoe a todos, continue confiando e crendo nesse Deus maravilhoso, que nós servimos. Amém? Se tiver alguém que está com essa enfermidade, creia. Se eu creio que Deus vai fazer a obra também nessas vidas. Se você tiver um grande problema, confie que você também tem um grande Deus na sua vida e ele vai te curar, porque Deus é vida e vida com abundância. Agradeço a oportunidade e a paz do Senhor Jesus.
0: Obrigado, irmão Milton, contando a bênção de Deus para ele, né? Está curado, está abençoado e ele está agradecendo a Deus pela obra que o Senhor realizou. Ouvintes, você também crê que Deus pode te abençoar? Venha para a Igreja Deus é Amor, porque aqui você vai receber também um milagre em nome de Jesus. Vamos ouvir a Vera, que conta a transformação de Deus na vida do filho, né?
2: Só confirma para os ouvintes o nome da irmã.
3: Meu nome é Vera.
2: Tá, qual foi a bênção que a irmã recebeu, irmã Vera?
3: Então, a minha benção, né, é que eu botei o nome do meu filho naquele voto, naquele livro, né, dos 300, né? E eu tava 11 anos, né, orando para ele voltar para a presença de Deus, e ele ali, né, usando droga, fazendo aquelas coisas que não agradavam a Deus, porque o Senhor falou, tinha falado para mim que tinha tirado ele daquela situação, que, né, e se era para ele continuar daquela maneira, né? E eu entreguei aquele recado para ele de Deus, né? E ele correu, ficou com medo, né? Não fala não, mamãe, não fala não. Mas aí eu tive que falar, né? Que o Senhor falou comigo para mim falar com ele. Então aí eu fiquei mais 11 anos, né?
2: 11 anos passando essa batalha.
3: 11 anos.
2: Orando, né?
3: É, chorando e de madrugada dentro e falando com Deus, né? Sobre aquele filho. Aí quando o Senhor falou do livro, eu digo, agora, Jesus. Aí corri, botei o nome dele, botei outras coisas, né? Mas a prioridade maior era ver aquele filho voltar para a casa do Senhor, né? E graças a Deus, e a filha dele foi se batizar, né? E ele foi no batismo, e ele chorou muito, e a esposa perguntando, por que que ele chorava tanto? E ele falou, eu estou voltando para Jesus, né?
2: Que lindo!
3: E ali, né, ele ligou para mim e falou assim, mamãe, eu voltei para Jesus, meu Deus, ali...
2: Ele chorou,
3: poxa, foi muito grande, pastor, esse milagre foi muito grande.
2: 11 anos de sofrimento.
3: 11 anos de sofrimento, mas eu quero dizer uma coisa pro pastor, o senhor tava falando sobre as almas, pastor, eu, todo lugar que eu vou, eu falo de Jesus, no terminal, ó, hoje mesmo, antes de chegar aqui, para honra e glória do Senhor Jesus, eu já preguei para aquele povo todo no terminal, dentro do ônibus, e todo lugar
2: que maravilha. Que
3: eu falo de Jesus.
2: E a irmã tá feliz?
3: Com certeza.
2: Filho na presença de Deus.
3: Tá lá, na presença de Deus, do Rio de Janeiro, para a honra e glória do Senhor Jesus.
2: Que maravilha, obrigado, irmã Vera, que lindo testemunho. 11 anos. 11 anos são 11 dias, irmãos. 11 anos. Entrou no propósito e Deus operou um milagre, Fernando. Olha só, Deus é tremendo, né? Amém?
0: Deus é fiel, meus irmãos. Deus é fiel. Deus não falha. Ele é perfeito, ele é poderoso. Olha aí, ó, atendendo o clamor da mãe, o voto que a mãe fez, né, que na campanha dos 300 valente, e o filho dela foi alcançado, que maravilha, Deus opera. Entra também na campanha, ouvintes, hoje ainda, entre conosco na campanha, nos 300 valentes, receba as bênçãos de Deus, as promessas do Senhor, tenha fé, tenha bom ânimo, Cristo vai te abençoar. Estamos aqui de portas abertas esperando por você, sua família, neste endereço, Rua Pedro Ivo, 7

agora pela manhã, já no altar daqui a pouquinho, e também hoje à noite, pregando a palavra de Deus e orando em favor de todos através dos dons do Espírito Santo e Deus confirmando a bênção para a vida dos ouvintes. Igreja Pentecostal Deus de Amor, aqui no centro da cidade de Curitiba. Vem pra cá, porque Deus quer abençoar você, como abençoa a nossa irmã que contou aqui o testemunho do filho.

0: povoando. Ah, ele quer lá pra ele, pra fazer a programação lá na cidade dele. Tá bom, irmão Diego? Muito obrigado, viu? Muito obrigado aí pela participação nesta hora. Deixa eu ver aqui quem mais. Margarida Andrade, também na sintonia, irmã Margarida.
1: Olá. É o senhor, irmão Tomás.
0: Amém.
1: Então, a menininha, ela tem 7 anos, ela vai pedir oração. Ela vai pedir oração pro irmão dela que tá preso.
0: Sim.
1: Ele lidava com esse negócio de venda de droga e daí, coitado, ele foi preso, mas Deus vai libertar ele, que ele não volte mais. Amém. A menininha vai falar que vai pedir oração pro...
0: Vamos ouvir a menininha falar.
2: Eu posso pedir oração pro meu irmão?
0: Pode.
1: Pode falar.
0: Pode, claro.
1: É o WhatsApp que tá aí, filho. Pode falar. Que
0: pode
1: você
0: falar,
1: quer
0: filho.
1: Pedir oração pra ele, que ele estava...
2: Senhor,
1: fala o nome dele.
2: No nome do meu irmão Vinícius. Senhor Jesus, ajuda o meu irmão. Ele tá preso faz 3 dias. Ele vai ficar... Se coisa bater martelo, ele vai ficar mais tempo. Mas se ele não bater martelo, ele vai sair rápido. Em nome de Jesus, amém.
0: Amém, amém. Oremos, ouvintes, para Deus fazer um milagre, né? Aí, ó, a irmãzinha orando pelo irmão que foi preso devido a estar aí envolvido com drogas, né? Misericórdia. E que o Senhor liberte, né? Liberte ele também e mude o coração para aceitar Jesus, não é verdade? Tá bom, irmão? Estaremos orando em nome do Senhor. Alô, Antônio Marcos Messias, tá ouvindo o programa. Ele quer saber se tem culto às 12 horas. Hoje às 14, tá, irmão Marcos? Às 14 horas. É, às 14 horas vamos ter culto. Eu coloquei aqui para ele, ó, às 14 horas. Tá bom? Obrigado. Vamos lá, você mandando sua mensagem. É, temos aqui participações dos nossos ouvintes e quero mandar uma saudação aqui para a irmã Reginalda, também está ouvindo o programa nesta manhã. Ela é lá de Santa Catarina, está pedindo orações também, né? Isso, Reginalda Correia, ela é lá de Painel, Santa Catarina. Painel é o nome da cidade, né? Obrigado, irmã Reginalda. O Claudemir também está aqui ouvindo o programa nesta manhã, está pedindo oração aqui pelo casamento, né? Vamos orar, viu, irmão Claudemir? Deus vai dar vitória, tá bom, meu irmão? Confie em Deus. Não é fácil não, o diabo luta, né? Com os casais, mas está derrotado em nome de Jesus o espírito da separação. Maria Antônia, ouvindo o programa lá em Santa Catarina, lá em Rio Negro, né? É, estava dizendo aqui que o culto de sábado com a irmã Maria Lorena estava uma bênção, amém, maravilha, né, irmã Maria Antônia? Deus abençoe a fé do povo aí de Rio Negro, povo de fé, maravilha. É, temos também aqui o Fábio Dias conosco nesta manhã. Ô, irmão, paz do Senhor, ele está nos dando aqui a paz do Senhor Jesus, amém. Fábio Dias aqui confirmando a audiência no SAMU. É, irmão, trabalha no SAMU. Obrigado, irmão Fábio.
3: Aquele abraço.
0: Deus abençoe.
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0: 9:52 agora. 9:52.
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antes, agora nós vamos fazer o seguinte, vamos cantar com alegria, com muita fé, né? Parabéns a você que hoje, nesse dia 7 de setembro, está comemorando mais um ano de vida. Vamos cantar parabéns a você agora.

anos de vida. Vamos aplaudir com alegria. Com alegria, aplaudindo aqui os aniversariantes deste dia abençoado por Deus, hein? Maravilha! Vamos tomar aquela aguinha boa agora, né? Pra comemorar o seu aniversário hoje. Oh, maravilha! Mesmo que esteja um pouco frio, mas água é água. Sempre é água, né? Sempre precisamos, né? Aí. Que maravilha! Que Deus abençoe, em nome do Senhor Jesus, todos vocês, e sinta-se aí homenageado nesta manhã. Oremos. Maravilhoso Deus, eterno e querido Pai, Pai amigo, Pai amoroso, estamos clamando ao Senhor agora, pedindo a bênção do Senhor para a vida de cada ouvinte que nos acompanha nesta manhã, Senhor. Obrigado pelo ar que respiramos. Obrigado, Senhor da glória, pelo irmão, pela irmã que está comemorando hoje o seu aniversário. Oh, Senhor, abençoa eles. Dá-lhe o presente abençoado que o Senhor tem. Um presente maravilhoso para cada irmão, cada irmã que hoje agradece ao Senhor por estar com vida. Senhor da glória, visitai os nossos ouvintes enfermos, curando a eles, ó Pai, dando vitória. Vai quebrando, Senhor, toda a corrente do maligno que tem prendido, Pai, esta pessoa no vício. Quebra esta corrente maligna na vida desta pessoa que não consegue se libertar do cigarro, que não consegue se libertar da bebida alcoólica. Ó, Senhor, faz a obra. Senhor, oramos para que o Senhor venha abençoar os matrimônios, meu Pai. Quantos lares que precisam agora do teu socorro divino. Ó, meu Pai, confirma, Senhor. Confirma agora a libertação. Confirma agora, Pai eterno, a vitória completa. Repreenda, Senhor, toda a fúria do inimigo contra este lar, contra esta casa. Senhor, opera, realiza a tua obra santa. Abençoa os cultos hoje, nesta segunda-feira. Senhor, usa o teu servo, pastor Gerre, agora no culto da manhã. Usa o teu servo também à noite. Usa o pastor Fernando, Pai, à tarde. Traga o teu povo para ouvir a tua palavra, para receber a tua palavra gloriosa. Senhor da glória, obrigado, Senhor. Obrigado pelo nosso Brasil. Continue guardando o nosso país, abençoando os nossos governantes, meu Pai. Abençoando, Senhor, poderosamente. Senhor, livra, guarda, protege, Senhor, a nossa igreja. Protege o teu povo. Protege, Senhor, a nossa irmã Irene Miranda, a presidente deste ministério. Abençoa a diretoria, Pai. Senhor, conceda a vitória total. Assim nós te pedimos, em nome de Jesus Cristo, certos da resposta do Senhor. Amém.

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4: Faltando um minuto para as 10, sinta um pouquinho como...

0: esse é o povo alegre, ouvinte, o povo que canta, que adora ao nome bendito de Jesus Cristo.
1: 9:59.
0: É no meu não.
2: 10 horas.
0: O meu já é 10 horas. Agora nós vamos chamar a propaganda eleitoral e voltamos na sequência.
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0: 10 horas, hora de Brasília.
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24: 10:04.
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0: minutos em Curitiba, 10:06. Atenção, ouvintes, porque já vamos passar a transmitir o culto desta manhã diretamente da nossa sede estadual aqui de Curitiba. Hoje estamos no culto dos ensinamentos da palavra de Deus e também a campanha O Poder da Palavra de Deus. É, e o pastor Jerry Bochart já vai ler a Bíblia e vai pregar a palavra do Senhor para a igreja e também para os nossos ouvintes que não puderam estar, ouvintes que estão distante acompanhando a programação, poderão receber aí a palavra do Senhor para o seu coração nesta manhã. Vamos então ao vivo e direto a partir de agora.
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0: Do altar. Mas antes nós queremos mais uma vez lembrar o ouvinte, lembrar você que está ouvindo a programação, que aqui nós temos cultos todos os dias. Todos os dias. Escuta só.
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0: Temos horário das 9 da manhã. Tem o culto do meio-dia a 1 da tarde, segunda a sexta, né? E tem também às 14 e às 19 horas. Esses são os horários de cultos durante a semana, certo? Então você pode participar, receber a bênção, as orações. E também temos a vigília de sexta para o sábado. Vigília aqui na Pedro Ivo, a madrugada com Deus. Então venha buscar a Deus, venha participar das campanhas e com certeza você também terá um testemunho para contar, terá um testemunho para agradecer a Deus.

0: presbítero Fernando Zelins, que já está no altar do Senhor. Vamos transmitir o culto já para os nossos ouvintes.
1: Pouquinho, vamos orar mais um pouquinho. Coloca a tua Bíblia do lado. Hoje é segunda-feira, eu sei que a nossa irmã Lorena já estava desde as 7 horas da manhã aqui em oração. O irmão Fernando não conseguiu vir de manhã, mas Deus vai preparar para nós estarmos aqui. É o cansaço, a correria do dia a dia, né, meus irmãos? Coloca a tua Bíblia do lado, vamos orar mais um pouquinho. O pastor Wellington orou, mas vamos orar mais um pouquinho ao Senhor. Fecha os seus olhos, liga teus pensamentos ao Senhor, porque foi Ele que nos fez. E é por meio dEle, por meio de Jesus, que nós chegaremos até o Senhor. É por meio do Senhor. Então, através da nossa oração, o Senhor Jesus vai interceder junto ao Pai a nossa vida. Soberano, eterno Deus, maravilhoso Pai, nos colocamos aqui diante da Tua presença, Senhor, nessa manhã de segunda-feira, no culto de ensinamento, meu Deus. Aqui estamos para glorificar e exaltar o Teu santo e maravilhoso nome. Sabemos, ó Senhor, que muitos deixaram o conforto da sua casa, muitos deixaram o conforto do seu lar para estar aqui, Senhor. E sabemos, ó Pai, que o Senhor nos criou para adorá-lo. Sabemos que tudo foi feito pelo Senhor. O Senhor criou os céus, a terra, o Senhor criou o homem, meu Deus. Sim, Senhor, tudo para adorar a Ti. E nós estamos aqui, meu Deus, em momento, sim, ó Pai, de adoração. Estamos aqui, meu Pai, para glorificar e exaltar o Teu nome. Vem nessa manhã, Senhor, vem nessa manhã, meu Deus, trabalhar. Vem, Senhor Jesus, meu Deus, vem trabalhar em nossas vidas, vem trabalhar em nossos corações, vem trabalhar em nossas necessidades, porque até aqui nos ajudou o Senhor, porque até aqui nos ajudou o Senhor. Continua trabalhando, continua fazendo em nossa vida, meu Deus. Oh, Papai querido, Papai amado, o que essa pessoa veio buscar nessa manhã de segunda-feira, entrega. Olha aí os visitantes que aqui estão, Senhor. Olha aqueles que são de outros ministérios, estão aqui nessa manhã para glorificar e exaltar o Teu nome, Senhor. Sabemos, ó Pai, que a glória é para Ti, a glória é somente para o Senhor. Se o Senhor fez, damos glória. Se o Senhor não fez, damos glória, porque tudo é pelo Senhor, para o Senhor. Olhando, alabasteriando, alabasteria. Ó Deus, ó Deus, ó Deus, ó Deus. Continua operando, Senhor, continua fazendo em nosso meio, porque a glória é Sua, Senhor. É o Senhor que abre o caminho, é o Senhor intermediário diante do Pai. Ah, Senhor, o que essa pessoa precisa, o que essa pessoa veio buscar, o que essa pessoa tem pedido, como diz a Tua palavra em Jeremias 33:3, clama a mim e responder-te-ei. O que essa pessoa tem clamado em oração, o que ela tem clamado no silêncio, muito das vezes tem clamado, ó Pai, em lágrimas, meu Deus, olhando a voz. Sim, Senhor, alcança e responde. Alcança.

gente, mas o Senhor, ó Deus, que pode confortar e visitar cada coração. Nós oramos, ó Deus, por essas famílias, nós oramos por aqueles que estão em viagem, dá um grande livramento, meu Deus. Livra, livra, Senhor, livra do perigo, livra de todo mal, livra, Senhor, porque o Senhor tem poder de livrar, o Senhor tem poder de mudar a história. Olha aí, Senhor, quantas pessoas que estão aqui na tua casa estão intercedendo por alguém que está em viagem, que está nos hospitais. Meu Deus e meu Pai, tu és maravilhoso, Senhor, tu és poderoso, edifica este lugar com a tua palavra nessa manhã. O Senhor já falou através das orações, o Senhor já edificou através das orações.

0: aqueles que agora oram conosco, nem alcançaram, ó Pai, aqueles que estão, Senhor, no seu trabalho, aqueles que estão, Senhor, nos aplicativos, estão nos acompanhando, ó Pai, pela Super Rádio de Curitiba. Eu creio, Senhor, que o Senhor fará maravilhas. Eu creio que o Senhor fará milagres nessa manhã de segunda-feira, porque até a dia que é aqui o Senhor nos ajudou, e eu creio que o Senhor continuará nos ajudando. Meu Deus e meu Pai, muito obrigado por essa rica e maravilhosa oportunidade de nós estarmos na tua presença. É o que eu te peço e te agradeço, no nome do Senhor Jesus. Amém, meus irmãos? Quem orou com fé diz glória a Deus. Quem crê que o Senhor já recebeu o seu clamor? Quem crê? Já está conosco o servo de Deus, o pastor Jerry. Chegou às pressas de viagem agora há pouco, mas o Senhor preparou dele estar aqui conosco. Já vamos receber o servo de Deus com aquelas palmas para Jesus.
1: Glória a Deus. Cumprimento a amada igreja com a paz do Senhor Jesus, amém? Quem tem essa paz pode bater mais palmas, dar glória a Deus. Aleluias. Estamos felizes pela oportunidade que o Senhor nos concede de estarmos em sua casa, né? Hoje é feriado, 7 de setembro. A dificuldade foi grande até para chegar aqui, né? Tive que dar um monte de volta para poder chegar aqui, mas graças a Deus estamos aqui. Como o pastor Fernando disse, estivemos lá em Guarapuava, estivemos em Cascavel, fomos até a fronteira do Paraguai e voltamos correndo para estar aqui com vocês hoje já pela manhã. Então é bem corrido, né? Minha esposa não conseguiu vir de manhã, tá lá, né? Adormecida, tadinha. Mas Deus tem nos dado graça, amém? Eu queria já compartilhar um versículo, dois versículos com os irmãos. Filipenses capítulo 3, versículo 13 e 14 para nossa meditação. Amém? Já oramos, louvamos a Deus, e agora vamos meditar na palavra do Senhor. Filipenses 3, 13 e 14. Deus abençoe nossos ouvintes também do programa Voz da Libertação. Aceitem a paz de nosso Senhor e Salvador Jesus Cristo. Enquanto você procura, tem alguém nos visitando hoje? Tem? Ah, Deus abençoe, seja bem-vindo. Aqui tem um irmão, tem uma irmã lá atrás, né? Tem mais alguém nos visitando hoje? Mais alguém? Aqui também? Deus abençoe nossos irmãos. Vamos dizer para os nossos visitantes, sejam bem-vindos em nome de Jesus. Amém. Filipenses 3, 13 e 14. Ficamos sabendo lá da questão lá do acidente, né? De Cabo Verde. Tinha familiar seu lá, né? Foi grave, né? Nós ficamos sabendo lá. Terrível. Só Jesus, né? Filipenses 3, 13 diz assim: irmãos, não penso que eu mesmo já o tenha alcançado, mas uma coisa faço, esquecendo-me das coisas que ficaram para trás e avançando para as que estão adiante, prossigo para o alvo. Amém? Senhor meu Deus, toma a direção desta palavra, que eu diminua e que o Senhor venha ser exaltado e glorificado nesta manhã, em o nome de Jesus. Podeis assentar? Palmas que glorifica a Deus.

Irmãos, uma das coisas que eu tenho observado como pastor, por todo esse tempo, né, que eu venho dirigindo igrejas, é que, primeiro, nós sabemos que muitas pessoas lá fora, elas não têm mais uma expectativa, vamos dizer assim, do amanhã. Com tanta insegurança, com tantas coisas que estão acontecendo, muitas pessoas, elas chegam a adoecer e ficam realmente sem nenhuma expectativa. Mas o que me chama mais atenção é a questão, é o fato de que muitas vezes os irmãos da igreja, pessoas que têm o conhecimento da palavra de Deus, que já até mesmo passaram por experiências gloriosas com Deus, e que muitas vezes perdem também aquela esperança no amanhã. Às vezes, aquele passado que feriu aquela pessoa, as circunstâncias que acabaram trazendo um cansaço espiritual, um cansaço até físico também, né? As lutas diárias que roubam muitas vezes a esperança, né, de Deus cumprir uma promessa. Não é que nós perdemos a esperança da salvação. O crente, o cristão, ele crê em Deus, ele crê que o Senhor Jesus veio, morreu, que ele nos prometeu a salvação. Mas eu falo na questão de uma promessa, muitas vezes, que Deus tem para as nossas vidas, e parece que está demorando, e parece que não vai cumprir. Só que nós sabemos que o Deus que nós servimos é o Deus que, se ele falar, ele cumpre. Ele não é como o homem. O homem pode falhar, o homem pode fazer mil e uma promessas e não cumprir nenhuma. Mas Deus não. Se Deus falar, com certeza ele vai cumprir nas nossas vidas, né? Então, Deus, ele não nos chamou, irmãos, para viver olhando para o nosso passado, né? Tem pessoas que se prendem a isso. Deus, ele nos chamou para quê? Para nós avançarmos. Nós temos uma missão. A partir do momento que nós aceitamos a Jesus, nós aceitamos ele, ele começa a trabalhar no nosso interior, o Espírito Santo vai nos moldando, nos capacitando para quê? Para que a gente possa fazer a obra de Deus. Existe uma missão, e essa missão diz respeito a todas as pessoas. Não é só o pastor, não é só o pregador, não é só o evangelista, não, a todos. Se você é um membro da igreja, você também tem responsabilidade diante de Deus, tem uma missão que o Senhor, ele entregou nas suas mãos, né? E o inimigo, ele quer prender as pessoas naquilo que aconteceu no passado, né? Muitas vezes as pessoas ficam ali deprimidas, pessoas desanimadas pelo que aconteceu. Mas o Espírito Santo, ele quer mudar isso. Se nós dermos espaço para o Espírito Santo, se nós permitirmos que o Espírito Santo, ele venha trabalhar na nossa vida, o Espírito Santo, ele quer mostrar aquilo que ainda vai acontecer. E é por isso que eu sempre falo, sempre, sou muito repetitivo em falar sobre fé. Nós precisamos exercer a fé, nós precisamos ter fé, mesmo quando nós olhamos para as circunstâncias e parece que as coisas não estão indo bem, parece que as nossas orações não estão subindo, parece que Deus não está nos ouvindo. Mas Deus está sim, Deus está ouvindo cada clamor do seu povo, aleluia. E Deus está te ouvindo, minha irmã, Deus está te ouvindo, tenha certeza disso. Deus está pronto para nos ouvir, aleluia, louvado seja Deus. E aí a pergunta é nesta manhã: qual é a sua visão? Qual é a visão que você tem para o seu futuro? O que que você visualiza? O que que você crê, né? A sua visão, ela está baseada em quê? Ela está baseada nas coisas que estão ao seu redor, nas circunstâncias, nas situações que você tem enfrentado, ou nas promessas de Deus? Hã? Ah, mas pastor, não está fácil, cada dia que passa a situação está piorando. Mas existe uma promessa, não existe? Existe uma promessa? Se existe uma promessa, nós precisamos nos agarrar a essa promessa e crer que verdadeiramente Deus, ele vai agir na hora dele, no momento dele, ele vai cumprir a sua promessa e nós vamos glorificar o nome dele, amém? Louvado seja Deus.
E aí, Filipenses, no caso Paulo, ele fala o seguinte: esquecendo-me das coisas que ficaram para trás. Olha só, Paulo, ele entendeu uma verdade muito poderosa aqui. Você não consegue avançar carregando o quê? Carregando o seu passado, coisas que talvez te machucaram, né? Vamos dizer assim, correntes emocionais que você leva. E ele entendeu isso. E eu sempre uso nessa mensagem um exemplo, que é a esposa de Ló, né? A esposa de Ló, ela está recebendo o livramento juntamente com o seu esposo, com a sua família, mas infelizmente a esposa de Ló, ela estava saindo com ele, né? O seu corpo estava saindo de Sodoma, mas o coração ficou lá. Em dado momento ela não se conteve, ela chegou e olhou para trás, e a palavra do Senhor, o Senhor tinha dito que não era para olhar para trás, e acabou que ela ficou pelo caminho, né? Como o texto diz, que ela se tornou o quê? Uma estátua de sal. Isso é um alerta para nós, irmãos. O passado, ele ficou, nós temos que seguir adiante, nós precisamos cumprir a vontade de Deus. Tem muitas pessoas que se agarram somente ao passado. Claro, nós temos lembranças boas que vamos guardar no nosso coração, né? De repente do nosso familiar, de algo que aconteceu, uma viagem que fizemos, ou algo que Deus operou em nosso ministério, nós vamos sim guardar com boa recordação. Mas nós não somos museus para ficar vivendo de passado. Nós precisamos avançar. A obra, ela está nas nossas mãos. Pessoas passaram no meio de nós, pessoas que foram usadas, Deus usou. Eu tenho certeza que muitos pastores passaram aqui que foram usados nas mãos de Deus. Mas nós vamos ficar na lembrança só do passado? E nós não vamos agir? Nossa, antigamente, eu já falei isso aqui, né? Nossa, não, como eu orava, como eu jejuava, como eu fazia isso, como eu fazia aquilo, como eu visitava, passado. E hoje, o que que nós fazemos? Nós continuamos orando? Nós continuamos jejuando? Nós continuamos visitando? Nós continuamos fazendo a obra? Nós continuamos dispostos, né, a fazer a obra de Deus? Ou simplesmente estamos no nosso conforto e deixa que os outros façam, né? E às vezes até pessoas que têm um pouquinho mais de idade pensam assim: não, agora deixa com eles lá. Deus quer te usar, meu irmão. Deus quer te usar, minha irmã. Enquanto nós tivermos vida e consciência, Deus quer nos usar de alguma forma, seja na oração, seja transmitindo um testemunho, de repente, do que Deus realizou, né, uma experiência de vida. Deus quer nos usar. Nós não podemos parar, porque nosso descanso não é aqui, o nosso descanso é lá na glória. Então, enquanto tivermos vida, enquanto tivermos consciência, enquanto conseguimos falar, andar, vamos fazer a obra de Deus, seja entregando panfleto, seja falando, seja testemunhando, seja orando, seja jejuando, seja o que for. Mas a igreja de Cristo não pode parar, a igreja de Cristo ainda precisa avançar. Aleluia! Louvado seja Deus! Então, Deus, ele está dizendo: pare de olhar aquilo que eu já decidi apagar. Deixa aquilo de lado. O passado, ele não pode ser maior, né, do que o propósito que Deus tem para as nossas vidas. Amém? Não pode ser. Então, isso vale também para aquela pessoa que, por algum deslize, por um momento ali, uma falha, uma distração, talvez aquela pessoa, ela escorregou, talvez até caiu, né? E agora ela acha que não tem mais jeito, que não tem mais solução. Enquanto a vida há jeito, a solução sim. Se você caiu, Deus te levanta, tá? Lá no passado eu caí, lá na minha juventude eu caí, e caí feio em um buraco que eu achei que jamais sairia de lá, que eu morreria lá, e o Senhor me resgatou com as mãos fortes, as mãos poderosas. Talvez você olhe para um ente querido seu e você ache que não tem mais jeito. A minha família pensava assim de mim,
Eu já falei quantas vezes isso aqui. Amo meu pai, mas nem meu pai acreditava em mim. Mas tinha uma mãe que acreditava em Jesus. Que Jesus podia mudar o quadro. Que Jesus podia reverter a situação. E Jesus reverteu. Com as suas mãos poderosas, ele me resgatou do lamaçal de pecado. Ele me tirou daquele charco, daquele lodo, daquele poço.

escorrega ou cai, o inimigo, ele bombardeia a mente para que a pessoa não se levante mais. Mas o Senhor, ele está de braços abertos para nos receber. Assim como o filho pródigo voltou para casa e o pai o recebeu de braços abertos, assim é o nosso Deus. Deus, ele quer te restaurar. Nós temos, às vezes, o mau costume de estar apontando para o erro das pessoas. Nós nos colocamos como juízes, muitas vezes, julgando as pessoas. Olha lá, tá vendo? Caiu, ó. Eu sabia que ia cair. Por que é isso? Por que é aquilo? Nós não estamos na condição de juízes. Nem Jesus está ainda nessa condição de juiz. Ele será juiz. Hoje ele ocupa a posição de advogado. Ele advoga as nossas causas. E aí, às vezes, a gente quer ser o juiz, né? Acusando o irmão. E o pior ainda é que, às vezes, a gente até se alegra com a queda do irmão. Olha que coisa terrível. E a gente não consegue enxergar que é o diabo trabalhando a nossa vida, irmãos. Tem pessoas que se alegram, tá vendo? Ah, eu sabia! Foi bom que ele caiu, que agora eu ocupo o espaço dele. Agora eu que vou assumir a posição dele. Tem muito disso, irmãos. E nós temos que tomar muito cuidado com essas armadilhas de Satanás. Muito cuidado, amém? Então, se houve falha, ei, você precisa entender que Deus, ele tem o poder de restaurar a sua vida. Se você perdeu alguma coisa, ei, Deus continua sendo o mesmo Deus, e ele pode sim reverter a situação. É a questão de Jó, a situação de Jó. Jó foi ao extremo, mas Deus restituiu tudo em dobro para a vida dele. E Deus não pode fazer isso na sua vida? Deus não pode fazer isso na minha vida? É claro que Deus pode. Deus não mudou, Deus continua sendo o mesmo Deus. Amém? Então, o que eu quero dizer dessa manhã, que ainda existe futuro para a sua vida. Você que está me ouvindo também pelo rádio, ainda existe futuro para a sua vida. Deus pode reverter o quadro e te entregar uma grande bênção, uma grande vitória. Aleluia! E aí, Paulo, ele diz o seguinte: prossigo para o alvo. Agora ele usa, né, uma linguagem de um atleta, aquela pessoa que corre para alcançar ali o seu prêmio. E é interessante que esse texto, ele tem uma harmonia muito grande, porque o atleta, ele não tem como olhar. Se ele olhar para trás, ele perde. Ele não olha para trás, ele olha para frente. Ele quer chegar lá no final, lá na chegada. Para quê? Para tomar posse da bênção. E nós, como cristãos, precisamos fazer a mesma coisa. Se a gente começar a olhar para um lado e para o outro, não vai dar certo. Nós temos que olhar apenas para Cristo, irmãos. O autor e consumador da nossa fé é Ele. Olhar para Ele. Enquanto a gente fica olhando para um irmão, para o outro, julgando e achando que somos melhores, outros estão passando à frente, nós estamos ficando para trás. O inimigo, ele está alcançando o seu objetivo. Então o nosso foco tem que ser em Jesus, somente nele. O que nós pudermos fazer para ajudar os nossos irmãos, nós vamos fazer. Mas se não quiserem, a gente segue, porque nós temos um objetivo. Temos ou não temos? Hã? Temos um objetivo ou não temos? O que nós queremos? Qual é o nosso objetivo? Morar no céu, irmãos. A vida está aqui, nós estamos, né, na nossa vida diária, mas o nosso foco tem que ser o céu. A gente trabalha, a gente constitui família, enfim, temos nossos projetos, nossos sonhos aqui, mas a prioridade sempre será a salvação, ou deveria ser, porque tudo aqui é passageiro e as coisas aqui, elas mudam assim, repentinamente, né? O caso do acidente de Cabo Verde, as pessoas nunca imaginaram. Ontem eu estava vendo um documentário de um país, me falhou a memória agora, de mais de 1000 pessoas que estavam num trem. Faz muitos anos que isso aconteceu em um país. Eles estavam viajando pelo litoral, de repente, né, houve um

0: tsunami, todos eles morreram. As coisas acontecem assim, Nepal, ninguém imaginaria, né? Poderia acontecer uma tragédia como aquela. Então nós estamos vendo diariamente, nós precisamos estar firmes é com Jesus. O nosso foco tem que ser Jesus, irmãos. A gente vai continuar nossa vida, nós vamos trabalhar, vamos tentar conquistar, amém? Mas o objetivo principal é a salvação. Tudo aquilo que quiser impedir a nossa salvação, a gente deixa de lado. Agora, se o meu trabalho, tudo que eu estou fazendo não tem nada a ver, não impede a minha salvação, amém, vamos continuar, né? Eu tenho um projeto da minha casa, eu tenho um projeto, tenho um sonho de casamento, não tem problema. Mas qual é o foco principal? Salvação. O negócio é estar preparado. Se Jesus voltar, eu quero subir. Que fiquem os projetos da terra por aqui mesmo, mas eu quero estar na glória com ele. Amém, meus irmãos? Porque às vezes as pessoas trocam a salvação por coisas tão banais, pratos de lentilhas, né? Que pode até no momento ser saboroso, ser algo, né, gostoso, mas aquilo é passageiro. O que o Senhor nos prometeu é a vida eterna. E isso não é para um momento, não é para um dia, para algumas horas, para sempre. Entendeu? Então nós precisamos ter esse entendimento. E o inimigo às vezes tenta, ele tenta ofuscar esse entendimento da nossa mente. Para quê? Para a gente focar nas coisas materiais, apenas nas materiais. As materiais são momentâneas, são passageiras. Mas o que o Senhor nos prometeu é eterno. Foque nisso, meus irmãos, amém? Então, Paulo está dizendo, ele está falando, prossigo para o alvo, né? Ou seja, às vezes nós estamos muito ocupados e com as distrações, com as preocupações. As preocupações também é uma arma secreta do diabo, irmãos. É claro que a gente vai se preocupar, você que tem responsabilidade, você se preocupa muitas vezes com a sua casa, as suas contas, mas nós não podemos deixar que as preocupações tomem todo o campo da nossa mente e a gente com isso deixe de louvar o Senhor, deixe de fazer a obra do Senhor. Então é algo que é uma batalha, são batalhas que nós temos, e essas batalhas elas são momentâneas. Você já observou isso? Tem hora que você está num turbilhão de problema e você diz, meu Deus, o que eu vou fazer? Quantas vezes, irmãos, eu passei por isso, um turbilhão de problemas sem saber o que fazer, como é que vai fazer, mas daqui a pouco Deus dá uma estratégia, daqui a pouco Deus abre uma porta e você consegue resolver, nem que seja ali por um tempo, né, momentaneamente, mas Deus abre e dá aquele refrigério, aí você consegue respirar e continuar caminhando. Então essas batalhas, elas são momentâneas. Agora o problema é quando nós perdemos o foco, quando nós perdemos o objetivo, nós corremos o risco de perder aquilo que é eterno. Eterno. Pessoas podem perder a salvação em fração de segundo, né? Servi a Deus 50 anos servindo a Deus, aí naquele dia dá uma escorregadinha, fala, não, é rápido, eu vou aqui fora e já volto, e é naquela escorregadinha, naquela saidinha, que Jesus de repente chama aquela pessoa. Nós não sabemos a hora que Jesus vai nos chamar, nós não sabemos quando a trombeta de Deus ela vai tocar. Ela pode tocar hoje, ela pode tocar agora, mas talvez ela não toque ainda, mas o Senhor pode nos chamar. O Senhor está chamando diariamente as pessoas. O Senhor está recolhendo as suas rosas, né? Suas flores do jardim. Diariamente pessoas estão partindo. E nós não sabemos, porque não existe idade para isso, irmãos. Pessoas jovens estão partindo, pessoas adultas, pessoas, né? Anciãos, anciãs estão indo. Nós não sabemos. Por isso é necessário estarmos preparados, prontos, sempre. Porque se o Senhor Jesus nos chamar, aí nós vamos dizer, eis-me aqui, Senhor. Glória a Deus, aleluia. Louvado seja Deus. Então a pergunta é, qual é é o alvo da minha vida? Qual é o alvo, meu irmão, minha irmã? Qual é o alvo da sua vida? O alvo da sua vida é dinheiro? O alvo da sua vida é o quê? Posição? É reconhecimento? Quer ver uma coisa terrível nos dias de hoje? É o reconhecimento. Todo mundo quer. E o pior é que tem pessoas que não conseguem enxergar isso. Às vezes você conversa com pessoas, você vê, porque quem está de fora vê. Quem está de fora vê todos os meus erros. Às vezes eu não estou vendo, mas quem está de fora vê. E quantas vezes que eu conversei com pessoas e dizer, não, eu não tenho esse negócio comigo, mas você percebe no dia a dia, nas atitudes. É fácil saber quando a pessoa está ali por posição, por reconhecimento. Tira a posição para ver se ela permanece da mesma forma. Não, já fica toda magoadinha, cabisbaixa. E porque o pastor fez isso, vou mudar de congregação, não quero ficar aqui mais. Está pela obra, está por Jesus? Ou está por posição? Está por reconhecimento. O maior reconhecimento não vem do homem. O maior reconhecimento vem de Deus. Se você já recebeu o reconhecimento do homem, ah, Jesus, o miserável eu sou. Eu não quero o reconhecimento do homem. Eu quero o reconhecimento do Senhor. Naquele último dia, quando eu chegar lá, o Senhor me conduzir, né, para a sala ali do galardão, e as minhas obras não se queimarem, mas que eu possa receber as bênçãos do Senhor. Amém? É isso que nós temos que pensar. Então hoje é uma armadilha de Satanás, reconhecimento, posição, né? E infelizmente tem pessoas também que focam o dinheiro, quando não é dinheiro, ao sexo, é tanta coisa que nós temos hoje. E nós sabemos que o inimigo não está de brincadeira, não tem idade. Pensa, não pensa que tem idade, não. Pode ter 99 anos, 100 anos. Se está convicto, está consciente, o diabo está louco para agarrar a alma dessa pessoa. Por quê? Porque a alma não envelhece. A alma é alma. E a missão do diabo é destruir o quê? A criação de Deus. Ele quer se vingar de Deus, destruindo a sua criação. Deus nos ama, irmãos. Olha, Deus criou tudo, né? Os animais, as aves, enfim. Mas quando foi na nossa vez, não foi apenas uma palavra, haja. Para tudo ele disse, haja, árvores, animais, aves. Mas quando chegou na nossa vez, a Trindade se reuniu e nós fomos feitos pelas mãos de Deus. É por isso que Deus tem um carinho muito grande pelas nossas vidas. Fez um boneco de barro, ele soprou nas nossas narinas. Olha que coisa tremenda, hã? Então, e ele demonstrou este amor aonde? Quando nós falhamos, ele enviou seu próprio filho para morrer na cruz do Calvário. Mas olha o tamanho do amor de Deus para com a minha vida e para com a sua vida. Você consegue entender isso? O amor de Deus? Então, nós precisamos, irmãos, prosseguir para o alvo. Foque no alvo. O alvo é Cristo. Foi Ele que conquistou essa vitória para nós. Amém? Foque nele. E o Espírito Santo, ele está aqui hoje para nos ajudar. Né? O Espírito Santo é quem fortalece o crente nessa corrida. É o Espírito Santo. Jesus, ele disse, olha, é necessário que eu vá, eu vou preparar moradas para vocês, mas vocês não vão ficar órfãos, vocês não vão ficar abandonados. Eu vou enviar o Consolador, o Espírito Santo. E é o Espírito Santo que hoje está encarregado de nos conduzir, de nos orientar. Aquela voz que você ouve lá no fundo do seu coração, que às vezes ela sai bem baixinha, mas ela está dizendo, não faça isso, faça assim. Quem já teve essa experiência? Ou quem tem essa sensibilidade de ouvir a voz do Espírito Santo? Eu aprendi na minha vida, irmãos. Eu lembro o dia que eu parei com um carro lá que deu perca total. O jovem que estava comigo foi sumir o Rio de Janeiro. Quando eu voltei para Porto Alegre, para passar a igreja de Porto Alegre, eu estava um pouco cansado. Tinha um jovem que estava comigo, que a gente tinha preparado ele para o ministério. Ele assumiu o volante. Quando ele assumiu o volante, uns 10 minutos ele falou: pastor, vou parar, que eu tinha ninguém no banheiro. O senhor não quer descer? Eu falei: não vou descer, não. Vai lá, vou ficar aqui mesmo. E a voz do Espírito Santo falou dentro do meu coração: pegue o volante. Aí eu falei: não vou pegar o volante, vai ficar chato. Deu o carro para ele agora. Quando ele entrou no carro, não deu um quilômetro, ele simplesmente deu umas 3 piruetas com o carro na estrada e deu perca total. A voz do Espírito Santo. Nós temos que ter sensibilidade para ouvir a voz do Espírito Santo, irmãos. Amém? E é por intermédio das orações, como eu sempre falo, oração, busca, intercessão e jejum, é que nós vamos conseguir ter essa sensibilidade para ouvir a voz do Espírito Santo. Amém? Então, quando as nossas forças, elas estiverem se acabando, o Espírito Santo vai nos sustentar. O que a Bíblia diz? Que nesses momentos o Espírito Santo intercede com gemidos inexprimíveis diante do trono de Deus, irmãos. Olha que coisa linda! Nós temos o próprio Deus nos ajudando, nos auxiliando. É tremendo o cuidado de Deus para com as nossas vidas. Às vezes, diante das batalhas, a gente pensa em desistir, mas o Espírito Santo nos renova. Daqui a pouco uma palavra que te enche de graça, te dá força para caminhar, aquele alimento gostoso, né? Aquele sábado aqui que a irmã Eliana pregou, meu Deus, aquele dia eu me alimentei tanto, irmãos. Que palavra, sabe? Alimento mesmo. Eu gosto dessa churrascaria comendo aquela carne boa, né? Só carne nobre, só comida boa. Palavra. A palavra nos alimenta, a palavra de Deus, ela nos sustenta, amém? Então, pense assim, ó, você não chegou até aqui, aonde você está hoje, sozinho. O Espírito Santo te ajudou, o Espírito Santo te auxiliou, aleluia. Foi a graça, foi a misericórdia de Deus, que te manteve em pé, que nos mantém em pé. E nós precisamos continuar focados nesse Deus maravilhoso. Amém? Louvado seja Deus. Ainda queria compartilhar com os irmãos Jeremias 29:11. Olha o que Deus ele fala. Olha que coisa linda. Eu é que sei os planos que tenho para vocês. Quem sabe dos planos é Deus, irmãos. Planos de lhes dar esperança e um futuro. Planos de dar esperança e um futuro. Ou seja, verdadeiramente existe um futuro, uma promessa de Deus para um futuro das nossas vidas. Um futuro que será eterno, eterno na presença do Deus vivo, do Deus amoroso. Nos deu um futuro no Deus que nos criou e que verdadeiramente nos ama, porque a eternidade será para todos. Ninguém vai morrer aí e acabou, né? Lá na terra, consumiu e acabou, não. A eternidade será para todos, porque nós temos uma alma. O problema é que só existe dois lugares nessa eternidade. E se queremos estar do lado deste Deus que nos criou e que nos ama e que provou o seu amor, nós precisamos obedecer a sua palavra. Precisamos andar segundo a sua vontade, porque caso contrário, nós seguiremos para a eternidade, mas ao lado daquele que se rebelou contra Deus, ao lado daquele que odeia a criação de Deus, que odeia a criatura de Deus. E aí, temos pensado nisso? Temos pensado, ou só temos pensado no nosso dia a dia aqui? Temos pensado no futuro ou só pensamos no dia, né, na atualidade? Isso é para nós refletirmos, irmãos. Nós precisamos refletir sobre isso. Então, Deus, ele tem essa promessa. Muitas vezes nós não sabemos o que tem à frente nesse caminho, o que Deus tem, o que nós vamos passar, não sabemos, mas nós precisamos confiar em Deus. Quando nós olhamos para Abraão, por exemplo, ele saiu para uma terra que ele não sabia, mas ele confiava no Deus que ele servia, ou seja, ele confiava no Deus que ele ouviu, ele creu e ele foi com fé. A fé, meus irmãos, não enxerga tudo. Fé é fé. Você está dentro de um turbilhão de problemas, você está crendo que Deus vai te tirar. É fácil? Não é. Quando você está dentro do turbilhão, não é fácil. Mas o que Deus quer é isso. Deus se agrada disso. É você olhar para os quatro cantos, não ver solução, e você continuar crendo, dizendo: não, eu creio no Deus que eu sirvo, ele vai resolver. Eu não sei como ele vai resolver, mas ele vai resolver. Aleluia, glória a Deus. Então, Mateus nos traz algo aqui muito interessante, um conselho, né? Mateus 6,34, ele diz assim: não vos inquieteis pelo dia de amanhã. Ou seja, o que Mateus está dizendo aqui? Para nós, a gente não viver o quê? Ansioso pelo amanhã. A gente tem uma ansiedade terrível. Eu sou ansioso também, mano. Minha esposa estava falando ontem, eu vim acelerando. Ela diz: vai com calma, você está doido para chegar em Curitiba. Mas ela estava certa. Às vezes dessa ansiedade pode acontecer o quê? Uma tragédia. Né? E a ansiedade é uma coisa terrível, irmãos. E Jesus está dizendo aqui o quê? Pare de sofrer por aquilo que ainda nem aconteceu. Tem gente que sofre antecipadamente. Então nós temos que tomar cuidado com a ansiedade. Precisamos crer, precisamos confiar que Deus está no controle da nossa vida, irmãos. E Deus está no controle da nossa vida. Todos os dias Deus está contemplando o nosso deitar, o nosso levantar, por onde nós estamos passando. Os anjos do Senhor estão nos guardando, estão nos livrando. Livramentos que muitas vezes a gente vê, como por exemplo, ontem na estrada, o caminhoneiro jogou o caminhão de repente, assim do nada. Eu vinha meio quente e ele jogou sem seta, sem nada. E aí tive que controlar o carro, né? Freando. É uma coisa que aconteceu assim, ó, no estalar de dedo. Mas eu pude ver o livramento do Senhor ali. E tem livramentos que você nem vê. O diabo está armando e Deus já está cortando os laços. Por isso que é maravilhoso servir este Deus, irmãos. Por isso é maravilhoso nós estarmos na presença dele. Por isso é importante também fazermos a sua vontade. Aleluia. Então, Deus não esqueceu. Talvez alguém está aqui nesta manhã ou está nos ouvindo, você possa achar, diante dos seus problemas que você tem enfrentado, que Deus te esqueceu, ou que Deus virou as costas. Deus não está nem aí para o seu problema, mas Deus não te esqueceu. Deus continua contemplando a sua vida. Você pode estar derramando lágrimas e nessa tristeza, quem sabe profunda, mas uma coisa eu posso te dizer: tenha certeza que Deus está trabalhando. E quando você menos esperar, você será surpreendido por Deus, por aquilo que ele está realizando na sua vida. Amém? Então, grave isso na sua mente. O céu nunca perde o controle da sua vida. Ou seja, a sua vida, a minha vida, está no controle de Deus. Deus não perde o controle. Por mais que você pense que as coisas estão saindo do controle, pode até sair do seu controle, como foi o caso lá da viúva de Naim, quando o filho dela estava sendo direcionado ao cemitério para ser enterrado. Saiu do controle, mas Deus estava no controle, como Deus está no controle. No caso da viúva, quando eles estavam saindo da cidade para ir para o cemitério, ela teve um encontro com Jesus. E Jesus ressuscitou seu filho. E eu quero te dizer que hoje você está aqui, e hoje você está tendo um encontro com o Senhor Jesus. Jesus está aqui, e Ele pode sim restaurar, Ele pode ressuscitar, seja o que for na sua vida, Ele tem um poder, você só precisa crer, você só precisa acreditar. Aleluia! Louvado seja Deus! Já vou terminar. Então, mesmo sem entender o processo, não abandone o Senhor, fique firme com Jesus. José, ele tinha uma promessa, e ele foi lançado na cova, ele foi vendido como escravo, depois ele foi lançado numa prisão, e José era uma pessoa sincera, fiel. Ele tinha todos os motivos para desistir, mas ele não desistiu. Ele continuou crendo no Deus que ele servia. Então, o Senhor está falando para alguém aqui nesta manhã. Mesmo que você não consiga entender o processo que você está passando, continue confiando, continue acreditando. Deus pode até permitir processos difíceis na nossa vida, mas Ele nunca perde o controle do destino dos seus filhos. Tudo está no controle dEle. Amém? E se você crer, você vai ver. Deus, Ele vai te conceder essa visão macro para você enxergar além daquelas paredes, além daquela porta, para você enxergar a sua vitória que está do outro lado. Permaneça firme na presença de Deus. Aleluia! Louvado seja Deus! Glória a Jesus! Fique firme, porque Deus tem uma grande vitória para a sua vida. Fica de pé. Eu queria chamar a irmã Lorena para que Deus possa, ela vai fazer aquilo que o Espírito Santo tocar o coração dela. Ela vai orar, ou se ela quiser também passar alguma coisa. Amém? Fique firme, irmãos. Jesus nos ama. Você é uma escolhida de Deus. Você é uma escolhida de Deus. Amém? E o Senhor te ama. Corra para os braços de Jesus. Corra para os braços de Jesus. Se nós estivermos nos braços de Jesus, venha o que vier, mas nós venceremos as batalhas. Amém? Louvado seja o nome santo do Senhor. Glória a Jesus. Louvado seja Deus. Vamos então já receber a nossa irmã, querida irmã Maria Lorena, com palmas bem fortes. Venha ler para Jesus.
1: Que lindo, que lindo. Levanta a mão e dá uma glória. Fala comigo, meu Deus. Não ouvi, meu Deus. Eu creio no meu milagre. Fala, meu Deus. Eu creio que o Senhor esta manhã já falou. Começa a dar glória, Senhor meu Deus e meu Pai. Pai, palavras de gratidão nós nunca vamos achar. Pai, nós te louvamos pela vida, te louvamos, Senhor, por tudo que o Senhor reclama, se reclama. Pai, por aquilo que o Senhor tem feito, Senhor, eu te agradeço, em nome de Jesus. Todos com a mão levantada, pastor me trouxe a memória, um dos grandes veteranos do Evangelho, mais ou menos uns 150 anos, esse pregador falou: Deus está em busca de contadores de estrela. Por que ele falou essa palavra? Porque a estrela fica no alto. Então, quando nós olhamos para o alto, olhamos para o alvo, que é o céu. Contadores de estrela não olham para baixo, porque o alvo da noiva é para cima. é o céu. Deus estava me revelando ali no banco, 38 pessoas. Você parou de olhar para o teu alvo, você fixou o teu olho no teu problema, e Deus disse que a partir de hoje Ele vai tomar o controle do teu problema. Volta quanto às estrelas. Cadê essas 38 pessoas? Teu barco está afundando, saia do teu banco, vem aqui na frente. Todos que levantaram a mão, vem para a frente. Você está num desespero tão grande que você não vê mais uma saída. Você tem até desejo de morrer, diz o céu.

assim, ouvintes, nós transmitimos para todos vocês o culto desta manhã, na palavra do pastor Jerry Bochart, também a participação da evangelista Maria Lorena. Hoje temos mais cultos. Logo mais às 14 horas, presbítero Fernando Zelinski, e às 19 horas, novamente, pastor Jerry, juntamente com todas as equipes aqui de adoração, né? Banda, coral, grupo louvor e adoração. Hoje à noite temos mais bênçãos de Deus aqui para os ouvintes que virão receber também a sua vitória.

0: Paulo, lá dos Estúdios C. Não desliga o teu rádio, fique conosco. Lembrando que 11:30 temos a oração que seria meio-dia, está acontecendo às 11:30 em virtude aí da propaganda eleitoral gratuita. Fique com Deus, fique na paz do Senhor. Despedida do seu irmão em Cristo, Edmar dos Santos. Agradecendo o presbítero Valdeci, lá em Piraquara, nos transmissores. Eu volto amanhã, depois das 7:25, estaremos aqui com vocês, louvando o nome do Senhor. Bom dia!
1: 11 horas.
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0: 11:06.
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2: Se pronuncia, mas vamos lá. Pastor Rodrigo, a paz do Senhor Jesus, diretamente de Inhumas, Goiás. Seja bem-vindo, pastor. Muito obrigado desde já pela sua participação. E pastor, olha, parece que a IPDA de Inhumas completou 48 anos recentemente. Então o povo aí está em festa.
3: Paz do Senhor Jesus Cristo, ao nosso irmão pastor Ícaro, ao pastor Gabriel e ao meu amigo, né? Pastor Presbítero Levi Muniz. Estamos em momentos de festividade, o pastor Ítalo, durante esta semana, né? Semana que passou, nós estamos comemorando 48 anos de Igreja Deus e Amor aqui na cidade de Inhumas. Festa, poder de Deus e grandes milagres, né, de Deus na vida do povo.
2: Glória a Deus, que bênção. Nós também, recentemente, falamos sobre a IPDA de Inhumas. O irmão Carlos Eduardo aí da IPDA entrou em contato com a gente também. Nós passamos um vídeo aqui algumas edições atrás. E pastor, nós queremos conhecer essa igreja, né? 48 anos não é pouco tempo, é muito tempo. Então apresente para nós o que é a IPDA de Inhumas, como que ela atua, como é que ela trabalha, como é que é a atuação de vocês aí nessa região de Goiás.
3: Pastor Ítalo, é o seguinte, a nossa igreja, ela tem levado o ID, né, do Senhor Jesus Cristo. Ela tem cumprido, né, com as promessas de Deus. Nós temos feito aquilo que tem que ser feito, né, com honestidade, evangelismo nas ruas, evangelismo no, nas casas, e nós temos levado o ID com sinceridade até hoje, né, eu posso te dizer. Tá uma bênção aqui. O nosso pastor é o pastor Diego Souza, que não pôde estar aqui na live hoje, mas ele é um grande homem de Deus, tem ajudado nós bastante. Aqui nós estamos trabalhando assim, pastor Ítalo, um ajudando o outro. É igual aquele ditado, né? Uma mão lava a outra e as duas lavam o rosto. Então um está ajudando o outro, outro ajudando o outro. E assim a obra de Deus está crescendo para a honra e a glória do Senhor Jesus, pastor Ítalo.
2: Glória a Deus, que bênção. Olha, inclusive, o Gabriel Araújo esteve presente no último flow de Goiás, é isso, Gabriel? De Goiânia, né? E parece que a região de vocês esteve presente. É isso mesmo, pastor? Vocês apoiaram lá o flow, teve caravanas?
3: Sim, pastor Ítalo, teve caravanas, foi muita gente, o Expansão, né? Os irmãos que não são do Expansão, mas que são da igreja, nós levamos um número bom de pessoas ali no dia que o pastor Gabriel estava pregando a palavra de Deus. Palavra tremenda, viu?
2: Glória a Deus.
3: Palavra que falou muito com o povo de Inhumas na volta, né, dentro do ônibus, aqui quando chegaram aqui na segunda-feira no culto de doutrina, ensinamento, eles comentaram muito acerca da palavra, da sabedoria, né, que tem na vida do pastor Gabriel. Foi muito bom, gratificante.
2: Que bênção, então o povo gostou aí, né, pastor?
3: Gostou, ixi, ficaram todos felizes, né?
2: Vocês querem o Gabriel Araújo de volta aí?
3: Queria trazê-lo aqui em uma, né? Falar com o nosso pastor aqui, Diego, trazê-lo aqui em uma, mas é meio complicado, mas...
2: Não, vai.
3: Em Goiânia, novamente, do pastor Gumercino, nós vamos de novo apoiar.
2: Gabriel Araújo, você vai em umas, varão.
4: Bom, vontade eu tenho, só falta o convite.
2: Olha aí, pastor. Voltou para você a responsabilidade. Voltou para o senhor a responsabilidade. O homem tá acessível, tá disponível.
3: Tá só esperando, né, pastor, convidar, mas vai dar certo. Uma hora dá certo.
4: Em nome de Jesus.
3: O nosso líder aqui vai dar certo. Em nome de Jesus.
2: Em nome de Jesus. Pastor, o senhor citou o presbítero Levi, que vocês são amigos. Como é que é essa história aí, presbítero Levi?
3: Nosso... Eu conheci pode falar, presbítero.
5: O pastor Rodrigo é conhecido da gente, amigo nosso há muitos anos, né? Já está no ministério aí há muito tempo, fazendo a obra do Senhor. E é sempre uma honra vê-lo, é sempre um prazer estar com ele, conversar com ele. A gente conversa, às vezes, pelas redes sociais. E é um homem de Deus, tá na presença do Senhor fazendo a obra aí, entendeu?
2: Você já conhece Nhumas?
5: Não, nunca fui ao estado de Goiás, ainda não tive a oportunidade que o nosso amigo Gabriel teve, mas eu creio que Deus tá se movendo aí, a gente vai, né? Em breve fazer a obra do Senhor.
2: Deus abençoe, ficamos curiosos para conhecer mais aí a IPDA de Nhumas, mas mais uma vez, passamos algum tempo já, mas parabéns por esses 48 anos, espero que no ano que vem tenhamos também essa oportunidade aqui de falar com vocês no Voz e estejam em contato com a gente, mandem informações para a gente sempre, viu?
3: Sempre nós estaremos mandando informação, viu? Deus abençoa. E tudo vai dar certo, em nome de Jesus.
2: Amém. Manda um abraço pro Carlos Eduardo aí também, que sempre tá com a gente aqui acompanhando.
3: Vou mandar.
2: Olha, o programa está acontecendo ainda, tem muito mais conteúdos para aumentar a tua fé e edificar também a tua fé, então nos acompanhe, não sai daí, hein? Inclusive, eu quero saber se você já votou na nossa enquete. A enquete está no chat, nem precisa sair do YouTube. Ah, eu vou sair aqui, Gabriel, o que você acha? Ah, vou sair, eu vou pesquisar. Não, nem precisa sair.
0: Exato.
2: Tem gente que vai pesquisar no Google lá, talvez é um pouco até de desonestidade, né?
0: Tem que ir de acordo com o que lê.
2: É, claro.
0: Aí. Porque assim, as pessoas têm medo de errar.
2: É verdade.
0: Mas esse é o mínimo. Você pode errar. O interessante é isso, que você errando, você aprende mais.
2: É verdade. Errando que você aprende, né? Então, olha só, entra no chat aí, ó, e selecione uma das três opções. Se você quiser argumentar, falar o porquê você escolheu tal opção, o chat é pra você, tá bom? Daqui a pouco a gente interage mais com você. E, inclusive, daqui a pouco tá chegando o momento do resultado da nossa enquete. Enquanto você vota, eu falei para você que ainda teremos muitos conteúdos para edificar a tua fé. E é por isso que a gente vai acompanhar mais um testemunho. A irmã Maria, ela recebeu uma cura e é impactante o seu testemunho. Preste atenção, ouça, acompanhe e veja a forma que Deus está trabalhando aqui entre nós. Vamos lá.
6: Quando foi no casamento do meu filho, eu vinha da festa, caí e quebrei o meu pé. Fui pro hospital, quando cheguei lá, eles pegaram o meu pé e colocaram ferro em cada pedacinho de osso para poder colar. Só que como tinha muito pedacinho de osso, eles colaram errado. O meu pé ficou torto. Fiquei 50 dias de cadeira de roda, sem poder caminhar, sem poder andar, andando pro braço dos outros. Aí quando foi, com 50 dias, eu voltei lá no médico. Ele falou, Maria, nós vamos ter que fazer nova cirurgia, vamos operar você de novo. Nossa, meu irmão, quando eu cheguei em casa, aí quando foi à noite, aí eu fui e coloquei a minha mão sobre o rádio. Estava na oração da meia-noite. Eu falei, Senhor, eu não quero ouvir o milagre, eu quero ouvir o milagre e viver o milagre. Eu não quero viver nessa situação. Foi quando ali, irmão, eu me levantei ali na presença do Senhor. Falei, Jesus, eu não quero mais essa situação. E se tudo que acontece nessa igreja, Deus é amor, se é verdade, eu não quero mais andar nessa cadeira de roda e fazer cirurgia mais nesse pé. Eu vou congregar nessa igreja. Aí, irmão, quando foi no outro dia, né, que a cirurgia já estava marcada, aí chegou o pastor e o meu irmão para me levar para o hospital. Aí, quando foi à noite, tinha uma voz dentro de mim que falava que eu podia andar. Eu falava, não, eu não posso. Olha a nossa fé como é, né? Não, eu não posso. A voz vinha novamente e falava, você pode. Aí, meu irmão, eu levantei e dei uma passada para a honra e glória do meu Deus. Coisa que 50 dias eu não fazia, né? Aí, eles chegaram de manhã para me levar para o hospital. Aí eu fui e falei para o pastor. Disse, pastor, eu não vou nessa cadeira. Eu vou me apoiar no meu filho e no meu irmão e vou tentar descer a escada. Irmão, eu desci a primeira escada caminhando, irmão. De subir a segunda escada caminhando, que eu moro em apartamento. Quando eu cheguei no hospital, como sempre, colocaram na cadeira de roda, aí tiraram o gesso do pé. Para a honra e glória do meu Deus, o meu pé estava perfeito. Oh, aleluia, glória a Deus. O meu pé não estava torto, meu irmão. Estava perfeito, aleluia. Aí eu saí dali, mas eu chorava naquele lugar.
7: Eles, por que você está chorando? Eu digo, de felicidade, porque o meu Deus, ele existe e ele faz milagre. Que se você ter fé e você acreditar, aleluia, o mesmo Deus que fez comigo vai fazer com você também. Porque Deus, ele é bom e ele cuida de cada um de nós. E estou nessa igreja, irmão, até hoje. E não me arrependi, todo dia eu louvo a Deus por eu estar aqui neste lugar abençoado por Deus.
2: Nós vamos agora encerrar a nossa enquete, né? Você que votou com a gente, participou, chegou o momento de sabermos qual a resposta certa e como que a votação se dividiu entre as opções. O texto da enquete de hoje, você já sabe, Mateus capítulo 10, verso 34, não cuideis que vim trazer a paz à terra. Não vim trazer paz, mas espada. Palavras de Jesus Cristo. E sobre o que Jesus está falando? É isso que a gente quer saber. Letra A, sobre guerra contra o próximo. Letra B, sobre perseguição sofrida. Ou letra C, guerra contra Satanás. O que você acha? Chega o momento, acabou a espera, acabou a curiosidade. Bruno, que rufem os tambores para o encerramento da nossa enquete. Está aqui na tela o nosso resultado da votação. Olha, eu percebi aqui, Gabriel e Levi, que a opção A e B foram praticamente o mesmo número de votação. Ó. Letra B, a menor votação, com 20% dos votos, e letra A, com 27% dos votos. Agora, a que foi mais votada, quase a metade dos votos, foi a opção C, 48%, que se refere aqui à guerra contra Satanás. Mas vamos saber agora qual é a resposta certa. Gabriel, sobre o que Jesus está falando? Que esse negócio de guerra? Guerra com quem? Contra o próximo, perseguições sofridas ou contra Satanás? Ó,
0: a mais votada foi a C, guerra contra Satanás. É. E de fato, nós estamos em uma guerra contra o diabo, estamos em uma guerra contra Satanás, justamente. Quando nós abrimos em Efésios 6, 10 em diante, já fala que a nossa guerra não é contra carne nem sangue, mas contra os principados, potestades, hostes espirituais da maldade em lugares celestiais. Ou seja, de fato estamos em uma guerra contra ele. Quando nós olhamos também as palavras de Jesus, que diz assim, ó, sobre esta pedra eu edificarei a minha igreja e as portas do inferno contra ela não prevalecerá. A porta, ela não ataca ninguém, a porta basicamente seria um instrumento de defesa que fica fechado, ou seja, nós queremos invadir o inferno para saquear e trazer almas para o reino. Porém, esse texto não está falando de guerra contra Satanás, mas a alternativa correta é a B, que fala sobre a perseguição, né, contra as... Por quê? Normalmente esse texto, ele é interpretado ou usado de uma forma extremista e assustadora, né, para sugerir que Jesus apoia a violência, a guerra ou a agressividade contra os que pensam diferente. Mas não é sobre isso que o texto está falando. Por exemplo, Jesus vai utilizando uma linguagem de impacto para descrever o custo e a divisão social do evangelho. Nos versículos seguintes a esse, ele explica que a decisão de seguir a Cristo muitas vezes vai gerar conflitos, rupturas dentro da própria família. Pai contra filho, sogra contra nora, porque a lealdade a Deus divide opiniões de forma radical. Por isso que a expressão a espada, aqui ela fala sobre a divisão relacional causada pela escolha da fé e não uma arma de agressão. Por exemplo, Jesus está falando assim, em outras palavras ou de forma simples, Jesus está dizendo, quando você resolver confessar a mim como seu único e suficiente Salvador, isso vai gerar conflitos a você. Pessoas vão se afastar de você, relacionamentos vão terminar por causa disso, até na sua própria casa, pessoas ficarão contra você. Por quê? No momento que você decidiu servir a Cristo, muitos não vão gostar, o inferno vai se levantar, na casa vai ter ruptura. Então, quando o texto diz que ele veio trazer espada, não é que ele veio causar a guerra, não é que ele veio sugerir a guerra, é que por causa do nome dele, guerras acontecerão, ou seja, pessoas te apedrejarão, perseguição. Pode ver, desde o princípio da formação da igreja, apóstolos morreram, diáconos morreram, muitas pessoas morreram justamente porque a igreja sempre é perseguida por conta da opinião que ela carrega, a opinião de Cristo.
2: Interessante, Levi, que essa foi a opção menos votada, né?
5: A menos votada e a que era a mais correta do texto.
2: A correta, no caso.
5: A correta do texto, exatamente. E é exatamente como o nosso irmão Gabriel acabou de falar, A gente conhece muitos irmãos que contam até os seus testemunhos, falam, olha, depois que eu entreguei a vida a Jesus, alguém lá em casa se levantou contra mim, eu sou perseguido lá no meu local de trabalho,
2: faculdade.
5: Na faculdade, tem gente que fala assim, olha, se você aceitar Jesus, pai fala, eu já vi testemunhos, se você aceitar Jesus, você não é mais meu filho. Se você aceitar Jesus, eu me separo de você, né? A gente vê acontecer isso, mas é interessante, a pessoa permanece na presença de Deus e depois de um tempo, aquela pessoa que se levantou contra ela também vem para cá, né? A minha avó contava que quando ela aceitou Jesus, o meu avô falou, se você ficar lá na igreja, eu não quero mais saber de você, eu vou te abandonar e tal. E a minha avó perseverou ali e passou um tempo, meu avô também veio para Jesus.
2: Glória a Deus.
5: E a gente vê.
2: Venceu a guerra.
5: Venceu a guerra. Então, é assim, né? Tem guerra, mas tem vitória.
2: É verdade.
5: Porque em Cristo nós somos mais do que vencedores.
2: Glória a Deus. E olha, esse texto, conforme eu citei inicialmente, ele já foi utilizado erroneamente, agora eu posso falar.
0: Agora você pode falar.
2: Como motivo para guerras, né?
0: Isso.
2: Guerras templárias, cruzadas, no decorrer da história da humanidade e até hoje também para essas questões de discussão. Ah, eu vou brigar com aquela pessoa que Jesus falou, eu não vim trazer a paz, vim trazer a espada. Mas hoje a gente aprendeu. Então, Gabriel, a gente está numa constante guerra.
0: Exato.
2: Somos perseguidos, muitos deixam de falar com a gente por causa da nossa fé, mas Cristo, ele mostra que a guerra viria, mas também mostra a vitória, a salvação e a vida eterna com ele.
0: Sim, fala, aqueles que perseverar até o fim, esse é o texto. Vão se levantar contra você, muitos vão te julgar, pessoas, famílias vão te rejeitar, porém, se você perseverar até o fim, você será salvo.
2: Muito bem, glória a Deus. Olha, obrigado para você que votou, que participou, vocês que marcaram enquete pelas redes sociais e você também que votou pela Rádio Deus e Amor, mandando mensagem pro nosso WhatsApp, que Deus abençoe. Com certeza você aprendeu e obrigado também, Gabriel, pela exposição, obrigado, Levi, pela contribuição. Amém. E já estou ansioso para a próxima enquete.
0: Amém. Eu também.
2: E você que tem em casa, prepare-se para a próxima enquete, aqui no Voz da Libertação, pelas redes sociais, pela Rádio Deus de Amor. Acompanhe todos os dias aqui, a partir das 10 horas da manhã. Infelizmente, nós chegamos ao fim de mais uma edição. No entanto, a alegria é saber que o Voz da Libertação está com você de segunda a sexta, das 10 ao meio-dia. Muito obrigado para você que acompanhou pelas redes sociais, sempre interagindo no chat. E você, ouvinte da Rádio Deus e Amor, muito obrigado, hein? Que Deus te abençoe. Convidamos você também a acompanhar em imagem aqui pelo YouTube, Facebook e Instagram. Vindo para cá, Gabriel Araújo, Levi Muniz, muito obrigado pela parceria de vocês. Que Deus abençoe sempre. E estaremos sempre juntos aqui no Voz, hein?
5: Em nome de Jesus. 10 horas da manhã.
2: Para cumprir.
0: Com certeza.
2: Prontos. E você que está em casa, fique agora com a oração do meio-dia e fique, claro, na paz do Senhor Jesus.

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1: 11 horas e 29 minutos.

Senhor nosso Deus, nosso Pai, mais uma vez, Senhor, nós entramos na sua presença. Nós sabemos, Senhor, que o Senhor tem os seus ouvidos atentos às orações dos santos, dos teus filhos. Nós queremos neste momento, Senhor, te adorar, te agradecer por mais um dia, Senhor, que o Senhor nos concede. Nós sabemos, meu Deus, que há milhares, como não dizer milhões de pessoas orando juntamente conosco. Senhor, são situações diversas, mas acima de tudo, Senhor, independentemente do que esteja acontecendo, nós queremos te louvar, Senhor. Um dia amanheceu porque o Senhor nos sustentou. E nós nos alegramos porque esse dia foi criação do Senhor. Obrigado, meu Deus, porque o Senhor tem estado conosco, estado com o seu povo. Senhor, nós elevamos o nosso pensamento em adoração ao Senhor, em louvor e glória ao Senhor. Meu Deus, receba neste momento a nossa adoração. Receba, Senhor, o nosso louvor com o nosso coração. Estamos entrando na tua presença em súplica e ações de graças. Aleluia. Senhor, a nossa alma se eleva, ela se alegra diante de ti, Senhor. Meu Deus, neste momento de oração, que o Senhor venha receber toda a glória. Mesmo no momento, Senhor, de dor, de lágrimas, de tristeza, o Senhor merece ser louvado. Glória a ti, Senhor. Meu Deus, há tantas pessoas agora de joelhos dobrados. Há tanta gente, Senhor, que amanheceu hoje esperando aquela resposta. Mas um dia amanheceu e a situação continua a mesma. Como se o Senhor não estivesse ouvindo e não vá responder. Ah, Senhor, nós sabemos que o Senhor tem o seu tempo, que é totalmente diferente do nosso tempo, Senhor. Mas nós somos humanos, nós somos miseráveis, fracos, é o que somos. E nós precisamos, Senhor, do agir do Senhor. Meu Deus, muitas vezes nós reconhecemos que nós não entendemos isso, o tempo do Senhor. Nós não entendemos que o tempo do Senhor é o melhor, é a hora certa, exatamente aquilo e aquela coisa e aquele momento certo do Senhor agir. Porque se o Senhor fizer antes ou depois, não vai dar certo. Oh Deus, acalma os corações que estão agitados. Muitas pessoas amanheceram agitadas, pensamentos desconexos, fora da sua vontade. Senhor, acalma a nossa mente, acalma o nosso coração, as nossas emoções, porque o ser humano é assim e o Senhor o conhece. Ó Deus, obrigado por nos ouvir, obrigado pela sua soberania, graça, amor infinito. E que amor é esse que nós temos do Senhor em nossa vida? Meu Deus, estamos aqui, Senhor, nesse dia esperando o mover das águas, esperando a resposta do Senhor. Quantas pessoas estão fazendo campanhas de oração por uma porta aberta? Quantas pessoas, meu Deus, passando momentos mas tão difíceis, o caminho tão pedregoso que ela diz, eu não vou suportar. Ah, Senhor, tu és a nossa força, tu és o nosso rochedo, nossa rocha forte, tu és, Senhor, tudo para nós. Nos ajuda a descansarmos em ti, descansarmos o nosso coração esperando, esperando aquilo e aquele momento, Senhor, certos, que o Senhor vai agir. Ó Deus, o mundo caminha a passos largos para o inferno. Quantas pessoas procurando a verdade agora. E a igreja precisa se posicionar, nós precisamos nos posicionarmos diante desta situação, porque nós temos uma missão, nós temos uma ordem de levar a sua palavra através das nossas palavras, através das nossas atitudes, através de tudo que nós fazemos, temos que levar a Cristo.
E muitas vezes é verdade, Senhor, nós nos esquecemos. Senhor, as almas perecem, as almas choram, gemem buscando o alívio. E nós somos cidadãos dos céus, somos comissionados e fomos comissionados para levar esta palavra através do nosso exemplo. E o que nós temos feito destas almas? Como temos nos posicionados como igreja do Senhor para levar a tua palavra àqueles que perecem e choram e sofrem? Oh Deus, eu sei que tem muitas vidas agora querendo se matar, querendo tirar aquilo que é mais precioso que o Senhor nos deu, que é a vida. Ah, Senhor, perdoa nosso comodismo, perdoa, Senhor, aquilo que não temos praticado, a missão gloriosa que o Senhor tem nos dado, porque até os anjos queriam levar o evangelho, mas o Senhor nos comissionou e nos deixou este privilégio de levar a tua palavra. Ó Senhor, aqui nós estamos. Eu sei que muitos ouvintes podem levantar as mãos comigo e dizer: envia-nos, Senhor, envia-me a mim. Senhor, aqui estou para levar a tua palavra, aquecer o coração daqueles que estão frios com a sua palavra. Esta palavra que é tudo, que é poderosa, mais do que uma bomba atômica, é a sua palavra. E ela não voltará vazia. Oh, glória a Deus. Senhor, venha visitar aqueles que estão cansados de caminhar. Os pés já estão sangrando. Eles querem voltar atrás e querem talvez parar no meio do caminho. Oh, Senhor, com a sua mão forte, com a tua destra, levanta aqueles que estão derribados pelos problemas desta vida, pelo cansaço espiritual, pelo cansaço físico, mental. Eu quero repreender todo mal agora, todo desânimo, toda tristeza espiritual. Eu repreendo no nome de Jesus Cristo, porque este nome está acima de todos os nomes. Aleluias. Senhor, ao entrar a minha voz neste recinto, o teu Espírito Santo também entre ali e faça uma obra tremenda. Oh, glória a Deus. Santo é o Senhor. Senhor, nosso coração chora por ver tantas pessoas morrendo sem salvação. Eu posso imaginar quantas pessoas agora, Senhor, à beira de uma linha de trem, pensando em tirar suas vidas como a solução dos seus problemas. Em cima de um viaduto, Senhor, talvez com um revólver em mãos sobre a cabeça. Oh Deus, resgata esta pessoa da morte, da perdição, da condenação. Resgata agora, Senhor, estas pessoas que não tiveram ainda o encontro com o Senhor. Os desviados, aqueles que estão machucados, aqueles que estão feridos em casa, deixaram de congregar, deixaram de ir à sua casa, Senhor, por palavras que o ofenderam, palavras que feriram, Senhor. Faça esta obra, esta cura interior, meu Deus, esta cura de alma, meu Deus. Senhor, eu quero orar pelas criancinhas. Quantas, meu Deus, nem sabendo o que está acontecendo com elas, choram nos hospitais, nos leitos de UTI, Senhor. E mães que choram ao lado de suas camas, dos leitos de enfermidade e até de morte. Senhor, levanta missionários, levanta pessoas, meu Deus, destemidas, para irem onde quer que forem, para levar a tua palavra de alívio, Senhor. Meu Deus, somos soldados, comissionados nesta grande missão que precisa ser realizada, Senhor. Meu Deus, estamos aqui, usa a nossa vida, os nossos lábios, usa as nossas atitudes, as nossas palavras, aquilo que formos fazer em prol das vidas, que o Senhor venha nos usar tremendamente.
Ó Deus, quebra cadeias que estão agora aprisionando famílias. Este divórcio que está entrando nesta casa, eu quero repreendê-lo em nome de Jesus. Senhor, que venha o Espírito da união, que venha o Espírito do perdão nesta família, Senhor. Que venha o Espírito da reconciliação neste casal, sobre estas crianças, sobre estes jovens, sobre este vô, sobre esta avó, Senhor. Oh, meu Deus. Eu ficaria aqui muitas horas, relatando cada situação que precisa da Tua presença, Senhor. Eu só Te peço, meu Deus, misericórdia. Porque precisar, nós precisamos, mas merecer, nós não merecemos, Senhor. Mas o Senhor se fez pecado sobre aquela cruz para nos salvar, para mudar a nossa vida, para nos lavar através da Sua palavra, através da lavagem da Sua palavra, nós nos estarmos dignos diante de Ti, não porque somos, mas estarmos. Ó Deus, que sacrifício maravilhoso. Jamais poderemos pagar em palavras, em atitudes, o que o Senhor fez por nós. Senhor, muitas pessoas estão hoje determinadas a voltarem para Ti. Trabalhe, Espírito Santo. Enquanto estamos orando, eu sei que o Senhor está trabalhando. Por favor, Senhor, humildemente nós pedimos. Eu não quero dar ordens, mas eu quero pedir humildemente, faça a Sua obra nos corações. Senhor, onde estiver entrando a minha voz, talvez neste veículo, onde essa pessoa está com o seu carro estacionado e orando conosco, Espírito Santo, vai trabalhando nos corações, vai trabalhando nas mentes, meu Deus, vai fazendo aquilo que o Senhor tem de fazer. Porque nós vemos apenas a aparência, o Senhor vê o coração e sabe exatamente o que esta pessoa está precisando, o que ela precisa também fazer. Meu Deus, eu quero orar por aqueles que estão desempregados. O Senhor diz, na Sua santa e fiel palavra, que o justo nunca mendigaria o pão. Senhor, visita esses depósitos agora de alimentos desta casa. Esta dispensa, Senhor. Venha multiplicar como o Senhor multiplicou, meu Deus, o azeite nas panelas daquela viúva que foi visitada pelo Seu servo, o profeta. Sim, meu Deus, visita agora esta pessoa que está contando os últimos centavos do seu salário para poder comprar o alimento para sua casa. Ah, Senhor, multiplica este pão, multiplica este salário. Abençoai os ofertantes na sua casa, os dizimistas, porque o Senhor disse que o Senhor repreenderia o devorador para que não consumisse o fruto do trabalho deles. E nós cremos nesta palavra poderosa, que é a palavra do Senhor. Meu Deus, que haja milagres, que haja multiplicação, Senhor. E essa pessoa vai testificar o que o Senhor está fazendo na vida dela. Senhor, visitai aqueles que estão aprisionados nas drogas, nos vícios. Esta pessoa já fez promessas, esta pessoa já pediu ajuda médica, já pediu até uma ajuda, Senhor, medicamentosa, mas não consegue. Porque nós sabemos que são correntes espirituais que o amarram neste vício terrível. Senhor, vai quebrando agora. Por Sua misericórdia, no amor e pelo nome de Jesus Cristo, nós Te pedimos que o Senhor vá quebrando correntes destas pessoas viciadas em cocaína, na maconha, no álcool, talvez no vício, Senhor, também, um vício terrível que tenha afastado ela da família, que é o vício na internet. Esta pessoa não consegue também deixar a pornografia, Senhor.
Meu Deus, somente em Ti nós precisamos buscar estas situações, a libertação destas vidas. Somente o Senhor pode fazer. E nós queremos ouvir testemunhos. Tudo isso o Senhor está fazendo para a salvação de vidas e para que o Seu nome faz ser glorificado e para que Ele seja glorificado. Oh, aleluia! Renova, Senhor, as forças daquele que não tem mais nenhum vigor. Renova, Senhor. Renova, Senhor, o amor pela Sua palavra, pela caminhada da fé, Senhor. Esta pessoa não consegue. Ela está prostrada. Ela está, Senhor, totalmente voltada ao comodismo. Ela não consegue mais. Ela não consegue mais. Ela está dizendo: Senhor, me ajuda, me ajuda, me ajuda. E nós pedimos a Tua ajuda, simplesmente a Tua ajuda. Apenas um olhar do Senhor e as coisas se modificarão. Meu Deus, eu entrego as famílias. Eu entrego a Sua igreja. Eu entrego o Seu povo em Tuas mãos. Eu entrego a liderança da nossa igreja, Senhor, em Tuas mãos. Senhor, como o Senhor tem se feito presente na mesa da diretoria, continue, Senhor. Nós vamos sempre precisar do Senhor, porque nós não somos autossuficientes, não. Que a Sua sabedoria, a unção desta sabedoria, desta direção, desta luz esteja sobre nós, visitando os nossos pastores, ó Deus. Visita também os nossos jovens. Visita agora, Senhor, os nossos professores de escola bíblica. Visita, Senhor, nossos músicos. Visita, Senhor, nós precisamos desta porção do Senhor diária para podermos ter para nós e também para distribuirmos a quem precisa. Ó Deus, que sejamos testemunhas vivas do Teu poder, da Tua palavra. Senhor, visita agora aqueles que estão nos presídios. Quantos esquecidos pelos advogados, pelas autoridades, esquecidos até mesmo pela sua própria família. Visita, Senhor, agora. Traga o ânimo. Traga, Senhor, a revelação da Sua palavra, do Teu evangelho, para que haja salvação nesta vida. Sim, meu Deus, eu quero orar agora, meu Deus, pela área médica, pelos enfermeiros, pelos médicos, por toda a equipe técnica que trabalha, Senhor, nesse hospital, neste dia. Visita, Senhor. Eu sei que a ciência tem se multiplicado e o Senhor tem usado esses profissionais para ajudar a população, ajudar o povo. Senhor, meu Deus, visita aqueles que estão jogados nos corredores dos hospitais. Sim, os nossos hospitais estão superlotados, mas nós precisamos, Senhor, acima de tudo, da Tua direção. O nosso governo, como ele precisa, meu Deus, do agir do Senhor. E nós oramos aqui como ordem da Tua palavra, que orássemos pelas autoridades. E nós oramos por elas agora. Oramos, Senhor, pelo presidente da nossa nação. Oramos, meu Deus, pelos deputados. Oramos, meu Deus, pelos senadores, pelo poder judiciário, legislativo. Nós oramos, meu Deus, para que o Senhor dê direção. Senhor, quando o governo tem a Tua direção, o povo não perece, o povo não sofre. Mas então nós precisamos do Teu agir, meu Deus. Vem usar pessoas, meu Deus, que são, meu Deus, do Senhor mesmo. Pessoas que têm colocado em seus corações para ajudar, sem nenhuma corrupção. Meu Deus, nosso país tem sofrido tanto, por tantas pessoas mal intencionadas, e o povo sofre cada dia mais miserável, cada dia mais pobre, mais doente, mais afastado, mais marginalizado. Ó Senhor, o que podemos fazer pela nossa nação a não ser orar, meu Deus? Porque muitas vezes somos bons cidadãos, mas isso não tem sido suficiente para mudar a direção da nossa nação. Oh, meu Deus, comemoramos muitas vezes em datas cívicas e festivas o país independente, mas nós vemos a cada dia mais o nosso país
uma situação tão carente, Senhor, uma situação tão difícil. Meu Deus, vem olhar por nossa nação. Olha por nossa nação, Senhor. Olha para o seu povo que ainda aqui está caminhando nesse deserto tão difícil. Visita-nos, Senhor. Visita-nos, Senhor. E que o Senhor seja visível, audível com a sua presença, meu Deus. Nós queremos testificar o que o Senhor está fazendo no nosso meio, através das orações do seu povo. Fica conosco, meu Deus, não vá embora. Espírito Santo, fica conosco. Fica conosco, Espírito Santo. Nós precisamos.

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3: Onze horas e 55 minutos.
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3: 3.610/2019. Em 5 segundos. 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

Que prazer, que alegria, que felicidade nesse exato momento estar falando com todos vocês para convidar a todos estarmos conosco domingo, dia 13 de setembro. Nós estaremos iniciando a grande campanha do Ministério da Oração e do Ministério do Jejum. Serão 3 domingos, das 10 horas da manhã até o meio-dia. Vai ser aqui na sede mundial das nossas igrejas, Deus é Amor. Estamos aqui muito felizes. Qual é o motivo? Sabendo que você vai participar desta campanha, que você vai vir estar conosco. E aqueles que não puderem estar conosco, estará também ouvindo e assistindo a transmissão ao vivo. Estaremos no altar de Deus, orando, clamando. Estaremos juntos nesta fé. Jesus disse: tudo que nós pedirmos em oração, crendo, nós receberemos. Estamos nesta fé, nesta comunhão, porque dia 13 começa a campanha de 3 domingos, Pai, Filho e Espírito Santo. Assim está escrito na palavra de Deus: pedir e dar-se-vos-á, buscai e encontrarei, batei e abri-se-vos-á. Porque aquele que pede, recebe, o que busca, encontra, e o que bate, abre-se-lhe-á. Eu tenho certeza, você que está me acompanhando nesse exato momento, vão ser várias orações. Estaremos orando para o Senhor revestir a igreja com poder e glória. Lembra em Atos dos Apóstolos, capítulo 2, a partir do versículo 1, quando todos estavam reunidos naquele lugar, o Espírito de Deus se apoderou daquele povo. Línguas estranhas, aonde eles falavam em mistério, e todos foram cheios do Espírito Santo. Da mesma forma vai acontecer domingo, dia 13. Nós vamos começar esta campanha. Serão 3 domingos de oração, das 10 da manhã até o meio-dia. E eu tenho certeza que esta campanha vai ficar guardada em teu coração. O motivo é porque Deus vai se manifestar com poder e grande glória. Estaremos também orando para Deus fazer milagres. Você que crê que Jesus é capaz de fazer, então venha. Convidamos também pessoas que estão debaixo de tanta maldição. Estaremos fazendo a oração da libertação. Pessoas oprimidas, pessoas que estão encarceradas espiritualmente, amarradas espiritualmente, cadeias vão ser abertas, correntes serão quebradas e algo sobrenatural Deus vai fazer. Você que me escuta agora, me acompanha nesse exato momento, que alegria saber que você está conosco nesta fé. Venham todos, você mesmo de outras igrejas também, você que me acompanha, todos estão convidados. Vai ser o trabalho de um culto de oração. Vamos sim orar para Deus batizar com fogo e com Espírito Santo. Por isso, serão 2 horas de oração. Oração, e eu tenho certeza que nós vamos buscar os dons do Espírito Santo. Ninguém

0: Misericórdia, Senhor. Não esqueça, dia 13 de setembro, às 10 da manhã até o meio-dia. Eu quero chamar a sua atenção para você estar conosco em jejum. Eu tenho certeza que você vai ver as maravilhas que Deus vai fazer, os sinais que vão acontecer, algo sobrenatural. Que Deus abençoe, amados ouvintes. No decorrer desta programação, retornaremos a falar com vocês, para que vocês não se esqueçam do trabalho da Igreja Deus e Amor. Estamos unidos na fé e na coragem e no amor. Que Deus vos abençoe, amados ouvintes.
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5: Façam a captar mais açúcar para produzir energia para você caminhar. Então isso ajuda a diminuir aquele chamado pico de açúcar, né? Pico de glicose após refeição, que é aquela subida do açúcar no sangue depois que a gente come. E aqui está uma informação importante. Você não está apenas queimando calorias, está ajudando os seus músculos, a retirar açúcar do sangue. Entenderam? Como os músculos passam a usar mais açúcar para poder funcionar, o organismo consegue lidar melhor com essa energia recebida daquela comida tão cheia de carboidrato, tão cheia de açúcar. E açúcar não é só coisa doce não, hein, gente? Batata tem açúcar, macarrão tem açúcar, o arroz é o que mais tem açúcar, né? Então, além disso, quando você caminha depois da comida, o coração bate um pouco mais rápido. A circulação aumenta e mais oxigênio chega aos músculos. Ou seja, o seu metabolismo entra em maior atividade para produzir aquela energia, sabe, necessária que você precisa para se movimentar. E tem mais, o músculo é um dos maiores consumidores de açúcar do organismo. Então, por isso, colocar os músculos para trabalhar logo depois da refeição pode ser uma estratégia simples para ajudar no controle metabólico. Então não precisa correr, pegar uma bicicleta, ir para academia, blá, blá, blá, blá, blá, blá. Você fez o seu almoçozinho, não fica sentado não. Você fica o dia inteiro sentado, na frente do computador, ou então fazendo coisas sentado. Comeu? Vai andar um pouquinho. Mesmo que seja devagar, vai fazer sua caminhadinha. Não precisa academia, não precisa correr. Uma caminhada leve de cerca de 10 minutos. Olha, gente, 10 minutos. Depois do almoço, do jantar, já pode ser útil. E se não puder sair de casa, caminha dentro de casa também. Isso aí também conta. E a dica de hoje é simples. Depois de comer, movimente-se um pouco. Seus músculos começam a usar açúcar e o pico de açúcar pode ser menor. A ação daquela insulina melhora, o organismo passa a administrar melhor a energia daquilo que você comeu. Mas atenção. Pessoas com doença cardíaca, tontura frequente, limitações para caminhar ou outras condições importantes de saúde devem conversar com o médico antes de iniciar uma rotina de exercícios. Mas você está bem de saúde? Tem pernas fortes? Está tudo certo? Faz a caminhadinha após a comida. Você vai ver que você vai conseguir controlar o seu peso. Falamos de saúde. Nossa pergunta de hoje, a pergunta em debate, vamos lá. Já tá preparada aí com o dedinho para você responder pelas redes sociais? Hã? Tá tudo certo? Então vamos responder? Ou então pelo WhatsApp, 11 98292-3392, você pode mandar um áudio falando, né? Respondendo com a sua voz, ou então pelo texto. 11 98292-3392, ou então pelas redes sociais. E vocês que estão nas redes sociais, nos assistindo ao vivo, compartilhando. Vamos lá, todo mundo compartilhando a nossa programação, tá certo? Vamos então para a pergunta de hoje.
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2: Vamos à pergunta em debate no dia de hoje.
5: Como que é? O que vale mais diante de Deus? Aquilo que a pessoa fez ou a intenção com que ela fez? Uhum. Você já sabe? Sabe a resposta? Então vamos lá, eu quero ouvir você. Todo mundo participando, WhatsApp, você que está nos ouvindo pelo rádio, vamos lá no canal do YouTube, dá para você responder também pelo comentário, tá certo? Enquanto vocês vão pensando, eu quero apresentar meus novos lançamentos infantis. Eu estou gravando cada mês, 3, 4 músicas para ajudar você na escola bíblica.

você que é professora, você que é mãe, você que é babá. Temos um canal, eu tenho um canal agora, um sonho realizado, né? Eu estou aqui desde 86 com o programa Sessão da Criança, contando histórias, e Deus me deu este privilégio, né? Este sonho realizado com o meu canal Débora Kids Oficial. Você que pode hoje, tem aí um espaço, você que está de folga hoje, ou você mesmo que está trabalhando, anote aí, à noite você vai lá no YouTube e coloca lá, Débora Kids Oficial. E temos cada mês uma historinha nova, já temos várias histórias bíblicas, não bíblicas, mas com lição bíblica. Temos atividades para as crianças, e eu vou rodar um hino agora, que é uma música nova que eu gravei, motivando as crianças a tomar banho. Tem criança que não gosta de tomar banho, mas quando toma banho também não se lava, né? Fica lá só cantando no chuveiro, sentada no chão, gastando água. Temos aí a música Banho. Vamos lá, então? Do canal Débora Kids Oficial, este hino. Vamos cantar e ensinar as crianças.

também, né? Calor. É, banho no frio, tem muita gente que tá sem tomar banho. Ah, no calor, nem no frio. Também no frio e no calor. Também no calor, principalmente, né, gente? Vamos dando prosseguimento. Nós estamos aqui ao vivo, num programa inédito. Estamos aqui aguardando a sua participação. Queremos vocês pensando, né? A gente sempre coloca nas segundas-feiras uma pergunta bíblica, uma pergunta da nossa vivência, no nosso dia a dia, né? Pra gente ensinar. É para refletir, não é para confundir, como eu sempre falo, a gente traz essas perguntas. E nós vamos trazendo também respostas, né? O comentário do povo a respeito da nossa pergunta de hoje. Por exemplo, o Marcos de Campinas escreve assim: acho que Deus olha primeiro para a intenção. Tem gente que faz algo bonito só para ser vista. A atitude impressiona as pessoas, mas a motivação revela quem realmente somos. Obrigado, irmão Marcos, pela sua resposta. A Sandra nos escreve de Belo Horizonte, já agradecemos a sua audiência. Ela diz: para mim os dois importam. Uma boa intenção não justifica uma atitude que machuque alguém. Deus conhece o coração, mas também vê as consequências das nossas escolhas. Também agradecemos a Sandra. Rafael de Curitiba escreve assim: a intenção pesa mais. Duas pessoas podem fazer exatamente a mesma coisa, mas uma por amor e outra por interesse. Por fora é tudo igual, por dentro são atitudes completamente diferentes. Agradecemos também ao Rafael pela participação. Luciana de Salvador, Bahia, ouvindo a gente lá também. Ela diz: eu tenho dificuldade com essa ideia de que basta ter boa intenção. Quantas pessoas já feriram outras dizendo: mas eu só queria ajudar. Eu acho que diante de Deus precisamos responder também pelo que causamos. Obrigada, Luciana. Olha, esse povo é muito inteligente, hein? O povo está respondendo bem. André de Goiânia: talvez Deus não pergunte apenas o que você fez, mas por que que você fez? Porque até uma boa ação pode esconder orgulho, vaidade ou desejo de reconhecimento. Tá vendo? Não estou falando que esse povo está muito inteligente? A Márcia de Recife: acredito que Deus olha o coração, mas um coração verdadeiramente transformado acaba aparecendo nas atitudes. Se minhas intenções, diz ela, são sempre boas, mas minhas ações nunca mudam, alguma coisa está errada. Obrigada, irmã Márcia. Felipe, aqui de São Paulo, diz assim: para mim, intenção sem atitude é incompleta. Posso passar a vida inteira dizendo que queria ajudar alguém e nunca ajudar. O amor, diz ele, também precisa virar ação. Deus te abençoe, irmão Felipe. E já já vamos continuar respondendo o pessoal. Vocês que estão nos ouvindo pelo rádio, o WhatsApp está liberado para você mandar sua mensagem, a sua voz aí, falando a respeito da nossa pergunta. Qual é a sua opinião? Quero ouvir você. O que que vale mais para Deus? Uma boa atitude ou qual a intenção daquela atitude? Qual que mais vale para o Senhor, tá bom? E nós vamos ouvindo mais um hino, porque aqui o louvor não para, o som da adoração. Elias Santos, mais um clipe. Vamos lá, assistindo pelo canal do YouTube, Débora Miranda Oficial ou Igreja Deus e Amor Oficial. Vamos lá.

0: Atenção, atenção, hoje feriado, né? Feriado nacional, dia 7 de setembro. Quanta gente está em casa relaxing, né? Estão relaxando e isso é muito bom, né? A gente precisa descansar, dar uma pausazinha para o trabalho. Mas temos uma grande festa aqui na Sede Mundial hoje, dia 7 de setembro. Pastor José Manuel pregando a palavra de Deus, orando pelos dons do Espírito Santo. E Deus o usa tremendamente, né? Hoje aqui na Sede Mundial eu também estarei aqui louvando ao Senhor. Será uma tarde maravilhosa. Você não pode perder aqui na Sede Mundial. E você que está longe, você pode acompanhar pelas redes sociais. Mas vocês estão aqui na Grande São Paulo. Ai, hoje é verdade, eu não tenho nada para fazer. Vem, vem louvar o Senhor. Vem adorar o Senhor. Vem prestar um culto de adoração ao Senhor. Sabe, sem intenção até de receber alguma coisa, vem adorar o Senhor. E as coisas vão acontecer. Hoje aqui na Sede Mundial, a partir das 15 horas até 17 horas, 2 horas de adoração ao Senhor, prestação de culto ao Senhor, aqui na rua Prefeito Passos 10, temos um amplo estacionamento, será uma tarde de adoração, de louvor, de palavra, de salvação de vidas, de transformação. Traga alguém com você, não venha sozinho hoje aqui na Sede Mundial. Atenção, Balneário Camboriú, dia 21 de novembro, eu estarei pregando a palavra de Deus, orando por todos vocês, louvando ao Senhor. Atenção, Camboriú, Baixada Catarinense, toda a parte do balneário, todas aquelas cidades navegantes, todos são bem-vindos. Nós estaremos num ginásio, vou dar para vocês futuramente o local. Dia 21 de novembro estarei em Balneário Camboriú, um sábado, das 19 às 21 horas. Será uma noite maravilhosa na presença de Deus. E todos vocês já trabalhando, todos os membros trabalhando para trazer uma pessoa, uma só. Porque vocês vão cuidar somente de uma só pessoa quando ela aceitar a Cristo, tá certo? Dia 21 de novembro, estarei em Balneário Camboriú, Santa Catarina, juntamente com meu esposo, pastor Lorival de Almeida, e também a banda J. Rafa. Se Deus sabia onde Adão estava, por que perguntou onde estás? Repetindo, se Deus sabia onde Adão estava, por que perguntou onde estás? Gênesis 3:9, a resposta não é porque Deus havia perdido Adão de vista, não. A pergunta era para que Adão percebesse onde ele havia chegado espiritualmente. Deus não estava perguntando onde ele estava fisicamente, mas espiritualmente depois do pecado. Então, às vezes, Deus nos faz perguntas, não porque ele não saiba a resposta, mas porque nós precisamos perceber a nossa própria condição espiritual. Chegou o momento de a gente falar com a família também. A gente traz aqui dica de saúde, a gente traz aqui meditação, a gente traz notícia, a gente traz aqui perguntas para a gente poder refletir sobre a nossa vida no dia a dia, no nosso cotidiano. Também a gente traz conselho para a família. Vamos lá?
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0: E hoje eu quero falar sobre um problema que acontece em muitas famílias e às vezes ninguém percebe. Quando a casa inteira começa a viver em função de uma única pessoa. Pode ser um filho adulto que dá muito trabalho, pode ser alguém explosivo, pode ser uma pessoa sempre endividada, pode ser alguém que exige atenção o tempo todo. Pode ser alguém que, quando está mal, faz toda a família ficar mal também. Então, o que acontece? Aos poucos, todo mundo começa a se adaptar. Não, não fala isso porque ele vai ficar nervoso. Não conta aquilo porque ele vai ficar confuso. Não, vamos mudar nossos planos porque ele não vai gostar. É melhor ajudar de novo porque senão vai dar problema. E sem perceber, aquela pessoa passa a controlar toda a família, aquela pessoa começa a controlar o ambiente, mas nem sempre de propósito, mas controla. Toda a família começa a andar pisando em ovos, por causa daquela pessoa. E aqui existe ainda uma diferença importante. Amar alguém não significa permitir que essa pessoa determine o equilíbrio emocional do lar, de toda a casa. A Bíblia ensina amor, Ela também ensina paciência, mas também ensina misericórdia. Mas também ensina responsabilidade. Gálatas 6:2 está escrito: levai as cargas um dos outros. Mas alguns versículos depois, em Gálatas 6:5, Paulo diz: cada qual levará a sua própria carga. Vocês estão vendo? A sua própria carga cada um deve levar. Parece uma contradição, mas não é. Existem cargas que precisamos ajudar a carregar. É o que a Bíblia está dizendo. Existem também responsabilidades que cada pessoa precisa assumir dela mesma. Então esse equilíbrio é muito importante dentro da família, senão toda a família sofre. Se um filho sempre faz dívida e os pais sempre pagam, talvez a ajuda esteja impedindo que ele aprenda responsabilidade. Se alguém explode e todos cedem para evitar confusão, talvez essa pessoa explosiva esteja aprendendo que basta ficar nervosa para conseguir o que ela quer. Se alguém erra, pede desculpas e faz a mesma coisa repetidamente sem mudança, talvez a família precisa mudar, precisa de limites e não apenas de mais uma conversa. Olha só a palavra de hoje para Deus, de Deus para nós hoje. Provérbios 22:3. O prudente vê o mal e esconde-se, mas os simples passam adiante e sofrem a pena. Então prudência também faz parte do amor. Se você ama, você ensina prudência. E às vezes dizer não é uma forma de cuidado. Às vezes não resolver o problema do outro é justamente o que fará essa pessoa amadurecer. Vocês estão entendendo? Então isso é difícil principalmente para pais, porque o coração dos pais quer proteger. E a gente entende isso. Mas proteger demais também pode impedir crescimento, pode impedir responsabilidade. Lembra do filho pródigo em Lucas 15, que a Bíblia fala? O pai amava o filho. Mas quando o filho decidiu sair, o pai não foi atrás para financiar a vida dele. Não, tá aqui, filho, a tua herança. Quer ir? Vai. Tô, tá aqui. E o pai também não impediu todas as consequências. O filho precisou chegar a um ponto em que percebeu: eu preciso mudar e voltar. E ele só voltou porque ele viu a necessidade de mudar. E isso ensina algo importante através desta passagem de Lucas 15 do filho pródigo. Nem toda dor que alguém da nossa família enfrenta deve ser imediatamente retirada por nós. Não cabe a nós. Existem consequências que ensinam. Existem limites que protegem. Existem nãos que amadurecem. É claro que isso não significa abandonar. Eu não estou fazendo apologia ao abandono. Não. Não é para abandonar quem está sofrendo em sofrimento. Não, mas muito menos negar ajuda em situações de doença, perigo ou necessidade real. Mas significa perguntar: será que eu estou ajudando essa pessoa a crescer? Ou estou apenas impedindo que ela enfrente as consequências das próprias escolhas? Essa pergunta pode mudar muita coisa. Talvez exista alguém na sua família que você ama muito, mas você está cansado, porque você resolve, você paga, você conserta, você explica, você defende, e depois de algum tempo tudo acontece de novo. Então o conselho hoje para você é: pare de confundir amor com resgate permanente. Ajude quando for preciso, mas não assuma aquilo que pertence a ele. Ore por ele, aconselhe-o, apoie-o, mas permita que cada pessoa também aprenda a carregar sua própria responsabilidade, sua própria carga. Porque uma família saudável não é aquela em que uma pessoa faz tudo por todos. É aquela que existe amor, é aquela em que existe apoio e também maturidade. E eu então termino o momento da família com uma pergunta. Na sua família, vocês estão ajudando alguém a crescer ou apenas facilitando para que essa pessoa continue igual? Então, às vezes, o conselho mais amoroso que podemos dar não é: eu resolvo para você. Não. É: eu estou com você, mas essa parte você precisa enfrentar e você precisa fazer sozinho.
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0: Mariana e Kellen cantam, né? O hino Celebrai.

0: Hino bonito, vocês ouviram nas vozes de Mariana e Kellen, o Hino Bonito Celebrar, em um lançamento MC Music. Se você está gostando dos hinos, das vozes, temos novos talentos aí gravando, né? Vocês podem adquirir por várias formas. Através das nossas principais igrejas, né? Deus e Amor, onde nós temos uma livraria, não somente com CDs, mas temos bíblias, materiais evangélicos, temos camisetas, canecas, enfim, temos bastante souvenirs, né? Para que é opção de presente, né? Às vezes a gente quer dar um presente, não sabe o quê. Você também pode, através do nosso canal de venda pela internet, livrariaipda.com.br. 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E como acontece isso? Você pede o seu material e a gente envia aí na porta da sua casa, tá certo? E lá tem todas as informações, as maneiras, os modos de pagamento, tá tudo certinho ali, tá bom? Ou então pelas plataformas digitais, onde você só compra a faixa musical, né? Olha, eu nunca imaginava, eu que passei pelo disquinho, né? Pelo compacto, depois eu passei pela fita cassete, depois nós passamos pelo CD, depois pelo IP, e assim vai, né? Pelo EP, e assim, de repente não tem mais nada, né? Nós vamos ver o que vai aparecer aí no futuro, né? Então a gente não tem mais o LP. Eu tenho muita saudade do bolachão, né? Daquele LP grande, onde você pega na capa, pega aí a capa, você lê todos os créditos, os nomes dos hinos, a foto é grande. Eu não sei, ainda sou muito nostálgica, eu gosto muito do LP ainda, né? Bom, você pode adquirir qualquer desses lançamentos. 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E se falando em política, e se falando em eleição, e eu gosto de esclarecer sempre isso, estando em tempo de eleições ou não, eu quero falar especialmente com aqueles que professam a fé cristã, mas eu quero começar deixando aqui muito claro e dizendo muito claro para vocês que a nossa igreja, ela não tem partido político. Nossa igreja não tem um candidato. E nós não estamos aqui para dizer a você em quem deve você votar ou não. Não estamos aqui para transformar o púlpito em palanque. E também não queremos que ninguém use o nome da Igreja Deus e Amor para sugerir um apoio político que não existe, né? Ah, o político quer dar uma palavra com vocês. Não, a gente não apoia nenhum político, não temos nenhum candidato, nada, não temos nenhum partido. A igreja está apoiando determinado partido ou determinado candidato? Não. Não aceite essa informação automaticamente. Procure os canais oficiais da igreja, porque a nossa missão não é fazer campanha política, apesar que estamos sendo procurados por vários candidatos. Essa hora, esse tempo de eleição, agora ou não, sempre tem alguém querendo usar o púlpito da igreja, porque sabe que tem muito membro, tem muita gente ali, né? Nossa missão é anunciar Jesus, ensinar a palavra, cuidar das almas, orientar o povo pelos princípios da Bíblia Sagrada. E a legislação eleitoral brasileira também trata os templos religiosos como bens de uso comum para fins eleitorais e restringe propaganda eleitoral nesses ambientes. Ela trata os templos como bens de uso comum e restringe propaganda eleitoral nesses ambientes. Vocês estão entendendo? É bom a gente esclarecer isso, porque muitas vezes algum membro fica confuso, né? Ah, o pastor aqui da Igreja de Deus e Amor trouxe um candidato para fazer um churrasco para a gente. Ele está fazendo a propaganda, né? Mas isso não significa aí que a gente esteja apoiando isso, né? A igreja não escolhe o candidato pelo fiel, mas pode ensinar. Nós podemos orientar vocês através dos princípios bíblicos para que você exerça a sua responsabilidade com consciência. E talvez a primeira coisa que nós precisamos compreender seja esta: antes de ser eleitor de alguém, o cristão continua sendo servo de Deus. Então, nossa consciência cristã não desaparece quando entramos numa cabine de votação. Todos nós devemos votar, todos, é uma obrigação, é um dever, né? Um dever cívico. Mas uma escolha é importante. Uma escolha tão importante não deveria ser feita apenas porque alguém é conhecido. Ah, eu vou votar naquela pessoa porque ela é conhecida. Não. Ah, ela fala bem, vou votar. Não, porque alguém da família recomendou. Ou apareceu um vídeo convencendo você no celular. Não. Pense. Antes de votar, pense. Precisamos conhecer o candidato. Como que é a reputação dele? Como que é o caráter? O que tem mostrado as provas aí que essa pessoa tem feito? É preciso orar, é preciso ter consciência. Moisés recebeu uma orientação sobre pessoas que assumiriam responsabilidade sobre o povo. Está em Êxodo 18, 21, até anotei aqui. Procure dentre todo o povo homens capazes, tementes a Deus, homens de verdade que aborreçam a avareza. Tão importante dizer, aquele texto não está descrevendo uma eleição democrática como temos hoje, mas esse texto mostra princípios que a Bíblia valoriza em pessoas que recebem autoridade. Observe, capacidade, verdade, integridade, gente. Rejeição à corrupção, gente. Aquele que está apoiando a corrupção, esse aí não deve receber o seu voto, não. Aquele que tem um ganho desonesto. Meu Deus, olha a questão do INSS. Pessoas pobres, necessitadas, doentes, estão aí abandonadas. E aí o povo sendo totalmente arrebentado, né? Vamos dizer assim. Acho que essa palavra que eu posso usar, arrebentado. E aí tá ninguém, e parece que o negócio não vai, parece que tudo vira pizza, né? Então, atenção, capacidade, verdade, integridade, esses princípios continuam importantes, porque a autoridade sempre vem acompanhada de responsabilidade. Quando os justos governam, diz a Bíblia, alegra-se o povo, mas quando o ímpio domina, o povo geme, e eu acrescento ainda, sofre, né? Então, as decisões de quem governa não ficam apenas dentro de um gabinete. Elas alcançam a sua família, a sua saúde, a sua educação, a segurança, a economia e os mais pobres, os idosos, as crianças. Por isso, o voto precisa ser tratado com responsabilidade. Bom, resumindo, outro dia a gente pode falar mais, que eu gosto de falar isso em tempo de eleição e fora de eleição, porque às vezes a gente recebe informações de que tem pastores da nossa igreja colocando os políticos no púlpito. Isso não é aceitável, isso não é permitido, isso não é deliberado pela nossa diretoria. Nós não queremos deixar o púlpito para palanque, mas somente para pregar a palavra, edificar o povo, ensiná-lo, orientá-lo para a salvação de vidas. Então nos ajude, irmãos, nós não estamos apoiando nenhum partido político, não estamos apoiando nenhum político, nenhum deputado, nenhum senador, nenhum governador, nenhum presidente, nada, mas nós orientamos o povo, escolha quem não participa de corrupção, aquele que tem o caráter libado, aquele que serve a Deus. Eu quero aqui ainda agradecer vocês que estão respondendo a nossa pergunta em debate. A nossa pergunta em debate é esta: será que Deus leva mais em conta a intenção, aquilo que a pessoa teve de intenção e fez, ou aquilo que a pessoa vai fazer? Aquilo que a pessoa fez ou a intenção com que ela fez? Qual que é a sua opinião a respeito? Enquanto vocês vão pensando, mas o louvor chega pro seu coração. Meu novo...
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27: 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Nós vamos agora para uma meditação, uma ilustração com uma lição. Um certo homem entregou duas sementes aos dois filhos e disse: olha, eu quero que cada um plante a sua semente e cuide dela durante algumas semanas. Depois eu quero ver o que aconteceu. O primeiro filho preparou a terra, plantou a semente todos os dias, ia lá, colocava água, cuidava, tirava as sujeirinhas da planta, mas passava os dias e nada aparecia de diferente. E aquele filho começou a ficar desanimado e pensava: ah, talvez essa semente não preste. Mas mesmo assim ele continuou regando a plantinha, cuidando da plantinha. O segundo filho também plantou e nos primeiros dias cuidou muito bem. Depois começou a se esquecer dos cuidados daquela semente. Um dia regava, dois dias não, deixava a plantinha ao vento forte. Às vezes olhava para o vaso e dizia: Ah, amanhã eu cuido. Depois de algum tempo, apareceu uma pequena folhinha no vaso do primeiro filho, aquele que cuidava bem. Ele ficou todo feliz e animado e continuou cuidando da plantinha. No vaso do segundo filho, nada. Nada versus nada. E chegou o dia D. O dia de mostrar os vasos com resultados para o pai. O primeiro filho chega apresentando uma pequena planta. O segundo filho levou apenas o vaso com terra seca, sem nada. E tentou se justificar. Pai, eu acho que minha semente não era tão boa assim, sabe, pai? O pai olhou para o filho e perguntou: ô filho, olhem bem nos meus olhos. Você colocou água todos os dias? Você cuidou todos os dias da plantinha? O filho ficou em silêncio e depois disse: não. Então o pai respondeu: filho, o problema então talvez não esteja na semente. Talvez estivesse na falta do seu cuidado com a plantinha. O menino apenas baixou a cabeça. E o pai continuou dizendo: meu filho, existem coisas que não dão resultado porque são ruins. Mas existem outras que não dão resultado simplesmente porque desistimos de cuidar antes do tempo. Sabe como que é, meu filho? Não devemos nos desanimar, não devemos desistir, devemos perseverar até que a coisa aconteça. Isso acontece também na nossa vida. Queremos um casamento forte, mas deixamos de cuidar do casamento. Queremos filhos próximos, mas não temos tempo para eles. Queremos crescer espiritualmente, mas não examinamos a palavra diariamente, não oramos diariamente. Queremos colher resultados, não é? A gente é muito imediatista, né? A gente quer já, agora. Queremos resultados e bons, mas a gente abandona o processo. A gente quer ter sucesso, mas a gente não enfrenta o processo. E Deus deixa uma palavra para nós, Gálatas 6, versículo 9. E não nos cansemos de fazer o bem, porque a seu tempo ceifaremos, ou seja, colheremos, se não houvermos desfalecido, se não houvermos abandonado o processo. Sabe, porque nem tudo que demora está dando errado. Calma. Hoje a palavra que Deus está nos chamando a atenção é calma. Calma. Algumas coisas simplesmente precisam de tempo. Algumas coisas simplesmente precisam de constância. Algumas coisas simplesmente precisam de cuidado. Por isso, caro ouvinte, aumente o volume do rádio. Deus está falando calma. Antes de desistir de alguma área da sua vida, pergunte: será que não está funcionando mesmo? Ou será que eu parei? Será que eu parei diante do processo? Será que eu parei de cuidar? Será que eu parei de seguir? Será que eu parei de continuar? Porque muitas vezes a gente quer uma colheita diferente, mas sem mudar aquilo que estamos plantando, sem mudar as nossas atitudes e cultivando todos os dias. A gente quer coisas novas, a gente quer coisas mudadas, mas a gente não muda as nossas atitudes. Então as coisas vão permanecer do mesmo jeito. Você quer que aquele filho mude? Então mude as atitudes com ele. Você quer mudar o seu emprego para melhor? Então mude as suas atitudes em relação ao seu emprego para melhor. Vocês estão entendendo? O resultado é não somente plantar, é enfrentar o processo do cuidado. Todo dia um pouquinho, todo dia uma aguinha, todo dia um cuidado. Sabe como que é? Quer mudar o casamento? Mude a sua atitude. E você vai ver que as coisas vão funcionar. Que Deus abençoe você. Nós queremos ouvir você. Tem gente aí na linha? Se tiver, a gente fala. Senão, a gente vai para os comentários. A Renata de Londrina diz: uma pessoa pode errar tentando acertar e outra pode acertar querendo apenas aparecer. Aos olhos humanos, a segunda parece melhor. Talvez diante de Deus seja justamente o contrário. A resposta é da Renata diante da nossa pergunta em debate de dia de hoje, né? Nossa pergunta é aquela: será que Deus, ele realmente está dando atenção à intenção apenas ou aquilo que a gente faz? Qual que é a sua resposta? O João de Fortaleza diz: acho perigoso julgar alguém apenas pelo que vemos. E como é, né, João? Nós enxergamos a atitude, Deus enxerga uma parte que ninguém vê, o nosso coração com a nossa motivação. E é verdade, né, irmão João? Meu Deus do céu. Vamos a mais um. A Patrícia de Campo Grande, obrigado, Patrícia. Ela diz: eu perguntaria outra coisa, além daquela que você está perguntando. Qual seria, Patrícia? Ela diz aqui: uma intenção realmente boa continua sendo boa quando a pessoa sabe que sua atitude vai prejudicar alguém? Essa é mais profunda, né, Patrícia? Ela diz: talvez maturidade espiritual seja alinhar intenção, consciência e ação. Obrigada, Deus abençoe. Também o Carlos participa de Manaus. Atenção, povo de Manaus. O Carlos escreve assim: tem gente que ajuda e depois faz questão de contar para todo mundo. Eu acredito, diz ele, que Deus não mede apenas o tamanho da oferta, mas o tamanho da sinceridade que existe nela. Eu não estou falando, gente, este povo está com cada resposta muito profunda e muito inteligente. É, o povo está bastante inteligente. A Débora, minha xará lá de Vitória, diz: já fiz coisas tentando ajudar e acabei me machucando, ou seja, acabei machucando pessoas, perdão. Isso me ensinou que boa intenção não me livra da responsabilidade de reconhecer o meu erro e pedir perdão. Obrigada, irmã Débora. Deus abençoe. Olha, no finalzinho do programa, deixa aí que eu vou continuar respondendo. No finalzinho do programa, a gente vai pela Bíblia ver o que o Senhor está dizendo sobre essa nossa pergunta. O Eduardo de Brasília diz: se somente o resultado importasse, a aparência seria suficiente. Se somente a intenção importasse, qualquer erro poderia ser desculpado. Aí ele continua dizendo: talvez Deus considere o coração, a atitude e a responsabilidade depois dela. Obrigada, irmão Eduardo. Deus abençoe. Simone, aqui de Sorocaba, interior de São Paulo, respondendo a pergunta, ela diz assim: às vezes fazemos o certo pela razão errada. Podemos servir por vaidade, dar para receber elogios e até perdoar apenas para parecer espirituais. Por isso, respondendo a pergunta, diz ela: acredito que a motivação tem um peso enorme diante de Deus. Então, não somente a atitude, né, Simone, mas também a motivação. Paulo de Porto Alegre, gaúcho, irmão Paulo, escrevendo assim: para mim, caráter é quando intenção e atitude caminham juntos. Não adianta dizer: Deus conhece meu coração, se minhas escolhas continuamente demonstram o contrário. Obrigado, irmão Paulo. A Eliane de Ribeirão Preto, São Paulo, diz: acho que Deus também considera aquilo que a pessoa sabia naquele momento. Errar por ignorância é diferente de saber que algo é errado, fazer mesmo assim e depois dizer que a intenção era boa. Obrigada, irmã Eliane. Depois do hino, a gente continua, tá, irmão Rodrigo? Segura aí, Rodrigo de Rio de Janeiro e os demais que estão escrevendo, participando dos nossos canais do YouTube, Débora Miranda Oficial, Igreja Deus Amor Oficial. Compartilhando também, gente. Todo mundo aí ajudando a evangelizar, compartilhando a palavra de Deus, a palavra de vida, a palavra abençoada desta programação Mensagens Cantadas. Mais um hino, Clédson Evanilson: vai chover, mas vai chover bênção. Aliás, já tá chovendo bênção na nossa vida. 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

Menino Bonito, vocês ouviram nas vozes de Cledson e Ivanilson. E o pessoal tá gravando bastante, né? E a gente tá com mais, inclusive essa semana nós estamos com muita gente gravando, né? No Campo do Jordão, vários clipes. Tudo isso para abençoar sua vida, trazer edificação, trazer mensagem de esperança. A gente sabe que a música tem um poder muito forte. Não é à toa que um dos dons, né, mais maravilhosos, o dom da música, o dom do louvor, vai continuar no céu. Porque imagine, tudo que é festa tem que ter música, né? E tem que ter banquete. Vai ter isso no céu, banquete, e vai ter festa. Eu quero estar lá, e você? Vamos estar lá em nome de Jesus. Vamos seguindo, trazendo mensagens cantadas ao seu coração. A pergunta continua. A nossa pergunta de hoje é para você meditar. Você acha que vai... O que mais vale diante de Deus? A sua intenção, mesmo você fazendo a coisa errada, mas o que valeu a sua intenção boa? Ou realmente o que você fez? A intenção? Ou no fundo realmente a atitude, né? Você quer responder? Nós temos dois canais aqui para você responder. Também temos o WhatsApp 11 982923392. Mande seu texto, mande aí você também a sua mensagem de voz. Estamos aqui aguardando. Vamos continuar então respondendo, lendo aqui o comentário do pessoal pelo canal da igreja, né? Nós temos aqui várias pessoas querendo participar e nós vamos respondendo, ou seja, vamos lendo o comentário, a participação de cada um de vocês. O Rodrigo do Rio de Janeiro, talvez a pergunta mais desconfortável não seja o que eu fiz, mas se ninguém estivesse olhando, eu faria a mesma coisa? Pelo mesmo motivo? Para mim, essa resposta revela muito sobre a intenção. Obrigado, meu Rodrigo. É mais uma resposta inteligente, né? Deus abençoe pela sua participação também aqui. E eu quero também falar com os irmãos que estão nos ouvindo, que gostam de ouvir o quadro Minha Vida no Passado, Experiência com Deus. Nós estamos aguardando o seu testemunho. Vamos lá, mande aí agora mesmo para nosso e-mail, né? programamc@ipda.com.br, programamc@ipda.com.br. Conte seu testemunho, aquilo que Deus

ruim que aconteceu no passado, a gente tem que contar realmente de coisas ruins que aconteceram, mas dê espaço. Como foi essa transformação, passo a passo? Foi através de um convite? Como foi aquele processo? Demorou muito tempo para você entender o evangelho? Enfim, nós queremos receber a sua história, e a sua história será contada aqui com muita alegria para crescimento espiritual e também glorificação do nome do Senhor. Jesus perguntou ao paralítico: queres ficar são? Será que não é uma pergunta óbvia? Você quer ser curado? Se era óbvio que ele queria ser curado, por que que Jesus disse: queres ser são? Na passagem de João, capítulo 5, versículo 6, a Bíblia fala que o homem estava enfermo há 38 anos. Imagine, quer ser curado? Ele ia falar: não, Jesus, quero não. Mas por que que Jesus perguntou? Jesus poderia também simplesmente curá-lo sem perguntar, não é? Mas Jesus diz: queres ficar são? Talvez porque existam situações às quais a gente pode ter se acostumado tanto com aquela situação, com aquela enfermidade, com aquele problema, que a gente já organiza toda a vida em torno do problema, em torno da enfermidade, em torno daquela situação ruim. E às vezes queremos que algo mude. Mas mudar também exige abandonar velhos hábitos. Abandonar também exige abandonar desculpas. Abandonar também exige maneiras diferentes de viver. E Jesus pergunta para você hoje: você quer ser tocado? Você quer ter sua vida transformada? Você quer ser curado? Então mude a sua atitude. Mostre um pouquinho de fé. Coloque a sua situação aos pés do Senhor. Ele quer. Mas você precisa também fazer a sua parte. Vocês estão em sintonia com o programa Mensagens Cantadas. Nós vamos já já para o quadro Conhecendo Melhor a Sua Bíblia, respondendo a nossa pergunta de hoje, que é: o que que você acha, né? Que Deus olha mais a intenção ou mais a atitude? O que que mais vale diante de Deus? Ou os dois? Nós queremos que você participe. Você pode também até deixar aí seu comentário. A gente ouve mais um hino antes, Medina. Depois a gente já vai para o quadro de hoje, respondendo a nossa pergunta em debate de hoje. Nós vamos ouvir Cláudia e Ellen cantando Braço Forte. É um clipe bonito também, que vocês podem acompanhar. Vamos lá para o canal do YouTube. Você pode me assistir ali ao vivo, a cores. Estamos aqui ao vivo, né? Estamos aqui, vivinhas. Vivinha da Silva. Vamos ouvir então Cláudia e Ellen, Braço Forte.

0: gente cantaram aí essas duas queridas irmãs que estão trazendo para nós esta mensagem, Cláudia e Ellen, e no bonito um lançamento MC Music.
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0: O que vale mais diante de Deus? Aquilo que a pessoa fez ou a intenção com que ela fez? E aqui está a resposta pela palavra de Deus. Deus não avalia apenas o que fazemos, mas principalmente examina por que que fizemos, por que que fazemos. Porque uma ação isolada ou uma ação externamente correta pode perder valor espiritual quando nasce de um coração vaidoso, de um interesse, de um orgulho ou desejo de aparecer. Ao mesmo tempo, uma boa intenção não transforma automaticamente uma atitude errada em certa. Primeiro, Deus olha além da aparência. Uma passagem muito conhecida, quando Samuel vai ungir o rei de Israel. E quando Samuel olha para Eliabe, meu Deus, aqui está diante de mim um escolhido do Senhor. Imagina, ele tinha uma aparência maravilhosa. Ele era um guerreiro, não é? O homem vê o que está diante dos olhos, porque o Senhor olha para o coração. E esse texto já estabelece um princípio fundamental. Nós enxergamos a obra, Deus enxerga a motivação. Duas pessoas podem fazer exatamente a mesma coisa, mas diante de Deus, aquelas atitudes podem ter valores completamente diferentes. Uma pessoa pode dar uma oferta por amor. Outra pode dar para ser admirada. O valor pode ser o mesmo no envelope, mas a oferta não é a mesma diante de Deus. Eu acho bonito uma passagem que quando Caim e Abel foram oferecer uma oferta ao Senhor, a Bíblia diz que Deus olhou para Caim e a sua oferta. Depois Deus olhou para Abel e a sua oferta. Veja que interessante, Deus não olhou somente para Caim. Ele olhou para o coração dele. Não olhou só para a oferta de Abel, mas o coração de Abel, né? Jesus, ele condena boas ações feitas por motivação errada. E ele falou isso diretamente em Mateus 6:1. Guardai-vos de fazer a vossa justiça diante dos homens para serdes vistos por eles. Perceba, Jesus não estava criticando a caridade. Ele estava criticando por que aquela oferta estava sendo dada. Por quê? Qual o motivo? Então podemos dizer, ah, eu só falei a verdade, mas talvez tenhamos falado para ferir. Não, eu só quis corrigir aquela pessoa, mas talvez tenha corrigido para humilhar. Ah, eu só ajudei, mas talvez tenhamos ajudado para criar uma dívida emocional para com aquela pessoa. Ah, eu só dei uma oferta, mas talvez quiséssemos reconhecimento por ter dado aquela oferta. Por isso Jeremias 17:9-10 é tão importante. Ele diz, o coração humano pode enganar, mas Deus sonda o coração humano. Quem não conhece a história de Ananias e Safira? Um caso impressionante. Atos 5. Eles venderam uma propriedade e levaram uma parte só do dinheiro aos apóstolos, não o total. E observe uma coisa importante, eles deram dinheiro. A oferta existiu, todo mundo viu. Eles poderiam ter ficado com tudo. Pedro, inclusive, deixa claro que a propriedade era deles. Mas o problema não foi dar pouco, não. O problema de Ananias e Safira foi tentar parecer que estavam dando toda a oferta da venda daquela propriedade. Então, olhando assim, nossa, Ananias e Safira são extremamente generosos. E o coração deles dizia o quê? Ah, a gente quer ser visto como mais generoso do que realmente nós somos. Todo mundo vai nos admirar. E Pedro, com a inspiração do Espírito Santo, diz, por que encheu Satanás o coração de vocês? Para que mentisses ao Espírito Santo? Então o pecado de Ananias e Safira estava profundamente ligado à intenção deles. E esse exemplo é fortíssimo para o nosso debate hoje. Ananias e Safira praticaram uma ação aparentemente boa, estão dando oferta, mas tentaram construir uma imagem falsa de espiritualidade. Vamos para um outro exemplo, a oferta da viúva mostra já o contrário. A Bíblia fala da oferta da viúva, de Marcos capítulo 12, versículos 41 a 44. Se a gente vê ali, pessoas ricas colocavam grandes quantias no gasofilácio, ou seja, na salva. E uma viúva pobre colocou duas pequenas moedinhas. Financeiramente, provavelmente, foi uma das menores ofertas que chegou ali na salva. Mas Jesus chamou os discípulos e disse que ela havia dado mais do que todos. Mas, mais do que todos? Como assim? Porque Jesus não estava olhando a quantidade do que ela tinha ofertado. Estava olhando para o coração da viúva, o sacrifício e a entrega dela total. Aqui temos aqui um contraste maravilhoso, né? Ananias e Safira e a viúva. Veja, Ananias e Safira, oferta maior, valor maior, coração errado. Viúva, valor pequeno, coração entregue. Olha que lindo isso. É quase uma resposta completa para a nossa pergunta de hoje. Até uma obra extraordinária pode não valer nada sem a motivação correta. Vejamos aqui em 1 Coríntios 13. O apóstolo Paulo diz que alguém pode falar línguas, ter conhecimento, ter uma fé extraordinária, distribuir todos os seus bens, até entregar o próprio corpo. E ainda assim, o apóstolo Paulo escreve, se não tiver amor. Olha, gente, isso é lindo. Se não tiver amor, nada disso me aproveitará. Isso é radical. Olhe como isso é radical. Paulo chega a dizer, ainda que eu distribuísse todos os meus bens para sustento dos pobres, não seria uma coisa impressionante? Imagine, Paulo deu tudo o que tinha, até o que não tinha. Mas sem amor, Paulo diz, nada disso me aproveitaria. Gente, isso aqui é magnífico. Isso aqui é tremendo. Diante de Deus não basta perguntar quanto fez. Também precisamos perguntar por que que eu fiz? Por que que ele fez? Que coração estava por trás daquela ação? Porque muitas vezes vemos obras lindas, maravilhosas, mas dentro do coração está cheio de orgulho para se mostrar, para dizer que pode, para dizer que faz, por que não faz? Mas cuidado. Boa intenção não justifica qualquer atitude, não. Aqui está o outro lado que torna este estudo muito mais equilibrado. Não podemos sair dizendo, então é importante ter boa intenção. Também não. Há pessoas que dizem, minha intenção era boa, mas fizeram algo contrário à palavra de Deus. Um exemplo extraordinário está em 1 Samuel 15. Deus dá uma ordem a Saul. Saul obedece metade, não completamente, metade. Depois Saul tentou justificar dizendo que havia preservado animais para oferecer sacrifício ao Senhor. Deus disse para ele, destrua tudo. Não, eu vou conservar algumas coisas. Mas por que você deixou esses animais? Não, porque eu quero fazer sacrifício depois. Está errado? Deus mandou destruir tudo. Então, aparentemente, pode dizer, eu desobedeci a Deus, mas foi para adorá-lo. Eu desobedeci, mas foi para adorar a Deus. E Samuel responde, 1 Samuel 15:22, eis que obedecer é melhor do que sacrificar. Então isso está nos ensinando que uma intenção aparentemente religiosa não transforma a desobediência em obediência, simples assim. Uma intenção boa não transforma a desobediência em obediência. Portanto, diante de Deus precisamos de duas coisas: ação correta e coração correto. Outra passagem bíblica, tem tantas, mas eu tenho que falar todas elas aqui. Uzá, o nome dele era Uzá. Ele mostra que intenção também não basta. Está em 2 Samuel 6, versículos 6 e 7. Uzá está ali transportando a arca de Deus, né, que representava o próprio Deus, a presença de Deus. Ele toca na arca quando os bois tropeçam. Quando a gente gente olha assim, a intenção dele era boa, impedir que a arca caísse, porque os bois balançaram e ali a arca estava para cair. Mas Deus já havia falado como a arca deveria ser tratada, não era em cima de bois. Já começou o erro aí. Deus falou, a arca tem que ser transportada de maneira que eu quero, assim, assim, assim. Eles pegam bois e vão transportar a arca. Vai acontecer o quê? O erro. Então, esse texto é difícil, mas traz um princípio. Sinceridade não substitui obediência. Olha, isso aqui também é muito profundo. Sinceridade não substitui obediência. Então, podemos estar sinceramente errados. Por isso não basta dizer, Deus conhece meu coração. Sim, conhece. E justamente porque Ele conhece, também sabe quando usamos boa intenção para justificar aquilo que Ele não ordenou. Ele não mandou fazer isso. Ah, mas minha intenção foi... Não vale. Vamos para Judas. João capítulo 12, versículos 3 ao 6. Mais uma passagem bíblica. Judas fez uma pergunta que parecia muito espiritual. Maria vai lá, unge os pés de Jesus, perfume caro, devia ser um dos mais importados da... Agora está muito na moda, né, o perfume árabe. Até que agora os franceses estão mais... não estão em tão evidência como os árabes, né? Vamos supor que lá que Maria tivesse pego um perfume árabe, um dos mais caros, e foi ungir os pés de Jesus. Imagine... vai ungir o pé de Jesus com perfume caro, importado, é árabe. Por que não vendeu esse perfume por 300 denários e não dessemos aos pobres? Gente, a proposta dele era justa, não é? Pegar o perfume, vender para dar para os pobres. Uma ação boa, não é? Agora, bonito, bonita esta frase. Vamos vender o perfume e dar aos pobres. Se alguém ouvisse apenas isso, poderia pensar, que homem preocupado com os necessitados, não é? Imagine, esse homem está muito preocupado com os pobres, mas João revela, ele disse isso não pelo cuidado que tivesse dos pobres. Sabe qual era o coração dele? Porque ele era ladrão. Então isso aqui é perfeito para o nosso estudo, não é? A fala era bonita, vamos vender aos pobres o valor desse perfume, ele vendido, vamos dar aos pobres. O argumento era moral, né? Ninguém vai duvidar disso. A intenção agora que era outra. Não era para ajudar os pobres nada. E isso acontece hoje, dentro das igrejas, fora da igreja, no trabalho, na faculdade, em casa, na vizinhança, na família. Isso acontece muito hoje. Às vezes até uma causa justa pode ser usada para esconder uma motivação injusta, né? Por que que você vai na igreja? Ah, para adorar a Deus? Que bom. Ah, eu vou na igreja para adorar a Deus. Não, eu vou na igreja porque eu tenho que receber essa bênção, eu tenho que... eu vou só na revelação também. Gente, hoje a gente não vê muito a busca para uma mudança de vida espiritual. Eu vou na igreja porque eu preciso me edificar. Quem ouve isso? É muito pouco. A gente ouve isso muito pouco. Não, eu vou lá porque eu quero receber minha bênção. Nem bênção é mais, é benção. Eu vou lá para receber minha benção. Eu vou dar uma oferta porque eu quero... eu vou dar essa oferta. Se Deus me der uma casa, eu vou pagar o meu voto. Eu não acho que isso é um passo de fé. É uma troca. Agora, dá antes de receber. Isso aí já é um ato de gratidão e de fé, não é? Então, a gente faz coisas no automático e não percebe o quanto nós estamos fazendo trocas com Deus. Eu só vou na igreja se eu receber a bênção e se tiver revelação hoje. Ah, que ele mora por revelação? Outro dia eu estava comentando com um irmão, ele falou assim, irmã Débora, as pessoas, alguns dirigentes, perguntam, se você ora por revelação, você vai lá pegar na minha igreja. Você ora por revelação? Ah, não? Ah, então não. Então tá bom. Eu vou pegar alguém que possa orar por revelação. Bom, tudo isso é lícito, mas nós temos que ter a intenção voltada primeiramente para a justiça e o reino. Buscar primeiramente o reino e a sua justiça, e a cura vai ser acrescentada, a solução do problema vai ser acrescentado, a conversão do seu esposo vai ser acrescentada. Entenderam, irmãos? Nós estamos tendo o inverso. Vamos lá pela busca de algo material, de algo familiar, algo físico, mas esquecemos da nossa vida espiritual, que é o mais importante. Vamos lá agora para o fariseu publicano. Em Lucas 18, 9, a versículo 14, dois homens vão orar. O fariseu fazia muitas coisas consideradas corretas. Até jejuava. Não simplesmente orava, até jejuava. Dava dízimo, gente. O fariseu não praticava determinados pecados, mas sua oração estava cheia de orgulho. Esta é a palavra, orgulho. Ó Deus, graças te dou porque não sou como os demais homens. Começou o ataque. Quanta gente ora ao microfone atacando a igreja, né? Deus está vendo. O publicano simplesmente estava dizendo: ó Deus, tem misericórdia de mim, pecador. Mas o fariseu estava: ó, não sou como esses que não são crentes, esses que não fazem isso, não fazem aquilo. Jesus diz que o publicano orou certo: ó Deus, tem misericórdia de mim, pecador. Jesus disse que o publicano voltou justificado. Por quê? Porque Deus não ficou impressionado apenas com o currículo religioso do fariseu. Não, Deus viu o orgulho por trás dele. Então, através desse texto, eu faço uma pergunta excelente. É possível fazer as coisas certas e ainda ter um coração errado? Biblicamente, sim. Vixe, aí então o negócio piorou. É, você pode fazer a coisa certa e ainda ter um coração errado. Deus examina o porquê você está fazendo. Ele examina as motivações escondidas que ninguém pode ver. E isso é a nossa esperança, que Deus vê os corações. Como eu canto, né? Deus vê primeiramente o coração do homem. Deus vê aquilo que o homem não vê, que é o coração. 1 Coríntios 4, 5 diz algo fortíssimo: Deus trará à luz as coisas ocultas das trevas e manifestará os desígnios dos corações. Deus dá oportunidade para você ser um bom pastor, você ser uma pessoa crente, um bom funcionário, um bom aluno, uma boa esposa, um bom esposo, filho. Deus te dá essa oportunidade, mas você tem que exercer certo. Deus vai trazer à luz as coisas se você não se arrepender. E Deus vai trazer à luz tudo que está escondido. O oculto e o escondido. Perdão. Paulo está dizendo aqui em 1 Coríntios 4, 5, que vai chegar um momento em que Deus vai revelar não somente os atos, mas também a intenção do coração. Essa expressão que eu li aqui, desígnios do coração, é fundamental para nós meditarmos. Porque diante de pessoas conseguimos administrar nossa imagem. Quem olha para aquela pessoa, meu Deus, aquela pessoa não, aquela não é crente. Não é possível. Diante de Deus é o inverso. Olha, até o ministério pode ser exercido pela motivação errada. Você pode ter um chamado e fazê-lo errado. Gente, o evangelho é algo muito sério. Tem gente brincando com o evangelho, brincando com a igreja, brincando com o povo, inventando coisa, inventando revelação, inventando que Deus mandou falar, que Deus mandou fazer aquilo outro. Gente, temos que tomar cuidado, o negócio é muito sério. Vamos ser crentes berianos, vamos examinar na palavra se é assim. Filipenses 1, versículos 15 a 18, Paulo diz que alguns pregavam Cristo por inveja, outros por rivalidade, enquanto outros pregavam por boa vontade. Imagine. E justamente porque conhece, também sabe quando usamos boa intenção para justificar aquilo que ele não ordenou. Deus, ele conhece. Vamos para mais uma passagem. Judas fez uma pergunta que parecia muito espiritual. Nós temos em João 12, versículos 3 ao 6. Como eu já estava falando de... Já até falei isso aqui. Maria ungindo os pés de Jesus. Até falei. Veja que é importante nós vermos cada passagem bíblica, que nós temos tantos exemplos, e qual foram os resultados bons e os ruins de acordo com um processo, com ação, com atitude. Paulo reconhece que a mensagem verdadeira ainda estava sendo anunciada e se alegra por Cristo estar sendo pregado. Ah, mas é por intriga? É por inveja? Mas pelo menos o evangelho está sendo pregado. E hoje está diferente, né, gente? A gente não vê nada disso. A gente não vê ninguém pregando por interesse, a gente não vê ninguém pregando para se exibir, a gente não vê ninguém pregando para nada. Mas isso não significa que a motivação dos pregadores fosse aprovada por Deus. Vai pregar? Por inveja? Mas é importante que o evangelho seja pregado. Mas isso também, como eu já estava falando de... Já até falei isso aqui. Maria ungindo os pés de Jesus, até falei. Vejam que é importante nós vermos cada passagem bíblica, que nós temos tantos exemplos, e qual foram os resultados bons e os ruins, de acordo com um processo, com ação, com atitude. Paulo reconhece que a mensagem verdadeira ainda estava sendo anunciada e se alegra por Cristo estar sendo pregado. Ah, mas é por intriga? É por inveja? Mas pelo menos o evangelho está sendo pregado. E hoje está diferente, né, gente? A gente não vê nada disso. A gente não vê ninguém pregando por interesse. A gente não vê ninguém pregando para se exibir. A gente não vê ninguém pregando para nada. Mas isso não significa que a motivação dos pregadores fosse aprovada por Deus. Vai pregar? Por inveja? Mas é importante que o evangelho seja pregado. Mas isso também não vai anular aquilo que Deus vê. Deus não aprova a motivação errada de pregar o evangelho. Então aqui existe uma diferença muito importante, presta atenção. Uma atitude pode produzir um resultado bom para outras pessoas e ainda assim revelar um problema espiritual em quem está pregando, em quem está praticando. Vejam, mas aquela pessoa ganhou tantas almas, mas ela foi lá talvez pregar para passear, ela foi lá para se exibir, ela foi lá para ganhar dinheiro, ela, enfim... Então isso responde muito bem ao debate que nós estamos fazendo aqui. A pessoa que recebeu ajuda pode realmente ter sido beneficiada, mas Deus vai continuar tratando o coração daquele que ajudou por orgulho ou por outro motivo ruim. Bom, a gente encerra fazendo a pergunta: qual deve ser nossa motivação para fazer as coisas? A Bíblia dá uma resposta simples, clara, em Colossenses 3:23. E tudo quanto fizerdes, seja aí no trabalho que você está fazendo agora, seja aí relaxando em casa hoje com a sua família, seja aí trabalhando, seja na faculdade, seja em qualquer lugar, na igreja, em qualquer lugar. E tudo, a Bíblia fala, quanto fizerdes, fazei de todo o coração, como se fizesse ao patrão, não, como se fosse ao Senhor e não aos homens. Então até uma faxina que você faz, trabalhando aí no caixa, dirigindo esse carro, enfim, faça tudo não quanto à sua liderança, não a uma diretoria, não a um pastor, não a nada, a ninguém, mas ao Senhor. Então esse é o teste. Antes de fazer alguma coisa, poderíamos perguntar: se ninguém soubesse que fui eu ainda faria isso? Se ninguém soubesse, eu ainda faria isso? Essa pergunta revela muita coisa. Se ninguém colocasse meu nome na placa, eu daria? Se ninguém curtisse, eu ajudaria? Se ninguém agradecesse, eu continuaria servindo? Se ninguém soubesse que fui eu quem teve a ideia, eu ficaria feliz da mesma forma? Ou eu abandonaria o trabalho porque ninguém reconheceu meu trabalho? Louvado seja o nome do Senhor. Não devemos escolher entre ação e intenção, como se uma eliminasse a outra. As duas devem andar juntas. A Bíblia nos chama para fazer o certo pela razão certa. Fazer o certo pela motivação certa. Porque intenção boa não santifica uma atitude errada. Aquilo que você fez de errado não vai santificar uma atitude certa. Qual é a motivação? O porquê que você está fazendo isso? O porquê que você visita? O porquê que você prega o evangelho? O porquê que você canta? É para se mostrar? Ou porque você quer louvar o Senhor? Você quer alcançar vidas? Atitude boa não purifica automaticamente uma intenção egoísta, orgulhosa, errada. Deus vê as duas coisas. E eu quero fechar aqui o estudo em 1 Coríntios 10:31. Portanto, quer comais, quer bebais, ou façais outra qualquer coisa, fazei tudo para a glória de Deus. Fazei tudo para enaltecer o nome do Senhor. E eu deixo uma pergunta final. Se ninguém jamais soubesse que foi você quem fez, você ainda faria? Se ninguém jamais soubesse que foi você quem doou, quem você realizou, você ainda realizaria? Se a resposta mudar, talvez seja preciso examinar a motivação, o porquê. E você pode encerrar aqui esse estudo dizendo a você mesmo: Deus não está procurando apenas mãos que façam boas obras. Ele procura corações que façam essas obras para a glória dele. Senhor nosso Deus, nós glorificamos o teu nome, Senhor, por mais um dia. Nós queremos aqui, Senhor, agradecer por esta palavra. Ela penetrou o fundo da nossa alma. Senhor, o Senhor está exortando a sua igreja, exortando a mim, exortando o seu povo. Esta palavra é para todos nós. E nem podemos dizer esta palavra para fulano nem para ciclano, é para todos nós, porque todos nós somos iguais. Nós somos falhos, nós somos maus, nós somos miseráveis, Senhor. Nós somos pecadores, é isso que somos. Obrigado, Senhor, porque o Senhor tem renovado as suas misericórdias a cada manhã por nós. Obrigado, Senhor, por esta palavra. Que sejamos corretos, meu Deus, no fazer e também na motivação, o porquê fazemos. Senhor, aqueles que ainda praticam o orgulho, aqueles que querem ainda se mostrar e fazem para ser visto pelos homens, que o Senhor mude o coração, que o Senhor mude o pensamento, que o Senhor mude a intenção. Senhor, tudo seja para a tua glória. Fica conosco, Senhor, nesta tarde, nos guardando, nos livrando, porque a violência está demais e nós precisamos, Senhor, que o Senhor guarde as nossas cidades, que o Senhor guarde-nos, porque em vão vigia os vigias, os policiais, os guarda-costas, mas o mais importante é que o Senhor esteja nos guardando, porque aí teremos segurança. Ó, meu Deus, obrigado, meu Deus, por esta palavra tão poderosa, tão maravilhosa, que esmiuçou a pedra do nosso coração. Fica conosco, meu Deus, é o que nós te pedimos. A sua presença é indispensável, em nome de Jesus. Amém, amém, amém. Final e mais uma audição do nosso programa Mensagens Cantadas, e nós estamos aqui aguardando você hoje aqui na Sede Mundial, no culto desta tarde. Não fique em casa, aproveite a oportunidade de vir estar conosco. Muito louvor, adoração, salvação de vidas, e traga alguém com você. Não venham sozinhos, não. Evangelista verdadeiro, servo de Deus, discípulo de verdade, é aquele que traz alguém consigo, tá certo? Rua Prefeito Passos, número 10, e também vá à Igreja de Deus e Amor, aí perto da sua casa, onde nós temos também uma igreja para abraçar você. Que Deus abençoe a todos os cinegrafistas, também os técnicos, a toda a direção, liderança da igreja, e estamos aqui para fazer a obra do Senhor com amor, como oferta de amor. Se despede Débora Miranda e pastor Lorival de Almeida, e até amanhã. Na paz do Senhor Jesus, tenha uma boa tarde.

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3: Mais um dia, mais um programa, mais uma aula através do espaço Eu e Mais Um. Bom, nós estamos a cada dia avançando nos nossos estudos bíblicos. Nós começamos já há mais de um ano falando das coisas e das bases da palavra de Deus, das doutrinas básicas sobre salvação, o que é a igreja, o que é a Santa Ceia. Hoje nós já estamos já avançando e tendo um estudo muito mais intermediário, avançado daquilo que nós aprendemos há um ano atrás. Estamos falando essa semana da importância de nós estudarmos a palavra de Deus e como estudá-la para crescer na fé. Falamos que nós precisamos reconhecer que a Bíblia é a palavra de Deus, que Deus a tem preservado de erros e de sua extinção. Falamos também que Deus tem falado ao mundo por meio da sua palavra. E hoje nós vamos falar um pouquinho que por meio desta palavra, o Espírito Santo fala à humanidade. O Espírito Santo convence o pecador do seu pecado, comove o pecador. A Bíblia é o espelho que nos revela a nossa falha, os nossos defeitos e nos leva a quem os pode corrigir. Está no livro de Tiago, capítulo 1, versículo 23. A Bíblia operou poderosamente nos corações daqueles que a escutavam quando Pedro estava falando sobre ela, pregando da palavra. Está no livro de Atos, capítulo 2, versículo 37. Vejam que a Bíblia, ela foi inspirada pelo Espírito Santo e por meio dela o Espírito Santo fala conosco. Ela é um instrumento de vida espiritual. A Bíblia é um meio que Deus usa para trazer vida ao pecador. Que o crente renasce mediante a palavra de Deus que vive e permanece para sempre. Esta palavra é poderosa. Nós temos que valorizá-la cada dia, não apenas colocando na vitrine aberta para que todos vejam aquela Bíblia, mas o que é valorizar a palavra? É você obedecê-la, é você segui-la e saber que aquela palavra, ela pode transformar o seu ser, a sua mentalidade, o seu caráter. Com a palavra de Deus, nós temos o sustento para a nossa alma. É o pão que alimenta o nosso espírito, como o pão material alimenta o nosso corpo. Está em Mateus 4:4. E nós devemos desejá-la, assim como uma criança recém-nascida deseja o leite. Está em 1 Pedro 2:2. Você tem prazer e desejo de estudar a palavra? É necessário ter. Ela também tem o poder para santificar a nossa vida. Porque nós vendo aqui a oração de Jesus, em sua oração intercessora, Jesus pede a Deus que santificasse os crentes com a sua palavra. Essa também é uma das funções da palavra de Deus, que diz: santificai-os na verdade, porque a tua palavra é a verdade. Através dela nós temos a nossa vida santificada. Deus também deu através da sua palavra um poder libertador. Liberta o homem do pecado. A palavra de Deus liberta o homem da mentira. Ela tem o poder contra o diabo. E quando você tem a palavra de Deus, Deus concede a você uma vitória definitiva contra Satanás por meio do poder da sua própria palavra. Está em Mateus 4, versículos 7, 10 e 11. E finalmente, a palavra de Deus é a mensagem que deve ser compartilhada com outros. Não somente você recebendo aqui, você está aprendendo aqui, mas você deve compartilhar com outros esta palavra. O estudo da palavra capacitará você para evangelizar os outros. Você falar de Jesus a outras pessoas que precisam desse Jesus e guiá-los até aos pés do Senhor Jesus, como você também chegou até aqui. Nossos 5 minutos já se esgotaram, passou rápido, mas na próxima programação vamos continuar falando um pouquinho desta importância da palavra de Deus e como reconhecer que a Bíblia realmente é a palavra de Deus e estaremos obedecendo a sua voz. Isso é reconhecer o autor desta palavra. Por hoje é só. Até a próxima oportunidade. Se despede Débora Miranda na paz do Senhor Jesus.
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Desaparecimento de uma pessoa é uma situação angustiante que exige ação rápida e organizada. Ao contrário do que muita gente acredita, não é necessário esperar 24 horas para registrar o desaparecimento. O boletim de ocorrência pode e deve ser feito imediatamente em qualquer delegacia, preferencialmente na delegacia de pessoas desaparecidas, se houver na cidade. Fornecer o máximo de informações possíveis, como características físicas, roupas usadas, locais frequentados e recentes comportamentos, é fundamental para agilizar as investigações. As primeiras horas após o desaparecimento são decisivas. Familiares e amigos devem entrar em contato com hospitais, abrigos e até com o IML, além de divulgar, claro, a foto e informações da pessoa nas redes sociais, rádios e grupos de comunicação locais. Órgãos públicos e organizações civis oferecem apoio nesse tipo de situação. O Ministério da Justiça mantém o Programa Nacional de Localização e Identificação de Desaparecidos, que centraliza informações em todo o país. Além disso, diversas ONGs e grupos de voluntários auxiliam famílias na divulgação de casos e no suporte emocional. Apoio psicológico gratuito. CVV, escuta e acolhimento para quem precisa. De Valorização da Vida oferece apoio emocional e prevenção de suicídio e de forma gratuita, anônima e confidencial para qualquer pessoa que esteja passando por momentos de sofrimento, solidão, ansiedade ou outras dificuldades emocionais. O serviço é mantido por voluntários capacitados que realizam uma escuta empática, sem julgamentos e com total sigilo, ajudando o indivíduo a encontrar conforto e acolhimento em momentos delicados. O atendimento do CVV, ele é feito 24 horas por dia, todos os dias da semana, pelo telefone 188 e por chat online, e-mail ou presencialmente em alguns postos espalhados pelo Brasil. De acordo com o CVV, o objetivo do serviço não é oferecer aconselhamento ou tratamento psicológico, mas sim proporcionar um espaço seguro de escuta, onde a pessoa pode expressar livremente os seus sentimentos. Essa escuta atenta e acolhedora tem mostrado grande impacto positivo, ajudando milhares de brasileiros a enfrentarem momentos de crise e, o mais importante, a buscarem apoio profissional quando necessário.

14 horas com 23 minutos, agora em Curitiba. Queridos ouvintes, e com os acordes musicais do Hino Galileu, nós já estamos chegando com todos vocês com o programa Voz da Libertação da Igreja Pentecostal Deus e Amor no seu rádio. A direção geral desta programação e Igreja Deus e Amor está a cargo da serva do Senhor, irmã Ereni Miranda, com a sede mundial das Igrejas Deus e Amor em São Paulo, na Avenida do Estado, 4568, na Liberdade, São Paulo, capital. A nossa sede estadual do Paraná, Igreja Deus e Amor, aqui em Curitiba, ela está localizada na rua Pedro Ivo, 744, e a supervisão local está a cargo do servo do Senhor, pastor Jerry Borchardi. Recebam, queridos ouvintes, a paz do Senhor Jesus, deste seu amigo, também irmão em Cristo, Sidney Gonçalves. Que a paz do Senhor esteja na sua vida, no seu lar, com a sua casa e com a sua família. Estamos com todos nesta tarde abençoada, tarde de segunda-feira, hoje, 7 de setembro, feriado nacional. Dia 7 de setembro, estamos nesta tarde louvando e engrandecendo ao santo nome do Eterno Deus. Eu, Sidney Gonçalves, aqui no estúdio, agradecendo Oswaldo Vieira lá nos transmissores, agradecendo você, o senhor, a senhora, pelo carinho da sintonia para com a nossa programação em casa, no passeio de viagem, no trabalho, enfim, a todos ligadinhos na nossa programação, meu muito obrigado. Estamos com todos vocês nesta tarde gelada aqui em Curitiba, hein? Depois de uma madrugada fria, fria, fria, temperatura 6 graus, mais a sensação térmica de 3 graus e úmido ainda, meu Deus do céu. Tá bastante frio aqui em Curitiba nesta tarde. Estou aqui no estúdio com ar ligado, ar-condicionado ligado, mas o pé tá gelado, mas estamos aqui nesta tarde louvando e engrandecendo ao santo nome do Eterno Deus. Temperatura agora 10 graus, a máxima é de 11 e a mínima de 7 graus para hoje. Hoje, segunda-feira, estamos aqui louvando e engrandecendo ao santo nome do Eterno Deus e agradecendo a você, o senhor, a senhora, pelo carinho da sintonia para com a nossa programação local, que está começando agora, neste exato momento, com as bênçãos e vitórias de Deus para a sua vida, para a sua casa e para a sua querida família. Que o bom Deus e Pai Todo-Poderoso abençoe a todos que estão ligadinhos aí na nossa programação, nesta tarde de bênçãos, tarde de vitórias. Que as muitas bênçãos e vitórias dos altos céus seja confirmado para a sua vida, para a sua casa e também para a sua família. Deus abençoe a todos pelo carinho da sintonia para com a nossa programação local, nesta tarde de bênçãos, tarde de vitórias. Vamos juntos louvando ao santo nome do Eterno Deus nesta tarde de bênçãos. Já vou lembrando que o culto desta tarde prossegue aqui na nossa sede estadual do Paraná. Hoje, segunda-feira da doutrina, culto doutrinário, culto de ensinamento à luz da palavra de Deus. Nesta tarde, daqui a pouquinho mais, no Santo Altar de Deus, para pregar e orar em favor de todos, presbítero Fernando Zelinski. Nesta tarde, aqui na nossa sede estadual do Paraná, culto doutrinário. Venham para cá, povo de Deus, venham para cá, meu irmão, minha irmã. Vamos aprender mais e mais de Deus e da sua santa e maravilhosa palavra, nesta tarde no culto doutrinário, aqui mesmo na Pedro Ivo 744. Venham para cá, no culto desta tarde, vamos aprender mais e mais de Deus, vamos aprender mais e mais da sua santa e maravilhosa palavra, nesta tarde aqui na Pedro Ivo 744, Igreja Pentecostal Deus e Amor. Venham para cá, daqui a pouquinho mais, presbítero Fernando Zelinski, pregando e orando em favor de todos no culto doutrinário. Programa Voz da Libertação da Igreja Pentecostal Deus e Amor, que segue no seu rádio em AM 1210 kHz da Super Rádio de Curitiba. 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
testemunho, enfim, vocês podem ouvir em qualquer lugar do mundo a Super Rádio de Curitiba e ficar a par das atividades da Igreja Pentecostal Deus é Amor. Queridos ouvintes que estão ligadinhos na nossa programação nesta tarde de segunda-feira, o nosso assunto agora é acerca do culto desta noite.

Atenção, Grande Curitiba e região metropolitana. Eu lembro a todos vocês. Hoje, segunda-feira, oficialmente o culto começa às 7 horas da noite. Isso mesmo. Oficialmente o culto começa às 7 horas da noite e vai até às 19h30, 19h, vai até às 21h. O culto começa às 19h oficialmente. Sim, querido ouvinte. O culto começa oficialmente às 19h e vai até às 21h30, 21h40, o culto da noite aqui em nossa sede estadual do Paraná. Mas extraoficial começa a partir das 18h. Com oração, começa a partir das 18h com súplica ao Senhor nosso Deus e Pai Todo-Poderoso. E aqui vai um convite especial para o querido rádio ouvinte que está ligadinho na nossa programação nesta tarde. Chegue um pouco mais cedo, cheguem já a partir das 18h, não dando para chegar às 18h, chegue às 18h30, 18h40, porque às 18h começa a oração. Começa o clamor para o culto da noite. Qual é o propósito da oração? Você pode definir o propósito da oração. Você está enfrentando uma luta, um problema, está passando pelas adversidades desta vida? O momento de oração é um momento particular seu. O culto, na hora do culto, o culto é participativo, mas o momento da oração, querido rádio ouvinte, no culto, é um momento particular seu. É entre você e o Deus Todo-Poderoso. É entre

0: é alcançada da parte do Deus o Todo-Poderoso. Então, querido ouvinte, cheguem mais cedo. Cheguem mais cedo aqui na nossa igreja pentecostal Deus e Amor. Cheguem mais cedo para que vocês possam levantar um clamor a Deus o Todo-Poderoso. Por certo, a bênção, a vitória de Deus será muito grande, certa e garantida em sua vida. O abençoador é o Senhor Jesus. É Ele quem tem a bênção. O abençoador é o Senhor Jesus. É Ele quem tem a vitória para todos. A bênção de Deus é ela que nos enriquece sem acrescentar nenhuma dor. Independente do seu problema, independente do que você, o Senhor, a Senhora, esteja passando ou enfrentando, Deus, o Todo-Poderoso, tem uma palavra ao seu coração nesta noite. Atenção, irmãos membros, obreiros e obreiras da casa do Pai. Vocês não podem faltar nesta noite aqui em nossa sede estadual do Paraná, pois certamente que Deus tem uma palavra ao seu coração. Certamente que a palavra do Senhor Deus Todo-Poderoso vai bradar de uma maneira especial ao coração do meu irmão, da minha irmã. Aqui também vai um convite especial para membros de outros ministérios que sempre têm estado conosco aqui na nossa igreja Deus e Amor, sede estadual do Paraná. Sim, o convite é para vocês também, para que vocês possam estar conosco nesta noite aqui, já a partir das 18 horas, orando, clamando juntamente conosco, clamando juntamente com o povo de Deus, aqui na igreja pentecostal Deus e Amor. Sede estadual do Paraná, Rua Pedro Ivo, 744, bem no centro de Curitiba. Esse é o endereço da sua bênção, esse é o local da sua vitória, esse é o local que o bom Deus e Pai Todo-Poderoso, ele já preparou, sim? O Senhor Deus e Pai Todo-Poderoso, ele já preparou tudo, tá tudo preparado, querido ouvinte. Agora cabe a você. Cabe ao Senhor, à Senhora, sair aí da sua casa, da zona de conforto, que é a sua casa, para estar conosco nesta noite. Deus, nesta noite, tem uma palavra ao seu coração. Deus, nesta noite, já preparou tudo, porque Ele tem uma palavra ao seu coração, aqui mesmo em nossa sede estadual do Paraná. Igreja Pentecostal Deus e Amor. Rua Pedro Ivo, 744, bem no centro de Curitiba. Esse é o endereço da sua bênção, esse é o endereço da sua vitória. Hoje, segunda-feira, o poder da palavra de Deus. Cultos, tivemos já pela manhã, à tarde, agora à noite, o culto da noite com a bênção e com a vitória de Deus. Lembrando que diariamente nós temos culto aqui, 9 horas da manhã, meio-dia, 14 e também às 19 horas. E nesta noite, Deus tem uma palavra ao seu coração. Venham para cá, Deus vai falar fortemente ao seu coração. Deus vai usar o seu servo, pastor Jerry Borchard, nosso pastor estadual, que nesta noite prega a palavra de Deus. Ora em favor de todos e a bênção, a vitória de Deus grande, certa e garantida para todos. Lembrando que juntamente com o nosso pastor Jerry Borchard, nós vamos contar com a presença dos grupos de louvores a Deus. A banda Brilho Celeste, o coral Melodias de Sião e o grupo Louvor e Adoração, entoando belíssimos hinos de adoração ao santo nome do eterno Deus Todo-Poderoso na noite de hoje.
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1: Então, na noite de hoje, queridos ouvintes, culto doutrinário, culto de ensinamento, à luz da palavra de Deus, o poder da palavra de Deus. Pastor Jerry Borchard, nosso pastor estadual, pregando a palavra de Deus e orando em favor de todos. Hoje, segunda-feira, logo mais às 18 horas, a partir das 18 horas, começa a oração, começa o clamor, e por certo que Deus tem uma palavra ao seu coração. Venham para cá, Pedro Ivo. 744, no centro de Curitiba, Igreja Pentecostal Deus e Amor. Esse é o endereço da bênção, esse é o endereço da vitória. Membros, obreiros e obreiras, não faltem. A palavra de Deus falará fortemente aos nossos corações na noite de hoje. Deus estará usando com poder, com autoridade, o seu servo, pastor Jerry Borchard, que vai pregar, vai orar em favor de todos, e com certeza a bênção, a vitória de Cristo será muito grande, certa e garantida em nossas vidas. Venham para cá. Queridos ouvintes do programa Voz da Libertação, eu lembro a todos vocês que estão ligadinhos aí na nossa programação que dia 10 de outubro, dia 10 de outubro vai acontecer o aniversário do PEMU aqui em Curitiba, hein? E para esta data nós vamos contar com a presença das servas do Senhor, pregando a palavra de Deus, irmã Isabel Ferreira, orando pelo milagre acontecer, para o milagre acontecer em sua vida, evangelista Maria Lorena, e nos louvores, cantoras Daniela Balabem e Ângela Gonçalves. A bênção de Deus, com certeza, será grande, certa e garantida para as nossas vidas. Queridos ouvintes, um rápido break aqui na nossa programação e eu volto na sequência com todos vocês com depoimentos de fé. Não saia daí, não saia daí não. Um rápido break aqui na nossa programação.
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1: 2:43.
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3: Irmãos, aqui quem vos fala é Mãe Viá. Eu vim através desse veículo aqui contar uma bênção sobre o meu esposo que Deus fez no final do ano passado. Ele fez o exame periódico na empresa, né? Onde constou que ele era HIV positivo. E nisso, a moça do laboratório ligou para ele e disse para que a gente repetisse os exames. E fomos, repetimos os exames e novamente deu positivo para HIV. Nisso ela já conversou com a gente, dizendo que era uma doença que não tinha cura, mas tinha tratamento, ele ia viver sobre tratamento, e pediu para que eu fizesse também o exame. Nisso eu só clamei a Jesus e disse que Jesus transformasse nosso sangue naquele momento. E chegamos em casa e eu logo pedi oração na rádio, pedi oração para os irmãos, para que eles me ajudassem, para que Deus viesse para ser um milagre, porque era só um milagre. E passou alguns dias, ela ligou novamente, o médico pediu para que meu esposo fosse e repetisse os exames, e para honra e glória de Deus, deu negativo. E o médico ficou confuso, não acreditando, né, que poderia ter dado como 2 positivos e 1 negativo. Repetiram-se os exames e veio a confirmação do Senhor que o meu marido não tem nada, mas que o sangue dele está livre, está bom. Ele não precisou fazer nenhum tipo de tratamento para HIV, deu tudo certo. E eu estou aqui testificando para que aumente a fé dos irmãos, né? E eu contei muito com a oração. Eu ouço a rádio no aplicativo praticamente 24 horas e tem me ajudado. Muitas bênçãos eu recebi através desse veículo de comunicação. E para que os irmãos não desistam, gostaria de estar agradecendo em nome de Jesus. Meu nome é Eliá, eu moro em Descalvado, interior de São Paulo. O nome do meu esposo é Tiago, ele quem foi contemplado com essa bênção, mas todos nós, né, contemplamos para honra e glória de Deus. Amém. Paz do Senhor.

0: Vamos então seguindo com o programa Voz da Libertação da Igreja Deus e Amor. Antes de comentar esse testemunho, eu tenho que dizer para o querido rádio ouvinte, para Deus não há nada impossível. Para Deus não existe o impossível, não existe no vocabulário de Deus a palavra impossível. Ele diz, para mim todas as coisas são possíveis. É, o Senhor Deus, ele diz na sua palavra, para mim todas as coisas são possíveis. O que é impossível para você, querido rádio ouvinte, é possível para Deus. O que é impossível para o Senhor, para a Senhora, é possível para Deus. Lá em São Mateus, no capítulo 19, versículo 26, nada é impossível para Deus. Jesus olhou para eles e respondeu, para o homem é impossível, mas para Deus todas as coisas são possíveis. O querido rádio ouvinte pode conferir lá em São Mateus capítulo 19, versículo 26 da palavra do bom Deus. Ouvimos aqui o testemunho da irmã Eliá, contando aqui o grande milagre, grande milagre que o esposo dela alcançou e que ela também alcançou da parte de Deus. O esposo da nossa irmã Eliá, o Tiago, fazendo o exame periódico, né, na empresa, aquele exame que se faz anualmente, né? Todas as empresas aí tem que fazer, os funcionários fazem aquele exame periódico, né? Para prevenção. Exame toda uma vez por ano ele faz, tem que fazer, né? Funcionários de empresas. Os funcionários que trabalham em regime CLT, registrados, né? Em carteira. E o esposo fazendo o exame periódico lá na empresa, constatou através de exame que o esposo da nossa irmã Eliá, o Tiago, estava com HIV positivo. HIV positivo. O HIV positivo, querido ouvinte, é o termo usado para indicar que uma pessoa está infectada pelo vírus da imunodeficiência humana, ou HIV. O HIV é um retrovírus que ataca o sistema imunológico, destruindo células de defesa do organismo e enfraquecendo a capacidade de combater infecções e cânceres, certo? E o Tiago foi constatado com HIV. E agora? Os médicos pedem para repetir o exame. Vamos fazer outro exame. De repente houve algum erro, alguma coisa aconteceu aí. Vamos repetir o exame. Foi repetido o exame duas vezes e constatou positivo para HIV. O médico chamou ele e falou, olha, o senhor está com HIV. Foi feito dois exames e constatado que o senhor está com HIV, senhor Tiago. É uma enfermidade, é uma doença que não tem cura, mas tem que fazer tratamento para o resto da sua vida. Tem que viver sob o tratamento. E pediu para a esposa do Tiago, no caso a irmã Eliá, fazer o exame também, é claro, se tratando de esposa. Doença, no caso, sexualmente transmissível. Certamente que se o Tiago estava com HIV, certamente que a sua esposa, a irmã Eliá, também estaria com HIV. Isso indiscutível, né? Foi pedido para a esposa do Tiago fazer o exame. A nossa irmã Eliá, quando recebeu a notícia, foi para a oração. Ela conta que ouve o programa A Voz da Libertação, esse mesmo programa que o ouvinte está ouvindo agora, ela escuta às 24 horas do dia. Ela ligou no programa Voz da Libertação pedindo oração. Na igreja Deus e Amor, ela pediu oração. Ela pediu para o povo de Deus interceder em favor dela, em favor do esposo. Certamente que foi um momento de aflição, né, ouvinte, ao receber uma notícia dessa. O esposo com HIV e certamente que ela como esposa estaria com HIV também, visto que é uma doença que é transmissível. É transmissível principalmente através da relação sexual, é transmissível através de uma injetada, de uma picada, de uma agulha, né? Uma pessoa que, Deus o livre, tem HIV e é utilizado aquela agulha que foi injetado ali no sangue, para tirar sangue da pessoa, uma outra pessoa vai usar aquela agulha, que não é, claro, não pode ser usada, uma vez usada tem que ser descartado. Mas Deus o livre, alguém usa aquela agulha que foi usada por uma pessoa que é HIV positivo, uma pessoa lá vai e usa, já é contaminado com HIV. E a nossa irmã Eliá foi para a igreja, pediu oração, pediu para o povo de Deus orar, ora, me ajuda em oração. E passou alguns dias, o médico pediu para o esposo da irmã Eliá, vamos repetir novamente os exames, vamos repetir novamente para confirmar o HIV. O Tiago foi novamente fazer o exame. Quando o médico recebe o resultado, negativo para HIV. Ué, o que está acontecendo? Vamos repetir novamente, assim como repetiu duas vezes para positivo, vamos repetir novamente o exame. Pela segunda vez foi confirmado que o Tiago deu negativo para HIV. Esse é o Deus Todo-Poderoso que nós servimos, querido ouvinte. Esse é o Deus Todo-Poderoso que nós confiamos. Esse é o Deus Todo-Poderoso que aqui na Igreja Deus e Amor nós adoramos a Ele. E esse é o Deus Todo-Poderoso que quer entrar com uma providência na sua vida e fazer o milagre acontecer. Eu não sei qual é a sua enfermidade, eu não sei qual é o seu problema, eu não sei em que estágio está a sua enfermidade, eu não sei que tamanho que está o seu problema, querido ouvinte. O que eu quero te dizer é que aqui na Igreja Deus e Amor, nós servimos, nós adoramos a um Deus Todo-Poderoso que tem o poder de te curar, que tem o poder de libertar você, o Senhor, a Senhora. Nós servimos e adoramos a um Deus Todo-Poderoso aqui na Igreja Deus e Amor, que tem o poder de entrar com as providências cabíveis na sua vida e te conceder a vitória. E eu te faço convite, venha para cá, para a Igreja Deus e Amor. A nossa sede estadual do Paraná, aqui em Curitiba, ela está na rua Pedro Ivo, 744, bem no centro de Curitiba. Nós estamos aqui a 50, 70 metros, quando muito, do terminal de ônibus o Guadalupe. O convite é para todos, venham para cá, venham para cá, venham para cá. Deus tem bênçãos grandes, Deus tem vitórias, Deus tem um milagre, sim, o milagre que você está buscando, a solução para o seu problema que você está buscando, o Senhor, a Senhora estão buscando há tanto tempo. O Senhor Jesus te cura, Ele te liberta, Ele soluciona os seus problemas, Ele entra com as providências cabíveis na sua vida e te concede a vitória certa. A irmã Eliá conta, eu já recebi muitas bênçãos, eu recebi muitas vitórias através do programa A Voz da Libertação. Querido rádio ouvinte, o programa A Voz da Libertação é só apenas as bênçãos recebidas aqui através do programa A Voz da Libertação, é apenas um tiragosto do que vocês vão receber ao comparecer na Igreja Deus e Amor. As maiores vitórias de Deus estão reservadas aqui na Igreja Deus e Amor. Já pensou, ouvinte? Através do programa Voz da Libertação, você já tem recebido bênçãos de Deus. Agora dá para imaginar, estando de corpo presente, um culto aqui da Igreja Deus e Amor? As vitórias serão certas, as vitórias serão firmes e constantes de Deus para a sua vida. Venham para cá, venham para cá. Deus tem bênçãos, Deus tem vitórias para todos. Pedro Ivo, 744, no centro de Curitiba, Igreja Pentecostal Deus e Amor, com as portas abertas e o Senhor Jesus de braços abertos, espera a todos para te conceder uma vitória especial, tá bom?
1: 2:56. 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

Estou agora enviando mensagem para a Rádio Deus é Amor, que é maravilhosa. 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O poder de Deus é muito grande e maravilhoso. 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Meu nome é Lenice, moro em Piuí, Minas Gerais.

0: Apenas um minuto nos separam das 15 horas. Queridos ouvintes, eu vou colocando uma pausa na minha participação aqui no programa Voz da Libertação com este belíssimo hino, Canção do Exílio, CD Canção do Exílio, Débora e Leia, abrilhantando a nossa programação. Programa Voz da Libertação da Igreja Pentecostal Deus e Amor, direção geral irmã Ereni Miranda, supervisão local, pastor Jerry Borchard, despede na comunicação Sidney Gonçalves, agradecendo Oswaldo Vieira lá nos transmissores, agradecendo você, o senhor, a senhora, pelo carinho da sintonia para com a nossa programação. Não desligue seu rádio não, prefixo da emissora, inserções partidária, na sequência vem informativo Reviver, diretamente do Estúdio C, São Paulo, mas daqui a 35, 40 minutos, eu volto com todos vocês com a nossa programação local, tá bom, querido ouvinte? Que o bom Deus e Pai Todo-Poderoso continue abençoando a sua vida, a sua casa e a sua família. Não saia daí não, programa A Voz da Libertação, que é bênçãos e vitórias de Deus para a sua vida, sua casa e também sua família. Deus abençoe a todos.
1: 6 horas, 3 da tarde.
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0: maravilha! Quem nos visita pela primeira vez, deixa eu ver, quem nos visita pela primeira vez? Que está conosco o pastor Kleber de Oliveira, pastor da igreja. Eu tenho certeza que você que nos visita será abençoado, sairá daqui, já está sendo abençoado, porque eu sei, pastor, que Deus trouxe este povo aqui para operar algo especial. Quem já crê na vitória de Deus? Vamos receber o servo do Senhor com alegria, com palmas, bem alegre para Jesus.
1: Glória a Deus. Queridos, tome seus assentos, por favor. Cumprimento com a paz do Senhor.

da sua visita, levante as mãos. Sois bem-vindos. Se eu for na tua casa, é só uma vez. Que esse bem-vindo todo amarelo aí, se for em Manaus, com esse bem-vindo, se for em Minas, você fica por lá de fora.

Deus. O tema de hoje já está conosco, daqui a pouquinho o pastor José Manuel trazendo a palavra, blindando a minha família. E fazendo o quê? Você sabe ou não? Toda nação depende de uma família que esteja estruturada. Todas as nações, desde aquelas mais recentes, como foi agora, aqueles países recém-levantados ou recém-reconhecidos, por trás deles havia uma família que tinha uma aliança direto com Deus, e Deus tinha uma aliança direto com eles. Queridos, e se você entender cidades, bairros, municípios, e por que não dizer toda a nação, ela depende da estrutura funcional e também da organização, não só familiar, mas no todo da família. Você já notou que o diabo, na sua intenção, ele quer destruir desde o início a família? Quem entendeu isso, diga glória a Deus. Porque se coloque no lugar de Adão, dentro da bênção, na presença de Deus, dentro do jardim, mas agora separado da esposa. Se eu não vou comer, mas ela comeu. Eu não vou fazer, mas ela fez. Mas eu não vou aceitar, mas ela aceitou. Mas eu não vou desobedecer, mas ela já desobedeceu. Quem está entendendo? Está entendendo ou não? A correlação de uma coisa. Ah, o papai está salvo, mas e o filho? Ah, o filho está buscando, mas e o pai e a mãe? Quem está entendendo que ele sempre vai articulando, desde os dias de Adão no Éden, desde os dias de Moisés lutando pela libertação no Egito, o diabo sempre vai barganhando. Não, fique aqui, vá para a adoração, mas volte para esse lugar. Aqui é a vossa casa, aqui é a vossa família. Então vai, mas deixe as crianças para a gente cuidar. Levante as tuas mãos, diga: sai, Satanás. Agora, quando você está preparado, quando você entende as articulações do diabo, a primeira coisa que você faz não é lutar por uma vida social esplendorosa, por uma vida financeira maravilhosa. Tudo isso é bom, mas vem a reboque. Você não vai querer uma vida. A vida que você vai lutar para ter na presença de Deus é a vida da tua família. Quem entendeu, diga glória a Deus. E agora nós vamos orar neste intuito antes de receber o pastor. Eu e a minha casa pretendemos servir ao Senhor. Quem quer servir ao Senhor com a sua casa? Atos 16, a Bíblia diz: crê no Senhor Jesus e serás salvo tu e a tua casa. Então é uma questão de fé, minha irmã. Não se desespere, pastor, mas ele está preso, estão ameaçando ele que vão matar. Eu falei: não vai matar, irmã. Não vai matar. Quando as irmãs chegam aqui: pastor, o bicho está lutando, querendo assolar. Não vai assolar. Você tem fé? É através da tua fé que Deus requer para operar na vida dos teus filhos que estão agora lá fora. Quem entendeu, diga glória a Deus. Pastores, obreiros, vamos lá, vamos pegar. Eu quero fazer esse, eu quero ser o primeiro a ser abençoado. O voto do livramento, porque eu quero sair daqui com meu matrimônio blindado. Quem aqui é casado, levante as mãos. Quem casado, levante as mãos. Quem está na pretensão de casar, levante as mãos. Maravilha, ótimo, está perfeito. O casado, ele está em guerra, porque ele tem que livrar o casamento dele, daqueles que já casaram, daqueles que não casaram, dos que pretendem casar, daqueles que querem separar o seu casamento. Os que não casaram têm que lutar para não errar na decisão que vão tomar, para não falhar. Quem está entendendo que tudo requer a fé, diga glória a Deus. Fica de pé. E vamos lá, meus irmãos. Mas tem pouco obreiros, hein? Vamos lá. Vamos blindar a nossa casa. Ouvintes que estão em casa vão receber a oração, mas e a decisão? Mas e o propósito pela tua casa?
minha casa será uma bênção e a tua também. A casa que veio buscar tomou a decisão correta. E agora nós vamos blindar. Com que, pastor? Com voto? Não. Com a nossa oração. Blindando a nossa família, nós vamos mudar a nossa nação. Blindando a nossa família, nós vamos guardar o futuro desta igreja. Blindando a nossa casa, nós vamos preparar a nossa alma. Oh, aleluia. Quem entendeu, diga glória a Deus. Levante as mãos, diga comigo, meu Deus. Bem alto, diga, meu Deus. A minha casa, a minha família necessita da tua proteção. E nós oramos, crendo de todo o coração, que o Senhor irá livrar o nosso lar, a nossa casa. Vamos orar agora. Aquela jovem que está preparada para tomar uma decisão que vai mudar a família, Deus vai te ajudar, Deus vai cortar o laço. Soberano Deus, maravilhoso Pai, em nome de Jesus Cristo, teu filho, neste dia 7 de setembro, nós trazemos a família Deus e Amor, Pai, diante de ti, para pedir, meu Deus, que as batalhas, conflitos e guerras sejam todas dissipadas, sejam todas quebradas pelo poder do teu sangue, Pai. Nós trazemos a família desta mulher, a família deste homem, desta jovem, deste rapaz, desta moça. Nós pedimos a ti, Pai, que todas as sombras de opressões, que todas as intenções ocultas e malignas sejam destruídas, sejam queimadas, sejam jogadas por terra nesta tarde. Senhor, guarda nossa família dos laços preparados, guarda o nosso lar, meu Pai, ó Deus, dos ataques, ah, Pai, daqueles ardis inflamados do inferno. Guarda, Senhor, a família dos pastores, pregadores, guarda a família da nossa diretoria, guarda a família daqueles que presidem sobre este ministério, guarda a família desta minha irmã. Clame, clame, minha irmã, peça ao Senhor agora, ó Deus, esta filha que está pedindo pela mãe, esta mãe que está pedindo pelo seu filho. Oricalamassuri alamaia, vai destruindo todas as trevas, todas as setas, todos os dardos do maligno, Senhor. Guarda nossa família das obras, Pai, do olho, do agouro, das obras do inferno, das obras da bruxaria, das obras da feitiçaria, das obras do mal. Acoberta-nos com teu sangue, Pai, e manifesta o teu socorro celestial. Livra, livra, livra, Senhor, livra, Senhor. Alebarase calamacanda labaia, livra, Pai de amor, livra a família, livra este matrimônio. Senhor, livra este matrimônio que está passando por esta batalha, livra, Senhor, esta família que está enfrentando.

0: Diga, eu creio no livramento do nosso Deus. Tome os seus assentos, quem não pegou o voto, pegue. Nós vamos louvar a Deus com a nossa irmã que está aqui. Ela vai louvar a Deus e aí nós já vamos receber o pastor José Manuel. As pessoas que estão chegando, obreiros e obreiras, já vai localizando eles aí, amém? Aplauso bem forte para Jesus.
1: Glória a Deus. Eu cumprimento a igreja com a santa paz do Senhor Jesus, amém? Aleluia, exalto e glorifico o nome do Senhor Jesus. Aleluia, quem vem adorar o Senhor nessa tarde, bate palma e glorifique. Dá glórias ao Senhor. Aleluia, feche os teus olhos, adora o Senhor nessa tarde. Desligue seus pensamentos lá de fora, ligue seu pensamento aqui com Cristo. Porque enquanto tu estás aqui, o Senhor vai visitar o teu lar. Levante as suas mãos, quem crê. Aleluia, cante assim comigo.

tome seus assentos, por gentileza. Quem gostaria de louvar a Deus com o pastor José Manuel, mas em espanhol? Toda vez que ele vem, eu falo: pastor, não force para cantar em português. Todos nós sabemos o que o senhor está dizendo, todos nós entendemos o que o senhor está cantando e todos nós queremos cantar junto. Não precisa se preocupar com português. Quem entendeu, diga glória a Deus. Na hora da mensagem, sim, porque já está aqui também o intérprete, mas nós vamos louvar a Deus com o pastor José Manuel e nós vamos trazer tudo à presença de Deus, do Todo-Poderoso. Amém? Nós vamos agora orar, só que antes disso, eu gostaria de fazer uma pergunta. Quem gostaria de retirar o formulário? Não foi liberado para distribuir nos cultos normais, porém, a diretoria recebeu uma orientação de Deus para realizar três domingos, famílias firmadas na rocha. Nós tivemos o último domingo ontem, foi uma bênção. Pastor Fabrício Beata trouxe uma palavra poderosa. Foi o primeiro dia, matrimônio firmado na rocha. E agora nós teremos o segundo domingo. E todos os domingos nós entregaremos um formulário. Por quê? Porque ele vai ficar na urna de oração. Então, se você quiser aceitar, não sei. Ah, pastor, eu quero levar o formulário para fazer um pedido de oração, mas não vou vir domingo, não. Então não pega o formulário. Quem entendeu, diga glória a Deus. Ah, pastor, eu vou fazer o seguinte: eu vou vir na campanha, mas eu não tenho fé que Deus vai responder o que eu vou pedir. Então também não vai edificar. Só com aqueles que se comprometerem de interceder pela sua casa. Hoje nós estamos no sétimo dia da campanha dos 21 dias de jejum e oração pela família. Quem sabia disso, diga glória a Deus. Andrew, por favor, está guardado lá na minha sala, lá no prédio, os formulários. Eu só vou entregar para aquele que diz: pastor, eu quero apresentar a minha casa, eu vou entrar no efeito deste jejum, desta oração. Se você quiser, eu vou entregar nas tuas mãos. Pastor, eu não quero, não tem problema. Pastor, eu não senti, não tem problema. Pastor, Deus me tocou, é hora da vitória do Senhor pela minha casa, minha família. Quem quer ter e viver a bênção de Deus na tua casa, diga glória a Deus. Então, no interim do culto, eu vou te entregar o que será o formulário para você colocar o pedido, para você apresentar a Deus e para junto você e a sua casa, juntos, serem abençoados. Põe-se de pé, vamos receber o pastor José Manuel, que já está aqui, e nós vamos orar para que o Senhor possa lhe usar. Quem entendeu o propósito? Os obreiros vão passar aqui, ó, depois da oração, no decorrer do culto mesmo, e você vai fazer um propósito com Deus. Neste próximo domingo será um domingo de jejum e oração para Deus livrar a nossa casa e o nosso lar. Quem crê que ele opera? Então, amém. Deus já confirmou. E no último domingo, no próximo domingo depois desse, nós teremos o presbítero Jessé, e no último domingo, presbítero Davi Neto, encerrando a campanha dos três domingos, tá bom? Vamos levantar as mãos, vamos apresentar a vida do pastor José Manuel para que Deus possa usá-lo. Levante as mãos para cá, vamos orar por ele, para que Deus o use, para que Deus faça dele instrumento nas suas mãos. Soberano Deus, em nome de Jesus Cristo, Pai bendito, nós entregamos o propósito desta tarde. Nós

0: sétimo dia desta campanha, do jejum, da oração, da intercessão pela família. Não deixe, pai, esta mamãe ficar de fora, não deixe este lar faltar, não deixe esta casa duvidar das bênçãos, dos milagres, das vitórias que o Senhor tem para nos dar. Obrigado, pai amado, pelas vitórias que já estamos recebendo. Quem é de Deus, diga glória a Deus. Irmãos, quem estava aqui ontem domingo, dá um sinal com a mão. Você viu a salvação? A mamãe que trazia a filha, via a filha aceitando Jesus. Você viu aquilo? Às vezes você está orando, jejuando e não traz a família para cultuar. Aí é a hora da vitória. Levante as mãos para cá.
1: Horas com 32 minutos em Curitiba, 3 da tarde, 32 minutos. Queridos ouvintes, vocês estavam acompanhando a transmissão do culto desta tarde, diretamente do Santo Altar de Deus, ali na sede mundial, pastor Kleber de Oliveira, visto que este horário é horário da programação diretamente de São Paulo. E hoje tivemos aí a transmissão já do culto desta tarde. Agora pastor José Manuel vai pregar a palavra de Deus e orar em favor de todos. Porém, nosso horário de São Paulo é até agora, até as 3h30, que seria o espaço do informativo Reviver, mas hoje, sendo feriado, tivemos aí a participação diretamente do Santo Altar de Deus. Mas agora nós seguimos com a nossa programação local diretamente aqui de Curitiba. Programa A Voz da Libertação, da Igreja Pentecostal Deus é Amor no seu rádio. A direção geral desta programação e Igreja Deus é Amor está a cargo da serva do Senhor, irmã Ereni Miranda, com a sede mundial das Igrejas Deus é Amor em São Paulo, na Avenida do Estado 4568, na Liberdade, São Paulo, capital. Sede estadual do Paraná, aqui em Curitiba, Rua Pedro Ivo, 744. E a supervisão local está a cargo do servo do Senhor, pastor Jerry Borchardi. Comunicando com todos, Sidney Gonçalves, agradecendo Oswaldo Vieira lá nos transmissores. Até às 18 horas, programação local falando do amor que é em Cristo Jesus, o Senhor nosso Deus. Permaneçam conosco, Deus tem muitas bênçãos e vitórias para a sua vida ao longo da nossa programação local. Que Deus abençoe e Deus guarde a todos. E agora na nossa programação, baú da MC Music.

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1: Três e quarenta.
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3: Três e 46. 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
4: Olá, meu nome é Priscila. Uma amiga nossa nos encontrou e falou assim: tem um círculo de oração abençoado ali naquela igrejinha. Vai lá, que é uma bênção. E a gente foi naquela quinta-feira, vimos o círculo de oração. Pela primeira vez na minha vida, eu conheci uma mulher dos cabelos compridos, e ali ela orava, e ali ela orava, e as lágrimas escorriam nos olhos. Eu não entendi aquilo, com tanta fé na palavra de Deus, joelho dobrado. Irmãos, quando eu entrei ali e comentei com a irmã, falei: irmã, fui mandada embora. E ela olhou para mim e falou: olha, irmã, cara no pó, para ver se ainda há esperança para ti em Jesus. Porque à toa não foi. O Senhor não faz nada em vão. Ah, eu olhei para o céu e falei: Senhor, se o Senhor realmente tem obra na minha vida, a partir de hoje eu vou ser essa crente que esse povo está falando. Eu vou ser essa crente que essas mulheres doidas tá falando. Porque era assim que eu via elas. E naquela mesma tarde, irmãos, uma paz, uma tranquilidade no coração, é como se tirasse uma mochila das nossas costas. E a partir daquele momento, e fui na igreja de Deus e Amor, minha vida começou a mudar. Em uma semana, o meu esposo falou: pra onde é que você tá? Eu falei: pra igreja. E ele falou: eu vou com você. Eu falei: por que que você vai comigo? Porque você tá boazinha, você tá boa, eu vou atrás de você ver que igreja você tá indo. E daquele dia em diante, meus irmãos, o meu marido aceitou Jesus. E até hoje nós caminhamos para a honra e glória do nome de Jesus juntos. Enfim, irmãos, no meio dessa caminhada, Deus proveu meu esposo e dobrou o salário do meu esposo. E o tempo foi passando e nós adquirimos uma casa própria. Nós conseguimos quitar o carro, nós conseguimos quitar a minha faculdade, que eu ainda pagava. E passado um tempo, eu e meu esposo resolvemos engravidar. E, irmãos, quando eu fui fazer os exames, a médica falou assim: olha, não engravida não. O seu ovário está cheio de policísticos e você está com muita anemia e baixo de vitamina B12. Você não tem sangue nem para você, quanto mais para um bebê. Não engravida. E Deus moveu tanto ao meu favor, irmãos, que em um ano eu engravidei de uma menina e fui fazer pré-natal com essa médica. E no pré-natal, ela falava comigo e com meu esposo: por que vocês dois são tão alegres, tão felizes? E eu falei com ela: porque nós servimos a um Deus vivo, a Jesus Cristo, que mudou a minha vida. E falei tudo para ela e contei o meu testemunho para ela. E passado ali algum tempo, Deus moveu de novo o nosso coração e nós sentimos uma vontade imensa de ter o segundo filho. E em um mês eu engravidei e veio um menino. E hoje eu tenho um casal de filhos saudáveis, lindos e fortes, para a honra e glória do nome de Jesus. Tudo que eu sou hoje, toda a tranquilidade que eu e meu esposo temos na vida financeira, na vida profissional e na vida de relacionamento, na vida familiar, é provinda do Senhor Jesus. E a obediência que quebrou essa maldição na minha vida, a obediência ao Senhor Jesus. Eu sou muito grata ao Deus da Deus e amor, a Jesus Cristo de Nazaré, que opera grandemente dentro desse ministério. E é uma bênção, é uma alegria, é uma satisfação servir o Senhor Jesus dia após dia. Meu nome é Priscila, moro em Minas Gerais, na cidade de Contagem, na rua Nimeira, número 98, casa 2, no Bernardo Monteiro.

0: Seguindo com o programa Voz da Libertação da Igreja Deus e Amor. Queridos ouvintes, está aí o testemunho da nossa irmã Priscila. Que testemunho maravilhoso, irmã Priscila, esse seu testemunho. Ela conta que estava passando na rua, de repente, recebeu um convite. Ó, vai até aquela igrejinha ali, ó. Vai ali. Aquele lugarzinho ali, vai naquela igrejinha pequenininha ali, dá uma ida ali. Ali tem poder de Deus, ali tem glória de Deus, tem manifestação de Deus. A irmã Priscila conta que chegou lá na igreja, era uma quinta-feira, e eram as irmãs do círculo de oração que estavam lá com os joelhos dobrados, orando, clamando ao Senhor nosso Deus. Por isso que eu não canso de dizer, não cesso de dizer, querido ouvinte, círculo de oração é oração. Círculo de oração é para oração. Eu aprendi assim quando eu me converti, que quando fala as irmãs do círculo de oração, é irmãs que oram, irmãs de clamor, é oração, é clamor. Por que círculo de oração? Porque quando eu me aprendi, quando eu me converti, querido ouvinte, as irmãs do círculo de oração, era círculo de oração porque elas faziam um círculo na frente do altar. Fazia aquele círculo entre elas lá, as irmãs, fazia o círculo de oração. E quem tinha um problema, uma enfermidade, um problema que não tinha solução para os recursos humanos, uma enfermidade principalmente, uma enfermidade que não tinha cura, ficava no círculo, no meio do círculo de oração, aí as irmãs iam para a oração. Ia para a oração expulsando aquela enfermidade, aquele mal, pedindo para Deus abrir a porta, por isso que o nome é círculo de oração. E ela chegou num culto lá, as irmãs orando, ela conta que tinha aquela irmãzinha, cabecinha branca, orando, clamando, clamando, e quando a irmã se levantou da oração, ela disse, olha, fui mandada embora, fui dispensada do serviço. E a irmã falou, filha, fica tranquila, tudo tem um porquê de Deus, fica tranquila que Deus vai agir em seu favor, Deus vai pelejar em seu favor. E ela conta que aquela palavra que ela recebeu foi uma paz para o coração dela. E ela conta que naquele dia, naquela tarde, ela teve paz, ela teve alegria, ela teve algo, sentiu algo diferente. Ela conta que na semana seguinte, ela indo para a igreja, o esposo falou, onde está indo? Ela falou, estou indo para a igreja. A irmã Priscila falou, estou indo para a igreja. O esposo falou, estou junto. Como é que é? Você vai comigo? Estou indo junto. Por quê? Porque você está diferente, você está alegre, você está feliz, e essa paz, essa alegria, eu quero para mim também, aleluias, glória a Deus, aleluias. Essa paz que você tem, Priscila, essa paz, essa alegria que está contagiando você, eu quero para mim também. O esposo acompanhou ela, foram para a igreja, hoje são abençoados, receberam bênçãos e vitórias extraordinárias da parte de Deus. A irmã Priscila conta, Deus dobrou o salário do esposo dela. Quando foram para a igreja Deus e Amor, não tinham casa própria, Deus permitiu que hoje eles têm casa própria, têm carro quitado. A irmã Priscila, juntamente com o esposo, olha, eu quero engravidar, quero ter filho. Foi lá para ter filho, vamos agora, colocou na mão de Deus. A médica falou, não, você tem um problema sério de saúde, você tem um problema no ovário, você tem um policisto, você não tem sangue, você está anêmica, você não tem sangue nem para você, mulher, como que você vai querer gerar filho? Ela colocou na mão do papai, o papai entrou com a providência, ela conseguiu gerar do seu ventre uma criança. Passaram-se pouco tempo, vamos ter mais um filho? Vamos ter. Pediu para Deus, Deus entrou com a providência, trabalhou na saúde dela, teve um filho, hoje tem um casal de filhos abençoados pelo nosso Deus. Isso é Deus, ouvintes, isso é o agir de Deus. Venha para cá, para a igreja Deus e Amor, venha fazer campanhas conosco, ouvinte, venha fazer votos e propósitos com Deus aqui. Deus tem bênçãos e vitórias para todos. Igreja Pentecostal Deus e Amor, sede estadual do Paraná, aqui em Curitiba, Rua Pedro Ivo, 744, no centro de Curitiba. Esse é o endereço da sua bênção. Todos são bem-vindos, em nome do Senhor Jesus, pois é Ele quem tem a vitória, vitória para todos, tá bom? Contamos com a sua presença.
1: 3:55.
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0: 14:59 em Curitiba, 3:59. Programa Voz da Libertação da Igreja Pentecostal Deus e Amor do seu rádio. Queridos ouvintes, eu lembro a todos que estão ligandinhos aí na nossa programação nesta tarde. Daqui a pouquinho mais às 18 horas começa a oração para o quarto e último culto desta segunda-feira aqui na nossa sede estadual do Paraná. E todos, é claro, são bem-vindos em nome de Jesus para receber dele as bênçãos e vitórias dos altos céus. Igreja Pentecostal Deus e Amor, Pedro Ivo 744, no centro de Curitiba. Esse é o endereço da sua bênção, esse é o local da sua vitória, local que o bom Deus e Pai Todo-Poderoso preparou para que todos possam estar presentes aqui, adorando a Deus em espírito e em verdade conosco. A entrada é livre, a entrada é gratuita. Já a partir das 18 horas começa a oração. Programa Voz da Libertação da Igreja Pentecostal Deus e Amor no seu rádio. A direção geral desta programação e Igreja Deus e Amor está a cargo da serva do Senhor, irmã Ereni Miranda, com a sede mundial das Igrejas Deus e Amor em São Paulo, na Avenida do Estado 4568, na Liberdade, São Paulo, capital. Sede estadual do Paraná, aqui em Curitiba, Rua Pedro Ivo 744. Supervisão local, Pastor Jerry Borchardi. Comunicando com todos, Sidney Gonçalves. Nos transmissores, Oswaldo Vieira. Até às 18 horas, programação local. Prefixo da emissora, inserções partidárias, e eu volto daqui a pouquinho com todos vocês com mais quadro na nossa programação. Fiquem conosco.
1: 4 horas.
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31: Eu sou a Cristina Luiz e vamos agora ao Giro de Notícias, aqui na Rádio Deus é Amor. Bem-estar, nutrólogo dá dicas para perder peso e não voltar a engordar. Olha, perder peso é o desejo de muita gente, né? Tanto que as pessoas acabam recorrendo a receitas extremas que podem, inclusive, levar ao chamado efeito sanfona. Ou seja, o emagrecimento não é duradouro e o peso acaba voltando. De acordo com o nutrólogo Nathaniel, seguindo algumas dicas bem simples, é possível perder peso de forma saudável e duradoura. Vamos agora ficar por dentro destas dicas. Não se concentre apenas na balança. Mais do que apenas perder peso, também é importante você consumir alimentos saudáveis e praticar atividades físicas que favoreçam o ganho de massa muscular, diz o nutrólogo. A fome não é saudável. Cuidado com as dietas da moda, viu? Lembre-se de que o mais importante é focar no estilo de vida, ou seja, com constância e paciência. E não se esqueça da proteína. O macronutriente, ele é fundamental para manter a massa muscular e evitar problemas de saúde. E cuidado com as porções. Evite realizar grandes refeições e prefira fracionar a comida ao longo do dia. Dessa maneira, você evita tanto a fome como os exageros, conclui o nutrólogo. Alimentação saudável. Alimento pouco.

70 espécies diferentes de grãos milenares, o amaranto esteve entre os ingredientes básicos consumidos pelas civilizações antigas. Embora não seja assim um grão de cereal como a aveia, o amaranto se torna muito poderoso por dispor de um leque de nutrientes. A nutricionista Raquel Amgera citou os benefícios e

0: 46 gramas de amaranto cozido fornece ao organismo manganês, magnésio, ferro, selênio, fósforo e cobre, sem contar o teor de proteína.
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0: programa Voz da Libertação, da Igreja Deus e Amor no seu rádio. 16:10. Meu muito obrigado, querido ouvinte, você, o senhor, a senhora que estão acompanhando a nossa programação perto, longe, vocês que nos dão o carinho da sintonia para com a nossa programação. Estamos ainda nesta tarde, tarde fria, tarde de segunda-feira aqui em Curitiba, mas olha, vou dizer para vocês, isso não impediu do povo estar presente no culto desta tarde, hein? A multidão está presente aqui no culto desta tarde, recebendo a palavra de Deus gostoso ali para o coração deles, hein? E daqui a pouco mais, às 18:00, começa a oração para o quarto e último culto desta segunda-feira aqui em nossa sede estadual. Pastor Jerry Borchardi, nosso pastor estadual, pregando a palavra de Deus e orando em favor de todos, culto doutrinário, o poder da palavra de Deus. Nesta noite, amanhã terça-feira, mais 4 horários de bênçãos e vitórias de Deus. 9:00, a bênção de Deus grande, certa e garantida para todos aqui, 9:00, 12:14 e também às 19:00. Venham para cá, para a Igreja Pentecostal Deus e Amor. Pedro Ivo 744, esse é o endereço da sua bênção. E agora no programa Voz da Libertação, o quadro Identidade e Propósito. O perigo da cobiça é o tema do quadro desta tarde.
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2: Graça e paz, diletos ouvintes do programa Voz da Libertação. Quem tem o prazer de vos saudar é a sua irmã em Cristo, Nayara Otávio. E eu estou passando aqui mais uma vez para trazer uma reflexão da palavra de Deus ao seu coração, que está no livro de Provérbios, no capítulo 27, no verso 20. Esse versículo vai nos falar sobre a insatisfação, nos fala sobre a cobiça, né? Diz assim: o inferno e o abismo nunca se fartam, e os olhos do homem nunca se satisfazem. Que coisa interessante, né? Em outra tradução bíblica, vai dizer que o Seol e a destruição são insaciáveis, como insaciáveis são os olhos do homem. Mas o inferno e o abismo são uma espécie de buraco negro, sabe? É um poço sem fundo e jamais se fartam. Nunca deixam de avidamente quererem tragar mais e mais. São insaciáveis. E a Bíblia vai dizer que assim são os olhos humanos. Nunca se satisfazem. A pessoa, ela vê a cobiça e nessa cobiça não há limites. Os olhos são a sua maior armadilha, pois os seus pés, eles acabam sendo atados pelas correntes da concupiscência dos olhos. Aí eu me lembro de Eva. Porque Eva viu o fruto proibido, desejou. Aí ela não ficou apenas um desejo, ela tomou para si. E comeu, e ainda deu para o seu marido. Que coisa interessante, né, irmãos? A questão da insatisfação, da cobiça. Aí eu me lembro de outro personagem bíblico chamado Acã. Acã viu uma barra de ouro, escondeu-a, e esse objeto roubado foi a causa da ruína da sua casa. Que destruição. Porque também Davi viu, olha só que eu estou falando sobre uma cobiça, daquilo que o homem cobiça com os olhos, né? Como a Bíblia diz aqui, o inferno e o abismo nunca se fartam, e os olhos do homem nunca se satisfazem. Eu estou falando aqui de pessoas personagens bíblicos que viram algo e cobiçaram, e não ficou apenas na cobiça, né? Aí Davi, porque viu Betseba banhando-se, cobiçou-a e adulterou com ela. E por isso ele acabou também arruinando a sua própria família, porque desde então a Bíblia diz que a espada nunca mais saiu de dentro da sua casa. Queridos, eu quero chamar a atenção para todos vocês. A cobiça dos olhos é um desejo forte. E esse desejo forte torna-se uma paixão avassaladora. Quem sabe eu estou falando aqui com algum ouvinte. Quem sabe eu estou falando aqui com alguma pessoa que você está sendo tentado pela cobiça dos olhos. Você está olhando, você está desejando algo. E tem pessoas que já tomou para si este algo e outros ainda estão prestes a tomar. E eu estou aqui diante dessa palavra dizendo para você: vigia, cuidado com a cobiça dos olhos, cuidado com esse desejo desenfreado, com essa paixão avassaladora. Pois, irmãos, a insatisfação, ela leva as pessoas à infelicidade depois. Foi a insatisfação que levou Eva a sentir-se infeliz. Meu Deus, para e pensa. Sentir-se infeliz no próprio jardim que o Senhor havia feito e separado para eles. Num jardim cercado de delícias. Foi a insatisfação que levou o filho pródigo a pedir ao pai antecipadamente a sua herança e partir para um país distante. Queridos, a insatisfação crônica é triste, porque a insatisfação com que se não tem e a cobiça ardente pelo que, na verdade, é assim. Muitas das vezes nós estamos insatisfeitos com aquilo que temos, mas aí vem a cobiça ardente por algo que não temos. Então, essa cobiça ardente pelo que não temos é a causa de muitos desastres. Isso é pouco falado, mas é, eu posso dizer que é uma das maiores causas de desastres, de destruição, de famílias, em todas as áreas. Então, o que eu quero dizer para todos vocês? Cuidado, porque é nós que devemos tomar cuidado, irmãos, com a nossa salvação, com a nossa alma. Cuidado com o que os teus olhos estão vendo. Cuidado com o que os seus olhos veem e com o que o seu coração deseja. Porque a insatisfação, ela pode ser um poço sem fundo. Pode ser um abismo tão profundo como o inferno. E aí que mora o perigo. É aí que nós vemos os nossos jovens insatisfeitos, às vezes dentro de casa, com problemas familiares, com pais, e tentam sair para uma outra vida, um outro ritmo, estão insatisfeitos e aí começam a se drogar-se. E não fica apenas uma droga. Passa para outra, e de repente um abismo chama outro abismo. E começam a se aprofundar, não só no uso, mas agora no tráfico. Aí não para no tráfico, começam a cometer o crime. Começam a cometer homicídios, delitos, vários tipos de infração. Aí começam a praticar o roubo. Irmãos, e não é apenas isto. Por causa da cobiça dos olhos, quantos lares destruídos, irmãos? Quantos maridos que deixaram as suas esposas? Quantas esposas que deixaram maridos e filhos. Quantas pessoas que caíram na loucura, caíram no abismo, num buraco sem fundo, por causa da cobiça dos olhos e do desejo do coração. A Bíblia vai dizer, irmãos, que o nosso coração ele é enganoso. Eu quero deixar bem claro aqui para vocês, queridos ouvintes, pelo amor de Deus, abra os seus olhos. Cuidado, jovens, cuidado. Cuidado, muito cuidado, porque Deus ele não vai destruir um casamento para constituir outro. Deus não vai destruir uma base, uma família para poder te dar. Muito cuidado com isto. Tem pessoas que estão destruindo famílias, lares, e depois ainda tem coragem de dizer que foi Deus que me deu. Pelo amor de Deus, digo eu. Como que Deus está neste negócio? Irmãos, olha que como que a palavra do Senhor, ela é clara. O inferno e o abismo nunca se fartam. E os olhos do homem nunca se satisfazem. Sempre, sempre vai ter alguém melhor, alguém mais bonito, um trabalho do outro melhor, aquilo do outro vai ser melhor, porque o olho nunca está satisfeito. É por isso que a palavra do Senhor fala que os nossos olhos têm que estar postos em Jesus. Porque se a gente for colocar os olhos, irmãos, no mundo, no pecado, no materialismo, a gente se afunda, a gente cai nesse abismo sem fundo e nesse inferno profundo. Então vamos vigiar, vamos tomar cuidado quando você bater os teus olhos, se o teu coração já querer palpitar pelo desejo, em nome de Jesus, vigie e ore e fuja da aparência do mal, viu? Fuja, mas fuja mesmo. Corra se preciso for, como o próprio Senhor disse para Ló, escapa-te pela tua vida e não olhes nem para trás. Então fuja. Esse é o alerta que o Senhor está nos dando aqui neste dia de hoje. Faça como José, largue a capa, largue tudo ali, mas fuja da aparência do mal. Porque senão essa cobiça desenfreada vai levar você à ruína e à destruição. Um forte abraço da sua irmã em Cristo, Nayara Otávio, e fiquem todos com Deus e até a próxima.
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3: 4:23.

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1: Quatro e vinte e nove.
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Inês, contar para você, amado ouvinte, a mudança o qual fez o Senhor Jesus Cristo na minha vida. Eu vim para o Senhor Jesus no ano de 2009, porém eu era uma jovem que crescia atribulada. Logo muito cedo, aos 11 anos de idade, eu comecei a fumar. Logo depois eu comecei a me prostituir. Aí, passados os anos, me envolvi com uma pessoa um pouco mais velha que eu. Acabei indo morar junto com essa pessoa, sem planejamento familiar, sem estrutura nenhuma. Acabei saindo da casa dos meus pais. Devido a muitos problemas, eu achava que a situação era me casar cedo, arrumar alguém com quem eu pudesse dividir os meus problemas, esquecendo os conceitos, esquecendo da palavra de Deus. Tampouco eu não poderia acreditar que um dia eu ia encontrar o Senhor Jesus e que o milagre na minha vida ia acontecer. E assim foi se passando os anos, aleluia Jesus, né? Aos 24 anos de idade, eu já era mãe, já tinha dois filhos, mas eu vivi uma vida que eu era acorrentada pelos demônios, eu era deprimida, eu sofria de depressão, eu não tinha vontade de viver. Apesar de ter dois filhos lindos, ao qual o Senhor já tinha me dado, apesar de ter uma pessoa ao meu lado, eu não era feliz, eu não encontrava a verdadeira felicidade. Vivia, aleluia Jesus, nos bailes, bebia, nas festas, e assim foi se passando os decorrer dos anos. Até que um certo dia eu cheguei no fundo do poço, não tinha mais força. Passei por um momento muito difícil na minha vida, ao qual tive um distúrbio. Eu entrei dentro do supermercado, eu achava que aquele supermercado inteiro queria acabar com a minha vida, estava brigando comigo, queriam me pegar ali naquele supermercado. Eu fiquei com muito medo, atribulada, porém não entendi o que eu estava passando. Aí eu saí daquele quadro, eles me levaram para um hospital. Ao chegar no hospital, os médicos declararam que eu estava com síndrome do medo e tive também esquizofrenia, né? E ali os médicos disseram que eu ia ter que tomar remédio tarja preta, que eu ia ter que tomar antidepressivo, né? Que talvez também meu esposo teria que cuidar de mim, ou eu ficar com a minha mãe, que eu não tinha mais condições de ficar ali sozinha. E eu fiquei aqueles dias ali, acho que umas duas semanas, aleluia Jesus, né? Não entendi o que eu estava passando. E ali eu vim um dia na igreja pentecostal Deus é Amor. E lá eu encontrei uma pessoa, ela falou para mim: olha, você vem para Jesus porque ele tem uma obra a fazer na sua vida. E ali eu comecei a ir, né? E um dia ia outro. Comecei a buscar porque ia

Deus, né? Hoje eu sou muito feliz, louvado, exaltado, engrandecido em nome santo do Senhor, irmãos. O Senhor me libertou do cigarro, né? Aleluia, nessas caminhadas. Aleluia, glórias a Deus. Eu achei que eu ia morrer e não ia receber o meu milagre. Eu não ia provar desse amor. Mas Deus, Ele é grande, né? E foi aqui que eu encontrei Jesus. Foi na igreja pentecostal, Deus é amor. Foi onde verdadeiramente o Senhor Jesus entrou e me salvou. Hoje eu estou aqui testificando, glórias a Deus, né? Os médicos falaram que eu ia viver sob o calmante, que eu ia... Aleluia, Jesus, talvez nem viver sozinha, mas hoje, para a glória de Deus, eu vivo com os meus filhos, eu levo os meus filhos ao colégio, eu trabalho, meus filhos estudam, eu levo uma vida normal, para honra e glória do Senhor Jesus Cristo, não tomo remédio nem mesmo, irmãos, para dor de cabeça, amém?

Vamos então, seguindo com o programa Voz da Libertação da Igreja Pentecostal Deus e Amor. Está aí, queridos ouvintes, o testemunho da nossa irmã Marta, contando este depoimento de transformação. Ela que sofria da síndrome do medo, ou síndrome do pânico, né? Ela também tinha, qual é o outro? Esquizomania. Meu Deus, cada situação, a gente acha que já viu de tudo, já presenciou tudo, já ouviu de todos os depoimentos, mas de repente a gente se depara com depoimentos diferentes, né? A Marta, que sofria do síndrome do medo, ou síndrome do pânico, que é o transtorno do pânico, ou TP, é caracterizado por crises de ansiedade repentina e intensa, com forte sensação de medo ou mal-estar, acompanhadas de sintomas físicos. As crises podem ocorrer em qualquer lugar, contexto ou momento, durando em média de 15 a 30 minutos. Esta perturbação do pânico é uma perturbação de ansiedade, que é caracterizado pelo ataque de pânico recorrentes e inesperado. Esta era a situação da nossa irmã Marta, que pode ser acompanhado de palpitações, suores, tremores, falta de ar, entorpecimento ou a sensação de que algo terrível está para acontecer. A situação da irmã Marta não estava nada bem. Ela um dia entrou no supermercado e deu essa crise nela. Quando deu esta crise que atacou, sabe o que fizeram? Encaminharam ela para o hospital. A situação dela não foi nada bem. Meu Deus. Só Deus para ter misericórdia. Só Deus para ter misericórdia. E a situação dela não estava nada bem. Só que quando ela foi para o hospital, antes mesmo de tudo isso, existe um gatilho, querido rádio ouvinte, para essa situação. Ela conta que aos 11 anos de idade já fumava. Um pouquinho mais velha, ela começou a se prostituir. Com 22 anos, ela já casada, já tinha o seu companheiro, já tinha dois filhos, mas ela não tinha paz, não tinha alegria. Ela buscava esta paz, ela buscava esta alegria, mas não encontrava. Um dia, através do programa Voz da Libertação, Deus entrou com a providência, ela ouviu o programa Voz da Libertação, falaram de Jesus para ela, ela veio para Jesus, ela aceitou ao Senhor Jesus, aí a vida dela foi repaginada. A vida dela foi repaginada, o Senhor Deus entrou com a providência na vida dela, aí sim a vida dela foi repaginada, Deus entrou com a providência, hoje ela dá testemunho do poder extraordinário que há em Cristo Jesus, o Senhor nosso Deus. Ah, ouvinte que me escuta agora, o Senhor nosso Deus é poderoso para confirmar para a sua vida também a bênção e a vitória completa. Seu problema está grande, seu problema está difícil, eu quero dizer que maior que o seu problema, maior do que tudo isso que você está passando, é o Senhor nosso Deus para te conceder a vitória. Hoje, a nossa irmã Marta está liberta, ela recebeu a transformação de Deus.

0: não sofre mais a síndrome do pânico, do medo. Não, não, não, não, não. Ela hoje recebe de Deus a libertação. Ela recebeu de Deus a libertação por completo e ela hoje dá testemunho do poder que há em Cristo Jesus. E ela conta: por não ouvir os meus pais, por não ouvir eles, eu tomei decisões na minha vida e paguei um preço caro. Mas hoje ela está reconhecendo que o Senhor Deus é poderoso para dar vitória para ela. Hoje ela glorifica a Deus por esta tão grande vitória alcançada de Deus. Faça como a Marta, ouvintes. Venham para cá, para a igreja Deus e Amor. Deus tem a bênção e a vitória para a sua vida, para a sua casa e para a sua família. Lembrando a todos que a nossa sede estadual do Paraná, Igreja Deus e Amor aqui em Curitiba, ela está na Pedro Ivo 744, no centro de Curitiba. Todos são bem-vindos em nome do Senhor Jesus Cristo, tá bom? Venham para cá, a vitória de Deus é certa. Daqui a pouquinho mais, às 18 horas, começa a oração para o quarto e último culto desta segunda-feira aqui na nossa sede estadual do Paraná, Rua Pedro Ivo, 744, no centro de Curitiba, Igreja Deus é Amor. Nós vamos para um rápido break aqui na nossa programação. Na sequência, um belíssimo hino de adoração a Deus, o Todo-Poderoso, Ivan Luiz, daqui a pouquinho cantando, Ivan Luiz, daqui a pouquinho adorando ao santo nome do Senhor nosso Deus, juntamente conosco aqui na nossa programação com aquele belíssimo hino. Quem vai? Eu vou! É belíssimo hino aqui na nossa programação. Daqui a pouquinho, Ivan Luiz louvando ao santo nome do Senhor nosso Deus conosco aqui na nossa programação. E com certeza a bênção e a vitória de Deus grande e certa e garantida para as nossas vidas. Um rápido break aqui na nossa programação. Já já eu volto com todos vocês, falando mais e mais do amor que é em Cristo Jesus.
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2: Já estamos de volta com mais adoração. Deus é amor. 4:42.

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1: Quatro e 47.
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1: 4:50.
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4: Meu nome é Vanderlei Ferreira da Silva. Eu venho contar uma benção. Eu era viciado em cachaça. Me largava do serviço, ia pra rua pra brincar de snooker, beber, fazer farra. De sexta pra sábado ia pra balada também, forró. Fui internado, eu tava muito viciado, eu tava embriagado. Aí, um dia que Deus pediu para me negar desse serviço, dessas coisas, pediu para mim, o Senhor é o anjo da guarda, para deixar desses lugares de bebida, para largar da morte. Um dia que o Senhor pediu, eu peguei o envelope do dízimo para mim pedir uma cura, pedindo a mãe, os irmãos, pedindo ajuda, até um dia que foi internado de hérnia, de disco, do intestino, da pedra do rim, da cabeça. Em nome de Jesus eu fui curado desses vícios. Tenho 18 anos que eu fui curado aqui nessa igreja. Fiz os votos, fiz a oração e graças a Deus, em nome, a honra do Senhor Deus e nosso Pai. Meu nome é Vanderlei Ferreira da Silva, mora de São Paulo, São Bernardo do Campo.

0: Vamos seguindo com o programa Voz da Libertação da Igreja Deus e Amor. Está aí, queridos ouvintes, o testemunho do Vanderlei. A situação que o Vanderlei viveu é a situação que contrasta com muita gente, contrasta com a vida, a situação de muitas pessoas hoje, nos dias atuais em que estamos vivendo. O Vanderlei era viciado na cachaça, na bebida alcoólica. Ele largava o trabalho, parava o trabalho, saía do trabalho para poder ir para o bar se embriagar. Ir para o bar beber a cachaça. Ei, vício terrível, vício terrível. Só quem já passou por isso é quem sabe como é um vício terrível. É difícil uma pessoa que não servia a Deus, que não bebia. Eu mesmo já bebi também por muito tempo. Jesus me libertou também. A situação do Vanderlei, ia pra balada, ia pra tudo quanto é lugar, pra farra, tudo. E bebendo, viciado na bebida, viciado na bebida. A ponto de parar de trabalhar, a ponto de não ir para o trabalho por causa da bebida. Isso acontece, Sidney? Acontece. Raras vezes não, isso acontece com frequência. Tem pessoas que eu sei que estão ouvindo a programação neste momento e estão se identificando com essa situação. Se não está acontecendo contigo, está acontecendo com alguém da sua família. Se não está acontecendo com alguém da sua família, está acontecendo com alguém próximo de você, com alguém que pelo menos é conhecido seu. Pessoas viciadas na bebida alcoólica. Muitos abandonaram o trabalho. Muitos até abandonaram o casamento, abandonaram a família por causa do vício. Colocaram o vício como prioridade na sua vida. Esta era a situação do Vanderlei, viciado na cachaça. Parava de ir para o trabalho, ia para a balada, ia para tudo quanto é lugar. Mas a situação começou a piorar para ele quando descobriu que tinha uma hérnia de disco, estava com pedra na vesícula. Estava com problema na cabeça, problema sério na cabeça, precisava de tratamento. Aí quando o calo apertou no pé, aí falou, não, agora não tem jeito não, tem que recorrer para Jesus. Essa hérnia de disco, esta pedra na vesícula, esse problema na cabeça, só Deus. Ele veio para Cristo. Ele veio pedir a ajuda do Senhor Deus. Ouvinte, seria tão bom se as pessoas viessem para Cristo sem nenhuma dor, sem nenhum problema, mas isso é quase que impossível. A pessoa vir para Cristo de livre e espontânea vontade, né? A pessoa vem para Cristo de livre e espontânea pressão. Porque os recursos humanos não dá mais jeito. Os recursos humanos não pode fazer nada. Não pode fazer nada por ele, não pode fazer nada por ela. Ah, mas quando os recursos humanos falham, aí vem o Deus Todo-Poderoso que é infalível e concede a vitória, vitória certa para a vida do homem e para a vida da mulher. Quando os recursos infalíveis terminam, vem o recurso infalível do nosso Deus. Quando os recursos humanos falham, quando os recursos humanos falham, já não tem mais o que fazer, diz não tem mais jeito, aí vem o recurso infalível que se chama Jesus Cristo. Ele não falha, ele dá um jeito, ele dá a vitória. Ele dá a vitória. E eu posso dizer, sem medo de errar, que a maioria das pessoas que hoje estão aos pés do Senhor Jesus vieram para Cristo pela dor. Vanderlei veio para Cristo. O Senhor Jesus o recebeu gostoso e o Vanderlei foi curado da hérnia de disco. O Vanderlei foi curado. Jesus entrou com a providência e essas pedras na vesícula desapareceram. O Senhor Jesus entrou com a providência na vida do Vanderlei, que estava com problema sério na cabeça. Jesus libertou ele, concedeu para ele a vitória. Ouvinte que me escuta agora, esse mesmo Jesus que libertou Vanderlei da cachaça, esse mesmo Jesus que transformou a vida do Vanderlei, ele é poderoso para transformar a sua vida também, viu, ouvinte? Esse mesmo Cristo é poderoso para entrar com a providência na sua vida e te dar a vitória. Ele diz através da sua palavra, e conhecereis a verdade, e a verdade vos libertará. Quem é esta verdade? Esta verdade é o Senhor Jesus que te liberta, que te põe liberdade de vida para que você, para que o Senhor, a Senhora possa glorificar ao santo nome dele. As portas da igreja Deus e Amor estão abertas para todos aqui comparecerem e receberem de Cristo a sua bênção. Querem ser abençoados? Venham para cá. Pedro Ivo, 744, Rua Pedro Ivo, 744, no centro de Curitiba. Esse é o endereço da sua bênção, esse é o local da sua vitória, é o local que o bom Deus e Pai Todo-Poderoso já preparou para que você, para que o Senhor, para que a Senhora possam aqui comparecer e tomar a posse da sua bênção, da sua vitória. Tá bom, ouvintes? Querem ser abençoados por Deus? Venham para cá, para a Igreja Pentecostal Deus e Amor. Rua Pedro Ivo, 744, no centro de Curitiba. O Vanderlei, hoje liberto e transformado pelo poder que há em Cristo Jesus, dá testemunho do poder do Senhor nosso Deus. Venham para cá, queridos ouvintes, se preparem para que você, o Senhor, a Senhora, possam ser os próximos a dar testemunho do poder que há em Cristo Jesus, o Senhor nosso Deus. Tá bom? Para a igreja Deus e Amor, buscar a Deus conosco, querido ouvinte. Deus, o Todo-Poderoso, ele tem uma vitória certa e garantida para a sua vida. A Bíblia diz que as bênçãos do Senhor são elas que nos enriquecem sem acrescentar nenhuma dor. Seu problema pode ser difícil. Difícil para você, difícil para mim, mas para Deus, querido ouvinte, o Senhor Deus, para ele tudo é possível. Ele tem o poder de fazer o milagre acontecer em sua vida. O Senhor, sim, tem o poder de realizar a obra dele por completo em sua vida. Venham para cá, para a Igreja Deus e Amor. Venham buscar a Deus conosco aqui na Igreja Deus e Amor. Vocês vão ver o agir de Deus acontecendo em sua vida. Você, o Senhor e a Senhora, vão ver o trabalhar do Deus Todo-Poderoso em sua vida. Deus tem bênçãos e vitórias para todos. Isso sem acepção de pessoas. Isso sem distinção de raça, cor, posição social ou nível cultural. Venham para a Igreja Deus e Amor, a bênção de Deus é certa. Programa Voz da Libertação da Igreja Deus e Amor no seu rádio. A direção geral desta programação, Igreja Deus e Amor, está a cargo da serva do Senhor, irmã Ereni Miranda, com a sede mundial das igrejas Deus e Amor em São Paulo, na Avenida do Estado 4568, na Liberdade, São Paulo, capital. Sede estadual do Paraná, aqui em Curitiba, Rua Pedro Ivo, 744. Supervisão local, pastor Jerry Borchardi. Comunicando com todos, Sidney Gonçalves. Nos transmissores, Oswaldo Vieira. Até às 18 horas, programação local no seu rádio. 17 horas pontualmente. Agora, queridos ouvintes, na nossa programação, prefixo da emissora, inserções partidárias, e eu já volto com avisos da obra de Deus.
1: 5 horas.
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15: 5 e 6.
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17: O desaparecimento de uma pessoa é uma situação angustiante que exige ação rápida e organizada. Ao contrário do que muita gente acredita, não é necessário esperar 24 horas para registrar o desaparecimento. O boletim de ocorrência pode e deve ser feito imediatamente em qualquer delegacia, preferencialmente na delegacia de pessoas desaparecidas, se houver na cidade. Fornecer o máximo de informações possíveis, como características físicas, roupas usadas, locais frequentados e recentes comportamentos é fundamental para agilizar as investigações. As primeiras horas após o desaparecimento são decisivas. Familiares e amigos devem entrar em contato com hospitais, abrigos e até com o IML. Além de divulgar, claro, a foto e informações da pessoa nas redes sociais, rádios e grupos de comunicação locais. Órgãos públicos e organizações civis oferecem apoio nesse tipo de situação. O Ministério da Justiça mantém o Programa Nacional de Localização e Identificação de Desaparecidos, que centraliza informações em todo o país. Além disso, diversas ONGs e grupos de voluntários auxiliam famílias na divulgação de casos e no suporte emocional. Apoio psicológico gratuito.
0: CVV, escuta e acolhimento para quem precisa. De Valorização da Vida oferece apoio emocional e prevenção de suicídio e de forma gratuita, anônima e confidencial para qualquer pessoa que esteja passando por momentos de sofrimento, solidão, ansiedade ou outras dificuldades emocionais. O serviço é mantido por voluntários capacitados que realizam uma escuta empática, sem julgamentos e com total sigilo, ajudando o indivíduo a encontrar conforto e acolhimento em momentos delicados. O atendimento do CVV, ele é feito 24 horas por dia, todos os dias da semana, pelo telefone 188 e por chat online, e-mail ou presencialmente em alguns postos espalhados pelo Brasil. De acordo com o CVV, o objetivo do serviço não é oferecer aconselhamento ou tratamento psicológico, mas sim proporcionar um espaço seguro de escuta, onde a pessoa pode expressar livremente os seus sentimentos. Essa escuta atenta e acolhedora tem mostrado grande impacto positivo, ajudando milhares de brasileiros a enfrentarem momentos de crise e, o mais importante, a buscarem apoio profissional quando necessário.
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1: 5:13.17:14, agora 17:14, 14 minutos. 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

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Programa Voz da Libertação da Igreja Pentecostal Deus e Amor, que segue no seu rádio em AM 1210 kHz da Super Rádio de Curitiba. 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Queridos ouvintes que estão ligadinhos na nossa programação nesta tarde de segunda-feira, o nosso assunto agora é acerca do culto desta noite.

0: São Grande Curitiba e região metropolitana, eu lembro a todos vocês, hoje, segunda-feira, oficialmente o culto começa às 19h. Isso mesmo, oficialmente o culto começa às 19h e vai até às 21h30, 21h40, o culto da noite, aqui em nossa sede estadual do Paraná. Mas extraoficial começa a partir das 18h com oração, começa a partir das 18h com súplica ao Senhor nosso Deus e Pai Todo-Poderoso. E aqui vai um convite especial para o querido rádio ouvinte que está ligadinho na nossa programação nesta tarde. Chegue um pouco mais cedo, cheguem já a partir das 18h, não dando para chegar às 18h, chegue às 18h30, 18h40, porque às 18h começa a oração. Começa o clamor para o culto da noite. Qual é o propósito da oração? Você pode definir o propósito da oração. Você está enfrentando uma luta, um problema, está passando pelas adversidades desta vida? O momento de oração é um momento particular seu. O culto, na hora do culto, o culto é participativo, mas o momento da oração, querido rádio ouvinte, no culto, é um momento particular seu. É entre você e o Deus Todo-Poderoso. É entre o Senhor, a Senhora e o Deus Todo-Poderoso. É aquele momento em que vocês vão entregar perante Deus as suas queixas, as suas necessidades. Muitos vão agradecer a Deus por uma graça, por uma vitória alcançada da parte do Deus, o Todo-Poderoso. Então, querido ouvinte, cheguem mais cedo. Cheguem mais cedo aqui na nossa igreja pentecostal Deus e Amor. Cheguem mais cedo para que vocês possam levantar um clamor a Deus, o Todo-Poderoso. Por certo, a bênção, a vitória de Deus será muito grande, certa e garantida em sua vida. O abençoador é o Senhor Jesus, é Ele quem tem a bênção. O abençoador é o Senhor Jesus, é Ele quem tem a vitória para todos. A bênção de Deus é ela que nos enriquece sem acrescentar nenhuma dor. Independente do seu problema, independente do que você, o Senhor, a Senhora, esteja passando ou enfrentando, Deus, o Todo-Poderoso, tem uma palavra ao seu coração nesta noite. Atenção, irmãos membros, obreiros e obreiras da casa do Pai. Vocês não podem faltar nesta noite aqui em nossa sede estadual do Paraná, pois certamente que Deus tem uma palavra ao seu coração. Certamente que a palavra do Senhor Deus Todo-Poderoso vai bradar de uma maneira especial ao coração do meu irmão, da minha irmã. Aqui também vai um convite especial para membros de outros ministérios que sempre têm estado conosco aqui na nossa igreja Deus e Amor, sede estadual do Paraná. Sim, o convite é para vocês também, para que vocês possam estar conosco nesta noite aqui, já a partir das 18h, orando, clamando juntamente conosco, clamando juntamente com o povo de Deus, aqui na igreja pentecostal Deus e Amor. Sede estadual do Paraná, Rua Pedro Ivo, 744, bem no centro de Curitiba. Esse é o endereço da sua bênção, esse é o local da sua vitória, esse é o local que o bom Deus e Pai Todo-Poderoso, Ele já preparou, sim, o Senhor Deus e Pai Todo-Poderoso, Ele já preparou tudo, tá tudo preparado, querido ouvinte. Agora cabe a você, cabe ao Senhor, à Senhora, sair aí da sua casa, da zona de conforto, que é a sua casa, para estar conosco nesta noite. Deus, nesta noite, tem uma palavra ao seu coração. Deus, nesta noite, já preparou tudo, porque Ele tem uma palavra ao seu coração, aqui mesmo em nossa sede estadual do Paraná. Igreja Pentecostal Deus e Amor. Rua Pedro Ivo, 744, bem no centro de Curitiba. Esse é o endereço da sua bênção, esse é o endereço da sua vitória. Hoje, segunda-feira, o poder da palavra de Deus. Cultos tivemos já pela manhã, à tarde, agora à noite. o culto da noite com a bênção e com a vitória de Deus. Lembrando que diariamente nós temos culto aqui, 9 horas da manhã, 12:00, 14:00 e também às 19 horas. E nesta noite, Deus tem uma palavra ao seu coração. Venham para cá, Deus vai falar fortemente ao seu coração. Deus vai usar o seu servo, pastor Jerry Borchardi, nosso pastor estadual, que nesta noite prega a palavra de Deus. Ore em favor de todos e a bênção, a vitória de Deus, grande, certa e garantida para todos. Lembrando que juntamente com o nosso pastor Jerry Borchardi, nós vamos contar com a presença dos grupos de louvores a Deus. A banda Brilho Celeste, o coral Melodias de Sião e o grupo Louvor e Adoração, entoando belíssimos hinos de adoração ao santo nome do eterno Deus Todo-Poderoso na noite de hoje.
1: 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A palavra de Deus não volta vazia. Ela transforma, cura, restaura, levanta, faz viver o que estava morto. Filho do homem, poderão viver estes ossos? Profetiza e dize: ossos secos, ouvi a palavra do Senhor. Ezequiel, capítulo 37, versículos 13 e 4. Segunda-feira, o poder da palavra de Deus, em cultos de ensino para a sua vida. Deus te chama para um recomeço através da sua palavra. Saiba que não é só mais uma pregação, não é só mais um culto, é um encontro com o poder que cria, renova e sustenta. Nesta segunda-feira, venha com o coração aberto para mergulhar no ensino da palavra de Deus e experimentar o poder dela em sua vida. Às 9, 14 ou 19 horas. Três horários de culto, um único propósito: fortalecer sua caminhada espiritual através da revelação das Sagradas Escrituras. O pastor Jerry Borchardi estará ministrando com graça, unção e profundidade, ensinando, exortando e edificando a igreja do Senhor. Segunda-feira, o poder da palavra de Deus. Às 9, 14 e 19 horas. Lembrando que no culto da noite contaremos com a participação especial da banda Brilho Celeste, grupo Louvor e Adoração e coral Melodias de Sião. Na sede estadual em Curitiba, que está na rua Pedro Ivo, 744, Centro. Igreja Pentecostal Deus é Amor, a voz da libertação.
0: Então, na noite de hoje, queridos ouvintes, culto doutrinário, culto de ensinamento, à luz da palavra de Deus, o poder da palavra de Deus, pastor Jerry Borchardi, nosso pastor estadual, pregando a palavra de Deus e orando em favor de todos, hoje, segunda-feira, logo mais às 18 horas, a partir das 18 horas, começa a oração, começa o clamor, e por certo que Deus tem uma palavra ao seu coração. Venham para cá, Pedro Ivo, 744, no centro de Curitiba, Igreja Pentecostal Deus e Amor. Esse é o endereço da bênção, esse é o endereço da vitória. Membros, obreiros e obreiras, não faltem, a palavra de Deus falará fortemente aos nossos corações na noite de hoje. Deus estará usando com poder, com autoridade, o seu servo, pastor Jerry Borchardi, que vai pregar, vai orar em favor de todos e com certeza a bênção, a vitória de Cristo será muito grande, certa e garantida em nossas vidas. Venham para cá. Queridos ouvintes do programa Voz da Libertação, eu lembro a todos vocês que estão ligadinhos aí na nossa programação que dia 10 de outubro, Dia 10 de outubro vai acontecer o aniversário do PEMU aqui em Curitiba, hein? E para esta data nós vamos contar com a presença das servas do Senhor, pregando a palavra de Deus, irmã Isabel Ferreira, orando pelo milagre acontecer, para o milagre acontecer em sua vida, evangelista Maria Lorena. E nos louvores, cantoras Daniela Balabem e Ângela Gonçalves. A bênção de Deus, com certeza, será grande, certa e garantida para as nossas vidas.
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3: Talvez alguém está dizendo.

0: Operação de Milagre.
1: Pode andar todos com a boleta agora. Você que está com a boleta, levanta a tua boleta agora. Levanta mais alto, igreja. Todos que tiver de boleta, levanta e anda. Levanta e anda agora.
0: Você não pode perder, dileto ouvinte, esta oportunidade preparada por Deus para que todos recebam as bênçãos gloriosas na comemoração do segundo aniversário da equipe do PEMU. Teremos também louvores a Cristo. Cantora Daniela Balabem.

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1: Quero saudar os ouvintes em casa com a gloriosa paz do Senhor Jesus. Tá chegando o grande dia do Pimô, o aniversário aonde o Pimô estará com

grande obra e não posso parar. Você não pode parar, venha estar conosco, se une conosco nesta noite. Estaremos todos de mão dada, fazendo aquela oração poderosa pelo primo e Deus sendo glorificado. Deus.

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1: Queridos irmãos e ouvintes, recebam agora a paz do Senhor Jesus. Eu sou sua irmã Isabel Ferreira. Deus abençoe todos vocês que estão acompanhando o programa Voz da Libertação. O motivo da nossa participação é para convidar você para um evento muito especial, que será no dia 10 de outubro, às 18 horas, com o tema Estou numa grande obra e não posso parar. Nesse dia, eu tenho certeza, o Senhor tem uma palavra poderosa para renovar as suas forças, para renovar a sua fé, para te levantar espiritualmente. E nessa oportunidade nós estaremos orando por você e pela sua família. O endereço é muito fácil, Avenida Presidente Kennedy, número 2377, Curitiba, Paraná. Eu quero convidar você para estar conosco nesse grande dia, porque eu creio que a mão do Senhor estará presente para abençoar, para curar, para restaurar e para renovar a nossa fé. Venha, traga mais alguém e tenha certeza que o Senhor não despede vazio aquele que tem sede da sua presença. Até lá e que Deus te abençoe.
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3: Meu nome é Zélia Alves Maciel. A minha bênção, irmão, é que eu tenho uma bisnetinha, ela nasceu com os pés virados para trás. E a minha neta orava, chorava, e ela me ligou um dia com foto dela. E eu chorei muito de ver minha bisnetinha com os pés virados para trás. O médico falou que não podia fazer nada, que ela gerou assim e não podia fazer nada, que ela nunca ia andar. Aí eu fiz um voto com o Senhor. Se Jesus endireitasse os pezinhos da minha netinha, minha bisneta, que eu vim aqui gravar o testemunho. E graças a Deus, minha bisnetinha fez 2 anos, os pés já ficou no normal e ela já tá andando, tá correndo para a glória do Senhor sem nenhum defeito. Para a honra e glória do Senhor Jesus, eu tô cumprindo o meu voto que eu fiz com o Senhor. Meu nome é Zélia Alves Maciel e eu moro na rua Maria Antônia, Jardim Anja, Vila Guiomar.

Vamos seguindo com o programa Voz da Libertação da Igreja Pentecostal Deus e Amor. E está aí, queridos ouvintes, o testemunho da nossa irmã Zélia, contando o depoimento da sua bisneta, vista até porque ela viu o sofrimento, o desespero da sua neta ao dar à luz a criança, no caso, a bisneta da nossa irmã Zélia. A irmã Zélia, ao ver o desespero da sua neta, porque a sua criança nasceu com o pé torto. O pé torto, ou talipes equinovarus, é um defeito congênito no qual o pé e o tornozelo estão torcidos ou fora de posição. Os defeitos congênitos, também chamados anomalias congênitas, são anomalias físicas que ocorrem antes do bebê nascer. Congênito significa presente

0: ao nascimento. Esta era a situação da bisneta da nossa irmã Zélia. A nossa irmã Zélia, ao ver o desespero da sua neta, por ter sido constatado que a filhinha estaria com o pé torto, a irmã Zélia falou: eu não posso ver o desespero da minha neta, não posso ver a minha neta nesse desespero porque a sua filhinha nasceu com o pé torto. Ela conta que veio na igreja Deus e Amor, a irmã Zélia, veio na igreja Deus e Amor e fez um voto com Deus: Senhor, se o Senhor entrar com a providência e o pé da minha bisneta voltar ao normal, eu vou contar o meu testemunho. Eu vou dar testemunho do que o Senhor Deus vai fazer. A irmã Zélia conta que a sua neta levou a bisneta para o médico e o médico disse: não podemos fazer nada. Como são defeitos congênitos, não podemos fazer nada, chamados anomalias congênitas. Os médicos disseram: não podem fazer nada. Ah, mas a nossa irmã Zélia respeitou a opinião, a palavra do profissional da medicina, sim, ela respeitou, mas ela não aceitou. Ela, como vó, como bisavó, ela tem todo o direito de aceitar ou não aceitar. Ela respeitou a palavra do profissional da medicina. Nós respeitamos sempre, querido ouvinte. Sempre nós respeitamos a palavra e a opinião do profissional da medicina. Mas no caso da irmã Zélia, ela aceitou a palavra que o médico disse. Ela respeitou a opinião do profissional da medicina, mas ela recorreu ao Senhor Jesus. Ela recorreu ao Deus Todo-Poderoso, ao Deus da Providência, e ela falou: Senhor, é o voto que eu faço contigo. O Senhor opera o milagre na vida da minha bisneta e eu vou dar testemunho do seu poder. 2 anos se passaram, aqui está a irmã Zélia contando. Hoje, a minha bisneta está com os pés normal, correndo para lá e para cá, não para. A bisneta da irmã Zélia corre para lá e para cá, não para. E os pés que eram tortos, hoje estão normal. Ela tinha o pé torto, a bisneta da nossa irmã Zélia. O pé não está mais torto, os pés não estão tortos, não. Estão normal e a bisneta corre para lá, para cá, brinca, uma criança normal. O porquê disso? Como isso? Foi Deus. A irmã Zélia atribui isso a um milagre da parte do Senhor Deus. Porque a bisneta nasceu com essa enfermidade, perdão. A bisneta nasceu, ela nasceu com este defeito congênito, mais chamados de anomalias congênitas. Ah, mas hoje a irmã Zélia dá testemunho do que Deus realizou na vida da sua bisneta. Querido rádio ouvinte que me escuta agora, eu não sei qual é o seu problema, eu não sei qual é o problema da sua casa, da sua família, que eu quero dizer para você, para o senhor, para a senhora, aqui na igreja Deus e Amor, nós servimos, nós adoramos a um Deus Todo-Poderoso que tem bênçãos, que tem vitórias para todos, que tem um milagre para você, para o senhor, para a senhora. Deus é o Deus da providência e ele quer agir em seu favor. Venham para cá, para a igreja Deus e Amor. Venham para cá, as portas da igreja Deus e Amor estão abertas para todos. Deus é Deus de bênçãos, Deus é Deus de vitórias, Deus é o Deus que entra com a providência e te concede a vitória completa. Deus tem a vitória para você, Deus tem a vitória para a sua casa, Deus tem a vitória para a sua querida família. Venham para cá, para a igreja Deus e Amor, lembrando a todos que a nossa igreja Deus e Amor, sede estadual do Paraná, está aqui mesmo em Curitiba, na rua Pedro Ivo, 744, bem no centro de Curitiba. Esse é o endereço da sua bênção, esse é o local da sua vitória. A igreja Deus e Amor está com as portas abertas aqui para receber a todos. Isso sem acepção de pessoas, sem distinção de raça, cor, posição social ou nível cultural. Pode vir com os problemas, pode vir com as dificuldades, pode vir com as suas adversidades desta vida, e vocês vão se deparar com Deus de amor, bondade e misericórdia infinda, que tem a bênção e a vitória para todos, tá bom? Igreja Pentecostal, Deus e Amor, Rua Pedro Ivo, 744, no centro de Curitiba. Esse é o local da sua vitória. Contamos com a sua presença. Contamos com a presença do meu irmão, da minha irmã, você, o senhor, a senhora que estão em angústia, estão em aflição. Deus tem uma vitória para todos. As portas da Igreja Deus e Amor estão abertas para que você, o senhor, a senhora que possam comparecer, mesmo com os problemas, mesmo com as adversidades desta vida, vocês vão se deparar com Deus de amor, bondade e misericórdia infinda, que tem a vitória para todos, tá bom? Contamos com a sua presença. Daqui a pouquinho mais, às 18 horas, começa a oração. Sim, começa a oração para o quarto e último culto desta segunda-feira aqui na nossa sede estadual do Paraná. Venham para cá. A bênção de Deus, com certeza que ela será grande, certa e garantida para todos. O maior interessado em te abençoar é o Senhor nosso Deus, com as bênçãos e vitórias dos altos céus, aqui na rua Pedro Ivo 744, no centro de Curitiba, Igreja Pentecostal Deus e Amor. Venham para cá. E agora no programa Voz da Libertação, queridos ouvintes, nós vamos para mais um quadro da nossa programação, que é o quadro Mulheres que Edificam, a alegria do perdão. É o tema do quadro Mulheres que Edificam da tarde de hoje. Com certeza a palavra do bom Deus falará fortemente ao seu coração em mais este quadro de edificação espiritual.
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2: Graça e paz, queridos e amados irmãos, quem tem o prazer de vos saudar é a sua irmã em Cristo, Nayara Otávio. E eu estou passando aqui mais uma vez para trazer a meditação da palavra de Deus ao seu coração. No livro de Gênesis, capítulo 33, no verso 4, nos diz assim: Então Esaú correu-lhe ao encontro e o abraçou. Agarrou-se-lhe ao pescoço e o beijou e choraram. Queridos, eu quero falar sobre o poder da reconciliação, a alegria da reconciliação. Esse texto sagrado de Gênesis 33 nos conta a história, eu posso dizer que a história de Jacó e Esaú é como um zigue-zague de altos e baixos, né? Porque nem sempre a família é aquilo que planejamos. E ninguém planeja fracassar na vida pessoal, profissional ou familiar. Embora Isaac e Rebeca tenham começado bem, a Bíblia diz que não terminaram bem, porque o principal erro deles foi em relação à criação dos filhos. Em vez de cultivarem a amizade entre Esaú e Jacó, eles alimentaram a disputa entre eles. Isaac amava mais Esaú e Rebeca tinha o seu preferido, que era Jacó. Era uma espécie de jogo de interesse. E o resultado de tudo isso foi um grande conflito entre esses dois irmãos. Jacó precisou fugir da sua casa e passou 20 anos longe. E nesses 20 anos longe, ele constituiu família, ele se tornou um homem muito próspero, mas ainda tinha no seu interior uma tristeza, um vazio, um desespero. Quando ele voltou, quando ele regressou para sua terra, o problema ainda atormentava sua alma. Embora ele tivesse constituído família e se tornado um homem rico, não havia paz em seu coração. E ainda não era um homem salvo, porque a Bíblia diz que foi em um momento de grande crise que Jacó teve uma luta com Deus no Val de Jaboque, e ali a sua vida foi alcançada pelo Senhor, foi salva. A Bíblia Sagrada nos conta que em Peniel, Deus mudou o seu nome e lhe deu um novo coração. Ou seja, queridos ouvintes, Deus mudou a sua sorte e a disposição do seu coração. E os dois irmãos se encontraram após 20 anos. Nesse encontro glorioso, se abraçaram e se beijaram. E em vez de aquele encontro ter aberto mais uma ferida na alma de ambos, foi o palco da reconciliação. E eu quero falar para você, direto ouvinte, você que está aí tendo apenas encontros de tristezas, de aberturas de novas feridas, porque um machuca o outro, um tem ferido o outro, eu quero dizer para você que é tempo de reconciliação, é tempo de você amar, é tempo de você abraçar, é tempo de você perdoar, é tempo de você ser perdoado, porque vivemos hoje em um mundo onde as famílias estão doentes por causa de mágoas, relacionamentos que estão estremecidos dentro da família, têm roubado a paz e muitas das vezes fazem até secar a alma. E o perdão é o remédio divino para esse mal, pois o perdão ele traz a cura, ele renova e ele restaura. E quem sabe eu estou falando aqui com alguém que está vivendo aí um conflito familiar, uma guerra familiar, aonde não tem mais amor, união, reconciliação, aonde não existe mais aqueles encontros de alegria, de prazer, de celebrar, de festejar. E o Senhor está passando aqui através dessa palavra para trazer ao seu coração a importância da reconciliação, a importância de você amar enquanto pode, abraçar e perdoar. Toma uma atitude hoje, se posicione hoje. Olha que coisa maravilhosa foi este reencontro. O Senhor, ele fez a obra e aqueles dois irmãos se abraçaram, se beijaram e choraram de tanta alegria de poder estar novamente se reencontrando depois de 20 anos. Quem sabe eu estou falando com alguém aqui que também tem alguém que está distante. Alguém que, devido aos desencontros e às brigas, vocês acabaram se distanciando e criando uma muralha, né, que impede um ao outro se aproximar. E eu quero dizer para você, querido e dileto ouvinte, vamos aprender com a palavra do Senhor. Vamos lutar para manter a nossa família de pé, para manter o amor e a paz, porque, queridos, a desunião, a tristeza, a mágoa, o ressentimento só vai gerar dentro de nós a sequidão de alma, sabe? Só vai gerar dentro de nós um mal tão grande que vai nos deixar aflitos e abatidos dia após dia. Mas quando nós aprendemos com a palavra e lutamos para amar, perdoar enquanto podemos, aí o Espírito Santo vem sobre nós com um bálsamo curador. Somos curados e restaurados. E é isso que o Senhor quer fazer na sua vida, querido. O Senhor quer te curar, o Senhor quer te restaurar. E que você possa lutar também para viver este momento de reencontro e de reconciliação. E seja disposto a perdoar, disposto a amar, disposto a abraçar novamente, a beijar novamente e a chorar novamente. Mas não mais de tristeza, de mágoas, decepções, não. A chorar de alegria, de felicidade. Amém, queridos? Que Deus possa continuar te abençoando, que a palavra do Senhor entre no seu coração e que a bênção do Senhor esteja sobre a sua casa, sobre a sua família, desde agora e para todos sempre. Eu deixo meu abraço carinhoso da sua irmã em Cristo, Nayara Otávio, e fiquem todos com Deus.
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3: 5:52.

0: queridos ouvintes, eu vou ficando por aqui. Eu vou finalizando a minha participação por hoje aqui no programa Voz da Libertação da Igreja Deus e Amor, para voltar amanhã, terça-feira, às 14 horas com todos. Programa Voz da Libertação da Igreja Deus e Amor. Direção geral irmã Ereni Miranda, sede mundial das igrejas Deus e Amor em São Paulo, Avenida do Estado 4568, Liberdade, São Paulo, capital. Sede estadual do Paraná, aqui em Curitiba, Rua Pedro Ivo, 744, supervisão local, pastor Jerry Borchardi. Despede na comunicação, Sidney Gonçalves, agradecendo Oswaldo Vieira lá nos transmissores. Não desligue seu rádio não, prefixo da emissora, inserções partidárias e, na sequência, a oração das 18 horas. Deus abençoe, Deus guarde a todos. Eu volto com todos vocês amanhã, terça-feira, às 14 horas. Fiquem com Deus.
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19: Que a graça e paz do nosso Senhor e Salvador Jesus Cristo transborde em seu coração, você querido internauta, e também aos ouvintes da Rádio Deus e Amor que nos acompanham agora através desta transmissão ao vivo. Estamos diretamente dos estúdios aqui na sede mundial para mais uma oração do entardecer. É aquela oportunidade que nós temos de agradecer ao Senhor por todas as bênçãos. O Senhor tem cuidado de nós e nós precisamos agradecer pelo dia que Ele nos concedeu, pelo fôlego de vida, por todas as as maravilhas que o Senhor tem feito. E vamos juntos agora clamar ao Senhor. Você que está nos acompanhando através da internet pode compartilhar essa transmissão para o máximo possível de pessoas nas suas redes sociais e também nos grupos do WhatsApp, para que outras pessoas se unam a nós neste momento de oração e clamor. Vamos juntos buscar a Deus, vamos juntos orar ao nosso Pai. Santíssimo Deus e eterno Pai, Deus de poder e graça, Deus de misericórdia, aqui estamos, Senhor, reunidos neste momento. Somos gratos ao Senhor por todas as bênçãos, todas as dádivas que o Senhor tem nos entregue, todas as maravilhas que o Senhor tem realizado em nosso meio. Somos gratos ao Senhor pela vida que o Senhor nos concede, o fôlego, o ar para respirarmos. Os livramentos que o Senhor tem nos concedido, são tantas as misericórdias do Senhor que sobre nós têm sido derramadas, são tantas benevolências que nos alcançam diariamente. A sua bondade, o seu amor, a sua paz que excede todo entendimento, a sua graça que sobre nós, Senhor, nos preenche, nos transborda, tudo isso, Pai, provém de Ti. Não há mérito humano, não há reconhecimento humano, Senhor, não provém das nossas ações, não alcançamos pelas nossas próprias, Senhor, realizações, pelos nossos, Pai, ah, Deus, caminhos, não. Não são por causa de nós, seres humanos, mas é por causa do Senhor. O Senhor é quem tem feito tudo isso. O Senhor é quem tem manifesto todas essas obras. O Senhor é quem tem realizado cada operação na vida dos teus filhos. Muitas pessoas, Senhor, que oram conosco agora e que estão sendo, Pai, meu Deus, transformadas. Todos os dias eles estão vivendo o processo, estão vencendo o próprio eu, estão lutando contra as próprias vontades. Estão, Senhor, vivendo uma vida que foi para eles, Pai, separada. O Senhor, meu Deus, os tem direcionado a viverem propósitos, a serem instrumentos seus. O Senhor os tem conduzido para que alcancem, sim, meu Deus, alcancem os planos do Senhor, alcancem as bênçãos dos céus. E tudo isso, Pai, requer do homem o posicionamento, requer do homem o reconhecimento, requer a renúncia constante. O Senhor disse àquela multidão que o seguia, aos discípulos que estavam ao seu redor, quem não é digno, sim, é, Senhor, aqueles que não são dignos de estarem diante de Ti, são aqueles que rejeitam a cruz, são aqueles que não querem negar o seu eu. Mas quem, Pai, quer seguir ao Senhor, ele deve primeiramente negar a si mesmo, ele precisa tomar a cruz e caminhar nos teus passos. Negociar, Pai, com o pecado não faz parte daqueles que vivem verdadeiramente sob o domínio do teu Espírito Santo. Viver uma vida que demonstra que o mundo ainda tem influência sobre as escolhas, sobre as decisões, demonstra que falta algo. E muitas pessoas, Senhor, talvez ainda não entenderam que precisam, Senhor, precisam se arrepender, precisam se entregar de corpo, alma e espírito, precisam, Senhor, passar da morte para a vida, precisam, Senhor, Pai, se libertar. E essa libertação vem através da operação do seu Espírito Santo. O homem não se liberta sozinho, mas quando dizemos que o homem precisa se libertar, é que ele precisa buscar ao Senhor. Ele precisa, Pai, clamar ao Deus dos céus, o Deus grandioso, o Deus que conhece, o Deus que sabe, ah, Deus, os limites, o Deus que conhece as necessidades, conhece as aflições que os teus filhos têm enfrentado, conhece, Senhor, as lutas que essas pessoas têm vivenciado. E podes ajudá-los, o Senhor pode socorrê-los, porque o inimigo está, Senhor, ao redor, ao derredor, como diz a tua palavra, buscando ocasião, buscando oportunidade. O inimigo está lançando setas, lançando dardos inflamados. O inimigo está lutando e pelejando para destruir, para matar, para roubar do coração, da alma dessas pessoas, Senhor, a esperança, a fé, lutando para roubar a segurança, e essa segurança está em confiar no Senhor. A segurança da nossa vida é, Pai, a confiança que nós alcançamos através da Tua Palavra, que nos ensina, que nos exorta, que nos conduz para mais perto de Ti. A certeza da nossa vida está em crer no Senhor e confiar que a Tua Palavra sobre nós é poderosa para operar aquilo que é necessário. A Tua Palavra é, Senhor, um manancial de águas que purifica, que sacia nossa alma. A Tua Palavra é para nós, Senhor, a lâmpada que ilumina os nossos caminhos e não nos deixa tropeçar nas pedras, Senhor, nas barreiras, naquilo que é posto para, Senhor, tentar nos tirar do caminho correto. Meu Deus, a Tua Palavra é a bússola que nos direciona, nos leva para a cruz, nos direciona para o caminho correto, nos leva para mais perto do nosso Criador. Tu és, Senhor, aquele que conhece, sim, meu Deus, conhece, Pai, as aflições, as dificuldades, sabe quais são os limites dos teus filhos. O Senhor conhece até onde eles são capazes de suportar, porque não é com força humana. Somos fracos, somos necessitados, mas é aquela graça que o Senhor disse a Paulo: esta graça te basta, porque o meu poder se aperfeiçoa nas tuas fraquezas. A tua graça, Senhor, nos basta. O teu poder sobre nós, ele é, Senhor, necessário. A tua obra é necessária em nossa vida para que possamos, Senhor, meu Deus, vivenciar aquilo que vai além do olhar humano, vai além das expectativas humanas. Por isso nós agradecemos ao Senhor. A oração do entardecer é a oportunidade que temos agora, Pai, de glorificar, de engrandecer, de agradecer ao Deus da nossa salvação, o Deus que nos transportou das trevas para a luz, o Deus que por amor a nós entregou o seu Filho unigênito para morrer em nosso lugar e nos dar a vida, o Deus que deu a nós a condição de sermos livres através da obra que foi completa, a obra que foi plena, a obra que foi satisfatória, a obra que nos alcança, esta obra, a obra de Cristo, o sangue que foi derramado, o sangue que nos purifica, que nos traz a remissão, que nos traz a redenção, é este sangue, Pai, que nós precisamos, Senhor, sobre a vida, não apenas nossa, mas os nossos familiares, não apenas sobre a nossa vida, mas também sobre a vida daqueles que estão perto, daqueles que estão longe, porque assim como fomos alcançados em um momento em nossa caminhada, quando estávamos caídos, perdidos, errantes, cegos, pelas escamas do pecado, Senhor, há vidas que assim também se encontram, há pessoas, Senhor, que se encontram neste limbo, que se encontram, Senhor, no fundo do poço, que estão, Senhor, cegos, não conseguem enxergar a verdade. Há pessoas que estão, Senhor, Pai, carregadas com fardos que o pecado impõe sobre elas, a condenação e o peso da acusação que o maligno lança sobre eles diariamente. Pessoas que enfrentam, Senhor, pensamentos contrários, pensamentos, Senhor, de acusação, pensamentos que vêm contra a mente e o coração deles e tenta, Senhor, os fazer pensar que para eles não há mais jeito, que para eles não há mais solução, não há mais salvação. O inimigo quer fazer com que eles acreditem que não há mais escape, que eles já estão, Senhor, perdidos, mas esta mentira cairá por terra em nome de Jesus. Da mente desta pessoa, do coração deste ouvinte, desta pessoa que nos acompanha através da internet, a tua palavra, ela é verdadeira, ela é poderosa para alcançá-los agora e libertá-los desta mentira, porque não há nada que não possa ser perdoado, a não ser a blasfêmia contra o Espírito Santo. Eu sei, Pai, que esta pessoa, ela não blasfemou contra o teu Espírito. Ah, Senhor, ela tem vivido esta vida terrível, esta vida de angústias, de derrotas, esta vida, Senhor, onde ela precisa, Pai, ter um encontro genuíno, como a mulher à beira do poço teve um encontro com o Senhor, a mulher samaritana, e teve a vida transformada, porque não há como ter um encontro com o Senhor e permanecer da mesma forma. Não há como o homem ter um encontro com Deus verdadeiro e permanecer, Pai, dominado pelo pecado, porque todos que tiveram encontro com o Senhor tiveram as suas vidas transformadas. Nós, que outrora estávamos, Senhor, Pai, vivendo sob o domínio do pecado, quando tivemos um encontro com o Senhor, as cadeias foram quebradas, os grilhões foram despedaçados, o mal caiu por terra e o teu nome foi evidenciado em nossa vida. Que assim também seja para com este homem para com esta mulher que estão vivendo, Senhor, meu Deus, esta tempestade terrível, este vento que sopra, este pai mal que dominou a vida deles, esses pensamentos, Senhor, do inimigo, que estão fazendo com que eles, Senhor, entreguem tudo, que eles desistam de tudo. Meu Deus, Tu és poderoso para libertar esta vida agora, para libertar esta alma agora, Senhor. Pois nós Te glorificamos, nós Te agradecemos, Senhor, porque a nós o Senhor abriu os nossos olhos, e a eles também, Senhor, temos a certeza que os olhos deles se abrirão. Eles verão a luz de Cristo, a luz da palavra que ilumina, ah, Senhor, que livra, que liberta, a luz da palavra, Senhor, que traz a vida do homem, Senhor, o entendimento, que traz a vida do homem, a sabedoria, a percepção de que, de qual condição ele se encontra, de que ele precisa se arrepender, de que ele e ela precisam, Senhor, meu Deus, entregar em Tuas mãos. Ah, Senhor, entregar ao Senhor o controle e a vida deles. Entregar nas Tuas mãos a direção dos caminhos deles, os sonhos, os projetos. Entregar a família. Pai, nós temos sido direcionados a clamar pelas famílias. Quantas famílias, Senhor, sendo destruídas. Precisamos, Senhor, que a nossa família esteja guardada no Senhor, que a nossa família esteja blindada, que a nossa família, a nossa nação seja, Senhor, alcançada, porque o inimigo quer destruir, o inimigo quer, Pai, levar ao fundo do poço, o inimigo quer, meu Deus, lançar, Pai, por terra aqueles que estão, Senhor, vivendo algo novo, vivendo um algo extraordinário, aqueles que estão, Senhor, caminhando no caminho correto. O inimigo quer os ludibriar, o inimigo quer os enganar com falsas filosofias, com falsos ensinos. O inimigo quer, meu Deus, arrancar da Tua presença aqueles que estão, Senhor, meu Deus, lutando dia após dia para alcançarem a vitória. Mas nós temos a certeza, a fé, nós cremos no milagre, nós cremos, Senhor, no Teu grande operar, na Tua grande manifestação, que sobre estas pessoas a proteção do Senhor será derramada. Pai, Tu és o nosso escudo, Tu és a nossa segurança, Tu és, Senhor, o Altíssimo, aquele a quem clamamos, como declarou o salmista. Nós queremos, Senhor, elevar os olhos ao alto dos montes, porque é de lá que vem o nosso socorro. Nosso socorro vem do Senhor, aquele que criou os céus e a terra, aquele que formou todas as coisas que existem, aquele que fez tudo que existe vir à existência, porque antes de Ti nada existia. O Senhor, Pai, é o princípio, e o Senhor é aquele quem finalizará a história. O Senhor é quem está no controle, o Senhor é quem está na direção, e esta pessoa que precisa do milagre, ela não clama a mim, ela não pede ao homem, ela não suplica, Pai, a Deus, aqueles que nada podem fazer, ela já recorreu à medicina, ela já foi, Senhor, no hospital, fez exames, mas nada constou, porque este mal é espiritual. O inimigo está lançando essa enfermidade terrível para que esta pessoa venha, Pai, ter o desespero tomando conta da sua alma, para que esta pessoa tenha, meu Deus, ah, Pai, o medo e o temor no coração, não o temor para com o Senhor, mas é o temor de ter medo, Senhor, da enfermidade, ter medo do problema. Mas cairá por terra todo medo, toda angústia, todo sentimento contrário, cairá por terra em nome de Jesus. Todas as palavras de maldição, todas as palavras, Senhor, que foram lançadas contra esta família, contra este lar, dizendo que, Pai, este lar não vai prosperar, que esta família não permanecerá firme, que este lar não será abençoado. Todas as palavras do inimigo lançadas contra a vida dos Teus filhos, Senhor, lançando contra eles, Pai, aquelas palavras de destruição, para que eles desistam, para que eles entreguem tudo, Pai, para que eles, ah, meu Deus, sejam sucumbidos diante do mal, para que eles, Senhor, sejam, Pai, dominados pelos sentimentos, Senhor, meu Pai, de angústia e tristeza. Mas em nome de Jesus Cristo agora, nós clamamos, Senhor, vá ao encontro agora dessas pessoas, vá ao encontro agora, Senhor, dessas famílias, vá ao encontro agora, Senhor, de cada internauta, de cada ouvinte, de cada pessoa que, Senhor, precisa de um milagre, vá ao encontro agora, meu Deus, ah, Pai, desses que pedem, que clamam por uma porta aberta. Meu Deus, as portas se fecharam para eles. vezes as portas, Senhor, meu Deus, parecem que, Pai, desapareceram, eles não conseguem enxergar saídas para os problemas que estão vivendo, mas nós cremos, Pai, que as portas se abrirão. Nós cremos, Senhor, que Tu és o Deus que pode abrir portas aonde não há portas. A Tua palavra assim nos ensina que o Senhor é poderoso para operar, meu Deus, e abrir as janelas, as comportas dos céus e derramar bênçãos, chuvas sem medida sobre a vida dos Seus filhos, as chuvas de bênçãos, as chuvas, Senhor, de providência. Pai, que esta porta se abra, a porta, Senhor, de emprego, a porta da saúde, a porta, Senhor, da reconciliação, matrimônios que estão sendo, Pai, bombardeados, matrimônios que estão, Senhor, sofrendo porque o inimigo está lançando as setas, o inimigo está lançando, Senhor, os dardos inflamados, o inimigo está lançando, Senhor, meu Deus, a fúria contra estas pessoas, mas o Senhor pode alcançá-los agora, em nome de Jesus Cristo. Nós cremos, Senhor, neste grande milagre, nós cremos, Senhor, nesta grande operação, nós cremos, Senhor, na obra do Espírito Santo, pois só o Teu Espírito Santo é quem pode convencer o coração desta pessoa. Só o Teu Espírito Santo pode convencer esta vida a se arrepender. É obra do Teu Espírito Santo convencer o homem dos seus pecados, de que há um juízo e uma justiça divina que não falha, que não tarda, mas que todos passarão pelo tribunal, todos passarão pelo juízo. Ah, meu Deus, todos passarão diante do Rei e prestarão conta das suas ações. Que esta pessoa entenda que ela precisa agora romper com essas cadeias. Que esta pessoa entenda que ela precisa agora, Pai, meu Deus, se libertar deste mal, clamando ao Senhor, buscando ao Senhor, se libertar dessas cadeias que a aprisionam, do pecado que a domina, da vaidade, Senhor, que a seduz, do mundo que a influencia, para que ela seja um instrumento, um servo, um filho, para que eles sejam, Senhor, achados, meu Deus, achados pelo Senhor, de maneira que agradem, que alegrem ao seu coração. Pai, essas pessoas que estão orando conosco agora, que precisam tomar a decisão mais importante de suas vidas, eles precisam, Pai, se arrepender, eles precisam, Senhor, confessar que Tu és o Salvador da vida deles, eles precisam, Senhor, romper com as cadeias da morte e viverem, sim, Pai, a vida abundante que o Senhor tem oferecendo a cada um deles. O Senhor tem oferecido a todos quanto tem ouvidos para ouvir o chamado, a todos quanto podem, Pai, responder, o Senhor tem oferecido a vida eterna. E a esse, Senhor, que agora estão orando, que estão sendo alcançados pela oração da igreja, que estão sendo alcançados pela oração dos santos, que eles, Senhor, sejam convencidos pelo Teu Espírito que não há outro caminho, não há paz fora de Ti, não há alegria longe da Tua presença, não há como um homem construir algo sólido se não estiver pautado, se não ter por base o firme fundamento que é Cristo. A nossa vida, Senhor, nada é sem Ti. A nossa vida, Senhor, nada representa se não for construída sendo, Pai, o Senhor o alvo e o objetivo dela. Mas agora, diante da Tua presença, nós Te glorificamos, nós Te agradecemos por esses muitos que se arrependerão, por esses muitos que confessarão, por esses muitos, Senhor, que agora retornarão à Tua presença, por esses, Senhor, que tomarão esta decisão, estão, Senhor, dominados pelos vícios, estão, Senhor, angustiados pela morte, estão, Senhor, sofrendo por causa das escolhas erradas, mas agora é dado a eles a oportunidade de escolherem a vida, é dado a eles a oportunidade de escolher servir ao Senhor, entregar a vida ao Senhor, serem, Pai, alcançados pela obra da cruz. Que o sangue do Cordeiro, Pai, venha purificar a cada um deles. Que o Cordeiro de Deus venha, Pai, agora sobre eles manifestar da obra. E eles passem a andar conosco, passem a viver a obra que o Senhor tem e os propósitos que o Senhor quer manifestar na vida de cada um deles. Esta é a nossa oração, este é o nosso clamor, pois já cremos no milagre, que cada ouvinte que enviou seus pedidos de oração clamando e orando pelos seus familiares, que o Senhor venha alcançar agora a cada um deles. Que cada internauta aqui na live colocou os seus pedidos de oração, nome dos seus familiares, a causa pela qual precisam do milagre, que o Senhor venha agora enviar a providência divina. Nós cremos, Senhor, que o teu mover sobre nós, que o teu cuidado, que a tua obra já se manifestou sobre cada um dos teus filhos. E eles já estão sendo abençoados, porque tu és um Deus que abençoa aqueles que confiam e que esperam no Senhor. Em nome de Jesus Cristo, esta é a nossa oração, este é o nosso clamor. Assim pedimos e agradecemos. Amém e amém, Senhor Jesus. Que Deus abençoe você que orou conosco. Que Deus abençoe você, querido internauta, você ouvinte, que neste momento, ao ser tocado por Deus, tomou essa decisão de entregar os seus caminhos ao Senhor, de entregar a sua vida a Deus, e agora quer tomar esta decisão, confessar a Cristo como Senhor e Salvador da sua vida. Você quer reconciliar-se com Deus, independente dos motivos que te levaram para longe, independente dos motivos que te levaram a se afastar. Agora é o momento de você retornar. A Igreja Pentecostal Deus e Amor espera por você de braços abertos. Você vai repetir comigo essas palavras e receber a presença do Espírito Santo sobre você. Diga assim: Senhor Jesus, neste momento eu declaro que tu és o Senhor e Salvador da minha vida. Eu preciso da tua obra sobre mim, do teu perdão sobre a minha vida. Pois o Senhor é o Deus que me criou e me formou do pó da terra. Eu fui gerado pelo Senhor e eu preciso estar com o Senhor. Eu reconheço que a minha vida não tem sentido fora da tua presença. Por isso eu peço, Pai, escreva meu nome no livro da vida para o grande dia da redenção. Sela-me com teu Espírito. Faz-me ser, Pai, um filho, um servo que honra o Senhor, que alegra o seu coração. Eu quero viver uma vida que é direcionada pelo Senhor. Eu reconheço agora esta obra preciosa sobre mim. Eu reconheço, Pai, que errei, que pequei, que falhei, mas que diante do Senhor eu me prostro e peço perdão. O perdão para a minha vida e a restauração para que eu seja um instrumento seu. Em nome de Jesus Cristo, o meu Senhor e Salvador, assim eu peço e agradeço. Amém. Você que tomou esta decisão, você que aceitou a obra de Cristo sobre a sua vida, você que se reconciliou com o Senhor, nossos contatos estão na tela, o nosso e-mail, queroaceitarjesus@ipda.com.br, ou nosso número de WhatsApp, prefixo 11, número 9-5094-4645. Há uma equipe te aguardando, envie a sua mensagem, entre em contato conosco, a Igreja Deus e Amor quer te acompanhar, quer estar com você nos próximos passos, para que você não enfraqueça de novo na fé, mas queremos que você esteja conosco, caminhando conosco, pois esta é a vontade de Deus. Seja bem-vindo à Igreja de Cristo, seja bem-vindo à Igreja Pentecostal Deus e Amor. Que Deus abençoe a todos que oraram conosco. Você que está através da programação da rádio, continue sintonizado, pois a programação irá prosseguir e Deus tem bênçãos para você. Você, querido internauta que nos acompanha através da transmissão, daqui a pouco, às 19 horas, nós temos aquele culto especial, segunda-feira do pão, uma palavra de ensinamento, de reflexão, para que você venha ser edificado por Deus. Nós aguardamos vocês daqui a pouco para cultuar conosco, se pode estar presencialmente. Nosso endereço é Avenida do Estado 4568, entrada principal pela Avenida Prefeito Passos, número 10, aqui no Templo da Glória de Deus. Nós temos o prazer de ter a sua presença para cultuar conosco neste grande mover que Deus está operando. A oportunidade de Deus é essa. Você é convidado, se está na Grande São Paulo, venha estar conosco. Que Deus abençoe a todos vocês. Deus abençoe todos que oraram conosco. Fiquem todos na paz de Cristo Jesus e até uma próxima oportunidade.
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20: o Senhor é a minha força e o meu escudo. Nele o meu coração confia e dele recebo ajuda. Meu coração exulta de alegria e com o meu cântico lhe darei graças. Salmos 28:7.
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0: muralhas aí, se levantando, não te permitindo caminhar, seja amoroso, seja aquele que distribui sorrisos representando o reino de Deus através deste amor. Por quê? Porque Deus amou ao mundo de tal maneira que deu seu filho unigênito para quê? Para nos salvar. Eita maravilha! E é uma alegria estar aqui juntamente com vocês e mais uma vez aqui com o Cido, que está também apresentando este programa juntamente comigo.
1: Boa noite, boa tarde, boa noite, porque vai se estendendo na virada do dia, né?
0: Exatamente.
1: O importante é que esteja bom. Muito prazer em estar aqui, dividir esses momentos especiais no Informativo Reviver, aliás, com muita informação boa. E você abriu, assim, de forma espetacular, porque a gente está falando da maior força do... Não tem nada. Imagina alguma coisa, não, pedras, paus, mas só o amor muda. Não existe força maior que o amor.

0: Porque às vezes a pessoa assim, ó, a pessoa que realmente é tocada pelo amor, ela consegue perdoar em qualquer situação. Se ela é tocada pelo amor, ela consegue mudar de vida em qualquer situação. Se ela é tocada pelo amor, ela consegue tirar o ódio do coração e viver melhor. Melhora a qualidade de vida, melhora em todos os aspectos. Essa é a força do amor, que tudo pode.
1: E se tem uma coisa que faz esse diferencial na nossa vida é praticarmos o amor.
0: Praticarmos o amor.
1: Porque eu posso amar a minha família, mas a minha família, eu não escolho amar. Eu tenho a obrigação de amar. Eu tenho essa obrigação. Eu não escolhi os meus filhos. A única pessoa que eu escolhi para minha vida foi o marido.
0: Foi a
1: única pessoa. Porque pai a gente não escolhe, irmãos a gente não escolhe, não é? O que eu escolhi foi realmente o marido e a família de Jesus. Que essa sim, eu escolhi estar aqui junto com esta família que nos acompanha de perto e de longe, né? Então, e quando nós nos colocamos à disposição para fazer com que o amor deixe de ser um sentimento particular único e ele seja uma ação, porque quando nós dividimos esse amor com as nossas ações, com as nossas atitudes diárias, então ele deixa de ser um sentimento único meu, né? Vamos dizer assim, o único dos nossos ouvintes, o único seu, e passa a ser e passa a ser de todos.
0: É verdade.
1: Quando, quem ainda não teve a oportunidade de conhecer melhor as nossas instituições, quero dizer para vocês que nós temos as nossas redes sociais. Você coloca lá, Fundacão, ó, nem precisa do cedilha, olha, Fundacão Reviver, coloca lá no Google, Fundacão Reviver, já vai aparecer ali, você já será direcionado ao nosso site, à nossa página ali, para que você conheça melhor. Porque eu tô aqui falando, né? Mas quando você consegue ver o que está ali, porque nós temos fotos, nós temos vídeos, nós temos o amor concretizado.
0: Exatamente. Na realidade, é um testemunho.
1: Sim.
0: Ali,
1: sim.
0: Muito em evidência.
1: E ali tem, inclusive, testemunhos de pessoas que estão sendo abençoadas, que estão sendo mudadas, que estão sendo transformadas. Nós temos testemunhos, né, dessas pessoas que nem conheciam a Igreja Deus e Amor, que tem pessoas, para ser mais sincero, que nem gostava de crente, sabe?
0: É verdade, né?
1: E de repente aquela ajuda chega. E o mais interessante, que por exemplo lá no sertão, eu falo muito do sertão, porque é onde tem um conglomerado ali, várias coisas estão sendo feitas ali no sertão. Então tem várias pessoas ali que quando eu converso com essas pessoas, elas dizem o seguinte: muita gente passa por aqui e faz promessas. Inclusive, quando eu estive lá em Dourados, no Mato Grosso do Sul, nas aldeias lá também indígenas, eu ouvi do cacique exatamente isso. Ouvi o cacique dizer: todo mundo vem aqui porque quer conhecer, porque quer fazer promessas, mas depois desaparece e não volta mais. Mas nós não. Nós vamos lá e não fazemos promessas. Nós chegamos fazendo a obra.
0: Essa é
1: a diferença.
0: Não tem promessa, tem ação.
1: Tem ação, exatamente. E... porque o amor é isso.
0: Exatamente.
1: Ele,
0: o amor,
1: gera ação. Eu não posso, biblicamente, ver o meu irmão tendo necessidades, passando por uma situação difícil e não me movimentar. Quando nós abraçamos a causa do bem, Deus prepara, ele nos dá a oportunidade. Eu sou grata a Deus por poder, por ser privilegiada em abençoar a vida de alguém. E eu, sempre que eu tenho a oportunidade que Deus me prepara, eu não consigo resistir. Eu falo que Deus conhece o meu coração de tal maneira, né? Que ele já diz assim, ó, se tiver, as minhas amigas até brincam, nós estamos em quatro, nós estamos em cinco. A pessoa chega e vai direto a você. Eu falo, porque Deus, ele sabe como é o meu coração e ele já direciona a mim mesmo para que eu ajude aquela pessoa. Ele sabe que eu não vou resistir. Ele tem uma maneira toda especial de me convencer. E eu gostaria que você

0: também. Desce ao Espírito Santo esta oportunidade dele te convencer e que você abrace a causa juntamente conosco. Abra sua mão, abra o seu coração, abra sua vida para o bem. E ao fazer isso, você vai ver que esta alegria que eu sinto, você vai sentir também. Porque não é uma alegria só minha, mas é uma alegria de todo aquele que tem a oportunidade de ajudar outras pessoas. Eu vejo essa mesma empolgação que eu tenho na minha sogra, no pastor Paulo Martins, na nossa irmã Regiane, que agora é a presidente da Help. Então, eu vejo nos nossos irmãozinhos que testemunham, que vêm contar aqui. Eu ouvi um testemunho de uma irmã, inclusive eu vi no Espaço Reviver, testemunho de uma irmã que ela não tinha condições, ela não tinha dinheiro, ela não tinha como, mas Deus prometeu a ela que se ela assumisse um compromisso, ele iria dar a ela uma residência própria. E Deus cumpriu. Ela disse que sem dinheiro apareceu lá uma oportunidade e ela conseguiu sim adquirir ali a sua residência própria. E quem é que prepara essas pessoas? Imagina, para a irmã que estava lá no lugar dela, preste atenção, eu testemunhei aqui, quero testemunhar mais uma vez, porque o Cido não ouviu esse testemunho ainda.
1: Uhum. Eu amo, hein? Eu amo ouvir
0: testemunho. Eu quero testemunhar, sim, porque o nosso Deus, ele é tremendo, ele é espetacular. Os ouvintes do rádio que já nos acompanham aqui já ouviram esse testemunho mais de uma vez, mas eu vou testemunhar novamente, porque é para a glória de Deus.
1: E outra, o rádio é rotativo.
0: Exatamente.
1: Cada meia hora, uma pessoa, tem muita gente que está chegando pela primeira vez. Aliás, você é muito bem-vindo na nossa programação. Então, prepara o seu coração. Vamos
0: lá. Prepara o seu coração. Sim, porque eu tenho dois testemunhos grandes, mas vou dividir. Num programa eu falo um, no outro programa eu falo outro, né? Então, vou ser bem rápido aqui também, porque não temos muito tempo. Mas eu fui viajar para uma cidade do exterior e eu estava nessa cidade e fui no mercado, fui em toda parte, procurava fruta e não tinha fruta. É uma ilha essa cidade. Fui lá para poder fazer, é um país, né? Mas é um país que é uma ilha. Fui lá para poder fazer o trabalho da obra de Deus. E eu amo, amo, amo frutas. Quem me conhece sabe muito bem que eu sou apaixonada, não vivo sem frutas. E fui para um lado, fui para o outro, né? Para poder procurar e nada, não achava fruta em lugar nenhum. Então, eu fiz o quê? Eu voltei pro hotel ali, entristecida, e falei com o Senhor. Falei, Senhor, que vontade de comer uma fruta. Não tô aguentando de vontade de comer uma fruta. Mas eu não achei fruta para comprar. Aí, passado meia hora, tô eu e a minha filha lá no quarto, ela tinha ido comigo, bate na porta. Aí minha filha, mãe, abre a porta. Eu falei, não vou abrir, deve ser a camareira para limpar, tá tudo limpinho, não precisa. Então, bateu de novo e ela falou, mas você não vai abrir a porta? Eu falei, não, tocou o telefone, eu atendi. Aí a telefonista, tem um senhor na porta. E eu disse para ela, mas eu não tô esperando ninguém. E ela falou assim, abra a porta. Peguei e abri a porta. Em espanhol, ela falou. Aí o senhor chegou com dois pratos assim na mão, olhou para mim e falou assim, posso entrar? Aí eu disse assim para ele, não, eu não pedi nada. Mas na verdade eu tinha pedido,
1: já,
0: né?
1: Já tinha, só esqueceu.
0: Não, eu não pedi nada. Daí ele falou assim, aqui não é o quarto tal? Eu falei, é esse quarto mesmo. Então é aqui mesmo. Aí eu olhei para ele e falei assim, bom, então você pode levar de volta porque eu não pedi. Aí ele pegou e falou assim, não, eu tenho que deixar aqui no quarto. Falei, então, você pode deixar, mas você vai ter que voltar para buscar. Aí ele falou assim, não, o quarto é esse,
1: eu
0: vou deixar.
1: Tava irredutível,
0: ainda bem que ele insistiu. Aí eu falei, então pode entrar. Ele entrou, colocou ali uns pratos e eu olhei para ele e falei assim, moço, se eu não pedi e você trouxe, por que que você trouxe? Ele tirou um cartãozinho do bolso e me entregou o cartãozinho e disse, cortesia do gerente. Eu fiquei, cortesia do gerente? Aí ele saiu. Eu peguei assim, destampei os dois ao mesmo tempo. Tinha todas as frutas que eu sou apaixonada por elas.
1: Ai, que
0: todas.
1: Delícia.
0: Tinha manga, tinha mamão, tinha laranja, tinha melancia. Eu fiquei maravilhada. Eu fiquei muda. Eu não conseguia falar. E a minha filha, mãe, que foi? Falei, meu Deus, eu não tô acreditando. Quando a palavra saiu, foi só essa. Meu Deus, eu não tô acreditando. Eu não tô acreditando. A minha filha, que foi, mãe? Que foi? Eu acabei de falar para Deus que eu não estava aguentando de vontade de comer essas frutas. E Deus tocou no gerente. Enquanto eu falava com ele, Deus já estava trabalhando no coração do gerente. Uma pessoa que eu não conheço, não sei quem é. Só sei que foi bater na minha porta as frutas que eu tanto queria. Então é isso. É isso que Deus faz. Ele prepara para nós estas oportunidades de fazer o bem, porque quando nós precisarmos do bem, ele também vai preparar pessoas para nos ajudar.
1: Amém, amém.
0: E vamos chegando aí, né, mais pro finalzinho do nosso programa, mas não podemos esquecer, porque sim, precisamos divulgar o que? As contas das instituições Reviver, para que você possa também fazer a sua contribuição com as instituições Reviver.
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1: Você agora tem a oportunidade, você que ouviu, né?
0: Exatamente, é só fazer o bem. E vamos para nossa leitura, aquele momento gostoso da palavra de Deus, porque a palavra de Deus é manual de vida para nós aqui na Terra. E a leitura de hoje será feita em 2 Coríntios, capítulo 9, versículo 6 até o 9, que diz o seguinte: E digo isto, que o que semeia pouco, pouco também ceifará. E o que semeia em abundância ceifará. Cada um contribua segundo propôs no seu coração, não com tristeza ou por necessidade, porque Deus ama ao que dá com alegria. E Deus é poderoso para fazer abundar em vós toda a graça, a fim de que, tendo sempre em tudo toda suficiência, abundeis em toda boa obra. Que palavra maravilhosa. Primeiro, deixa claro aqui, aquele que muito semear, muito também ceifará, não é? Se você tem um coração aberto para beneficência, para ajudar a quem precisa, para estender a sua mão para o necessitado, pode ter certeza, você que ajuda muito, você vai receber muito também, porque Deus te recompensará. E essa é uma das formas, né, esse meu testemunho aqui, da forma que Deus me recompensou, porque tem outras formas que eu estarei ainda testemunhando em outros programas. E aqui diz, olha, isso para mim chamou muito a minha atenção. Cada um contribua segundo propôs no seu coração, não com tristeza ou por necessidade, porque Deus ama o que dá com alegria, não por tristeza. Ah, eu tô triste aqui, eu não tô desesperado da vida, não tô querendo mais viver, então vou fazer o quê? Vou começar a distribuir o que eu tenho, né? Não, você faça isso com alegria, com aquela emoção. Sabe essa emoção que eu coloco quando eu testemunho aqui? É a mesma emoção com a qual eu também contribuo, eu também ajudo. Por quê? Porque para mim não é obrigação, é prazeroso. Eu penso comigo, é uma forma de eu ser grata a Deus por todo o bem que Ele tem me feito a mim, a minha família, aos que estão ao meu redor. Quando eu oro a Deus pedindo cura, Ele cura. Quando eu oro pedindo a Deus libertação, Ele liberta. Quando eu oro pedindo a Deus transformação, Ele transforma. Em todo tempo Ele está trabalhando ao meu favor. Por que não ser grato a Deus? Inclusive ser grato a Deus porque Ele nos enviou o Seu Filho amado para derramar o Seu sangue inocente na cruz do Calvário e não pediu nada em troca. Ele não exigiu nada. A única determinação para nós é essa: amar. O amor, que o amor transborde o nosso coração, a nossa alma, a nossa casa. E assim todas as pessoas que estão ao nosso redor também serão contagiadas. E é um contágio maravilhoso, é um contágio bom, é um contágio que traz vida, é um contágio que transforma, que liberta, que cura as feridas, que faz um diferencial na nossa vida, que não tem, que me falta às vezes palavras exatamente para poder expressar. E aqui, ó, o versículo 8 vem simplesmente fechando com chave de ouro. E Deus é poderoso para fazer abundar em vós toda graça. O que que é graça? Começamos por aí. Graças. Graça é um benefício, um bem que nós recebemos sem comprar, sem precisar, sem merecer. Graça é a bondade de Deus, é o bem de Deus, aquilo que Ele nos faz quando nós sequer estamos esperando, né? Então, observe bem. E Deus é poderoso para fazer abundar em vós toda a graça. E essa graça pode ser material, pode ser espiritual. E aí vem a complementação: a fim de que, tendo sempre, não é de vez em quando, tá? Sempre e em tudo, toda a eficiência, Deus não faltará conosco, porque Ele é eficiente. E a eficiência dEle chegará no momento certo. Abundeis em toda boa obra. Ou seja, faça o bem e seja feliz em todas as áreas, na sua vida. O nosso programa já está chegando ao fim. Oh, que dorzinha de ter que deixar vocês hoje, só hoje, porque amanhã tem mais. E eu dou graças a Deus pela sua vida. Recebe aí um abraço do Espírito Santo e fique nesta alegria que ela abunde a sua vida. Entra aí agora no seu rosto, um sorrisão, vai, dá um sorriso para Deus e seja grata. Diga muito obrigado, Senhor, porque o Senhor tem cuidado de mim. E cedo as suas despedidas também.
1: Deus abençoe você, que continue na sintonia. Fica por aqui, mais um.
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2: 18 horas e 55 minutos.
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4: Aleluia, glória, pode louvar, mais forte as palmas para Jesus. Aleluia, mais forte, meus irmãos, quero ouvir palmas misturado com glória a Deus. Isso, com mais alegria. Tem avivamento aqui, porque aqui tem um povo pentecostal. Oh, glória a Deus. Aleluia, glória a Jesus. Meus irmãos, eu quero compartilhar com vocês de um texto sagrado. Daqui a pouco nós vamos fazer o clamor oficial deste culto. Quem quer que Deus salve essa nação? Quem quer? Quem está comprometido com o reino de Deus nesta terra, levanta a mão e glorifica a Deus. Fica em pé em nome de Jesus. Fica em pé. Nesta palavra, nesta mensagem que Deus colocou no meu coração, eu quero discorrer com vocês aqui sobre a responsabilidade que nós temos como igreja de interferir nesta situação em que a nação está atravessando. E nós vamos ver aqui pela palavra de Deus que a igreja de Jesus Cristo, ela pode contribuir e deve contribuir e muito para que Deus venha salvar esta nação. Amém? Às vezes nós olhamos para a situação caótica, nós olhamos para a situação que atravessa a nossa nação, nós precisamos olhar para nós mesmos e, como igreja, assumir a nossa parcela de responsabilidade. E uma delas é clamar por esta nação. Uma dessas responsabilidades da igreja é não cessar de orar, de clamar, de pedir a Deus que abençoe esta nação. Vocês são filhos do reino. Quem é filho do reino aqui? Quem? Levanta a mão e dá um brado de glória. Quem é filho do reino? Eu quero que você abra a sua Bíblia em 2 Crônicas, capítulo 7, versículo 14. Esse texto é muito conhecido de todos vocês. Você já sabe de cor. Não precisaria nem abrir a Bíblia para você ler este texto sagrado. Você já sabe de cor. 2 Crônicas, capítulo 7, versículo 14. Pega a Bíblia, você que a tem, e abra para a leitura deste versículo. Apenas o versículo 14 do capítulo 7 de 2 Crônicas. Os ouvintes que também têm a Bíblia Sagrada, aí onde você está, na sua casa ou onde você esteja, se tiver aí em seu alcance, pegue a Bíblia, e se não, você vai ouvir a leitura e vai acompanhar a ministração da palavra. E você que está em casa acompanhando esta transmissão, ouvinte, você também vai clamar a Deus por esta nação. Quem já encontrou o texto sagrado, diz amém.
5: Amém.
4: Eu vou pedir vocês, se não for pedir muito, para vocês ler comigo este versículo em voz alta, tá bom? Vou pedir para você ler em voz alta. Eu vou contar de 1 até 3, aí nós vamos começar a leitura somente do versículo, somente o versículo 14 do capítulo 7 de 2 Crônicas. Vamos lá? 1, 2, 3, já. E se o meu povo, que se chama pelo meu nome, se humilhar e orar e buscar a minha face e se converter dos seus maus caminhos, então eu ouvirei dos céus e perdoarei os seus pecados e sararei a sua terra. Amém. Versículo muito conhecido de vocês. Levanta a mão ou a Bíblia Sagrada agora. Levanta a sua mão ou a Bíblia Sagrada. Aleluia. Você está sentindo a presença de Deus aqui? Está sentindo a glória de Deus aqui? Aleluia. Se não está sentindo ainda, tem alguma coisa errada. É preciso sentir, porque a presença de Deus está aqui. Levanta a mão ou a Bíblia. Fecha os olhos e orem assim: meu Deus. Não, diga mais forte: meu Deus. Eis aqui a palavra do Senhor, que é santa, é fiel, é verdadeira, é poderosa, é inerrante e é infalível e é digna de toda a nossa aceitação. Sei também que esta palavra é semente e quando cai em boa terra, ela brota, cresce e frutifica. Senhor, que o meu coração seja boa terra e que esta palavra, como semente, possa crescer e frutificar na minha vida. Fala, Senhor, porque o meu coração está aberto para receber a sua palavra. Amém. Amém. Amém. Toma o seu assento, por favor. Toma o seu assento, por favor. Isto, toma o seu assento. Glória a Deus. Isto, aleluia. Meu Deus, que maravilha. Eu vou pedir para melhorar essas palmas. Eu vou pedir palmas misturado com glória a Deus. Olha como já melhorou. Olha aí. Palmas misturado com glória a Deus. Do lado esquerdo, glorifica. Na minha frente aqui, ó, glorifica. Lá na rampa, glorifica. Do lado direito aqui, glorifica. Aleluia. Aleluia. Bendito é o nome do Senhor. Você sabe que não é proibido glorificar a Deus. Quando você sentir a presença de Deus e na impulsão do Espírito Santo, não é proibido dar um glória a Deus aqui. Meus amados irmãos, eu quero em nome de Jesus Cristo trazer a vocês uma palavra que o Senhor colocou no meu coração. Nós lemos este texto sagrado, Deus falando através do ministério de Salomão. E Deus falando num tempo de crise, num tempo de adversidade, Deus falava de uma forma sobrenatural. E Deus dizia: e se este povo que chama pelo meu nome se humilhar e orar e buscar a minha presença, eu ouvirei dos céus, perdoarei os seus pecados e sararei a sua terra. Queridos irmãos, este texto sagrado, bem conhecido de vocês e de todos nós, afirma requisitos de Deus para abençoar o seu povo. Essa promessa, originalmente dada ao rei Salomão, com respeito ao povo de Israel, é certamente aplicável nesse tempo em que nós estamos vivendo atualmente. Este versículo é uma alta expressão da vontade de Deus para ouvir o seu povo. Neste versículo nós vemos, irmãos, que a oração é a base de um relacionamento crescente com Deus. Mostra que sem oração o nosso relacionamento com Deus nunca vai crescer, Nós devemos ter uma conexão mais profunda com Deus se quisermos experimentar o avivamento em nossa vida e em nossa igreja. Avivamento é Deus entrando em relação conosco e trazendo de volta a sua presença, a sua graça e o seu poder. Mas há um preço a ser pago para encontrar o avivamento. Há um preço a ser pago para encontrar um avivamento. Esse preço Deus está falando que eu, você, nós, a igreja, temos de pagar. É se humilhar, é orar, é buscar a face do Senhor e é se converter dos maus caminhos. O Senhor está colocando aqui, prezados irmãos, quatro necessidades básicas para encontrarmos a solução. A primeira necessidade básica para encontrarmos a solução, para encontrarmos o avivamento, Deus está dizendo, é preciso o meu povo se humilhar. A segunda necessidade básica, Deus está dizendo, é preciso a minha igreja orar. A terceira necessidade básica, Deus está dizendo, é preciso o meu povo buscar a minha face. E na quarta necessidade, Deus está falando, é preciso o meu povo se converter dos seus maus caminhos. Atendida essas quatro necessidades, aí Deus fala em três promessas. Deus diz: ouvirei, perdoarei e sararei. Ouvirei, perdoarei e sararei. Você pode levantar a mão e dar um glória, pode glorificar o nome do Senhor. Aleluia, aleluia, aleluia. Se humilhar. O Senhor está dizendo, se este povo que chama pelo meu nome se humilhar. Veja bem vocês que Deus não está chamando a atenção de outro povo a não ser o seu povo. E quem é que pertence ao povo de Deus aqui? Se o meu povo se humilhar. Se humilhar, prezados irmãos, é depender de Deus. É reconhecer que está longe dos padrões de Deus. É olhar para Jesus Cristo e ver o que ele foi aqui, o que ele fez e onde ele está. E entender o caminho que você precisa percorrer, se ele é realmente o seu modelo. Você precisa entender o caminho que você precisa percorrer para imitá-lo. Se ele realmente é o seu modelo. Se humilhar é reconhecer que dependemos de Deus, é reconhecer a nossa dependência total de Deus, é reconhecer que nós precisamos dele para nossas realizações. Você pode e deve planejar e projetar, mas nada te garante que isto vai dar certo. A palavra diz que se o Senhor não guardar a cidade, em vão vigiam as sentinelas. E se o Senhor não edificar a casa, em vão trabalham os edificadores. Em Tiago capítulo 4, versículo 13 ao 15, nos dá uma luz do que é dependência total de Deus. Ali a palavra diz, vocês que dizem, hoje ou amanhã iremos a outra ou aquela cidade. E passaremos ali um ano e ali faremos muitas coisas e muitas negociações. Vocês não sabem o que acontecerão amanhã. Vocês são como a neblina que aparece por um pouco de tempo e se dissipa. Deveria dizer: se o Senhor quiser, viveremos e faremos isto ou aquilo. Mas para pensar dessa forma, é preciso depender de Deus, e para depender de Deus, é preciso se humilhar na presença dele, porque dependência de Deus é se humilhar na presença dele. Prezados irmãos, é uma qualidade inerente à condição humana. Humildade é o oposto de orgulho, de soberba, de arrogância e de autossuficiência. Quando nós lemos a Bíblia Sagrada, nós olhamos para um homem que foi considerado um homem grande, entre aspas, no reino babilônico. O nome dele é Nabucodonosor. Nabucodonosor se envaideceu com a grandeza de Babilônia. Ele havia construído a grande Babilônia, o chamado Jardim Suspenso da Babilônia. E ele se envaideceu, ele não quis se humilhar diante de Deus, ele pensava que ele não dependia de Deus. Nabucodonosor se tornou orgulhoso, soberbo, arrogante, autossuficiente e presunçoso. Ele andava para lá e para cá e dizia: eis aqui a grande Babilônia que eu construí para a glória do meu nome. Deus não divide a sua glória com ninguém, e ele mandou uma mensagem para o rei Nabucodonosor. E o servo do Senhor chegou e disse: Nabucodonosor, Deus mandou falar com você que você está muito arrogante, que você está muito soberbo, que você está autossuficiente demais, que você está muito orgulhoso. Você empinou o nariz e você quer a glória toda para você. Você se acha que você é, mas Deus mandou te falar que você não é nada. Se você não desempinar o nariz, se você não se humilhar na presença dele, se você não reconhecer que a glória é dele, ele vai te arrancar do seu trono. Nabucodonosor, por um espaço de tempo, parece que ele se converteu, mas nada. Daqui a pouco estava lá Nabucodonosor, nariz empinado, arrogante, orgulhoso, soberbo, autossuficiente, e dizendo: eis aqui a grande Babilônia que eu construir para a glória do meu nome. Naquele instante, Deus se levantou no seu trono, tirou de Nabucodonosor o sentimento humano e colocou o sentimento de animal. Imediatamente, Nabucodonosor, ele vira um animal muito feio, vai para o pasto e vai comer capim. E durante 7 tempos, Nabucodonosor ficou no pasto com sentimento de animal comendo capim. Este é o Deus que arranca o grande do seu trono e abate onde ele quer abater, e pega aquele que está lá embaixo e levanta e eleva e coloca onde ele quer. Aleluia, glória a Deus. Quando passou-se o tempo determinado, Deus tira dele novamente o sentimento de animal e coloca o sentimento humano. E foi aí que Nabucodonosor, ele deixou de ser autossuficiente, ele deixou a sua soberba de lado, ele deixou a sua arrogância, ele olhou para o céu e ele disse: agora reconheço na verdade que eu não sou nada, que eu dependo do Altíssimo. Ele é que é, eu não sou nada, eu dependo dele. Ele é o Deus verdadeiro, e com ele está o poder, com ele está a glória, com ele está o domínio, com ele está o reino. Deus quer que o seu povo se humilhe, e se o meu povo que chama pelo meu nome se humilhar. Eu disse que humildade é o oposto de orgulho, é o oposto de soberba, de arrogância e de autossuficiência. Mas Deus falou também, orar, ou seja, se humilhar e orar. Deus quer que o seu povo ore, é tempo de oração. Tempo de lutas deve ser tempo de oração. Tempo de adversidades deve ser tempo de oração. Tempo de crises deve ser tempo de oração. E se o meu povo orar? Orar é tocar o trono de Deus. Orar é ver o braço de Deus em movimento. Orar é ver Deus trazendo à existência as coisas que não existem. Orar é ver o céu se abrir. Orar é ver Deus operar maravilhas. Orar é ver Deus mudar histórias. É ver Deus mudar vidas. É tempo de oração. Mas Deus falou mais. Se humilhar, orar e buscar a minha, diga mais alto, e buscar a minha face. Meus amados irmãos, buscar a face de Deus é voltar a vida à direção de Deus, desejando essa direção como sua melhor companhia. Buscar a face de Deus é desejar o leite espiritual que só vem de Deus, só vem dele. É firmar um compromisso com Deus coerente com a visão de Deus e com aquilo que Ele quer para nós. Quando nós lemos o Salmos 27, no versículo 8 do Salmos 27, o escritor diz assim: quando tu disseste, buscai a minha face, o meu coração te disse, a tua face, Senhor, buscarei. No versículo 4 do capítulo 105 de Salmos, o escritor está dizendo: buscai ao Senhor e a sua força, buscai a sua face continuamente. Buscar a face de Deus é pautar a vida nos princípios de Deus, é fazer aquilo que Deus quer que façamos, é viver no centro da vontade de Deus. E a vontade de Deus, ela é boa, é agradável e é perfeita. Quando nós buscamos a face de Deus, é aí que nós estamos no centro da vontade de Deus, que é boa, que é agradável e que é perfeita. Mas a quarta necessidade básica para Deus trazer um avivamento, para Deus mudar histórias, é se converter dos seus maus caminhos. Deus está falando e se converter dos seus maus caminhos. Queridos irmãos, Deus está dizendo que há maus caminhos em nós, dos quais precisamos nos converter. Isto é, deixar para trás, mudar de rumo, mudar de direção. Hoje pode começar ou recomeçar um relacionamento real e verdadeiro entre você e Deus. Um relacionamento real e verdadeiro entre você e Deus. Hoje você pode ter uma experiência com Deus que você nunca teve antes. Mas lembre-se de uma coisa: sem perdão não há paz, sem confissão não há perdão. Deus está falando: se este povo que chama pelo meu nome se converter dos seus maus caminhos. Irmãos, o pecado deve ser reconhecido, confessado e abandonado. Se humilhar, orar e buscar a face do Senhor e se converter dos maus caminhos tem a ver com santidade. Santidade e o perdão de Deus deve ser para nós inegociáveis se queremos ter um relacionamento perfeito e real com Deus. Deus está falando aqui que se o seu povo se humilhar, se o seu povo orar e buscar a face dele e se converter dos seus maus caminhos, ele está dizendo: eu ouvirei, eu perdoarei, eu sararei. Olha aí, ouvirei, perdoarei e sararei. Diga isso comigo, diga: ouvirei. Diga mais forte: ouvirei, perdoarei e sararei. Qual é maldição para Deus ouvir, para Deus perdoar e para Deus sarar. A condição é se humilhar, a condição é orar, a condição é buscar a face do Senhor, a condição é se converter dos nossos maus caminhos. Nesse tempo de crise, nesse tempo de adversidade, nesse tempo de corrupção, nesse tempo de matança, Deus está dizendo: o meu povo precisa se humilhar, o meu povo precisa orar, o meu povo precisa buscar a minha face, o meu povo precisa se converter dos seus maus caminhos. Aleluia! Você já começou a entender o que Deus está falando conosco? Você já começou a entender? Quem já começou a entender, levanta a mão e glorifica o nome de Jesus. Aleluia! Não há problema você glorificar e nem dar aplausos para Ele. Não há problema. Pode glorificar e dar aplausos para Ele. Ouça bem a partir de agora. Este texto, prezados irmãos, sempre esteve na memória do povo israelita pós-monarquia. Sempre eles passavam por dificuldades, ou seja, sempre que eles passavam por dificuldades, se lembravam dessas verdades. Foi assim, por exemplo, nos tempos do rei Ezequias, Josias e no tempo de Neemias. Ao perceberem a ausência da chuva, a seca nos campos, as corrupções nas cidades e as opressões dos ricos, esses homens de Deus voltaram seus corações a buscarem ao Senhor, clamaram pelo cumprimento da promessa de Deus e Deus abriu as janelas do céu. Foi exatamente nos tempos de Ezequias, Josias e Neemias que Israel vivenciou seus maiores avivamentos. Por exemplo, durante o reinado de Ezequias, o templo que estava fechado foi reaberto. O serviço que estava desorganizado foi reorganizado. A Síria foi derrotada. Israel teve grande prosperidade. Nos tempos de Josias, o avivamento trouxe pessoas de volta para a casa de Deus e o povo se reuniu em Jerusalém para celebrar a Páscoa. Nos tempos de Neemias, a cidade estava completamente destruída, mas ele buscou ao Senhor. Ele se humilhou, buscou a face de Deus, orou, se converteu dos seus maus caminhos. Deus derramou um avivamento tão impressionante que em pouco tempo as pessoas voltaram para Deus e reconstruíram a cidade. Eles buscaram a Deus, se humilharam na presença de Deus, buscaram a face de Deus e se converteram de seus maus caminhos. Deus respondeu com vida, respondeu com alegria, respondeu com prosperidade e respondeu com força. A vida do povo foi mudada, a vida da nação foi mudada. O mesmo encorajamento que essas palavras trouxe para aqueles homens nos tempos passados, deve trazer para nós nesse tempo de hoje. Deus não aboliu a sua palavra e a sua promessa jamais deixou de ser verdadeira. E Deus está dizendo: se o meu povo que chama pelo meu nome, irmão, se nós queremos um Brasil melhor, se nós queremos uma nação melhor, se nós queremos uma mudança na sociedade, Deus está dizendo: o remédio é esse. Se este povo que chama pelo meu nome, se este povo que chama pelo meu nome, se humilhar e orar e buscar buscar a minha face e se converter dos seus maus caminhos, eu ouvirei, perdoarei e sararei. É hora da igreja clamar, é hora da igreja se humilhar, é hora do povo de Deus se colocar na posição que Deus quer que você esteja. Aleluia, aleluia, oh aleluia. Tem gente que ainda não deu o primeiro glória a Deus aqui hoje. A igreja de Deus recebeu a responsabilidade de mudar a história do mundo e das sociedades. O mundo não será verdadeiramente mudado, transformado, apenas através de políticas internacionais. Os países não serão de fato mudados apenas pelo desenvolvimento tecnológico e crescimento na educação. As sociedades não serão melhores se apenas adotarem uma política de desenvolvimento planejado. As pessoas não serão mais prósperas se apenas ganharem melhores salários. Tudo isso é importante, tudo isso é necessário, tudo isso os homens podem fazer e devem fazer. O que eu quero dizer é que as mudanças não dependem somente daquilo que os homens fazem. O mundo só mudará de verdade quando a igreja se valer da autoridade que lhe foi dada por Deus. A igreja tem a sua parcela de responsabilidade, pois ela deve contribuir para mudar a realidade das sociedades. É hora da igreja acordar, levantar a cabeça. Lembro da mensagem de Paulo quando ele chegou na cidade de Éfeso e ele encontrou ali uma igreja dormindo, crentes cabisbaixos dormindo. E ele pregou dizendo: desperta tu que dormes, levanta-te dentre os mortos e Cristo te esclarecerá. Tem muitos crentes dormindo, pastor. Tem muitos obreiros dormindo. Tem muitos pastores dormindo enquanto o mundo está gemendo. Tem muitos crentes dormindo enquanto Satanás está fazendo hora extra. A igreja precisa se despertar. A igreja precisa levantar a sua cabeça. Deus está dizendo, e ele não está falando com outra gente não, é com o seu povo. E se este povo que chama pelo meu nome se humilhar e orar e buscar a minha face e se converter dos seus maus caminhos, ele está dizendo: vem a promessa, ouvirei, sararei e perdoarei, ouvirei, sararei e perdoarei. Eriande clama lava xandarai, Oriande clama lava nai, Xande clama lava xandarai. Aleluia, você pode glorificar o nome do Senhor. Hoje nós podemos ver a situação caótica. Todos os dias chegam até nós, através da imprensa falada e escrita, notícias de grandes tribulações, catástrofes, mortandades, matança. Parece que a cada dia os reflexos da glória de Deus no homem têm se tornado menos perceptíveis. O homem está cada vez parecendo menos com Deus, cada dia parecendo menos com Deus. E olha que esse homem que foi criado à imagem e à semelhança de Deus, mas cada dia está parecendo menos com Deus, ou não está parecendo nada com Deus. A sociedade está cada dia mais deformada, mais depravada. muitos projetos de melhorias e planos de emergência têm sido apresentados, mas nenhum sinal de restauração e melhoria convincente. Onde estão os sinais de restauração e de melhoria convincente? Não existe. Mas Deus está falando aqui.

sua igreja orar. Deus está chamando a responsabilidade da sua igreja. E está dizendo: o meu povo precisa se humilhar. O meu povo precisa orar. O meu povo precisa buscar a minha face. O meu povo precisa se converter dos seus maus caminhos. Deus está chamando a atenção da sua igreja. Desde os primórdios tempos, Deus tem ouvido as orações da igreja. Meus irmãos, os olhos do mundo estão postos na igreja. O mundo aguarda uma melhoria. A igreja precisa ocupar exatamente a posição que o próprio Deus lhe deu. É tempo da igreja se humilhar. É tempo da igreja orar. É tempo da igreja buscar a face de Deus. É tempo da igreja se converter dos seus maus caminhos. É tempo de cada membro da igreja, cada obreiro, cada pastor, se vestir de pano de saco e cinza, símbolo de humildade na presença de Deus e de dependência total de Deus. É tempo de rasgar o coração em clamor pela nação e pelas nações. É tempo da igreja brasileira, ouça isto. É tempo da igreja brasileira acordar do sono, deixar de lado as desavenças, deixar de lado as divisões, deixar de lado as picuinhas, deixar de lado as competições, deixar de lado as contendas, as brigas e intrigas. É tempo da igreja se arrepender de sua inatividade. É tempo da igreja se levantar, olhar para o céu e gritar: Deus, salve esta nação, salve o Brasil. Ande clama lá baixandarai, ele ande clama lá mandai. Oh, aleluia, glória a Deus. Aleluia, aleluia, aleluia. Você está entendendo o que Deus está falando? Não é para ficar pasmado, perplexo e até estupefato com o que está acontecendo. É para se humilhar, é para orar, é para buscar a face do Senhor, é para se converter. Ageu profetizou, pastor, que este mundo seria abalado dentro de um reino que não pode ser abalado. Este mundo seria abalado dentro de um reino que não pode ser abalado. Já profetizou o profeta Ageu naquela época. E nós estamos vendo que o mundo está sendo abalado. Mas qual é esse reino que não pode ser abalado? Se o mundo seria abalado dentro de um reino que não pode ser abalado, que reino é esse? O mundo está sendo abalado, mas que reino é esse? Esse reino é o povo de Deus, é a igreja, é a igreja. A igreja não pode ser abalada, não. A igreja não pode se abalar, não. A igreja tem que se humilhar. A igreja tem que orar. A igreja tem que buscar a face do Senhor. Ei, a igreja tem que se converter dos seus maus caminhos. Aleluia! Levanta a mão e dá um brado de glória. Aleluia! Se este povo que chama pelo meu nome orar, mas ao invés de a gente orar, se humilhar, se converter dos nossos maus caminhos, nós estamos preocupados com outras coisas, com as desavenças entre nós mesmos, com as divisões entre nós mesmos, com as picuinhas entre nós mesmos, com as competições entre nós mesmos.

0: brigas e intrigas? É com isso que muitas vezes nós estamos preocupados e gastando nosso tempo com essas coisas. Enquanto isto, o mundo está vivendo o caos que está vivendo, a nação está vivendo o caos que está vivendo, a nossa cidade está vivendo o caos que está vivendo, e nós estamos sendo atingidos. E ao invés de nós atender a palavra de Deus, entre nós, igreja, está havendo desavenças, está havendo divisões, as picuinhas, as competições, as contendas, as brigas e as intrigas. Então Deus está dizendo que há maus caminhos em nós, dos quais nós devemos nos converter. Então vamos acabar com essas coisas, minha gente. E Deus está falando e chamando a nossa responsabilidade. Deus está chamando a responsabilidade da igreja. Ei, levanta a mão e glorifica a Deus aí aonde você está. Glorifique a Ele. Aleluia. Aleluia. Talvez você não esperava ouvir esta palavra, mas é a palavra que Deus colocou no meu coração. Deus espera, prezados irmãos, que sejamos tão somente fiéis. É isso que Deus quer, senhores, que sejamos fiéis, que vivamos um cristianismo coerente de servos e não de senhores, de pastores e não de atores, de amores e não de rancores, de mãos estendidas e não de dedos apontados. Um cristianismo de mais ações e menos palavras, de mais misericórdia e menos julgamentos, de mais comunhão com Deus, cultos de comunhão e menos reuniões enfadonhas. Um cristianismo de mais discípulos e menos espectadores, de mais evangelistas e menos membros nominais, de mais avivamento e menos barulho, de mais adoração e menos cantarola, de mais pregação e menos sermão, de mais unção e menos mecanismo. Um cristianismo de mais graça e menos interesse. Nós precisamos viver um cristianismo parecido com Jesus, porque Ele é o cristianismo, e sem Cristo não há cristianismo. Por isso Deus está falando nesta tarde comigo e com você. Se este povo que chama pelo meu nome se humilhar e orar e buscar a minha face e se converter dos seus maus caminhos, ouvirei, perdoarei e sararei. Repito que Deus está chamando a nossa responsabilidade, a responsabilidade da igreja. Deus quer que o seu povo desperta. Até porque, prezados irmãos, o maior problema do mundo hoje não é o político, não é o econômico e não é o social. Nós estamos sim enfrentando sérios problemas políticos, econômicos e sociais. Mas esse ainda não é o maior problema. O maior problema hoje do mundo é o problema moral e espiritual. Os homens precisam mais do que nunca se apegar com Deus, abraçar Jesus, abrir o coração e dar ouvido ao que Deus fala através da sua palavra. Precisamos recorrer a Deus e abraçar a sua palavra. Precisamos depender de Deus e da sua palavra. Então esse é o maior problema do mundo hoje, o problema moral e espiritual. Os homens precisam mais do que nunca de se aproximar de Deus e dar ouvido ao que Deus está falando através da sua palavra. através da igreja. Oh, aleluia! Oh, glória a Deus, aleluia! Oh, bendito é o nome do Senhor! É preciso que oremos, é preciso que clamemos, é preciso que digamos, que falemos várias, milhares e milhares de vezes em oração: Deus, salve o Brasil, salve o Brasil, salve esta nação, e não somente esta nação, mas as nações. Esta é a palavra de Deus. Que esta palavra possa continuar soando em nossos corações. Deus continua falando: se o meu povo, ele se refere ao seu povo, ele se refere ao seu povo. Quando ele se refere ao seu povo, ele está se referindo à sua igreja. A sua igreja. E quem é a igreja aqui, fica em pé. Quem é a igreja, fica em pé. Fica em pé a igreja, fica em pé a igreja. E se o meu povo, e se o meu povo, se o meu povo que chama pelo meu nome, aleluia, aleluia, se humilhar e orar e buscar a minha face e se converter dos seus maus caminhos. Há maus caminhos em você, dos quais você precisa se converter. O Senhor está falando contigo. Levanta a sua mão aí. Levanta a sua mão. Levanta a mão. Ouvinte, você vai orar a Deus agora. Esse é um dos clamores em favor desta nação. Levanta a sua mão aí. Em nome de Jesus. Quem ama esta nação? Só quem ama esta nação. Eu perguntei: quem ama esta nação? Quem ama esta nação, levanta a mão e dê glória a quem ama. Então levante a sua mão, levante o seu clamor por esta nação. Dê a sua parcela de contribuição para que problemas sejam resolvidos. Levante a sua mão e clame por esta nação. Aí na rampa, aqui do lado esquerdo, aqui à minha frente, do lado direito, os pastores que estão aqui no altar, vamos fazer uma corrente forte de oração. Você que está ouvindo através do rádio, através da internet, você que ama esta nação, porque precisamos amar esta nação. A Bíblia diz que bem-aventurado é a nação cujo Deus é o Senhor. Deus, salve o Brasil. Levante suas mãos, feche os olhos. Levante suas mãos, feche os olhos. Abre a sua boca e clame por esta nação. E se Deus tocar na fonte das suas lágrimas, chore por esta nação. Se Deus tocar na fonte das suas lágrimas, chore por esta nação. Talvez você ainda não chorou hoje, chore um pouquinho neste clamor. Levante suas mãos, comece a glorificar a Deus. Deus, salve o Brasil. O Brasil em oração agora, a igreja brasileira em oração, as igrejas estrangeiras onde a nossa voz está chegando agora, em oração também. Aleluia! Comece a dar glória, glória, glória, glória, glória, glória a Deus. Isto, levante a sua voz em oração, levante a sua voz em oração, levante a sua voz em oração. Tem gente que ainda não começou o seu clamor, tem gente que ainda não começou a sua oração. Está fazendo o quê? É hora de orar, é momento de oração. E se o meu povo que chama pelo meu nome se humilhar e orar e buscar a minha face e se converter dos seus maus caminhos, eu ouvirei do céu, perdoarei os seus pecados e sararei a sua terra. Clame por esta nação. Isto, glória, glória, glória, glória, glória. Xandalamanai, teriandalabalabás, cante manai de clama.
1: achei. Orianda Labalabás, Deus querido, Deus amado, Deus poderoso e santo, neste momento glorioso de oração, Senhor, o seu povo está clamando, meu Deus, a sua igreja está em oração, Senhor, abre, meu Deus, as janelas dos céus agora e derrama, meu Deus, um poder sobrenatural aqui agora, que possamos viver neste momento, meu Deus, o verdadeiro avivamento bíblico. Ó Deus querido e poderoso, nós clamamos por esta nação, nós clamamos por este país, meu Deus, tira este país do caos, meu Deus, repreende, Senhor, esse espírito maligno que está levando esta nação ao caos. Sai, obra maligna, sai, espírito da corrupção, sai, demônio da contenda, das intrigas, sai em nome de Jesus. Cai por terra agora toda a opressão do mal, ó Deus querido, Deus poderoso, em nome de Jesus Cristo, meu Deus, eu lhe peço que o Senhor venha responder a oração deste povo, o clamor desta igreja, meu Deus, e eu sei, Senhor, que a oração deste povo já está chegando na santa habitação do Senhor. Olha, meu Deus, para esta nação, olha para este país, meu Deus, tenha compaixão, toca neste país, meu Deus, toca nos poderes que regem este país, meu Deus, toca nos poderes que regem este país, meu Deus, abençoa, Senhor, toca nas autoridades, meu Deus, em nome de Jesus, ó Pai, ó Deus querido, Deus maravilhoso, a sua igreja neste momento se desperta em oração por esta nação, meu Deus, responde, responde, responde, responde, meu Deus, o clamor desta igreja, Senhor Jesus, a sociedade, a família não estão bem, Senhor, anda, manai, de onde reclama, lá baixandarai, teva labalás, avivamento, meu Pai, traz o verdadeiro avivamento bíblico, Santo Deus de Israel, aleluia, aleluia, aleluia, aleluia, Senhor, aleluia, meu Deus, aleluia, Senhor, esse povo está orando, Deus, então agora nós estamos pedindo ao Senhor que o Senhor abra os céus sobre este lugar. E nós pedimos que o céu seja aberto, não somente sobre este lugar, mas sobre esta nação. Aramanai, fundi, clama, lava, xandarai. Ademanasei, clama, lava, labas. Ó Deus, lima, lava, labas. Meu Deus. E eu sei, Senhor, que este momento, esta oração, esse clamor, trará resultados extraordinários para esta nação, para a nossa sociedade, para a nossa igreja, para nós mesmos individual. Santo é o Senhor. Andei de clama lá baixandarai. Temi balabás, seba labalabás. Aleluia! Oh Deus! Oh Deus! Soberano Deus, soberano Deus, soberano Deus, mais uma vez eu lhe peço, ó Pai, toca, Senhor, em nome de Jesus Cristo, aleluia, glória a Deus, aleluia, glória a Deus, oh, aleluia, meu Deus do céu, meu Jesus, meu Deus do céu, o céu se abriu e está aberto, Deus está em pé no seu trono, olha o avivamento de Deus aí, olha a glória de Deus aí, olha a presença de Deus aí, quem não sentiu, pode sentir.
2: Pode sentir. Pode sentir. É para receber a glória. É para receber o poder de Deus. É para receber o avivamento. É para receber o verdadeiro avivamento bíblico. Isso, mais forte, com mais alegria.

0: Meu Deus! Meu Deus, que é isso? Meu Deus, que é isso? Isso, dê lugar! Agora é hora de dar lugar, é momento de dar lugar. Dá lugar ao Espírito Santo. Deixe o Espírito Santo mudar a sua vida. Deixe o Espírito Santo mudar a sua história. Deixe o Espírito Santo mudar a sua vida espiritual. Deixe Deus mudar seu nível espiritual. Aleluia. Ema labaxanda, clama labaxanda, rai. Ema labalabas. Jaime malabas. Ema labalabas. Aleluia. Tem gente que há muito tempo não chorava e está chorando agora. Tem gente que há muito tempo não dava um glória a Deus. Já está no terceiro glória a Deus aqui agora. Raia clama lá baixando araia. E ele conde mali xande ramanás. Periandes conde manahás. Tema labalabás. Ouvinte, parece que a igreja pegou fogo aqui agora. Mas não é fogo natural não, ouvinte. É fogo do Espírito Santo. É avivamento. Isso é avivamento, né, pastor? É o avivamento de Deus. Aleluia. Irmãos católicos que precisam da sua salvação e ama Jesus de todo o seu coração. Há maus caminhos em você dos quais você precisa se arrepender. Irmãos crentes desviados do evangelho, há maus caminhos em você dos quais você precisa se arrepender. E o Senhor quer você agora. Todos os irmãos crentes afastados da igreja, desviados, fora de comunhão, que precisam de um renovo de Deus, precisa se converter dos seus maus caminhos, fique em pé, que eu quero orar por você. É o seu momento. E é um momento muito especial. Fique em pé. Irmãos católicos que amam Jesus de todo o seu coração, fique em pé. Deus falou com você. E você precisa ouvir, dar ouvido ao que Deus falou. Há maus caminhos dos quais você precisa se arrepender. Você que errou, que pecou, e a sua vida espiritual está fracassada. E hoje você quer o perdão de Deus. O Senhor está lhe oferecendo perdão. Ele disse, perdoarei. Fique em pé para receber o perdão de Deus. Porque hoje é dia de conserto. Hoje é dia de conserto com Deus. Vem, vem aqui na frente, que eu quero entregar a sua vida a Jesus. Vem cá, venha receber Jesus como seu Salvador. O Senhor está chorando aqui, ó. Está chegando aqui chorando. Está chorando aqui na presença de Deus. Vem cá. Vem cá, senhores. Venham receber Jesus como seu Salvador. Venha aceitar Jesus Cristo como seu Salvador. Senhores e senhoras, levanta a mão para Jesus. Levanta a mão para Jesus. Isso. Levanta a mão para Jesus. Diga assim, mas diga com voz forte. Diga assim, Senhor Jesus. Não, diga mais alto, Senhor Jesus, neste momento.
1: Dezenove horas e 59 minutos.
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1: 20 horas.
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E ao som do hino Galileu, estamos começando mais uma apresentação do programa local aqui de Curitiba. A Voz da Libertação, este programa que é um órgão oficial e informativo da Igreja Pentecostal Deus é Amor. Com a sede mundial localizada na Avenida do Estado, número 4568, no bairro da Liberdade, São Paulo, capital, o trabalho da obra de Deus está a cargo mundial da presidente, nossa querida irmã Ere.

0: Aqui em Curitiba, temos a sede estadual localizada na Rua Pedro Ivo, número 744, bem no centro da cidade Sorriso. E o trabalho da obra de Deus está sob a responsabilidade do pastor Jerry Borchardt. Receba a mais perfeita paz do Senhor Jesus, quem tem o imenso prazer em cumprimentar você nesta segunda-feira é sua irmã em Cristo, Aline Neves. Deus abençoe pelo carinho da tua audiência. Juntos iremos até às 23 horas. Nos transmissores, nosso irmão Edson de Moraes, que Deus abençoe. Cooperando conosco nesta programação hoje, 7 de setembro de 2026. Daqui a pouco teremos a transmissão ao vivo do culto desta noite. Já pegue aí a tua Bíblia, eu tenho certeza que o Senhor vai falar algo especial com cada um de nós. Deus abençoe, querido ouvinte. Eu lembro também que além de você escutar, você pode participar aqui no WhatsApp da Super Rádio de Curitiba. Você vai mandar a tua mensagem. Você que ainda não tem um número aqui da nossa emissora, da nossa rádio, você vai anotar agora, salvar na tua agenda, e cada vez que você queira participar, o número é esse mesmo.
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0: E no culto da noite dessa segunda-feira, além da palavra que será ministrada aos nossos corações, temos também adoração. O povo de Deus já está adorando ao Senhor. Vamos acompanhar o som diretamente ali de baixo, é o interior da igreja aqui da nossa sede estadual. Neste momento, o grupo Louvor e Adoração cantando hinos de adoração ao nosso Deus.

louvar o santo nome do Senhor, que tudo passa, não é verdade? É tão bom nós termos esse Deus maravilhoso que nos dá essa garantia, não é verdade? Sabemos que nós temos um Deus nos momentos de dificuldades. E por isso nós vamos cantar agora sobre a bondade dele, louvá-lo através da sua bondade e da sua infinita misericórdia. É um hino que todos conhecem também. Quem quiser e puder cantar, cante conosco, amém? Vamos bater uma palminha bem alegre para o Senhor? Bem alegre, aleluia.

0: Neste momento, a adoração, a primeira parte do culto, e você é o nosso convidado, querido ouvinte. Você que hoje talvez me diga, não dá mais tempo, eu gostaria tanto de estar aí, irmã Aline. Então, já se prepare para a próxima segunda-feira, você não perder o culto de doutrina, a campanha que prossegue o poder da palavra de Deus. Nesta manhã de segunda-feira, pastor Jerry Borchardt já trouxe uma mensagem poderosa do coração de Deus aos nossos corações. E daqui a pouco mais, o servo de Deus já estará assumindo ali a oportunidade, trazendo a palavra, pregando a mensagem. Por isso, pegue aí a tua Bíblia. E você que está a caminho da casa de Deus, você que está vindo, dando-nos uma carona aí no teu carro, no teu automóvel, vem, prossiga em frente, em nome de Jesus, ainda dá tempo para você ouvir a palavra de Deus, receber a vitória através da maior revelação, que é a palavra de Deus, que é a pregação da poderosa palavra do Senhor que vem do céu para a nossa vida. Lembrando que estamos naquela campanha que iniciou no dia 3 de agosto, uma campanha toda especial para abençoar a nossa vida, os 300 valentes de Gideão. Olha só, querido ouvinte, tem pessoa que gostaria de estar muito, muito, né, de estar aqui, gostaria muito mesmo, mas devido à distância, pessoas que moram longe, tem ouvinte que mora lá em Manaus, e está participando através da Voz da Libertação. Já colocamos o nome do ouvinte no livro. O ouvinte já fez o propósito com Deus, já mandou o comprovante, já fez a contribuição, cumprindo o voto através do Pix, que é o CNPJ, da conta oficial da Igreja Pentecostal Deus e Amor. E você que está aqui bem pertinho pode participar presencialmente. E às vezes não dá tanta importância, não dá valor para a bênção que Deus está preparando para você. Eu te convido a olhar com fé, a olhar com confiança e participar conosco aqui em nome de Jesus. Deus tem vitória para você, para o teu lar, para a tua família. Todos os dias temos cultos aqui. De segunda a sexta-feira, os cultos acontecem em 4 horários. Manhã, meio-dia, tarde e noite. E em todos os cultos, o livro tem sido colocado na oração, no clamor a Deus. Por isso, Deus está operando, Deus está abençoando as vidas das pessoas. E já vamos ouvir aqui testemunhos para o aumento da nossa fé. Quando a nossa fé é edificada em Cristo, é acrescentada no Senhor, nós primeiramente glorificamos a Deus e Ele opera mais milagres por meio da nossa fé, da nossa confiança em Deus. Então, ouçamos testemunhos do que Deus está fazendo nesta campanha dos 300 valentes de Gideão. E você é o nosso convidado a estar aqui também para receber a tua bênção, para receber de Deus a tua vitória. Ele próprio promete, Ele próprio cumpre e garante a bênção sobre a tua vida, sobre o teu lar e sobre a tua família.
1: Como é o nome da irmã?
2: Meu nome conhece por Nena, irmã.
1: Nena. Irmã Nena, a irmã... entrou na campanha dos 300?
2: Eu entrei na campanha dos 300 com 100 real, com 100 real.
1: Sim, entrou no propósito da campanha.
2: É.
1: E o que a irmã estava buscando de Deus?
2: E eu pedi para Deus que entrasse com uma providência, que estava esperando uma bênção das mãos de Deus. Irmão, e depois cumpri com o meu voto, saí daqui, o Senhor já cumpriu o meu propósito, o Senhor faz um milagre, Senhor, irmão, fui na lanchonete, a minha conta estava zerada, fui tomar um café, meu filho abriu no celular, mãe, passe lá no banco que Deus colocou 12 mil reais para a senhora lá.
1: Como é que é? Peraí, deixa eu entender, a conta da irmã estava zerada, tinha nada.
2: Zerada, porque meu filho abriu quarta-feira cedo,
1: Não tinha nada.
2: Não tinha nada. Quando foi uma hora, uma e meia da tarde, que eu fui na lanchonete e tomou um café, ele abriu, graças a Deus, tinha R$2.000 em nome de Jesus.
1: R$2.000 Deus preparou R$2.000 pra senhora.
2: No propósito de 100. E graças a Deus, estou pagando o meu propósito hoje de R$500, pela glória do Senhor.
1: Então a irmã recebeu a bênção da prosperidade.
2: Da prosperidade.
1: Tá feliz com Jesus?
2: Graças a Deus.
1: Amém.
2: Já cumpri meu voto hoje, hein?
1: Amém.
2: Glória a Deus
1: te abençoe, minha querida irmã.
0: A Nena foi abençoada na área financeira. Olha só, querido ouvinte, para quem estava com a conta zerada, saldo zero, zero, talvez a Nena estava ali usando o limite, né? Mas disponível mesmo, sendo dela, não fosse do banco, ela não tinha nada, estava zerado. 0,000. E, de repente, ela fez o voto com Deus e ela disse: Senhor, faça um milagre na minha vida. E quando foi à tarde, o filho dela entrou lá no aplicativo, olhou o saldo da mãe no banco e disse: olha, mãe, passa lá no banco e saca, porque Deus... Até o próprio filho reconheceu que foi Deus, porque não tinha de onde sair, não tinha de onde chegar esse valor na conta da Nena. E Deus preparou ali de uma forma misteriosa R$2.000. É um milagre que Deus operou na conta bancária da Nena. Então, querido ouvinte, Deus sabe aí do teu problema, Deus sabe da tua situação melhor do que você mesmo. E Ele tem vitória, Ele tem providência para a tua vida, seja na parte financeira, espiritual, familiar, profissional, em todas as áreas. Em tudo, Deus, Ele quer abençoar a tua vida. Basta você esforçar, ter fé e participar conosco. Você também vai poder contemplar Deus operando na tua vida, de forma que você também ficará muito agradecido. Vamos um pouquinho mais adorar a Deus com as oportunidades ali embaixo na primeira parte, neste culto abençoado de segunda-feira. Agora o coral Melodias de Sião adorando a Deus na beleza da sua santidade. Vamos também juntamente com eles adorar ao

0: 2021.
1: O povo de Deus unido em uma só fé, um só amor, louvando a Deus com o coração agradecido. Vamos voltar um pouquinho mais com o som diretamente do altar, ali do interior da igreja, né, diante do altar. Coral Melodias de Sião, adorando a Deus com mais um belíssimo.

0: Glória a Deus.
1: 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Hora certa, 20:25. 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

0: agora já ficaremos então com o som diretamente do altar. Pastor Jerry Borchardt está ali. Também temos a presença do pastor Adriano Peron. Vamos ficar já diretamente com o som do altar.
1: Deus abençoe. Tem alguma irmã também, visitante? É mesmo, dizer, sejam bem-vindas vocês também. Que benção, primeira vez não? Primeira vez? Ah, do Pinheirinho, que benção, sejam bem-vindos, viu? Sinta a vontade na casa do Senhor. Tem mais alguém? Mais alguém atrás aqui? Olha, aqui tem mais. Que benção, primeira vez também? Primeira? Que maravilha. De onde que vocês são? Piraquara? Ah, que bênção, seja bem-vinda. Que maravilha, né? Olha só, Deus preparando visitantes hoje, né? Amém? Vamos dizer para eles, sejam bem-vindos em nome de
2: Jesus.
1: Irmãos, então, sem mais delonga, nós vamos já apresentar o pastor Peron, que vai estar ministrando a palavra de Deus. Quem já conhecia o pastor Adriano Peron? Quem já conhecia? Só duas pessoas? Três? Meu Deus, quatro, cinco? Aqui também está a família, né? Até que tinha convidado, se quiser sentar tem vaga aqui. A esposa está lá, né? A sua filhinha, o seu filhinho, está todo mundo aí, a família toda, né? Amém? Vamos então já fazer uma oração para que o servo de Deus possa ministrar a palavra de Deus. Depois nós vamos fazer a oração também do livro com vocês. Enfim, amém? Vamos estar prosseguindo aí com a obra do Senhor. Oremos ao nosso Deus. Pai querido, Pai amado, queremos neste momento apresentar o teu servo nas tuas mãos, Senhor. Usa ele de uma forma tremenda, de uma forma toda especial nesta noite, ó Pai, para a glória e para o louvor do teu santo nome. É o que nós te pedimos e te agradecemos em o nome de Jesus. Vamos receber o servo de Deus com palmas bem forte, bem alegre para Jesus.
3: Aleluia, graças a Deus. Cumprimento os irmãos na paz do Senhor Jesus, amém?
4: Amém.
3: Quem recebe a paz do Senhor Jesus nessa noite?
4: Amém.
3: Que bênção, é bom poder estar aqui mais uma vez com os irmãos em Curitiba. E olha que o povo de Curitiba é um povo de fé, hein? Com esse frio, olha os irmãos aqui presentes, as irmãs, dá glória a Deus por isso, né? E se tem fé, tem milagres. Se tem fé, tem presença de Deus. Se tem fé, o dono da fé, que é o nosso Deus, está aqui nessa noite para operar milagres aqui em nosso meio. E eu quero fazer uma oração aqui com essa fé que você saiu da sua casa para chegar aqui. Eu tenho certeza que o Senhor vai operar um grande milagre na sua vida nessa noite. Levanta sua mão para cima, nós vamos orar e depois vamos ouvir a palavra de Deus. Agradeço a Deus por essa oportunidade de estar aqui com os irmãos dessa noite. Vamos orar. Levanta sua mão para o céu, abre o seu coração, esquece os problemas, lutas e dificuldades. Lembra que você está na presença de um Deus Todo-Poderoso. O Deus que te deu fé para estar aqui nessa noite é o Deus que vai entregar o milagre para você. Você vai para casa com a bênção do Senhor nas suas mãos. Daqui a pouquinho, entregue o seu problema nas mãos do Senhor agora. Começa dando glória, glória, glória, glória. Vamos orar. Eu quero ouvir um pouco de Curitiba orar nessa noite, com essa fé que você veio nesse frio, agora tu vai esquentar com a oração, porque oração move a mão de Deus. Pai querido, Senhor Deus de maravilhas, Deus de misericórdia, obrigado, meu Pai. Eu te agradeço, Senhor, eu te glorifico essa noite. Na presença do Senhor aqui estamos, meu Deus. O Senhor preparou esta oportunidade maravilhosa para estarmos aqui reunidos no nome do Senhor. A tua palavra, Senhor, nos assegura, dizendo que onde está dois ou três reunidos no nome do Senhor, o Senhor está no meio deles. Eu creio que tu estás em nosso meio, eu creio que tu estás aqui em nosso meio. Foi o Senhor que ativou a fé dessa irmã, foi o Senhor que colocou a fé no coração desse irmão, meu Deus, para estar aqui nessa noite para ouvir a tua palavra, para estar aqui nessa noite para louvar o teu nome, para orar, Senhor. Eu creio, meu Deus, que os demônios já estão caindo por terra. Eu creio, Senhor, que os impedimentos já estão caindo por terra. Eu creio que a frieza já está caindo por terra. Eu creio que a obra do mal já não está resistindo mais. Pelo poder do nome e do sangue de Jesus, vai caindo por terra agora todo impedimento, vai caindo por terra todo desânimo, toda frieza, toda luta, toda dificuldade, toda a batalha seja ganha pelo sangue de Jesus. Há poder no sangue de Jesus, há poder, há poder, há poder, há poder. Senhor, derrama a tua bênção nesta noite sobre este povo, derrama a tua bênção nesta noite sobre a nossa vida nesse altar, Senhor. Espírito de Deus, renova, renova a tua igreja, renova os obreiros, renova os pastores, renova os presbíteros, renova os visitantes, os jovens aqui presentes. Espírito de Deus, nós damos lugar para o Senhor aqui nessa noite, Senhor. Espírito de Deus, nós damos lugar para ti nessa hora. Ah, Senhor, nós abrimos o nosso coração para ti. Espírito de Deus, opera, enche esse lugar, enche a nossa vida da tua unção, da tua presença, da tua direção, Espírito de Deus. Oriclama la manda gasuribianda labaias, ribiclama la basuribianda labalaias. Já tem fogo aceso aqui nessa noite. Já tem gente dando lugar para o Espírito Santo de Deus aqui. Já tem corações que estão sendo acesos. Oriclama la basuribianda labaias. Essa luta não vai te parar. Essa prova não vai te parar. Jesus te dá força nessa noite. Jesus te dá ânimo nessa noite. Ele te levanta. Meu Deus, opera as tuas maravilhas, Senhor. Ajuda os irmãos que estão passando por lutas. Ajuda as irmãs que estão passando por problemas, dificuldades. Pessoas que estão passando por processos difíceis na sua vida. Pessoas que estão passando por enfermidades, por problemas da família. A tua igreja se reúne para orar a ti nesta noite, Espírito Santo. Segura na mão dessa irmã, renova, renova, renova, Senhor. Renova os obreiros aqui no altar, renova, renova os teus filhos aqui na galeria, renova, Senhor. Meu Deus, levanta, restaura, dá forças para essa irmã que está passando por um deserto tão difícil, essa pessoa que está passando por um momento de situação, um problema na sua casa, um problema na sua família, Senhor. Opera, opera, opera. Opera, opera, tu és o Deus que levanta, tu és o Deus que opera, tu és o Deus que restaura, tu és o Deus que aviva, tu és o Deus que dá força onde não tem força, tu és o Deus que abre porta onde não tem portas, aleluia. Oriclama lavaias, levanta, Senhor, restaura, meu Deus, opera, opera, opera, opera, onde houver uma dor, onde houver uma enfermidade, vai curando, Senhor. Repreende toda a distração, Senhor, repreende, meu Pai, todo cansaço, Senhor, repreende, meu Deus, toda obra do inimigo, Senhor. Eu creio que nessa noite o teu povo vai sair com a vitória nas suas mãos. Confirma, Senhor, a tua vitória em nossa vida nessa noite. Confirma, Senhor.

pode glorificar, pode dar glória. Você crê que Jesus ouviu a sua oração, da glória a Deus? Pega a Bíblia, a palavra do Senhor comigo, e vamos ler nessa noite Jonas capítulo 1. Jonas primeiro, vai dando glória a Deus enquanto você procura a Bíblia, procura o texto. Aleluia, Deus abençoe pastor Jerry pela oportunidade. Deus abençoe a cada irmão, a cada irmã aqui presente. Eu tenho certeza que Jesus garante a vitória. Amém? Jonas, nós vamos ler capítulo 2. Jonas 2. Abre aí, texto, palavra de Deus. Aleluia, estava aqui de passagem, vindo lá de São Paulo para Santa Catarina. Aí o pastor já falou, já aproveita, passa aqui e entrega uma palavra de Deus para nós essa noite. E o que eu tenho para entregar aqui nessa noite para a igreja de Curitiba é uma palavra de Deus. Quem crê que Deus fala com o seu povo, levanta sua mão aí. Quem crê que Deus fala conosco? Deus fala conosco. Nós estamos vivendo tempos trabalhosos, tempos difíceis. Eu estou encerrando uma campanha agora em Blumenau de ensinamento bíblico sobre os dias atuais que estamos vivendo. Dias de frieza espiritual, dia de mornidão espiritual, dias de lutas e batalhas que a igreja está enfrentando sobre esses tempos, tempos trabalhosos, está na palavra de Deus. E hoje eu quero trazer Jonas capítulo 2. É uma palavra de despertamento espiritual, direcionamento. Quem crê que o Espírito Santo de Deus está aqui para direcionar as nossas vidas? Jonas capítulo 2, verso 1. Eu costumo dizer que esse capítulo, para mim, é um Salmos. É um Salmos que está embutido lá no livro de Jonas, capítulo 2. Diz assim, verso 1: E orou Jonas ao Senhor, seu Deus, das entranhas do peixe, e disse: Na minha angústia clamei ao Senhor e ele me respondeu. Do ventre do inferno gritei e tu ouviste a minha voz. Porque tu me lançaste no profundo, no coração dos mares, e a corrente me cercou, todas as tuas ondas e as tuas vagas têm passado por cima de mim. E eu disse: lançado estou de diante dos teus olhos, todavia tornarei a ver o templo da tua santidade. As águas me cercaram até a alma, o abismo me rodeou, e as algas se enrolaram na minha cabeça, e eu desci até os fundamentos dos montes. Os ferrolhos da terra correram-se sobre mim para sempre, mas tu livraste a minha alma da perdição, ó Senhor meu Deus. Quando desfaleci em mim a minha alma, eu me lembrei do Senhor e entrou a ti a minha oração no templo da tua santidade. Os que observam as vaidades vãs deixam a sua própria misericórdia. Mas eu te oferecerei sacrifício com a voz do agradecimento. O que votei pagarei, do Senhor vem a salvação. Falou, pois, o Senhor ao peixe, e ele vomitou a Jonas na terra. Amém? Salmos bonito, palavra maravilhosa. Levanta sua mão para cima. Levanta sua mão lá em cima e fala comigo: meu Deus, mais alto, meu Deus, eu creio na palavra do Senhor. Revela-me, fala comigo, me direciona nesta noite. Amém. Sente-se um pouquinho, desocupa suas mãos e pode glorificar o nome santo do Senhor, porque ele vive, ele reina, ele merece toda a honra, ele merece toda a glória. Oh, maravilha! Preste atenção, porque em poucas palavras eu quero trazer aqui uma revelação de Deus para a sua vida nessa noite, através da palavra do Senhor. Todos aqui conhecem a história de Jonas. Até as crianças do pequeno Galileu já ouviram várias vezes a história de um

ir pregar o evangelho. Ele não quis ir para o lugar que Deus havia ordenado ele ir. Aquela história de que, eu não estou sentindo no meu coração. Deus fala para Jonas, vai para Nínive pregar. E sabe aquela história que o crente inventa, eu não estou sentindo no meu coração não. Mas Jonas também não sentiu no coração. Por isso ele não foi. E muitas vezes Deus ordena algo que a gente não sente no coração, mas é da vontade de Deus. E se nós obedecermos a voz do Senhor, nós teremos a vitória da parte de Deus. Mas se nós não obedecermos, aí vem o juízo de Deus. Mas não é sobre isso que eu quero falar nessa noite. Eu quero trazer aqui um direcionamento diferente dessa palavra. Porque quando Deus fala com Jonas no capítulo 1, levanta-te e vai até a cidade de Nínive e clama contra ela, porque a sua malícia subiu até mim. Quando Jonas recebe o chamado de Deus, Deus chama Jonas para se levantar para pregar a palavra naquela cidade. Ao invés de Jonas dobrar o seu joelho na presença do Senhor e orar a Deus e dizer, Senhor, me direciona, como é que o Senhor quer que eu faça, como é que eu vou, que palavra que eu vou dizer, quando eu tenho que ir, quando eu irei, não, Jonas simplesmente não orou ao Senhor. Ele recebe o chamado e ao invés dele orar e buscar a orientação de Deus, a Bíblia diz no versículo 3 que ele se levanta para fugir da face do Senhor. Alguém consegue se esconder de Deus? Alguém aqui consegue fugir de Deus? Alguém consegue escavar um buraco, se esconde, irmão? Ir para o meio do mato e fugir? Ninguém te vê. Você pode esconder de alguém, de pessoas, mas dos olhos do Senhor ninguém se esconde. Dos olhos de Deus ninguém consegue se esconder. O salmista disse, se eu subir aí o Senhor está, se eu descer na profundeza o Senhor também está. Não tem para onde a gente correr, que os olhos do Senhor estão como chama de fogo. Inclusive eu quero falar com pessoas que têm chamado de Deus. Deus já te chamou para você estar na igreja, Deus já te chamou para o batismo, Deus já te chamou para você fazer a obra do Senhor e você está de braços cruzados, talvez correndo do chamado. Está na hora de parar de correr e aceitar o chamado de Deus depressa, porque nós já estamos vivendo os últimos tempos sobre a face dessa terra. A palavra do Senhor diz que ao invés de Jonas orar para buscar a direção, ele foge de diante, ele tenta fugir de Deus, mas ele não consegue, ninguém consegue fugir de Deus. Ao invés dele ir para Nínive, ele vai para o porto, compra uma passagem, paga a passagem. Olha, ele investe dinheiro na desobediência. Ele pega dinheiro, compra um bilhete, uma passagem no navio, e ao invés dele ir para a cidade que Deus havia mandado, ele vai para outra cidade. Ele investe dinheiro na desobediência. Quantas pessoas estão gastando dinheiro naquilo que não é pão? Quantas pessoas estão fazendo aquilo que não agrada a Deus? E ao invés dele chegar lá no porto e fazer oração e dizer, Senhor, abençoa minha viagem, eu vou comprar minha passagem, eu vou para Nínive, e em momento algum no capítulo 1 você não acha um versículo de que Jonas orou a Deus. Jonas não dirige uma palavra para Deus. Jonas somente, não estou sentindo no coração, eu não vou para Nínive nada. Foi lá, pagou e foi para Tarsis. E a Bíblia diz que quando ele está no navio, lá embaixo, no versículo 4 diz que o Senhor mandou um grande vento e levantou uma grande tempestade. A tempestade, quem mandou a tempestade naquele mar? Foi Deus. A Bíblia fala de outra tempestade,
a tempestade quando Jesus estava no barco com seus discípulos. Jesus disse: passemos para o outro lado. Os discípulos sobem no barco, obedecem Jesus e eles vão atravessar do outro lado. Eles estão indo para Gadara, porque lá em Gadara tinha uma missão muito grande para fazer. Um moço que estava endemoniado lá precisava de libertação. Eles sobem no barco, entram no barquinho e navegam até do outro lado. Jesus vai descansar, de repente levanta uma grande... Essa tempestade é diferente. Porque quem manda essa tempestade lá no mar da Galileia é Satanás, porque Satanás não quer que Jesus chegue do outro lado, porque tinha um trono de Satanás do outro lado que estava na vida daquele rapaz. Agora, essa tempestade de Jonas, quem levanta essa tempestade é o próprio Deus. Ele não ora, ele está dentro do barco, ele está dormindo, está quebrando tudo. O vento está batendo forte, as ondas estão entrando no barco, os homens lá, os marinheiros, as pessoas do navio vão lá: acorda, dormente, quem és tu, de onde tu vens, por que que não, tu não ora o teu Deus, pede o teu Deus para que ele tenha misericórdia e nos livre deste mal, dessa tempestade. Olha que interessante, o profeta que está dormente num barco que está quase para quebrar de tanta tempestade, e Deus mandando juízo para ele acordar, e ao invés dele orar, a Bíblia diz ainda que ele não vai buscar Deus, ele não ora. Irmãos, será que não tem gente nessa situação aqui? Será que não tem gente que está esquecendo de orar? Está esquecendo de falar com Deus? Quer agir por impulso? Quer fazer as coisas do seu jeito? Quer fazer as coisas do meu... Ah, não estou sentindo no meu coração. Ah, eu não vou porque eu não estou sentindo. Irmão, está na hora da gente parar com esse negócio de ficar achando, de achismo. Ah, eu acho que não vai dar. Ah, eu acho que vai dar. Está na hora da gente parar de tentar acertar e dobrar o joelho no chão e passar a pedir direção de Deus em tudo. Vai viajar, pede hora, vai fazer um negócio, vai fechar um negócio, bota o joelho no chão e vai orar, vai buscar Deus. O crente precisa de estar ligado 24 horas com o seu Deus em oração. O crente precisa estar em comunhão com Deus. Nós precisamos orar sem cessar. Só que a gente está vivendo o tempo que a mornidão está entrando, o materialismo. O homem está crescendo, nós estamos estudando, estamos ficando sábios, entendidos, estamos tendo um conhecimento muito grande. Aí a pessoa diz: não, já tenho experiência, não preciso orar para fechar esse negócio, eu já tenho experiência, não preciso orar para fazer essa viagem, eu não preciso orar para acontecer isso na minha vida. Mas olha aqui o que aconteceu com Jonas: ele recebe o chamado, ele não ora, ele compra a passagem, vai para outra cidade. No meio daquela viagem, Deus manda uma tempestade para dar um chacoalhão em Jonas e dizer: tu não vai orar, tu não vai fazer aquilo que eu quero, está na desobediência. E mesmo assim ele não ora, ele não busca. A Bíblia diz que eles lançam Jonas para fora do navio, chegaram a uma conclusão de que, e o próprio Jonas disseram: é melhor, me lança daqui, me lança no mar. E no versículo 12, Jonas diz: levantai-me, lançai-me no mar, e o mar se aquietará, porque eu sei que por minha causa sobreveio esta grande tempestade. Irmãos, o que era mais fácil? Jonas ter dobrado o joelho naquele navio e ter dito: Senhor, perdão, misericórdia, eu vou voltar para o lugar que eu nunca devia ter saído, e se humilhado e se arrependesse? Mas ele não se arrependeu, ele não se humilhou, ele disse: me lança no mar que a tempestade vai parar. Ele foi o caminho mais difícil. O caminho mais difícil. Muitas vezes a gente está tentando bater em portas, fazer tantas coisas tão difíceis para a nossa vida, e está tão fácil se você fechar a porta do seu quarto, dobrar o teu joelho e entrar em contato com o teu pai que está no secreto. E o teu pai que está no teu secreto, ele vai ouvir a tua oração no secreto e vai te responder. É tão fácil nós abrirmos o coração e se humilhar na presença do Senhor.
Tem gente que o mar está quebrando, o vento está soprando, a água está entrando dentro do barco e ele está com o coração duro. Eu não vou orar, eu não vou fazer campanha, eu não vou levantar na madrugada, tá bom a minha vida assim. E o mar está revolto. E o Senhor está dizendo: não espera ser lançado no mar, não espera quebrar tudo, dobra o joelho e vai falar com Deus, que Deus vai te socorrer, Deus vai te dar direcionamento, Deus vai te ajudar. O crente precisa estar na oração. A Bíblia diz que depois que ele foi lançado no mar, ele não orou. No capítulo de número 1 aqui está dizendo aqui, olha aqui, ele foi lançado para o mar. E aí, quando lançaram ele para o mar, levantaram Jonas e lançaram ao mar, versículo 15. E o mar cessou a sua fúria. Temeram, pois, estes homens com grande temor, e ofereceram sacrifícios ao Senhor e fizeram votos. Os homens do navio viram que o Deus de Jonas era o Deus Todo-Poderoso, e o Deus deles que eles estavam orando não tinha poder algum, que não acalmou o mar, mas o Deus de Jonas acalmou o mar. Deus, a Bíblia diz que o Senhor separou um grande peixe e tragou a Jonas. Você já conhece essa história, não conhece? Conhece a história? Jonas foi engolido por um grande. E aí no capítulo 2 a gente lê, ele passou o capítulo 1 inteirinho fugindo de Deus, passando luta, passando tempestade, tentando correr do Senhor, da face do Senhor, querendo fazer a sua própria vontade, em desobediência, não fazendo a vontade de Deus e obedecendo. No capítulo 1 inteirinho, geralmente quem está em desobediência, ele não tem oração. Ele não está em oração, ele fica com medo de orar, ele fica com receio de orar, ele não tem campanha, ele não tem propósito, porque sabe que está fugindo da face do Senhor, está fazendo aquilo que não é da vontade de Deus. Mas aí, no capítulo 2, a Bíblia diz, depois que ele estava dentro do ventre do peixe, na profundeza do mar, aí então ele decidiu orar a Deus. Ele poderia ter orado lá no quarto dele, quando Deus falou para ele: levanta-te, vai para Nínive. Ele não orou. Ele poderia ter orado no porto, quando ele foi comprar passagem: Senhor, eu vou mesmo para Tarso, Senhor, não estou sentindo de ir para Tarso. E ele não orou, ele foi lá e comprou. Ele poderia ter orado dentro do navio e dizer: Senhor, tem misericórdia, eu me arrependo, faz cessar a tempestade e eu vou voltar para Nínive. Mas ele não orou. E agora ele está no ventre do peixe, na profundeza do mar. Os versículos que nós lemos são lindos. Ele diz assim: as águas cercaram a minha alma, o abismo me rodeou, as algas se enrolaram na minha cabeça, eu desci até os fundamentos do monte, os ferrolhos de terra correram sobre mim, mas tu livraste a minha vida da perdição, ó meu Deus. Quando ele está lá embaixo, no fundo do poço, quando não tinha mais saída, quando não tinha mais jeito, quando parecia que tudo estava perdido, aí ele lembrou do Senhor, aí ele lembrou da misericórdia de Deus, ele lembrou do Senhor. Ele disse assim, ó: quando desfalecia em mim a minha alma, eu me lembrei do Senhor, então entrou a ti a minha oração no templo da tua santidade. Sabe que Deus está falando conosco nessa noite? Tem gente que está batendo cabeça, tem gente que está dando murro em ponta de faca, tem gente que está aí passando luta, passando por tempestade, passando por tribulação e aflição, porque não está dobrando o joelhinho e se arrependendo e em obediência na presença de Deus. Está tudo dando errado, está com problema de todo lado, irmão, está na hora de parar, sai do automático, sai da correria e vai para o teu quarto, fecha a porta do teu quarto, vem para cá nas orações, nas campanhas, dobra o teu joelho, coloca a tua boca no pó e derrama a tua alma na presença de Deus. Deus vai te dar direção, Deus vai te dar direcionamento, Deus vai acalmar a tempestade da sua vida. Oh, reclama alabaço, limiando alabaias. Oh, reclama alabás. Oh, irmãos, quanto Deus quer nos abençoar,
Mas nós estamos nessa correria doida desse mundo. Levanta cedo, vai pro trabalho, tem conta para pagar, tem compromisso para fazer, e tem boleto chegando, e tem correria para lá, para cá, não tem nem tempo de vir na igreja, cultuar, fazer uma campanha de oração, fazer uma campanha de jejum, participar de uma vigília. O quanto Deus está com saudade de crente que não participa de vigília, não põe mais a boca no pó na madrugada, porque está na correria, está no automático, está indo para lá e para cá, está como Jonas, vivendo no automático. Eu vou fazer do meu jeito vai dar certo, esquecendo da sua comunhão com Deus. Deus está falando conosco nessa noite. Não se esqueça da tua comunhão com Deus. Não se esqueça dos teus momentos de oração com o Senhor. Não esqueça de abrir o teu coração e derramar a sua alma na presença de Deus, porque quando nós estamos em desobediência, nós estamos fugindo da face do Senhor. Mas quando o crente está em obediência na palavra de Deus, ele tem prazer de orar, ele tem prazer de buscar, e quando ele ora, ele sente a presença do Senhor, ele sente o céu se abrindo e a glória do Senhor sendo derramada sobre a vida dele. Receba direcionamento de Deus essa noite. Receba força para você voltar a orar. Receba força para se arrepender. Se porventura alguém está fugindo de Deus, correndo para lá, correndo para cá, esquecendo dos seus propósitos com Deus, Deus está te lembrando. Cuidado, Jonas. Cuidado com a tempestade que Deus pode mandar. Cuidado com o peixe que Deus pode mandar. Lá nas profundezas, tu vai lembrar de clamar a Deus. Não precisa de estar na profundeza. Pode clamar aqui hoje. Deus te trouxe aqui hoje para você clamar, para você voltar a buscar, voltar a fazer propósito com Deus. E o Senhor vai abençoar muito mais a sua vida. Onde tu colocar as mãos, vai ter a prosperidade de Deus. Onde colocar as plantas dos seus pés, o Senhor vai prosperar. Se você estiver em obediência e oração na presença do Senhor. Recebe essa palavra essa noite. Não fuja de Deus, não queira fazer a tua própria vontade, mas faça a vontade do Senhor. Aleluia. Pode glorificar a Deus mais forte com as palmas, mais forte as palmas para Jesus nessa noite. Aleluia, Jesus. Nós vamos, fica de pé toda a igreja em nome do Senhor. Aleluia. Quem está pronto, quem está preparado para voltar a fazer propósito com Deus? Voltar para as madrugadas, voltar para o direcionamento do Senhor. Quem está buscando isso, levanta sua mão. Quem crê que você vai sair daqui com forças, vai sair dessa noite da casa do Senhor com forças, com ânimo para ter um direcionamento? Vamos louvar a Deus junto com a nossa irmã. Glória a Deus.